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0: 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As notícias do governo federal que movimentaram o país no dia de hoje.
1: Olá, boa noite.
2: Boa noite para você que nos acompanha em todo o país.
1: Terça-feira, 18 de agosto de 2026.
2: Vamos aos destaques do dia.
1: Atualização da lei seca.
2: Nova regulamentação prevê o uso de equipamentos para identificar outras substâncias além do álcool.
1: Após acidente, em caso de morte, será obrigatória a realização do exame para detectar álcool ou drogas ilícitas.
2: Atendimento à mulher.
1: Busca de informações sobre direitos e proteção lideram chamadas ao Ligue 180. Graziela Mendonça.
3: A violência psicológica respondeu por 35% das mais de 98 mil denúncias recebidas pelo canal nesta primeira metade do ano.
2: Anvisa aprova duas novas canetas para tratamento de diabetes.
1: Os dispositivos possuem como princípio ativo a semaglutida, obtida por via sintética.
2: Em entrevista, a diretora da agência da Anvisa, Daniela Marreco, destaca a importância da aprovação desses medicamentos.
4: Consideramos, sim, bastante perigoso e, em termos de segurança, para o paciente utilizar produtos que não estão regularizados, pode, sim, trazer um risco à saúde das pessoas.
1: Hoje, na apresentação da Voz do Brasil, Luciana Vasconcelos e Luciano Seixas.
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1: O Conselho Nacional de Trânsito atualizou procedimentos de fiscalização da Lei Seca, que estabelece regras para coibir a condução de veículos sob influência de álcool.
2: As novas medidas entram em vigor após publicação no Diário Oficial da União.
1: E quem tem todos os detalhes das atualizações é a repórter Luana Karen, que conversa com a gente ao vivo. Boa noite, Luana.
5: Boa noite, Luciano e Luciana. Boa noite aos ouvintes da Voz do Brasil. O novo regulamento passa a prever três formas principais de verificação durante fiscalizações: teste com bafômetro, teste em equipamento específico que indica outras substâncias psicoativas, como drogas ilícitas, e constatação de sinais de alteração psicomotora do motorista por agentes de trânsito. Continuam sendo admitidas imagens, vídeos e outros meios de prova aceitos legalmente. A partir da resolução, fica instituída uma fase de triagem nas operações. Nesta etapa, poderá ser utilizado o pré-teste ou teste passivo de alcoolemia. O resultado dessa primeira fase não poderá isoladamente gerar autuação ou caracterizar a condução sob influência de álcool. Nesses casos, será necessária a continuidade das avaliações previstas na norma, como o uso do bafômetro.
2: E Luana, a nova regra detalha mecanismos para situações que possam interferir no resultado do bafômetro?
5: Detalhe sim, Luciana. Em situações envolvendo produtos que podem deixar temporariamente resíduos de álcool na boca, como consumo de bombom de licor, pão de forma ou enxaguante bucal, a norma estabelece que deverá ser feito um novo teste. Isso pode ocorrer também quando algum fator técnico ou operacional comprometer o resultado válido.
1: Luana, a nova resolução também prevê o uso de equipamentos adicionais para verificar o uso de substâncias psicoativas, como drogas ilícitas?
5: Prevê sim, Luciana. A norma permite o uso de equipamentos para identificar a presença de outras substâncias além do álcool, capazes de alterar e comprometer a capacidade de dirigir, como drogas ilícitas e substâncias que determinem dependência. De acordo com a norma, o auto de infração deverá conter o tipo de substância detectada pelo equipamento. Para serem usados na fiscalização, os equipamentos deverão ser certificados pelo INMETRO. O texto regulamenta a possibilidade de testes toxicológicos e outros meios técnicos ou científicos para constatar a influência de substâncias psicoativas.
2: E Luana, naquele caso que o condutor se nega a fazer os testes quando solicitado, ainda continua valendo?
5: Continua assim, Luciana. Neste caso, o motorista continuará sujeito à multa e suspensão do direito de dirigir por 12 meses. Mas o Manual Brasileiro de Fiscalização de Trânsito foi atualizado para detalhar e padronizar a atuação em casos de recusa ao teste. Para o condutor que não realizar o procedimento, a norma estabelece como cada situação deve ser registrada e determina que, em uma mesma abordagem, não sejam lavrados simultaneamente autos de infração por dirigir sob influência de álcool ou outras substâncias psicológicas psicoativas e por se recusar ao exame. Nos casos de acidentes que resultem em óbito, o motorista será obrigado a fazer exame para detectar álcool ou outras substâncias psicoativas.
1: Luana, foram criadas novas penalidades ou infrações com a medida?
5: Foram não, Luciano. A atualização da lei seca não altera ou cria novas penalidades. Apenas regulamenta os critérios de fiscalização e de comprovação de infração. A norma atualiza procedimentos vigentes desde 2013 e também estabelece o modo de identificação de outras substâncias psicoativas. As novas regras entram em vigor após a publicação da norma no Diário Oficial da União. Os equipamentos para exames toxicológicos poderão ser usados imediatamente após a publicação, a depender apenas da disponibilidade e da existência de equipamentos certificados conforme os requisitos estabelecidos pela resolução. Luciana e Luciano, volto com vocês.
2: Muito obrigada, Luana Karen, pelas informações ao vivo aqui na Voz do Brasil.
1: Mais de 1 milhão de ligações já foram recebidas este ano pelo Ligue 180.
2: A central de atendimento à mulher é gratuita e recebe denúncias, pedidos de informações e dá orientações relacionadas à proteção da mulher.
3: O Ligue 180 recebeu 1.035.647 ligações de janeiro até julho deste ano, o equivalente a 4.884 chamadas por dia. A central de atendimento à mulher é gratuita e serve não apenas para denúncias, mas também para pedidos de informação e orientações sobre os serviços da rede. O estado de São Paulo liderou os atendimentos no primeiro semestre, com mais de 106 mil ligações recebidas. Em seguida, vem Rio de Janeiro, Minas Gerais, Bahia e Rio Grande do Sul. Estela Bezerra, secretária nacional de enfrentamento à violência contra mulheres, aponta qual tem sido o papel deste canal.
6: O canal 180, ele tem uma importância de demonstrar à população o como a consciência, a conscientização sobre violência contra as mulheres tem ampliado. Antes você só considerava violência contra as mulheres, feminicídio e agressão física. Hoje você tem denúncias de violência psicológica, que é a primeira no ranking das denúncias. A gente tem denúncias de violências digitais, que é uma violência nova, contemporânea, né, que não se percebia dessa maneira.
3: A violência psicológica respondeu por 35% das mais de 98 mil denúncias recebidas pelo canal nesta primeira metade do ano. Em seguida, vem a violência doméstica, com mais de 24 mil ligações. Também foram registrados casos de violência moral e patrimonial. Se você é mulher e está sofrendo algum tipo de violência ou conhece alguém nesta situação, ligue 180 ou envie uma mensagem pelo WhatsApp. WhatsApp 61 96100180. O serviço funciona 24 horas, 7 dias por semana. O atendimento é feito em português, inglês ou espanhol e ainda na língua brasileira de sinais. Reportagem Graziela Mendonça.
1: Estão abertas as inscrições para uma capacitação online em inteligência artificial voltada para mulheres à frente de pequenos negócios.
2: A iniciativa oferece 5 mil vagas, sendo metade delas para mulheres negras.
1: As atividades começam em 1º de setembro e vão tratar do uso da inteligência artificial em áreas como gestão, planejamento, marketing, vendas, atendimento ao cliente, análise de dados, produtividade e inovação.
2: Ao final do curso, 50 negócios poderão ser selecionados para receber um investimento inicial, destinado à implementação dos projetos desenvolvidos durante a formação.
1: As interessadas podem se inscrever até o dia 20 de outubro no portal do Ministério do Empreendedorismo, da Microempresa e da Empresa de Pequeno Porte.
2: E professores da educação básica de todo o país podem realizar cursos sobre inteligência artificial, IA, de graça.
1: A formação continuada está disponível no ambiente virtual de aprendizagem do Ministério da Educação, AVAMEC.
7: Os cursos tratam desde os conceitos básicos de IA até a aplicação das ferramentas em atividades de sala de aula. Cada participante pode organizar o próprio ritmo de estudos e há formações voltadas para o ensino fundamental e para o ensino médio. Entre os assuntos abordados estão uso pedagógico da IA, criação de recursos digitais, planejamento de atividades e o uso responsável das ferramentas. Os conteúdos também tratam de temas como autoria, pensamento crítico, proteção de dados, segurança digital e avaliação das informações produzidas por ferramentas de inteligência artificial generativa. Os cursos variam entre 20 a 180 horas de duração. Para se inscrever, basta acessar o AvaMec, fazer login ou criar uma conta na plataforma. O endereço é avamec.mec.gov.br. Priscila Machado para a Voz do Brasil. Dicas do Enem.
8: Olá, meu nome é Ana Júlia Toches e a minha pergunta é: eu devo começar pelas questões fáceis ou difíceis do Enem?
9: Quem responde é o professor de matemática Marcelo Almeida, que aproveita para dar mais dicas para se sair bem na prova.
10: Olá, pessoal. Estou aqui para trazer para vocês uma dica muito importante. Você que está se preparando para as provas do Enem que estão aí chegando e precisa aumentar sua nota em matemática. Muitas vezes o estudante se apega nas questões difíceis e acaba perdendo muito tempo em resolução dessas questões. Dica: questões fáceis e médias. São as questões que vão aumentar em muito a sua nota em matemática. Acertem questões fáceis, acertem. Não erre uma questão fácil. E em matemática, onde a gente vê essas questões? Estatística básica, média, moda, mediana, gráfico, interpretação gráfica. São questões que muita gente, por achar que é fácil, acaba deixando de estudar. Então, dica: pegue as provas anteriores e faça todas essas questões. Tenho certeza que vai dar bom demais.
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0: As emagrecedoras à base de semaglutida foram aprovadas pela Agência Nacional de Vigilância Sanitária, Anvisa.
1: Uma das canetas é genérica, produzida por farmacêutica brasileira.
0: A semaglutida é um medicamento que age de maneira similar ao hormônio GLP-1 e com isso reduz apetite, diminui as taxas de açúcar no sangue e tem sido amplamente utilizado para o controle da obesidade.
1: Com a queda da patente do primeiro medicamento comercial à base de semaglutida, a agência tem analisado e liberado pedidos de laboratórios para produzir medicamentos similares e genéricos.
0: Em conversa com a Voz do Brasil, a diretora da Anvisa, Daniela Marreco, explica como é o processo de análise para esses pedidos e os riscos do uso de canetas falsificadas. Acompanhe.
2: Diretora Daniela Marreco, da Agência Nacional de Vigilância Sanitária, é um prazer ter a senhora conosco aqui na Voz do Brasil. Bom, vamos começar então explicando para o nosso ouvinte como é que funcionam esses processos de registro, quanto tempo em média eles duram?
3: Os processos de registro de medicamentos realizados pela Anvisa, eles têm como base avaliar aspectos essenciais do medicamento, que é a qualidade, a segurança e a eficácia daquele medicamento. A gente também verifica, no âmbito dessa análise, as boas práticas de fabricação, ou seja, se a empresa fabricante daquele medicamento cumpre as boas práticas durante o processo produtivo. Esse prazo de avaliação, ele depende não só do tempo que a Anvisa leva para avaliar toda essa documentação que é apresentada pela empresa, mas também do prazo que as empresas precisam para cumprir eventuais questionamentos que sejam feitos pela agência.
0: A Anvisa baseia toda a sua avaliação em documentos apresentados pelos laboratórios interessados no registro, né? Ela pode pedir algum tipo de complementação nas pesquisas, por exemplo, para atender aos quesitos de eficácia ou de segurança?
3: Com certeza, isso acontece na maior parte dos casos após a avaliação da documentação que é inicialmente apresentada pela empresa. Caso fique qualquer dúvida ou qualquer necessidade de complementação dos dados que foram apresentados, a Anvisa faz solicitações adicionais para o laboratório fabricante para que ele complemente a documentação de qualidade ou a documentação de segurança e eficácia daquele medicamento para que a gente possa, ao final do processo, ter certeza em relação ao cumprimento de todos os critérios necessários para dar segurança à população ao uso daquele medicamento que foi aprovado pela agência.
2: Agora, no caso de princípios ativos como o da semaglutida, já tinha um medicamento prévio com registro e a patente dele caiu. Isso torna mais fácil conseguir o registro das novas medicações em relação, por exemplo, a medicamentos que ainda não tem nenhum no mercado?
3: Sim, sim. São processos de avaliação diferentes. Quando o medicamento é novo, é inédito no país, a empresa precisa, além da documentação de qualidade, ela precisa comprovar também a segurança e a eficácia daquele medicamento por meio de estudos clínicos. Então, é um dossiê com dados adicionais que envolvem a realização dessas etapas de estudo clínico. No caso dos medicamentos que são cópias ou que são similares a um outro medicamento registrado, nós vamos comparar esses novos medicamentos ao medicamento de referência, esse medicamento anterior que já tinha registro na Anvisa. Então, eles vão poder apresentar provas comparativas, é uma caracterização bastante extensa em termos físico-químicos, mas de forma comparativa ao medicamento que já comprovou esses aspectos de qualidade, segurança e eficácia. Então, sim, nós podemos dizer que é um processo um pouco mais fácil para essa comprovação dos critérios técnicos necessários para o registro.
0: Diretora, já existem muitos vídeos na internet circulando, falando sobre novos princípios ativos que seriam ainda mais eficazes que a semaglutida e a tirzepatida, que são os dois mais utilizados atualmente, né? Seria o caso da retatrutida, que provocaria uma perda de peso mais rápida e ainda maior. Esse princípio não está aprovado ainda no Brasil, né?
3: Isso, perfeito. A retatrutida ainda não tem um pedido de registro aqui na Anvisa, é um medicamento que se encontra ainda em etapa de estudo clínico, então nós não podemos afirmar nem qualidade, nem segurança, nem eficácia em relação a esse produto. A gente precisa aguardar que ele complete o seu desenvolvimento clínico, que ele seja submetido para análise da Anvisa, para aí sim a gente ter qualquer conclusão em relação aos efeitos desse produto.
2: Agora, diretora, junto com o sucesso das canetas, veio também claro, como sempre, as falsificações, a entrada no país de versões de marcas que não passaram pelo processo de registro na Anvisa.

0: Quais são os controles que a Anvisa faz e quais os riscos de o consumidor usar esses medicamentos que não tenham passado por esses controles?
1: A Anvisa tem intensificado muito durante esse ano de 2026 a fiscalização em relação a esses produtos, que são produtos irregulares, produtos que, como você colocou, não passaram pela avaliação da agência com o objetivo de proteger a saúde da população para que não utilize esses produtos. Em relação aos riscos, como são produtos que não passaram pela avaliação da Anvisa, a gente não consegue saber quais são as substâncias, qual é a composição daquele produto, quais são os critérios de eficácia, ou seja, aquele produto vai realmente funcionar quando foi utilizado pelo paciente, qual é a população que poderia utilizar aquele produto e, principalmente, quais são os riscos para as pessoas que utilizarem esses produtos que não tiveram uma avaliação pela Anvisa. Então, consideramos, sim, bastante perigoso e, em termos de segurança, para o paciente utilizar produtos que não estão regularizados, pode, sim, trazer um risco à saúde das pessoas.
2: Se a pessoa quiser conferir se uma determinada marca, algum medicamento está aprovado pela Anvisa, como é que ela deve proceder? É possível fazer a consulta no site da agência, por exemplo?
1: Sim, é possível. No site da Anvisa existe um mecanismo de busca, consulta de produtos regularizados. Esse site de consulta, ele é dividido de acordo com todas as categorias de produtos que a agência regula. Se a pessoa buscar na parte de medicamentos, ela pode digitar ali o nome comercial do medicamento, ela pode digitar a substância ativa. Existem vários critérios de busca que o cidadão pode utilizar para conseguir conferir se aquele medicamento está de fato registrado e regularizado no Brasil. Além disso, o medicamento também, quando o paciente adquire aquele produto, ele vai ter um número de registro identificado na caixinha do medicamento, número de registro na Anvisa, e por meio desse número, a pessoa também consegue, no nosso site, localizar se o produto é ou não um produto regular perante a agência.
0: Muito bem, nós conversamos com Daniela Marreco, diretora da Agência Nacional de Vigilância Sanitária, Anvisa. Muito obrigada, diretora, pela sua entrevista aqui à Voz do Brasil.
1: Eu que agradeço.
3: A aproximação entre o Brasil e os países do Sudeste Asiático está no centro da agenda do secretário-geral da ASEAN, Cao Kim Hong, em Brasília.
2: Em reunião com o ministro das Relações Exteriores, Mauro Vieira, foram discutidas formas de ampliar o comércio, os investimentos e a cooperação em áreas como transformação digital, segurança alimentar e sustentabilidade.
4: Comércio, investimentos, transformação digital, segurança alimentar e sustentabilidade estiveram entre os temas tratados durante a visita do secretário-geral da Associação de Nações do Sudeste Asiático, Cao Kim Hong, a Brasília. Hong foi recebido nesta terça-feira no Palácio do Itamaraty pelo ministro das Relações Exteriores, Mauro Vieira. Segundo o chanceler brasileiro, o encontro tem como objetivo aprofundar a relação política e econômica do Brasil com os países do Sudeste Asiático e ampliar a cooperação com a ASEAN e seus Estados-membros.
5: O comércio Brasil-ASEAN tem crescido a uma média de 13% a cada ano desde 2020. Nesse ritmo, o intercâmbio comercial deverá ultrapassar aquele com parceiros tradicionais do Brasil, como os Estados Unidos ou a União Europeia, num futuro próximo. O Brasil já exporta mais para a Indonésia, para o Vietnã e para a Malásia e Tailândia do que para a França.
4: Fazem parte da ASEAN 11 países: Brunei, Camboja, Indonésia, Laos, Malásia, Mianmar, Filipinas, Singapura, Tailândia, Timor-Leste e Vietnã. Em 2025, o comércio entre o Brasil e países do grupo somou mais de 38 bilhões de dólares. O bloco foi o quinto maior parceiro comercial do Brasil, atrás de China, União Europeia, Estados Unidos e Mercosul. Mauro Vieira destacou ainda que a visita faz parte da estratégia brasileira de diversificação das parcerias externas e de fortalecimento da presença brasileira em diferentes regiões do mundo.
5: O aprofundamento da relação com a ASEAN está em plena sintonia com as prioridades da política externa brasileira: a diversificação das parcerias econômicas, o estreitamento dos vínculos com regiões que são destino importante de nossas exportações, a coordenação em temas multilaterais e o fortalecimento da cooperação Sul-Sul.
4: Esta é a primeira visita de um secretário-geral da ASEAN ao Brasil. Além do Itamaraty, a agenda também também inclui encontros com outras autoridades dos ministérios, além de contatos com representantes empresariais e acadêmicos brasileiros. Reportagem Gabriela Noronha.
3: Começou hoje o pagamento da parcela do Bolsa Família referente ao mês de agosto.
2: Os depósitos vão ser realizados até o dia 31 de agosto.
3: O calendário segue de acordo com o dígito final do NIS impresso no cartão dos beneficiários.
6: Os repasses do Bolsa Família de agosto começam nesta terça-feira, dia 18, e vão até o dia 31. O valor médio do benefício este mês é de R$ 678,35. O pagamento é feito de acordo com o último dígito do número de identificação social, o NIS, que cada família tem no cartão do programa. Recebem primeiro famílias com o NIS terminado em 1 e assim sucessivamente até o NIS final 0, no dia 31 de agosto. Para receber o benefício, as famílias devem atender aos critérios do programa, manter o cadastro único atualizado e cumprir as condicionalidades nas áreas de saúde e educação. Para verificar a situação do benefício, extratos e valores, o beneficiário pode consultar os aplicativos do Bolsa Família e Caixa Tem. O Disque Social pelo número 121 também está disponível para atendimento ao público. A ligação é gratuita de todo o Brasil. Reportagem Érica Brás.
2: Lembrando que o pagamento é unificado às famílias que vivem em locais em situação de emergência ou calamidade pública decretada pelo governo federal.
3: A partir de hoje já podem ser atualizadas as informações do indicador de capacidade municipal.
2: As informações são utilizadas para acompanhar diferentes aspectos da capacidade do município na área de proteção e defesa civil.
3: Os municípios têm até o dia 31 de outubro para preencher o formulário em defesacivil-icm.com.br.
2: E essas foram as notícias do governo federal.
3: Uma realização da Secretaria de Comunicação Social da Presidência da República.
2: Com produção da empresa Brasil de Comunicação.
3: Fique agora com as notícias do Poder Judiciário e do Congresso Nacional. Uma boa noite.
2: Boa noite para você e até amanhã.
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9: CNJ lança a cartilha Remuneração de Magistrados e Magistradas.
10: TSE esclarece que é falso que a urna eletrônica exibe a mensagem confirma o seu voto.
9: STJ valida a eliminação de candidato a policial penal com histórico social incompatível.
10: Boa noite, eu sou Leandro Bezerra.
9: E eu sou Walter Lima.
10: O Conselho Nacional de Justiça lançou nesta terça-feira a cartilha Remuneração de Magistrados e Magistradas, Dúvidas Frequentes.
9: O material detalha a decisão do Supremo Tribunal Federal sobre o tema e as medidas do CNJ para fiscalizar e dar mais transparência aos pagamentos da magistratura. Repórter Carolina Chaves.
11: A publicação reúne o histórico de normas e traz um formato prático de perguntas e respostas com links diretos para a legislação. A cartilha está disponível no site do CNJ para acesso de toda a sociedade. Durante a reunião, o presidente do CNJ e do STF, ministro Edson Fachin, fez um pronunciamento.
12: Criamos o Observatório Nacional de Integridade e Transparência. Ampliamos os mecanismos de controles, disponibilizamos dados em volume sem precedentes e temos agora um contra-cheque único a caminho e todas as rubricas conhecidas e uniformizadas.
11: O ministro Fachin destacou que o judiciário está aberto ao controle social, mas ressaltou que questionamentos legítimos não podem ser confundidos com campanhas de descredibilização.
10: STJ considera válida a eliminação de candidato em concurso público para o cargo de policial penal.
9: Mesmo sem condenação criminal definitiva, havia registros policiais, processos arquivados e o inquérito em andamento. Fátima Uchoa.
13: Após ser eliminado do certame, o candidato impetrou o mandado de segurança. O juízo concedeu liminar para que ele participasse do curso de formação, mas o Tribunal de Justiça do Rio Grande do Sul revogou a medida, o que o levou a interpor recurso no STJ. E a segunda turma decidiu que foi legal a exclusão. Para o relator ministro Marco Aurélio Belize, o histórico comportamental do candidato é incompatível com o padrão ético e funcional exigido para o cargo pretendido e quanto a funções ligadas à segurança pública, que exigem padrões éticos mais rigorosos, a análise da vida pregressa deve ir além dos antecedentes criminais, abrangendo também a conduta moral e social do candidato.
14: É falso que a urna eletrônica exibe a mensagem "confirma o seu voto".
9: Eleitor não precisa esperar essa frase para apertar a tecla verde na hora de votar. Fábio Ruas.
15: A frase "confirma o seu voto" não aparece na tela da urna eletrônica. A mensagem que afirma isso e está circulando pelas redes sociais é falsa. A mensagem enganosa diz que se a eleitora ou eleitor apertar a tecla "confirma" antes da suposta frase aparecer na tela, o voto será anulado. Isso não acontece. A Justiça Eleitoral informa que a urna não tem qualquer mecanismo que anule o voto por esse motivo. É importante não confundir. A mensagem que aparece na tela antes de concluir cada voto é "confira seu voto" e não "confirma o seu voto", como alegam as publicações falsas.
14: Advogado da Caixa consegue restabelecer salário que foi reduzido após ação trabalhista contra o banco.
9: Para a Justiça Trabalhista, houve indícios de retaliação. Repórter Rafael Silva.
16: O advogado entrou com ação na Justiça do Trabalho pedindo redução de jornada para 4 horas por dia, conforme prevê o Estatuto da Advocacia. A Caixa concordou, mas reduziu o salário do empregado. Ele alegou retaliação por parte do banco e pediu a manutenção do salário em nova ação judicial. O Tribunal Superior do Trabalho reconheceu a represália e manteve a decisão de restabelecer o salário do advogado. Para os ministros, a Caixa agiu de forma abusiva ao alterar a jornada e diminuir a remuneração sem respaldo legal. A decisão foi unânime.
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14: A você, uma boa noite.
9: E até amanhã.
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1: Eu sou Paula Groba.
2: E eu sou Humberto Pinheiro.
1: E estes são os destaques de hoje do Jornal do Senado, que começa agora.
2: Política de combate à violência contra a mulher pode ser votada no próximo esforço concentrado.
1: Projeto que proíbe cotas em residências médicas divide opiniões no Senado.
2: Eleições 2026. Candidaturas femininas ao Senado crescem e chegam a todos os estados.
1: Boa noite.
2: Boa noite.
1: O combate à violência contra a mulher pode ganhar uma nova estrutura nacional, com mais integração entre os serviços públicos e garantia de continuidade das políticas de proteção.
2: É o que prevê um projeto do senador Paulo Paim, do PT do Rio Grande do Sul, que está em regime de urgência para votação no plenário. A proposta deve ser votada no próximo esforço concentrado. As informações com o repórter César Mendes.
3: O projeto do senador Paulo Paim, do PT gaúcho, que cria a Política Nacional de Enfrentamento à Violência contra a Mulher, busca respostas mais efetivas para as vítimas, continuidade nas políticas e um maior controle social para a proteção dos direitos das mulheres. Relatora, a senadora Damaris Alves, do Republicanos do Distrito Federal, explicou por que é tão importante transformar em lei as ações destinadas ao combate da violência de gênero no país.
4: Para que haja continuidade, que ninguém interrompa a política pública de enfrentamento à violência contra a mulher.
3: Damaris se comprometeu com Paim a encaminhar a votação do projeto na CDH no próximo esforço concentrado, no início de setembro, e diz que vai levar ao presidente do Senado, Davi Alcolumbre, o pedido de urgência com a sugestão de que o texto seja votado em plenário durante os 21 dias de ativismo pelo fim da violência contra a mulher, de 20 de novembro a 10 de dezembro.
1: E pequenos criadores terão mais opções para alimentar os rebanhos por meio do programa de venda em balcão. Além do milho, a Conab poderá adquirir sorgo, caroço de algodão, farelo de soja e farelo de milho.
2: Após a aprovação pelos senadores, foi sancionada pelo presidente da República a lei que amplia o programa de venda em balcão para alimentação animal. Um dos objetivos é facilitar o acesso de pequenos criadores e cooperativas aos estoques públicos de ração. Repórter Pedro Pincer.
5: O Poder Executivo sancionou a lei que altera o programa de venda em balcão e a Lei de Política Agrícola de 1991. A proposta foi aprovada pelo Senado antes de virar lei. A nova regra amplia a lista de produtos que podem ser adquiridos pela Companhia Nacional de Abastecimento, a Conab, para a alimentação animal. Entram nessa lista milho, sorgo, farelo de soja, farelo de milho e outros produtos, com preço de até 25% acima do mínimo vigente no estado onde ocorrer a compra. A relatora no Senado, senadora Tereza Leitão, do PT de Pernambuco, explicou a importância da medida para o setor.
6: É muito importante para o momento atual que nós vivemos com a ameaça dos impactos climáticos provocados pelo El Niño. Ele faz uma adaptação dos instrumentos consolidados a esses novos desafios climáticos e de mercado, quando o acesso à alimentação animal é decisiva para mitigar perdas. Ele fortalece a produção e a renda rural, amplia a capacidade de resposta do Estado e contribui para a segurança alimentar do Brasil.
5: A lei estabelece limites mensais de compra de 27 toneladas para pequenos criadores cadastrados no Sistema de Cadastro Nacional de Produtores Rurais e demais agentes e de 80 toneladas para cooperativas e associações de agricultores familiares.
1: E virou lei a medida provisória aprovada pelo Congresso que ocorreu regiões afetadas por desastres naturais.
2: Os recursos destinados somam 350 milhões de reais. A reportagem é de Herman Kulitz.
7: O crédito extraordinário de 350 milhões de reais cobrirá ações emergenciais de proteção e defesa civil em regiões atingidas por desastres naturais, como excesso de chuvas ou seca e estiagem intensas no início de 2026. Os fenômenos afetaram aproximadamente 5 milhões de pessoas nas 5 regiões do país. A relatora da proposição, senadora Tereza Cristina, do Progressistas de Mato Grosso do Sul, deu parecer favorável à medida, em solidariedade aos que sofreram os prejuízos. Por isso, defendeu a distribuição equilibrada do dinheiro por todas as regiões.
8: Diante de desastres que já atingiram milhões de brasileiros, socorrer as vítimas é dever do Estado. Estado. Por isso, meu voto é pela aprovação deste crédito de 305 milhões de reais, porque responsabilidade fiscal, antes de ser controle de despesa, é também sensibilidade com quem perdeu a casa, a lavoura e o meio de vida.
7: Os recursos poderão ser usados para assistência humanitária e restabelecimento de serviços essenciais.
1: E o presidente do Senado, Davi Alcolumbre, acompanhou o presidente Lula nesta segunda-feira em uma visita a um navio sonda da Petrobras em Oiapoque, no Amapá. A agenda ocorreu após a Petrobras anunciar a presença de petróleo em um poço exploratório na bacia da Foz do Amazonas.
2: Alcolumbre destacou o potencial de geração de riquezas para o país e defendeu que os brasileiros decidam sobre o futuro da exploração de petróleo na região. Segundo ele, os recursos do petróleo podem contribuir para a educação e a saúde públicas, além de gerar emprego e renda.
9: Nós sabemos o que a riqueza do petróleo é transformada para a vida das pessoas, sobretudo com os recursos do Fundo Social que vão para a educação pública brasileira e para a saúde pública brasileira.
1: O projeto de lei que proíbe a adoção do sistema de cotas no ingresso dos programas de residência médica foi alvo de debate na Comissão de Direitos Humanos.
2: Na audiência pública interativa, senadores, representantes de ministérios e de conselhos discutiram se as regras de acesso à formação acadêmica devem valer também para a seleção da especialização. Repórter Douglas Castilho.
10: O autor do requerimento para a reunião, senador Paulo Paim, do PT do Rio Grande do Sul, se manifestou contra o avanço da proposta, lembrando que é um defensor histórico das ações afirmativas no Senado Federal.
11: A política de cotas não é um privilégio, é simplesmente um instrumento de correção de desigualdades históricas e de ampliação de oportunidades. Não estamos discutindo apenas uma regra de seleção para programas de residência. Estamos discutindo que país queremos.
10: O autor do texto, o senador doutor Irã, do PP de Roraima, também se afirmou partidário das medidas de equidade, mas acredita que a existência desse tipo de política na graduação já cumpre a função de reduzir desigualdades, devendo prevalecer a partir dessa etapa a pura avaliação de competência.
12: Quando a gente entra na faculdade, a gente tem as mesmas oportunidades, os mesmos professores, e hoje com a internet, com a democratização do conhecimento, depois disso tudo, a gente ainda tem cota para fazer residente? Não.
10: O projeto já recebeu o relatório favorável do senador Márcio Bittar, do PL do Acre, e encontra-se pronto para a votação na comissão.
13: Eleições 2026.
1: O número de mulheres na disputa por uma vaga no Senado cresceu nas eleições de 2026. São 69 candidatas, o maior número das três últimas eleições.
2: Mas mesmo com o avanço, elas ainda são minoria entre os concorrentes. Neste ano, as mulheres representam 22% das candidaturas ao Senado. O repórter Alexandre Campos mostra como está a participação feminina nessa disputa.
14: O número de candidatas representa 22% do total de candidaturas registradas neste ano. Para mudar esse cenário, o Senado, além de analisar projetos que visam aumentar a participação feminina na política e combater a chamada violência política de gênero, também lançou o Guia da Candidata. O manual, com linguagem clara e prática, traz orientações sobre diversos pontos durante o processo eleitoral e sobre o caminho para ocupar espaços de poder com segurança, informação e autonomia. Em sessão especial em março deste ano, a então senadora e procuradora da mulher no Senado, Augusta Brito, lamentou a necessidade de uma publicação como essa.
15: A política não é neutra. Mulheres enfrentam dificuldades maiores de acesso a financiamentos, às redes de apoio, à visibilidade, bem como são alvos mais frequentes de ataques, de desinformação e de violência política.
14: Dos atuais 54 senadores em final de mandato, 32 vão tentar a reeleição. Quanto à idade, três candidatos têm mais de 90 anos e 20 têm menos de 40. No critério cor-raça, dois afirmaram que são amarelos, 192 brancos, 4 indígenas, 88 pardos e 29 pretos.
2: Com trabalhos técnicos de João Lira, o Jornal do Senado fica por aqui. Acompanhe agora as notícias da Câmara dos Deputados. Boa noite.
1: Boa noite e até amanhã.
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17: Câmara cria símbolo para conscientizar a população sobre doenças raras.
18: Avança a proposta que institui Dia Nacional sobre Climatério e Menopausa.
17: Deputados devem regulamentar a produção celular de proteínas animais.
18: O projeto prevê verba específica da primeira infância no orçamento público.
17: Boa noite. Já está pronto para entrar na pauta de votações do plenário da Câmara, projeto que prevê detalhamento de recursos da primeira infância no orçamento público. A repórter Paula Bittar traz mais informações sobre a proposta.
19: A Comissão de Constituição e Justiça da Câmara aprovou um projeto que torna obrigatória a inclusão de quadros específicos no orçamento público para detalhar os recursos destinados à primeira infância, ou seja, a crianças de 0 a 6 anos de idade. De acordo com o projeto, os quadros deverão ser anexos à lei orçamentária anual e ao relatório resumido da execução orçamentária e discriminar as despesas em educação, saúde, assistência social e ações intersetoriais que tenham como beneficiárias diretas crianças de até 6 anos e suas famílias. A autora da proposta, a deputada Laura Carneiro, do PSD do Rio de Janeiro, afirma que a criação do quadro Orçamento Criança é mais um passo no sentido de garantir políticas públicas para essa faixa etária.
20: Sem recursos, sem garantia de orçamento, dificilmente as políticas públicas podem ser levadas a cabo. Então não adianta a gente criar legislação, a gente ter a vontade política se a gente não tiver os recursos necessários para implementá-las. E a fiscalização dessas políticas se faz através do orçamento. Então, garantir a existência desses recursos, o levantamento desses recursos, os dados, são absolutamente necessários à política de proteção à infância e adolescência brasileiras.
19: A proposta que torna obrigatória a inclusão de quadros específicos no orçamento público para detalhar os recursos destinados à primeira infância ainda precisa ser analisada pelo plenário antes de seguir ao Senado. Da Rádio Câmara, de Brasília, Paula Bittar.
16: Educação.
18: Ayrton Faleiro do PT celebra a expansão do ensino superior no Pará. O congressista registra a criação de novas unidades federais no estado e o envio de verbas para apoiar a cultura e o esporte amador na região.
17: O legislador defende as políticas e programas como o pé de meia para garantir a conclusão da educação escolar e o ingresso no ensino superior. Ayrton Faleiro cumprimenta os mais de 100 líderes juvenis com quem se reuniu para traçar ações de apoio à educação e ao esporte.
18: Santim Roveda, do União, comemora a liderança do Paraná no IDEB, mantida nos resultados de 2025. O deputado atribui o desempenho aos investimentos do governo estadual na estrutura das escolas, na alimentação dos estudantes e na qualificação dos profissionais da educação.
17: Santim Roveda também cita a climatização das salas de aula e a oferta diária de proteína alimentar mal na merenda, entre as medidas adotadas pela rede estadual. O parlamentar ainda destaca a seleção técnica de profissionais para as chefias dos núcleos regionais de educação.
18: Inácio Arruda, do PCdoB, comemora os resultados da educação pública no Ceará. Segundo o parlamentar, 80 das 100 melhores escolas públicas de ensino fundamental do país estão no estado, conquista que ele atribui a políticas de educação e ao trabalho de professores e municípios.
17: Inácio Arruda também ressalta iniciativas como a ampliação das escolas de tempo integral e a formação e valorização dos professores. Ele cita municípios como Sobral, Coreaú, Cruz, Pires Ferreira e Pedra Branca, entre os que possuem escolas de destaque.
18: General Girão, do PL, critica a política de aprovação de alunos adotada no Rio Grande do Norte. Ele conta que estudantes do ensino médio podem avançar de ano mesmo reprovados em até 6 disciplinas, o que, na avaliação do parlamentar, engana os resultados da educação no estado.
17: General Girão questiona os resultados divulgados pelo IDEB para o Rio Grande do Norte, afirmando que os indicadores de matemática e português pouco avançaram. Para ele, a política adotada pelo governo do estado não representa uma melhoria efetiva na qualidade do ensino.
16: Saúde.
18: A criação de um Dia Nacional de Conscientização sobre o Climatério e a Menopausa avançou na Câmara, com a aprovação da proposta pela Comissão de Saúde. Quem informa é a repórter Júlia Lopes.
21: A Comissão de Saúde da Câmara dos Deputados aprovou um projeto que cria o Dia Nacional de Conscientização sobre o Climatério e a Menopausa, a ser celebrado em 18 de outubro. A proposta da deputada Ana Paula Lima, do PT de Santa Catarina, busca ampliar a informação sobre os sintomas, impactos e tratamentos desse período, além de incentivar as mulheres a procurarem acompanhamento médico. O climatério é uma fase de transição que antecede e inclui a menopausa. Com a queda hormonal, podem surgir sintomas como ondas de calor, insônia, alterações de humor e dores nas articulações. Especialistas destacam que o tratamento deve ser individualizado de acordo com a necessidade de cada paciente. Para a deputada Ana Paula Lima, muitas mulheres passam por essa fase sem identificar os sintomas e sem receber orientação adequada.
0: É que muitas mulheres passam por essa etapa e elas não são identificadas e elas precisam fazer a reposição hormonal, se assim desejarem e se assim forem orientadas pelo médico que faz a assistência.
21: O projeto também prevê ações de conscientização, como palestras, seminários, campanhas nos meios de comunicação e redes sociais, além da distribuição de materiais informativos. Além da proposta, a Comissão de Saúde também aprovou a criação da Subcomissão Especial de Climatério e Menopausa, para aprofundar o debate sobre o tema. O projeto que institui o Dia Nacional de Conscientização sobre o Climatério e a Menopausa segue agora para análise na Comissão da Mulher. Da Rádio Câmara de Brasília, Júlia Lopes.
17: O projeto prevê a instalação de bebedouros e pontos de água potável em locais públicos de grande circulação, como praças, parques e áreas de lazer. O autor da proposta, Paulo Teixeira, do PT de São Paulo, afirma que a medida amplia o acesso gratuito à água e estimula hábitos saudáveis de hidratação.
18: Paulo Teixeira acrescenta que a iniciativa ajuda as cidades a enfrentar os efeitos das ondas de calor, priorizando áreas vulneráveis e locais com grande exposição a altas temperaturas. O texto ainda incentiva o uso de garrafas reutilizáveis para reduzir o consumo de embalagens plásticas descartáveis.
16: Segurança Pública.
17: Aloysio Mendes, do Republicanos do Maranhão, foi indicado para presidir a comissão especial que vai discutir a redução da maioridade penal para 16 anos. Apesar de ser favorável à proposta, o deputado afirma que guiará os trabalhos com isenção e responsabilidade.
18: Aloysio Mendes informa que o colegiado ouvirá autoridades e especialistas antes de votar a proposta. Segundo ele, mais de 80% da população apoia a redução da maioridade penal, rejeita a impunidade e cobra medidas mais duras contra crimes cometidos por jovens.
17: Juliana Cardoso, do PT de São Paulo, cobra a votação de projeto que criminaliza a misoginia, já aprovado pelo Senado e com regime de urgência na Câmara. Ela afirma que a proposta busca responsabilizar condutas de ódio, ameaça e humilhação dirigidas às mulheres por sua condição de gênero.
18: Juliana Cardoso alerta que a violência contra a mulher também se manifesta por ataques e intimidações, inclusive no ambiente digital. A parlamentar pede ao presidente da Câmara e aos líderes partidários que incluam a matéria na pauta do plenário.
17: Carol D'Artora, do PT do Paraná, defende a criminalização da misoginia para ampliar a proteção das mulheres contra discursos de ódio, ameaças e perseguições. A deputada apresentou proposta para punir práticas machistas no ambiente digital em complemento à matéria já em tramitação.
18: Carol D'Artora argumenta que a violência contra as mulheres muitas vezes começa antes da agressão física, com manifestações de ódio e intimidação. A parlamentar avalia que o combate a essas práticas nas redes sociais ajuda a prevenir formas mais graves de violência de gênero.
16: Justiça.
17: Fernanda Melchiona, do PSOL do Rio Grande do Sul, defende a revogação da lei da alienação parental. A congressista acredita que a legislação pode ser usada para revitimizar mulheres que denunciam violência ou buscam o pagamento de pensão alimentícia.
18: Por isso, Fernanda Melchiona cobra a votação do projeto que revoga a lei e critica um recurso apresentado na Câmara que impede o texto de seguir para o Senado. A deputada também defende a aprovação de uma proposta que criminaliza a misoginia.
17: Soraya Santos, do PL do Rio de Janeiro, celebra o papel dos advogados na defesa de direitos e na reparação de injustiças. A parlamentar ressalta iniciativas para ampliar o acesso à justiça e garantir proteção a grupos vulneráveis.
18: Soraya Santos também destaca a chamada Lei Júlia, que assegura a suspensão de processos por 30 dias para advogadas após o nascimento de filhos. Ela cita ainda uma iniciativa da OAB para oferecer assistência jurídica a vítimas de violência, idosos e filhos de vítima de feminicídio.
17: Rui Falcão, do PT de São Paulo, apresentou o projeto para permitir que advogados públicos federais aposentados votem e sejam candidatos no conselho que administra os honorários da categoria. Hoje, esses profissionais não participam da escolha dos representantes do colegiado.
18: Rui Falcão argumenta que os aposentados também são afetados pelas decisões sobre a distribuição dos honorários. O deputado afirma que a mudança amplia a participação de mais de 4 mil profissionais nas decisões do Conselho.
13: Agricultura.
17: A Câmara analisa um projeto de lei para regulamentar a produção celular de proteína animal. A ideia é incentivar a pesquisa na área apontada como uma alternativa ambientalmente mais sustentável para a produção de alimentos. Quem informa é a repórter Maria Neves.
3: A Comissão de Defesa do Consumidor da Câmara analisa projeto do deputado Jorge Goten, do Republicanos de Santa Catarina, que prevê a criação de regras para pesquisa, produção e comercialização de alimentos por meio de cultivo celular. As normas devem valer também para os derivados e subprodutos desses alimentos, assim como para o incentivo à pesquisa no setor. Jorge Goten explica que a produção celular de alimentos envolve a multiplicação e a maturação de células-tronco em laboratório, resultando em produto com as mesmas características de carnes convencionais de origem animal. Pelo texto aprovado, o Executivo Federal deve criar as regras para cultivo celular de alimentos por meio de regulamentação da nova lei. Essas normas devem garantir a sanidade, inocuidade e sustentabilidade dos produtos, assim como a saúde do consumidor. A regulamentação também deverá garantir que a produção minimize os riscos de contaminação ambiental. O texto já foi aprovado na Comissão de Ciência, Tecnologia e Inovação, onde o relator, deputado Dr. Zacarias Calil, do MDB de Goiás, ressaltou que o Brasil é o maior exportador mundial de proteína animal. Segundo ele, o país responde por cerca de 28% das exportações de carne bovina no mundo e por aproximadamente 31% das carnes de aves.
4: Ao combinar rigor técnico com flexibilidade regulatória, o texto garante que o país esteja preparado para competir também no nascente mercado de alimentos cultivados com qualidade, segurança e credibilidade internacional.
3: Zacarias Calil argumenta ainda que o projeto responde a uma demanda global crescente por fontes alternativas de proteína que conciliem eficiência produtiva, segurança alimentar e responsabilidade ecológica. Segundo ele, o impacto ambiental causado pelo sistema alimentar vigente responde por 34% do total de emissões globais de gases do efeito estufa. O deputado cita ainda um estudo internacional que compara os impactos ambientais da produção tradicional de carnes e de proteína cultivada a partir de células. O levantamento apontaria redução de até 92% no aquecimento global e gasto de água 78% menor. De acordo com o autor, deputado Jorge Goten, no Brasil, a indústria de fontes alternativas de proteínas conta atualmente com pouco mais de 100 startups. Ainda segundo o parlamentar, esse mercado já atraiu cerca de US$ 600 milhões em investimentos. Pela cotação atual, esse valor corresponde a quase R$ 3 bilhões. Da Rádio Câmara de Brasília, Maria Neves.
18: Dilceu Esperafico, do PP, destaca a importância da produção de suínos para a economia de Toledo, município localizado no oeste do Paraná. O deputado afirma que a cidade lidera o PIB agropecuário do estado há 13 anos, impulsionado pela suinocultura.
17: Dilceu Esperafico ressalta que a força da atividade também se reflete na tradicional festa do porco assado no Rolete, marcada para 13 de setembro. O parlamentar aponta que o evento divulga Toledo e valoriza a produção agropecuária da região.
5: Direitos Humanos.
18: A Câmara aprovou a criação de um símbolo nacional para conscientização sobre doenças raras. A repórter Paula Bittar acompanhou a votação.
19: A Comissão de Constituição e Justiça da Câmara aprovou uma proposta que reconhece o laço multicolorido como símbolo nacional da luta pelos direitos das pessoas com doenças raras no Brasil. O símbolo terá 5 cores: rosa, lilás, azul, verde e amarelo. Segundo o texto, as pontas começam em rosa e passam gradualmente pelo lilás, azul e verde até chegar ao amarelo no centro do laço. O uso do símbolo será opcional e sua ausência não prejudica o exercício de direitos e garantias previstos em lei. As doenças raras, embora individualmente pouco prevalentes, afetam milhões de brasileiros, conforme destaca a relatora na comissão, deputada Silvia Cristina, do PP de Rondônia.
6: Mais do que um símbolo, esse laço representa milhões de brasileiros que convivem diariamente com o desafio do diagnóstico tardio, da dificuldade de acesso ao tratamento e, muitas vezes, da invisibilidade. Segundo o Ministério da Saúde, cerca de 13 milhões de brasileiros vivem com alguma doença rara. São mais de 7 mil doenças raras descritas, das quais aproximadamente 80% tem origem genética e 20% decorrem de causas infecciosas, imunológicas, ambientais ou degenerativas.
19: Segundo Silvia Cristina, as doenças raras são um relevante desafio para o sistema público de saúde. Ela afirma que iniciativas legislativas de conscientização e visibilidade social são legítimas e adequadas ao interesse público. O Brasil já conta com o Dia Nacional das Doenças Raras e o Dia Nacional da Informação, Capacitação e Pesquisa sobre Doenças Raras, mas ainda não possui um símbolo oficial para a causa. O projeto que reconhece o laço multicolorido como símbolo nacional da luta pelos direitos das pessoas com doenças raras no Brasil segue para o Senado, a menos que haja recurso para análise pelo plenário. Da Rádio Câmara de Brasília, Paula Bittar.
5: Transportes.
17: Fausto Júnior, do União, cobra do governo federal a recuperação da BR-230, a Transamazônica, para garantir o escoamento agrícola e o transporte no sul do Amazonas. De acordo com o parlamentar, trechos entre Sucunduri e Apuí estão quase intrafegáveis.
18: Fausto Júnior argumenta que a falta de asfalto isola comunidades, impede o acesso a serviços especiais e gera pobreza. O parlamentar cobra a união da bancada amazonense por melhorias na Transamazônica, assim como ocorreu na mobilização pela BR-319, que liga Manaus a Porto Velho.
17: Projeto de doutor Ismael Alexandrino, do PSD de Goiás, obriga postos de combustíveis com 3 ou mais bicos de gasolina a disponibilizar uma bomba com gasolina E10, que tem até 10% de etanol. O parlamentar explica que o objetivo é oferecer uma alternativa aos veículos antigos.
18: Doutor Ismael Alexandrino também inclui no texto que o preço da gasolina E10 não seja superior ao da gasolina comum, com diferença máxima de 5%. Ele argumenta que muitas motocicletas e automóveis no Brasil ainda não são adaptados a combustíveis com maior concentração de etanol.
5: Economia.
17: Relator do projeto do Simples Nacional e um dos principais articuladores do MEI, Luiz Carlos Rauli, do Podemos do Paraná, critica o baixo desenvolvimento do Brasil, atribuindo o desempenho a falhas de gestão e as políticas econômicas de governos de centro-esquerda.
18: Ao protestar contra os indicadores sociais, Luiz Carlos Rauli ressalta que, apesar de ser a 10ª economia mundial, o Brasil ocupa a posição 84 no Índice de Desenvolvimento Humano. Para ele, é preciso diversificar o setor produtivo e desburocratizar tributos para gerar emprego e renda.
17: Adriana Ventura, do Novo de São Paulo, critica o pagamento de salários acima do teto constitucional no serviço público. A congressista afirma que benefícios adicionais e outras vantagens elevam a remuneração de integrantes do Judiciário, do Ministério Público e de órgãos de controle.
18: Adriana Ventura cobra do Congresso medidas para limitar os chamados supersalários e reduzir privilégios no funcionalismo. A parlamentar argumenta que esses gastos comprometem recursos públicos que deveriam atender às necessidades da população.
17: Termina agora o Jornal Câmara dos Deputados, produzido pela Rádio Câmara, com trabalhos técnicos de Everson Urani e apresentação de Márcio Aquiles Sardi e Val Monteiro. Boa noite.
18: Uma boa noite para você. A Voz do Brasil volta amanhã.
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0: 22h23.
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4: Sabe como surgiu o pão? O nascimento do pão está ligado ao surgimento da própria agricultura, há mais de 12 mil anos, quando plantas com grãos começaram a ser cultivadas. A cevada foi o primeiro cereal plantado pelo homem, e por isso, muitos consideram que era a matéria-prima dos primeiros pães. Mas foram os egípcios, em 1800 a.C., que descobriram como fazer um pão macio e saboroso.
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0: 22:51.
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4: Você sabia que o Moca é um dos mais saborosos tipos de café? É feito a partir de um tipo raro de grão. Ocorre quando apenas uma semente forma-se dentro do fruto do café. E o único grão concentra todo o nutriente da polpa do fruto, por não ter de reparti-lo com outro grão. Assim, fica com sabor mais concentrado e seu formato regular permite uma torrefação mais uniforme. Os mocas são conhecidos ainda como frutos machos ou caracóis.
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0: eu acho que você tem que mandar aquela mensagem. Mas manda o que tá no seu coração.
1: Porque se fosse eu falaria.

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2: Hora certa. 23:43.
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4: Você sabia que para os budistas e hinduístas ortodoxos, a sexualidade é inconveniente? O sexo não é bem visto por desgastar energias. Em compensação, nos tantras budistas e hinduístas, a sexualidade aparece como fonte de energia espiritual, sob a condição de se conseguir dominá-la em vez de ser dominado.
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0: Finalizando a nossa primeira sequência de música, agora 5h44, você curtiu Capital do Sol, Terra Vista. Break, o Fator volta já.
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0: Estamos de volta, 5h47. Tem carisma. Vai para a Vilma, lá no Mata Atlântica, e também para a Netinha, no Vale do São Francisco.

nossa penúltima de hoje, Carisma. Tá chegando Cavaleiros do Forró. Pedido musical da dona Iracema lá na Coab. Vem aí o intervalo comercial na sequência, tem o Padre Alex. Logo após tem Grande Rio Notícias.

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0: Hoje é quarta-feira, dia 19 de agosto, dia de São João Eudes. Nos unimos com você nesta oração da manhã e, mergulhados no amor do coração de Jesus, nele encontramos o sustento para mais um dia e pedimos as luzes do Espírito Santo que nos iluminem em cada decisão. Chegamos ao segundo dia da novena a Santa Mônica, esta que é mãe de Santo Agostinho e rezou longos anos pela conversão do filho, novena em que os pais rezam pelos seus filhos. Segundo dia da novena disponível no canal do YouTube Padre Alex Nogueira e neste mesmo canal, não se esqueça, qual horário você vai rezar hoje a quaresma de São Miguel? O vídeo já está lá disponível. Iniciemos neste momento esta oração da manhã. Em nome do Pai, e do Filho, e do Espírito Santo. Amém. Que a graça de nosso Senhor Jesus Cristo, o amor do Pai e a comunhão do Espírito Santo estejam sempre convosco. Bendito seja Deus que nos reuniu no amor de Cristo. Assim unidos, ouçamos o Evangelho desta quarta-feira.
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0: Evangelho de Jesus Cristo segundo Mateus, capítulo 20, versículos de 1 a 16. Naquele tempo, disse Jesus aos seus discípulos esta parábola. O reino dos céus é como a história do patrão que saiu de madrugada para contratar trabalhadores para sua vinha. Combinou com os trabalhadores uma moeda de prata por dia e os mandou para a vinha. À 9 horas da manhã, o patrão saiu de novo, viu outros que estavam na praça desocupados e lhes disse, ide também vós para a minha vinha e eu vos pagarei o que for justo. E eles foram. O patrão saiu de novo ao meio-dia e às 3 horas da tarde e fez a mesma coisa. Saindo outra vez pelas 5 horas da tarde, encontrou outros que estavam na praça e lhes disse, por que estáis aí o dia inteiro desocupados? Eles responderam, porque ninguém nos contratou. O patrão lhes disse, ide vós também para a minha vinha. Quando chegou a tarde, o patrão disse ao administrador, chama os trabalhadores e paga-lhes uma diária a todos, começando pelos últimos até os primeiros. Vieram os que tinham sido contratados às 5 da tarde, e cada um recebeu uma moeda de prata. Em seguida, vieram os que foram contratados primeiro, e pensavam que iam receber mais, porém cada um deles também recebeu uma moeda de prata. Ao receberem o pagamento, começaram a resmungar contra o patrão. Estes últimos trabalharam 1 hora só, e tu os igualaste a nós, que suportamos o cansaço e o calor o dia inteiro. Então o patrão disse a um deles, amigo, eu não fui injusto contigo. Não combinamos uma moeda de prata? Toma o que é teu e volta para casa. Eu quero dar a este, que foi contratado por último, o mesmo que dei a ti. Por acaso, não tenho direito de fazer o que quero com aquilo que me pertence? Ou estás com inveja, porque estou sendo bom? Assim, os últimos serão os primeiros, e os primeiros serão os últimos. Palavra da salvação. Glória a vós, Senhor. No Evangelho de hoje nós temos mais uma parábola de Jesus que quer demonstrar a nós a riqueza daquilo que é o reino dos céus. É claro que há vários detalhes nesta parábola na contratação desses funcionários para a vinha, desde manhã até o entardecer, do valor que é pago, mas hoje eu gostaria de ressaltar, no final do Evangelho de hoje, aquilo que o dono da vinha percebeu que os primeiros trabalhadores contratados traziam em si, a chamada inveja. Eles estavam com inveja, porque o dono da vinha era bom com todos aqueles que foram contratados, inclusive aqueles que foram contratados ao cair da tarde e que acabaram recebendo o mesmo valor dos que foram contratados no início do dia. Seja como for, a inveja, ela é uma grande tristeza que se instala no coração humano. E nós precisamos nos libertar da inveja quando ela tem raízes em nossa vida, no nosso comportamento, no nosso coração. Essa tristeza corrói o mais profundo de nosso interior, porque nós ficamos tristes com a alegria do outro. Porque acabamos ficando tristes com aquilo que é bom na vida do outro. E quem é cristão, seguidor de Jesus, não pode estar neste caminho da tristeza. Da tristeza que corrói interiormente e que nós chamamos então de inveja. A pessoa que traz a inveja no coração, ela é capaz de fazer muitas outras coisas, às vezes até para destruir o outro. Mas Cristo veio para nos renovar. E nós precisamos pedir a Ele a graça de sempre nos alegrarmos com o bem do outro, nos alegrarmos com as graças que o outro recebeu. Pode ser que eu não tenha recebido do mesmo jeito, pode ser que eu até me sinta injustiçado. Além da inveja, estes trabalhadores que foram contratados primeiro, eles sentiam injustiça. Mas nós sabemos que Deus é bom para com todos. E quando o bem acontece na vida do outro, qual é a atitude de quem é cristão? Nós devemos louvar a Deus. Louvar a Deus porque o outro está recebendo aquela graça. Louvar a Deus porque o outro conquistou aquilo, que talvez hoje eu ainda não conquistei. Mas quem sabe, se for para minha salvação, um dia eu conquiste. Que os nossos corações, mergulhados no amor de Jesus, saibam sempre amar como Jesus amou. Rezemos agora com você as orações deste dia. Pai nosso que estais nos céus, santificado seja o vosso nome. Venha a nós o vosso reino. Seja feita a vossa vontade, assim na terra como no céu. O pão nosso de cada dia nos dai hoje. Perdoai-nos as nossas ofensas, assim como nós perdoamos a quem nos tem ofendido, e não nos deixeis cair em tentação, mas livrai-nos do mal. Amém. Ave Maria, cheia de graça, o Senhor é convosco. Bendita sois vós entre as mulheres, e bendito é o fruto do vosso ventre, Jesus. Santa Maria, Mãe de Deus, rogai por nós, pecadores, agora e na hora de nossa morte. Amém. Glória ao Pai, ao Filho e ao Espírito Santo, como era no princípio, agora e sempre. Amém. Jesus, manso e humilde de coração, fazei o nosso coração semelhante ao vosso. O Senhor esteja convosco. Ele está no meio de nós. A nossa proteção está no nome do Senhor, que fez o céu e a terra. O Senhor Jesus Cristo esteja contigo para te proteger. Esteja à tua frente para te conduzir e atrás de ti para te guardar. Olhe por ti, te conserve e te abençoe. Amém. E a bênção de Deus Todo-Poderoso, Pai e Filho e Espírito Santo, desça sobre vós e permaneça para sempre. Amém. Que nesta quarta-feira você permaneça na paz e na alegria que vem de Jesus. Abençoado dia para você e sua família.

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0: Olá, muito bom dia, 6 da manhã, 11 minutos, quarta-feira, 19 de agosto de 2026. Aqui Luiz Dantas e traz mais uma edição do Grande Rio Notícias, o seu programa informativo de todas as manhãs.
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0: Pela sua 99.1 Rádio Grande Rio FM, uma empresa do Grupo Moacir Andrade. Seguiremos até as 9 com as informações de Penedo, de Alagoas, do Brasil e do mundo. Vamos então às manchetes, aos destaques de hoje do Grande Rio Notícias, que está só começando.
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0: Agora 6:12. Começamos com os destaques de Penedo. Agosto Lilás. Cine Penedo exibe filmes com entrada gratuita sobre temas relacionados às mulheres.
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0: Atriz penedense Daniela Cativas retorna ao palco do Teatro 7 de Setembro com espetáculo autoral.
1: Grande Rio Notícias.
0: Missão Paz e Bem arrecada brinquedos para ação especial do Dia das Crianças em Penedo.
1: Grande Rio Notícias.
0: Teatro 7 de Setembro é cenário da nova coleção de artista alagoana.
1: Grande Rio Notícias.
0: De virada e com gol nos acréscimos, penedense venceu o FF Esporte.
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0: E os destaques em nível estadual. IMET divulga alerta para chuvas intensas e ventos de até 100 quilômetros em 42 municípios de Alagoas.
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0: Ozempic e Mounjaro podem ser distribuídos gratuitamente pelo SUS em Alagoas.
1: Grande Rio Notícias.
0: Enfermeira suspeita de esfaquear amiga durante discussão em União dos Palmares.
1: Grande Rio Notícias.
0: Presa suspeita de fraude em concurso já está em formação e dormia no CGM de Rio Largo, diz o Ministério Público.
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0: E os destaques de Sergipe. Eleições em Sergipe têm menos candidatos em 2026. Mulheres ampliam a participação.
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0: Homem é preso por manter a mãe presa dentro de apartamento em Aracaju. Cárcere privada.
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0: Fica o Sergipe combate o tráfico interestadual de drogas e lavagem de dinheiro.
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0: E os destaques em nível nacional. STF decide que municípios não podem cobrar IPTU com alíquota maior por causa do tamanho do imóvel.
1: Grande Rio Notícias.
0: Contran aprova novas regras para fiscalização da lei seca.
1: Grande Rio Notícias.
0: Dino e Moraes defendem rediscutir dispensa de diploma para jornalista.
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0: Teremos estas e outras informações no decorrer do Grande Rio Notícias desta quarta-feira. Está só no início. Vamos agora à previsão do tempo.
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0: Vamos lá, tempo e temperatura. As informações sobre a previsão do tempo. A gente começa falando sobre Penedo, que neste momento registra uma temperatura de 22 graus, com sensação térmica também de 22 graus. Vento de 12 km por hora. A umidade relativa do ar está em 89%. A previsão do sol nascer foi às 5:36. E a previsão do Lissipô será às 17:23. Para Penedo hoje, sol de dia com muitas nuvens à tarde. À noite, a nebulosidade diminui. A variação de temperatura fica com mínima de 22 e a máxima podendo chegar a 28 graus. Em Piaçabuçu, vento de 15 km por hora. Variação de temperatura mínima de 24, máxima de 27. Em Igreja Nova, vento de 11 km por hora. Variação de temperatura mínima de 21, máxima de 28. Em Neópolis e Santana do São Francisco, as cidades vizinhas do estado de Sergipe apresentam as mesmas referências. Vento de 12 km por hora. Variação de temperatura mínima de 22 e a máxima podendo chegar a 28 graus. Agora 6:17.
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0: Confirmando, 6:00 da manhã, 17 minutinhos. 3551-6600 é o nosso fone fixo e também o nosso WhatsApp para você interagir com a gente. Pode trazer suas sugestões, suas reclamações, parabeniza quem você acha que merece. Aproveita a tribuna do nosso programa, que está sempre ao seu inteiro dispor. No decorrer do Grande Rio Notícias, nós teremos os companheiros da agência Rádio Web trazendo os destaques do Brasil e do mundo. As principais reportagens dos telejornais, os telejornais de Alagoas e de Sergipe. E também os destaques do Jornal Nacional, a edição de ontem, que traz cartilha do Conselho Nacional de Justiça, detalha penduricalhos pagos a magistrados que podem ir além do teto constitucional. E no segundo semestre de 2026, número de empresas que pediram recuperação judicial aumenta 20% em relação a 2025. Hoje, 19 de agosto, hoje nós comemoramos o Dia Mundial Humanitário. Hoje também é Dia da Integração Jurídica Latino-Americana, Dia Nacional da Aviação Agrícola. Hoje também é Dia Nacional do Ciclista, Dia de Luta da População em Situação de Rua. Hoje também é Dia do Historiador, Dia Mundial da Fotografia. Hoje é Dia do Artista de Teatro. E hoje também é dia de São João Eudes. Ó, os meus amigos artistas do teatro, aquele abraço para todos vocês, tá? Em nome do meu amigo Gan, professor Gan, que faz parte de uma das companhias aqui em Penedo, quero abraçar todos os demais. 6:00 da manhã, 19 minutinhos. 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Mandar aquele cheirão para as mamães, as vovós, as titias, elas que cedinho estão de pé para cuidar da casa, preparar o café, deixar tudo pronto, tudo organizado para quando a família acordar, já está tudo ok, tudo 5 estrelas. Bom, não é? Tem mamãe, tem vovó, tem quem cuida da gente, é excelente. Mas não esquece não, família. Todo mundo fazendo sua parte, chegando junto e colaborando nas atividades do seu familiar. Pois a mamãe, ela não é escrava não. Todo mundo também tem a sua responsabilidade para com a casa. Então, vamos cuidar da mamãe também, não é? Mamãe precisa descansar. Abraçar você que é pai, aquele paizão de verdade, pai com P maiúsculo. Você que é bem mais que um pai, é um grande amigo dos seus filhos. É bem mais que um esposo, é um grande companheiro da sua esposa. Você se enquadra nesse perfil? Então receba um abraço do nosso programa do Grande Rio Notícias. E você, filhão, você, filhona, já sabe bem qual é o mandamento? É esse mesmo, honrar papai e mamãe sempre. Não esquece disso não, garotada. Meus amigos alunos, tudo bem por aí? Tudo certinho? Olha a hora, hein? 6 da manhã, 23 minutinhos. 6h23, tudo certo? Se organizaram? Já tomaram aquele cafezão que a mamãe fez? Ainda não? Eita, meu Deus do céu, ainda vai tomar banho, é? Cuidado, viu? Pra não atrasar, não perder tempo. Pra você não se complicar na escola. Então, se orienta, tá? Vai lá, adianta o seu lado, pra você não chegar atrasado, não perder aula, tá? Aquele abração para os meus amigos alunos que estão sempre acompanhando o Grande Rio Notícias. Deixa eu aproveitar então, em nome de todos os demais alunos e alunas, quero abraçar os netos lá do meu amigo Zé Padeiro, que estão se preparando também, não é? Estão se preparando para ir para a escola. Aquele abração para Manu, a Izinha e o Luan. Em nome deles e também em nome do Benício, Benício de Aroeiras, o Matheus, a Maria Emília, o Gabriel, a Alícia e a Alane, lá de Ilha das Flores, que estão indo para Neópolis para estudar. Em nome de todos estes alunos, eu abraço todos os demais. Vamos, Jós, vamos lá para o 3551-6600. Quem é que tá por lá? Já são 6h25, é? Isso, 6 da manhã, 25 minutos. Logo cedinho já, turma interagindo com a gente. Tem mensagem de texto, mensagem de voz. Vamos nós então. Tem a Dona Marlene. Bom dia, Luiz Dantas. Que o Espírito Santo seja a tua direção. E que o Senhor leve saúde, paz e amor. E faça do seu lar bênçãos. Manda um alô para Petrúcia, Lúcia Barbosa, Letícia, Rosimeire, Ana Paula, Danda, Jô e todas do grupo Alegria de Viver. Quero parabenizar a minha filha Alessandra, que está completando o ano hoje. Eu desejo tudo de bom para ela. Muita saúde e paz, minha filha e minha princesa. Te amo muito. Felicidades então para Alessandra. Está completando idade nova hoje? Filha da Dona Marlene. Dona Marlene aqui na rua João Ramalho, no Santa Luzia, no bairro Santa Luzia. Felicidades então para a filhona dela, a Alessandra, que hoje está completando idade nova. Vamos nós, vamos lá, quem está por aqui? Zé Padeiro, fala, Zé. Hoje ele veio em duas parcelas. Ah, vamos lá, a primeira falhou, né?
2: Vou mandar alô para meus amigos aí, Carlinhos da Coreia, o Edinho da Cândido Cucuzá, seu Tarciso, o seu Zé Ailton aí, o Edinho da Cândido Cucuzá, seu Tarciso, o...

0: Chama.
1: Deixa o carroceiro aí.
0: Pronto, valeu. Tá dado seu recado. Osvaldo da família Buscapé também tá por aqui desejando bom dia para nós. Dona Iracema lá da Coab, o que é que ela diz? Que Deus abençoe essa linda manhã e nos traga um belo dia repleto de paz. Amém. Que assim seja, Dona Iracema, para todos nós. Olha o Dário. Fala,
2: bom
0: Dário.
2: Bom dia, Luiz. Bom dia, Augustão. Manda um alô pra Coab, Luiz. Manda um alô pra Ponta Mofina, Luiz Dantas.
0: Valeu, Dário. Da Coab, da Ponta Mofina. Dário é uma resenha. Carlinhos Jacoré tá por aqui também com a gente. Ele diz, bom dia. Um alô para Paula da Batatinha na escola. Wilton Lucena, Zé Padeiro, Tarcísio Motorista da Educação, Dona Maria da Galinha e seu esposo Cláudio na Avícola Santa Clara, que é Carlinhos da Coré, liderança na região do Nossa Senhora de Fátima, presidente do Bloco Molinho e também o organizador da Cavalgada de Fátima. Fala, seu Manuel Adalto.
3: Bom dia, Luiz Danta e todos os ouvintes.
0: Ó o galo, voltou, hein, seu Manuel? Toda vez que seu Manuel vai gravar o áudio, o galo canta junto, ó. Fala, Messias, tudo
3: bom
0: certo?
3: Bom dia, meu amigo Luiz Danta, bom dia, Deus nos trouxe um excelente dia com paz e saúde. Que o Senhor Jesus proteja você, sua casa, sua família. Manda um bom dia pro meu amigo Maria Rosa, do Nascida Carreto, mano. Não esqueci, meu amigo Valdir da Rua Nova, Zé Padeira e a dona Nenê da Toca do Índio. Fica com Deus, meu amigo. Tenha um excelente dia. Um abraço.
0: Para todos nós, meu irmão. Trabalho. Aquele abraço, hein? Para todos nós, então. Um excelente dia. Gil e Mano, bom dia, meu amigo Luiz. Que tenha um ótimo dia de trabalho. Amém. Para todos nós. Carlinhos do Campo Redondo. Fala aí, seu bom Carlinhos.
4: Luiz Danta, aqui é o Carlinhos do
0: Campo Redondo. Tudo certo.
4: Luiz Danta, o Júnior Danta. É sua família?
0: É não.
4: E me diga uma coisa, tá melhor.
0: Eu quero aquilo na minha família, de jeito nenhum, seu Manuel.
4: Ô, você tá melhor.
0: Seu Carlinhos, de jeito nenhum.
4: Vou falar o nome dele. Manda um bom dia aí pra o André e a Márcia lá da Itapuranga. Pra o José Ailton também da Itapuranga. Bom dia pra o Ananias, também da Itapuranga. Bom dia pra o José Ailton, lá da Itapuranga também. Bom dia pra Maria Nilde, a Marinezinha aqui no Povoado do Campo Redondo. Bom dia pra o seu Francisco Gomes, lá na Praça de Santa Luzia. Bom dia para o Hélio Carroceiro, bom dia para o Pato Broco, para o Barra Vermelho, bom dia para o Tom dos Gols, bom dia para a Marilza lá no Povoado Pelegrino, bom dia para o Roberto e a Josete na Vila Matias, bom dia para o Maurício lá no Oiteiro e para todos os ouvintes.
0: Um abraço, seu Carlinhos.
4: Uma boa quarta-feira.
0: Amém para todos nós.
4: Tchau.
0: Um abraço. Júnior é meu colega e amigo de trabalho aqui, é um irmão de trabalho que eu tenho, não é? Coincidentemente a gente tem o mesmo sobrenome, mas eu não quero ele na minha família não, porque ele dá muito trabalho. Ele tá bem, tá se recuperando, viu, Júnior? Graças a Deus, ele tá se recuperando bem. Em breve ele vai estar de volta, se Deus permitir, né? Com as graças dele, vai estar de volta. Olha o homem chegando por aqui, Hélio Carroceiro, esse é desenrolado, esse é demais. Fala ele, tudo certo?
5: Bom dia, Penedo, bom dia, Penedo,
0: oh,
5: bom dia, Penedo.
0: Oh,
5: aí, Penedo, Alagoa, chama, Luiz, chama, bora, tamo junto. Bom dia aí, povão, disse aqui, bom dia. Tio Willa, Zé Branquinho, Dana Perola, Dudé, Chicão, Sérgio, Felipe, esse povão, disse aqui, aí, Alda Rolinha, Ia da Flor, Pacatuba, Serrão, esse povão que curte essa de Beira Lagoa, os tios Dante, o Tio Willa aí, chama da bota, monitora. Vai um abraço aqui do Carroceiro, topado, topado, Beira Lagoa. Juntinho, que esse povão de Penedo, o Luiz Danta, vamos embora, chama da bota, tamo junto. Alô, amigo Doge Correio, Val Sapateiro, Nado Pedeiro da Cooperativa, esse povão. Alô, meu amigo Nado do PV, Osvaldo, tá com o café e vamos embora, chama da bota, tamo junto. Carroceiro, topado, topado, Beira Lagoa. Alô, amigo de Escavadeira, Ceal, Guaxini. Alô, amigo Rogério Sapo, povão lá do céu, chama da bota, tamo junto. Alô, povão do bairro, Nossa Senhora de 4, Medo Marazul 1, Marazul 2, Zé da Dedé, chama da bota, tamo junto. Alô, minha amiga Lucila, que tem o Sérgio Dede, a parte de Matheus, na parte alta. Alô, Jair do Queiro, esse povão daquele curso, Rádio Maranhão da Lagoa, juntinho com o Calceiro Topado, e o Iluí, dá um de bora, chama a bota, chama também, e tchau, chamando o Antônio, Antônio, Antônio, Antônio, Antônio, Rodrigo, Milena, Marcelo, Eduardo, Correia, chama a bota, o Valde de Lima, o Valde Fernando, esse povão, que curte essa rádio, que faz essa alegria desse povão, de Penedo da Lagoa, esse louco todo topado, topado, chama a bota, tamo junto, alô, povão do Romaria de Santa Cecília, lá do bairro Santa Cecília, chama a bota. Tá ali meu amigo de Campo Redondo. Chama meu amigo aí da Itapuranga. Esse povo, alô, Paulo Firmino, Kevinho. Alô, meu amigo Pita, que faz a parte alta e a parte baixa ali, Peneira Lagoa, nesses coletivos. Vamos embora, chama na bota, alô, Gustavo. Chama na bota, alô, os taxistas, todos os taxistas de Peneira Lagoa. Esse povo aí da Toca do Índio que faz frete aí. Vai, um abraço dessa rádio, Major do Peneira Lagoa. Chama na bota.

0: Tamo junto! Tá o selo topado, chama. Alô, Zé Padeiro, chama na bota! Alô! Alô, Lu! Lá de gente, porra, de gravar vai, putz, mas ele fez a goxão na bota, alô! Valtinho, Jago Vaqueiro, eito! Chama na bota! Esse povão que curta essa rádio, de Peneira Lagoa, de segunda a sexta, chama na bota! Tamo junto! Alô, povão aí de Peneira Lagoa, chama na bota! Alô, Dália! Alô, Dana! Luzinete Lobo aí da Coab, vai meu abraço. A todos vocês, bom dia nessa quarta-feira. Fui, tchau, e beijo até amanhã. Que Deus te abençoe, que Deus é maravilhoso. Ó, oh,
1: foi, né? Deus, terminou? Nada. Ainda não.
0: E com Deus nós somos tudo. Ei, tchau, chama na bota, chama. Fui.

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9: Você sabia que o moca é um dos mais saborosos tipos de café? É feito a partir de um tipo raro de grão. Ocorre quando apenas uma semente forma-se dentro do fruto do café. E o único grão concentra todo o nutriente da polpa do fruto, por não ter de reparti-lo com outro grão. Assim, fica com sabor mais concentrado e seu formato regular permite uma torrefação mais uniforme. Os mocas são conhecidos ainda como frutos machos ou caracóis.

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6: Você sabia que para os budistas e hinduístas ortodoxos, a sexualidade é inconveniente? O sexo não é bem visto por desgastar energias. Em compensação, nos tantras budistas e hinduístas, a sexualidade aparece como fonte de energia espiritual, sob a condição de se conseguir dominá-la em vez de ser dominado.
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6: Você sabia que o Buda que conhecemos não se chamava realmente Buda? Buda, na verdade, é um título, uma qualificação, não um nome próprio. Quer dizer, aquele que sabe ou aquele que despertou. É um termo aplicado a pessoas excepcionais que atingem determinado grau de elevação moral e espiritual e se transformam em mestres de sabedoria. O Buda que conhecemos, fundador do budismo, chamava-se, na verdade, Siddhartha Gautama.
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7: Você sabia que o Buda que conhecemos não se chamava realmente Buda? Buda, na verdade, é um título, uma qualificação, não um nome próprio. Quer dizer, aquele que sabe ou aquele que despertou. É um termo aplicado a pessoas excepcionais que atingem determinado grau de elevação moral e espiritual e se transformam em mestres de sabedoria. O Buda que conhecemos, fundador do budismo, chamava-se, na verdade, Siddhartha Gautama.
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3: Agora 6:48.
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3: Vamos seguindo com o Grande Rio Notícias pela sua 99.1. Agora a gente traz os detalhes das informações relacionadas à nossa terrinha, Penedo. E depois eu volto a interagir com você no 3551-6600, nosso WhatsApp. Vamos lá então. Vamos trazer notícias da nossa terra. Vamos trazer os detalhes das informações relacionadas à nossa terrinha. Agosto Lilás. Cine Penedo exibe filmes com entrada gratuita sobre temas relacionados às mulheres. Cinema não é só diversão, é também um meio de educar e conscientizar pessoas sobre qualquer assunto, inclusive as violências praticadas contra mulheres. Drama em cartaz no Cine Penedo nesta quarta-feira, dia 19, com entrada gratuita no espaço cultural mantido pela Universidade Federal de Alagoas. O projeto Quarta de Cinema Livre é realizado em conjunto com a Prefeitura de Penedo, com programação do Agosto Lilás, envolvendo a Secretaria Municipal da Mulher. A opção desta quarta-feira é a cinebiografia de Olga Benário, militante comunista, nascida na Alemanha e companheira de Luiz Carlos Prestes, figura importante da política brasileira. O casal foi separado em 1936, quando Olga é extraditada a pedido do governo nazista alemão. Ela também era judia e estava grávida quando foi enviada para a prisão. No cárcere, nasceu Anita Prestes, com mãe e filha convivendo pouco mais de um ano, sendo a criança entregue aos cuidados da avó paterna, Leucádia Prestes. Olga foi assassinada em 1942 na Câmara de Gás do campo de concentração de Bernburg. Anita ainda estava viva. Anita ainda está viva. É uma historiadora especializada nas relações entre Brasil, Alemanha e ativista antifascista. No filme de grande sucesso de público e de crítica, produção baseada na biografia escrita por Fernando Moraes, Olga é interpretada por Camila Morgado, atriz de renome nacional, conhecida por sua atuação em novelas e que já esteve em Penedo em duas edições do Circuito Penedo de Cinema. Com entrada franca, o público em geral terá duas opções de horário para ver Olga na telona, às 16 horas e às 19 horas. E para saber quais serão as próximas atrações do Agosto Lilás no cinema penedense, basta seguir a rede social da Secretaria Municipal da Mulher. Já os filmes que passam de quinta a domingo, com ingresso ao preço popular, são divulgados no perfil do Cine Penedo. Unir a sétima arte, a conscientização sobre os direitos e o combate à violência contra a mulher, estimula o diálogo e amplia a sensibilidade da sociedade para temas essenciais. Faltando agora 7 para as 7, são 6 da manhã, 53 minutos. E a atriz penedense Daniela Cativas retorna ao palco do Teatro 7 de Setembro. Neste mês, a atriz penedense Daniela Cativas voltará aos palcos de Penedo, desta vez atuando na peça A Infância da Inocência, seu primeiro trabalho autoral. No espetáculo, a atriz conduz o público pelas memórias da infância, abordando as descobertas, as dores e as transformações vivenciadas na passagem para a vida adulta. Contemplado em primeiro lugar na categoria de complementação de espetáculo, o projeto A Infância da Inocência é realizado com recursos da Política Nacional Aldir Blanc de Fomento à Cultura, a PNAB, do Governo Federal, por meio do Ministério da Cultura e operacionalizado pelo Governo de Alagoas, por meio da Secretaria de Estado da Cultura e Economia Criativa. A iniciativa garantiu uma programação especial em Penedo. No dia 20 de agosto, às 15 horas, será realizada na Escola Estadual Dr. Alcides Andrade uma oficina de coco de roda alagoano, ministrado pelo coreógrafo do espetáculo, José Marcos Topete, e pela atriz Daniela Cativas. A escola tem um significado especial para a artista, que estudou na instituição e iniciou sua trajetória no teatro ainda no ensino médio. Já no dia 21, também às 15 horas, o espetáculo terá uma sessão exclusiva para alunos de escolas públicas, com a participação dos estudantes do ensino integral do SESI e dos alunos do ensino médio da Escola Doutor Alcides Andrade. À noite, às 20 horas, Daniela Cativas retornará ao palco do Teatro 7 de Setembro para uma sessão aberta ao público, com uma produção independente, com o mesmo espetáculo, encenação e direção de Carlos Alberto Barros e produção executiva de Priscila Calumbi. O espetáculo terá ingressos a R$ 40,00 inteira e R$ 20,00 meia entrada. Ingressos estão à venda no Galpão Zureta. Esta sessão noturna é com o apoio de parceiros da cidade de Penedo. A apresentação terá ingressos antecipados ao valor de R$ 20,00. Seis e 56, faltando 4 minutinhos para as 7 horas da manhã. Missão Paz e Bem arrecada brinquedos para a ação especial do Dia das Crianças em Penedo. A Missão Paz e Bem está promovendo uma campanha solidária para levar alegria e carinho às crianças durante o Dia das Crianças em Penedo. De acordo com os organizadores, a iniciativa busca mobilizar a comunidade para contribuir com brinquedos e transformar a data em um momento ainda mais especial para os pequenos. As doações podem ser de brinquedos novos ou em bom estado de conservação, que serão destinados à ação. Os interessados em colaborar têm até o dia 25 de setembro para realizar a doação e participar desta corrente solidária. Segundo a organização, cada brinquedo representa um gesto de carinho, esperança e amor. Para obter mais informações sobre como contribuir, os interessados podem entrar em contato pelo telefone 8249988 8841, 8249988 8841. Seis e 57, faltando 3 minutinhos para as 7 horas da manhã. Teatro 7 de Setembro de Penedo é cenário da nova coleção de estilista alagoana. Nos últimos dias, a cidade de Penedo foi escolhida como cenário para a nova campanha da Mirac Brasil, marca comandada pela alagoana Mirela Cabus, referência no segmento da moda. A coleção intitulada No Baile foi fotografada no Secular Teatro 7 de Setembro, um dos espaços históricos mais emblemáticos do município. A escolha de Penedo, e especialmente do local histórico, contribuiu para a construção da identidade visual da nova coleção, que aposta em estética marcada pelo conceito moderno dramático. Para Mirella, o novo trabalho representa um momento especial na trajetória da Mirac. Abre aspas. Essa é a campanha tecnicamente mais perfeita que a Mirac já fez. Tudo muito redondo, cada detalhe no lugar, traduzindo exatamente a identidade que a gente queria, o moderno dramático. E a No Baile é a coleção mais alinhada com tudo o que a gente vem construindo e falando sobre mulher. Mirac, contemporânea, elegante e feminina, fecha aspas, destacou Mirella. O lançamento da campanha, que une a arquitetura e a história do espaço, a proposta contemporânea da marca, acontece nesta quarta-feira, dia 19. 6h59, faltando um minutinho para as 7 horas da manhã. E de virada, com gols nos acréscimos, Penedense venceu o FF Sports. O Sport Clube Penedense conquistou na tarde de segunda-feira, ontem, dia 17, aliás, segunda-feira, dia 17. Um importantíssimo resultado ao derrotar o time do FF Sport por 3-2. A vitória fez a equipe alvirrubra ribeirinha somar 10 pontos e assumir a vice-liderança do Campeonato Alagoano Sub-20 2026 da segunda divisão, com a mesma pontuação de DZM e Paulo Jacinto. Os donos da casa, eles desvantaram, aliás, eles aplicaram a desvantagem no placar, viraram o marcador, cederam a igualdade e já nos acréscimos conquistou o resultado positivo. Max, Maicon e Vinícius assinalaram os gols dos vitoriosos anfitriões. Manuel e Jadson anotaram os gols dos derrotados visitantes. O Sport Clube Penedense voltará a jogar às 15 horas de sexta-feira, dia 22, quando enfrentará o UBEC no estádio universitário da Universidade Federal de Alagoas, em Maceió. Sete da manhã, um minutinho. Muito bem, as informações relacionadas à nossa terrinha, à cidade de Penedo. Vou voltar para o 3551-6600. Vamos dar uma visualizada. Tem mensagens dos nossos ouvintes interagindo com a gente. Vamos lá. Mais participações por aqui. Tem Vilma. Fala, Vilma. Tudo certo?
4: Bom dia, Luiz. Aqui é Vilma no Mata Atlântica. Vai o meu abraço para a turma da Panificação Santo Antônio de Neópolis, minhas irmãs, meu irmão, todos seus ouvintes, a turma do Complexo, a turma do Complexo, a Niraci, do Niracema, a meu irmão, da Vila Matias, a Dori Edson, a turma toda que lhe ouve. Vai um forte abraço, Luiz. Que Deus nos dê um dia abençoado, cheio de paz e cheio de coisas boas. Um abraço. Que é Vilma.
3: Um abração, Vilma, para você e toda a turma que está nos acompanhando no Mata Atlântica. Abraçar também o pessoal lá da CEPLAG, onde a Vilma trabalha. Bom dia, Luiz. Lorena também está arrumada para a escola. Ah, foi mais cedo que a mamãe dela mandou essa mensagem. Eram 6h26. Lorena do Vale do Marituba. Mande um alô para ela. É a mamãe dela, do Vale do Marituba. Nete, né? Um abraço, hein, Nete? Foi mais cedinho. Nessa hora, ela, a sua filhona já deve estar, na escola. Ontem, logo cedo, eu mandei mensagem para ela. Salvo engano, ela mandou uma mensagem dizendo que tinha ido ao dentista e aí ontem não teve como ir para a escola. Cheirão para sua filhona, tá? Todos os dias a gente manda um alô, a gente vai cada dia falando num aluno ali, outro aluno aqui, e vai contemplando todo mundo devagarinho em nosso programa. Logo cedo, quando a gente faz a abertura do Grande Rio Notícias, já na primeira meia hora. Valdério, e aí Valdério, tudo certo? Hoje
5: boa
3: é quarta,
5: hein? Alô de Igreja Nova, o Chama na Bota e o Zé Padeiro.
3: Ó, vem duas parcelas aí.
5: Bom dia, Luiz Dantas, aqui é o Valdério na Travessa Filho de Amião.
3: Agora ele vem direitinho,
5: o filho, né? Da medida. E a Jeana, na sua escuta, viu? Hoje é quarta-feira, hoje é dia de todo mundo trabalhar e levar o menino pra escola.
3: Sim, é isso aí, Valdério. Eram 6h19 quando ele mandou a mensagem. Engraçado que ele inverteu, né? Primeiro ele veio com a mensagem mandando já alô pra alô, depois ele veio com a mensagem se apresentando. Ô, Valdério, aquele abraço pra você, meu querido. Rita, do Povoado Capela. Fala, Rita, tudo bem?
6: Bom dia, Luiz. Que Deus abençoe nosso dia, né, Luiz? Ô, Luiz, ontem eu mandei aí no seu programa que tinha faltado água desde segunda, era 15h. E até agora, Luiz, não chegou água de jeito nenhum. Já ontem, meu dia, falei no programa do Luizão, por conta dessa falta de água, e até agora não chegou, meu irmão. Não tem uma gota d'água nas torneiras. Desde segunda-feira, era 15h. Falta de responsabilidade dessa água do sertão, rapaz, com a gente aqui. E aqui no Povoado Capela, é água do sertão.
3: Certo, certo, minha querida. Eu vou manter contato com o pessoal da Conasa, Águas do Sertão, para ver com relação a essa situação de vocês. Complicada a situação aí, né? Ó, ontem teve um serviço, mas eu creio que não deve ter correlação, não. Ontem teve um serviço na Avenida Vanderlei. Inclusive, agora na madrugada, quando eu vinha para a rádio, o pessoal estava concluindo os serviços. E quando cheguei aqui na rádio, que eu abri a torneira, aí vem aquela pressão ainda da água começando a circular pela encanação, né? Mas eu vou manter o contato com o pessoal da Conasa, já são 7h05, essa hora o pessoal já está iniciando as atividades, o pessoal da assessoria, e até o final do programa espero ter uma resposta para vocês, viu, minha querida? Sem água é complicado, né? Sem água a situação complica demais. É um transtorno só, né? Imagine, o maior ouro que a gente tem na face da terra é a água. Não pense que é qualquer outra coisa, não. Mas é a água, de fato é a água. Sem água não tem vida. Aí a situação complica demais para todo mundo. Evânio Santos, manda mensagem de voz. Fala aí, Evânio, tudo certo?
7: Fala, meu amigo Luiz Dantas, muito bom dia, ótima quarta-feira, e hoje tem aniversariante do dia, meu companheiro de trabalho, meu amigo aqui, o Damião Popular Moringa, viu? Agora é Damião da Saveira, que trabalha aqui com a gente nas lojas Vitor Centro. Em nome da sua esposa Cléo, da sua neta Sofia, de todos os seus familiares, amigos, colegas de trabalho, parabéns, muita paz, saúde e muitos anos de vida a ele, viu? Moringa Popular, Moringa do Frete agora, ó, aqui da Saveira.
3: Moringa do Frete, né?
7: A todos uma ótima quarta-feira, um forte abraço.
3: Valeu, parabéns ao Moringa do Frete, aniversariando hoje. Ontem foi aniversário da minha mãe, hoje é o Moringa. Minha mãe sempre pergunta, Luiz, tem visto o Moringa? Ele manda mensagem pra rádio. Minha mãe sempre tá perguntando por ele. Quem tá por aqui é a Paulinha da Batatinha. Fala, Paulinha, tudo certo?
8: Manda um alô aí pra gente da Academia da Saúde, pra turma lá na Escola Hilton Lucena, pra o Carlinhos da Coreia, pra o José na creche Lúcia Nogueira, pra Margarida no Vale do São Francisco, Poetinho no Peba, pra Meire no Peba, pra todos os ouvintes da Grande Rio FM. Tia Lúcia, que Deus te abençoe. Tia Vilma, pensa como é que a senhora está. Miguelzinho, tudo bom, meu amigo? Saudades. Manda um alô aí também pro Paulete, o Quequequé. E pra o Hélio Carroceiro.
3: Paulete, aquele abraço, hein? Paulete é uma figura, não? Eita, Paulete é uma figura, é demais. Cheirão pra você, hein, Paulete? Quem é que tá por aqui também? Bom dia, Luiz. Aqui é Sandoval do Madre. Que Deus abençoe o nosso dia, amigo. Amém. Para todos nós. Maluquinho do Brega. Uma ótima quarta-feira abençoada para todos vocês, amigos e familiares. São os votos do Maluquinho do Brega de Penedo, Alagoas. Aquele abraço. Altaíde Pia Sabussu, bom dia, feliz quarta-feira. Que a paz de Cristo seja companhia em cada momento de hoje para todos nós, viu? Amém, que assim seja. Bom dia, meu amigo, aqui é Dilson. Manda um abraço para meus familiares. Bom dia ao amigo Zé Padeiro. Valdete Sapucaia também está por aqui. Valdete, direto de Pindorama, na Rua da Fábrica. Abraço para o Harrison Sapucaia e toda a família da Valdete. Júnior Cavador de Fossas também está desejando bom dia para nós. Eu vou dar uma faturada, vou para o intervalo comercial e a gente vai voltar já já com muito mais informações e a sua participação no 3551-6600. Volto logo.
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Agora 7h20, hein? 7 da manhã, mais 20 minutinhos. Estamos seguindo com o Grande Rio Notícias, aqui pela sua 99.1. E eu estou com o meu cafezinho de sempre, né? Aquele cafezinho totalmente magro, sem açúcar. Deixa eu dar um golinho nele, que ele tá quente pra caramba. Tá quente, viu? Tá beleza. Mas tá gostoso, magrinho, viu? Zero de açúcar. Como é que tá seu café por aí? Também tá nessa? Deu uma melhorada? Tomando seu cafezinho sem açúcar? Tá cuidando melhor da sua saúde? Espero que sim, viu? 7h21. Vamos lá, tem mais informações. Daqui a pouco eu volto a interagir com você no 3551-6600. O Instituto Nacional de Meteorologia, o IMET, emitiu um alerta de chuvas intensas para 42 municípios de Alagoas. O alerta teve início às 10h50 de ontem, terça-feira, dia 18, e segue até esta quarta-feira, dia 19, até às 9 horas da manhã. De acordo com o órgão, são esperadas chuvas entre 30 e 60 milímetros por hora, ou de 50 a 100 milímetros por dia. Os ventos intensos, eles podem variar entre 60 e 100 quilômetros por hora, que devem atingir as regiões da Zona da Mata, Litoral Norte, Agreste e região metropolitana de Maceió. As áreas atingidas pelas chuvas correm riscos potenciais de corte de energia elétrica, queda de galhos de árvores, alagamentos e descargas elétricas. O IMET alerta que, em caso de rajadas de vento, não é recomendado se abrigar debaixo de árvores devido ao risco de queda e também de descargas elétricas, além de não estacionar veículos próximos a torres de transmissão e placas de propaganda. Penedo não está nessa relação, ok? Penedo não está nessa relação das cidades. São 42 cidades no estado. 7h23. Ozempic e Mounjaro podem ser distribuídos gratuitamente pelo SUS em Alagoas. Ó, já pensou? Eita, deixa eu trazer a matéria então. A Assembleia Legislativa de Alagoas aprovou em segundo turno, ontem, dia 18, um projeto de lei que prevê a distribuição gratuita de medicamentos à base de tirzepatida e semaglutida para pacientes que se enquadrem nos critérios definidos pelo SUS, o Sistema Único de Saúde. A proposta, de autoria do deputado estadual delegado Leonan, ainda não virou lei. O texto segue para a análise do governador, que poderá sancioná-lo ou vetá-lo. Os medicamentos previstos no projeto são utilizados principalmente no tratamento do diabetes tipo 2 e da obesidade. A tirzepatida é encontrada em produtos como Mounjaro e Zepbon, enquanto a semaglutida está presente em medicamentos como Ozempic, Wegovy e Rybelsus. O projeto estabelece que a distribuição não será automática para todos os pacientes. Para ter direito aos medicamentos, será necessário cumprir os critérios estabelecidos pelo SUS. Entre as exigências está a inscrição no Cartão Nacional de Saúde, o Cartão SUS, além da apresentação da prescrição médica e de um laudo que comprove a necessidade do tratamento. A proposta também prevê que o paciente comprove não ter condições financeiras para arcar com o custo dos medicamentos. A aprovação em segundo turno
encerra a etapa da votação na Assembleia Legislativa, mas não significa que os medicamentos já serão disponibilizados gratuitamente. O texto será encaminhado ao governador, que decidirá se sanciona ou veta a proposta. Caso seja sancionado, ainda serão necessárias as regulamentações para definir como será feita a oferta dos medicamentos e quais serão, na prática, os critérios para atendimento dos pacientes. Já pensou se coloca essa medicação no SUS? Eita, mas vai ser gente correndo para os postos de saúde, não vai não? Eita, mas isso vai ser uma beleza. Mas tem que ser uma coisa bem criteriosa. E de preferência que tenha, inclusive, a anuência de um endocrinologista. E de preferência que tenha, inclusive, a...

bem arrumadinha, porque com essa folia do povo querer tá magro a todo custo, leva as pessoas a fazerem coisas que, se brincar, talvez Deus duvide, né? Que faria, né? Mas para Deus não tem certeza de nada, não. Ele sabe de tudo. Ele sabe muito bem quem são os inquilinos que ele tem aqui na terra e a capacidade que cada um tem de fazer xixi fora do caco, né? Como diz aquele velho jargão, ou seja, vacilar, né? 7h28. 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Você fala com Carlito. 7h30? 7 da manhã, mais 30 minutinhos. Gente, uma enfermeira, ela é suspeita de esfaquear a amiga durante discussão na cidade de União dos Palmares, aqui em Alagoas. Uma mulher foi esfaqueada 3 vezes durante uma discussão com uma enfermeira. Isso aconteceu ontem, dia 18, em União dos Palmares, no interior de Alagoas. A vítima foi identificada como Adara Ferreira dos Santos. A suspeita do crime é Daiane Santos, que, segundo a polícia militar, era amiga de Adara e trabalhava com ela. Imagens de câmeras de segurança registram parte da discussão e mostram o momento em que Daiane ataca a vítima com a faca. Nas imagens, a mãe de Adara aparece tentando intervir para impedir a agressão e, em seguida, pedindo ajuda. O ataque aconteceu em frente à casa da mãe da vítima. A suspeita teria guardado Adara no local. Quando ela deixou a residência, as duas iniciaram uma discussão que terminou com agressão. Adara foi atingida no abdômen, no braço e na região das mamas. Ela recebeu atendimento médico e, conforme divulgado por familiares, ela está estável e lúcida. Após o ataque, Daiane deixou o local na garupa de uma motocicleta. Equipes da Polícia Militar foram até a residência da suspeita, mas ela já havia saído acompanhada do marido. Buscas foram realizadas na tentativa de localizá-la. Porém, até a última atualização desta matéria, ela ainda não havia sido encontrada. A motivação da agressão ainda não foi

0: foi esclarecida e deverá ser investigada pelas autoridades. Por que terá sido, hein? Duas mulheres brigando, por que terá sido, hein? O que é que houve? E amigas, né? Diz a matéria que elas eram amigas e a vítima, ela foi atacada no momento em que saía da casa da mãe, né? Teve sorte, teve muita sorte, porque uma facada no tórax, outra na mama, né? Não sei se foi do lado direito ou esquerdo, mas um perigo, né? Perigo mesmo. Tem pessoas que levam uma furada, uma só, termina entrando em óbito, né? Muita sorte essa moça. Que coisa, hein? Tem mais informações, vamos lá. E a presa de fraude em um concurso, hein? Ela já estava em formação e dormia no GCM de Rio Largo. O Ministério Público de Alagoas informou ontem que a mulher presa com o pai e outra pessoa suspeitos de fraude no concurso da Guarda Civil Municipal de Rio Largo, as GCM de Rio Largo, na região metropolitana de Maceió, estava no curso de formação e já dormia no alojamento da CGM. O pai dela, preso em Pernambuco, também passou nas provas objetivas para o mesmo certame, mas perdeu no teste de aptidão física, o TAF. Os nomes dos envolvidos não foram divulgados pelo Ministério Público de Alagoas. A Operação Babette prendeu os três e cumpriu 8 mandados de busca e apreensão e foi realizada em conjunto com o Ministério Público de Pernambuco, ontem, terça-feira, dia 18. De acordo com o MP de Alagoas, as três pessoas foram presas em Rio Largo, em Camaragibe, em Rio Largo, Alagoas, Camaragibe, Pernambuco, e em Igaraçu, também Pernambuco. Segundo o Ministério Público, duas pessoas presas são reincidentes e tiveram a prisão decretada recentemente por crimes semelhantes relacionados a fraudes e em concurso público, né? Fraudes em concursos públicos. Os nomes delas não foram informados. Durante o cumprimento dos mandados, o Ministério Público apreendeu, aliás, os Ministérios Públicos, né? Alagoas e Pernambuco, apreenderam dispositivos eletrônicos, pelo menos uma arma, além de documentos. Os materiais serão analisados pelas equipes responsáveis pela investigação. As investigações apontam que os suspeitos utilizavam diferentes estratégias e mecanismos eletrônicos para fraudar os concursos com o objetivo de favorecer determinados candidatos. O promotor de justiça, Kleber Valadares, afirma que a análise dos materiais deve contribuir para a identificação e sistematização de novas provas, além de aprofundar as informações já reunidas pelos Ministérios Públicos. Abre aspas. A expectativa é de que os dados e os depoimentos também possam revelar outras conexões entre os investigados e esclarecer a dinâmica utilizada pela organização para a prática das fraudes. Fecha aspas, explicou Valadares. O nome da operação faz referência a Babette, personagem da obra Os Miseráveis, de Victor Hugo. Na história, ele é apresentado como um indivíduo que utiliza fraude, disfarce e manipulação para assumir diferentes papéis e enganar outras pessoas. 7h36, 7 da manhã mais 36 minutos. Antes de eu ir para o break, só dar mais uma visualizada no nosso WhatsApp. O subtenente Miguel, meu amigo Miguel, lá de São Sebastião, mandou um vídeo para mim. Que é que você tem? Eu tá ouvindo no carro, hein, Miguel?
1: Mas olha, hoje, nosso desde ontem de noite, que chove por aqui. Uma benção de Deus. Eu já até tomei banho na chuva. Mãe, sim, hoje assim, olha, limpado. Mas é um prazer enorme estar aqui, vendo a presença de Deus na minha vida e na vida do povo de São Sebastião. Olha que coisa linda.
0: Ei, Miguel, ó, o Miguel tá com o som tão alto dentro do carro, rapaz. Só na maior altura. Ele mandou um vídeo pra nós, ó, circulando na cidade e mostrando o tempo fechado lá, né? Vai chover pesadão aí, não vai, Miguel? O tempo tá formadão lá em São Sebastião. Ô, Miguel, aquele abraço, meu querido, pra você, viu? Deus abençoe todos também aí de São Sebastião. Ele diz, ó, que a luz de um novo dia ilumine seus caminhos e traga paz ao seu coração. Deus te abençoe. Amém, meu amigo. Amém. Para todos nós, sempre, não é? Quem também está por aqui é Diva. Bom dia. Que Deus abençoe você e todos da rádio. A Diva do povoado Itapuranga. Beto Friedman. Bom dia. Ó, o Beto mandou uma flâmula do Flamengo, né? Hoje tem Mengão. Mengue Cruzeiro, às 9h30. Tá certo, Beto. Um abraço, hein? Nildo. Nildo tá em São Paulo, né? Aquele abração, Nildo. É o Gato Guerreiro. Grande Nildo. Neide Dília das Flores. Bom dia, Luiz Dantas. Que Deus nos dê uma ótima quarta-feira abençoada. Amém. Que assim seja. Pra todos nós, hein, querida? Amém, sempre. Dona Arlinda. Oi, Dona Arlinda. Fala, Dona Arlinda.
2: Olha, Micaele, já está acordada para ir para a escola. Um bom dia abençoado por Deus, e a justiça e a sua força. Manda um alô para a mãe da Alha, a Jussara, no Vale Marituba, que é a minha filha. E a Alha está arrumada para ir para a escola. Alha, Micaele. Alha, Micaele.
0: Alha, Micaele. Neta da Dona Arlinda. Foi mais cedo que ela mandou essa mensagem. Eram 7h05. Garotada se preparando para ir para a escola. Ela mandou, pediu para a gente mandar um alô para a netinha dela, que estava pronta para ir para a escola, né? Professora Lurdinha, bom dia, Luiz Dantas. Ótima quarta-feira, na presença do Senhor Jesus Cristo. Amém. Sinta meu abraço. Professora Lurdinha, tô na escuta. Tchau, Deus abençoe. Tchau nada, a senhora vai ficar aí até as 9. Até o final do programa. Tchau, é só por aqui, no zap. Um abraço, ela disse, vou sim. Deixa eu aproveitar e mandar um abração para a Gesilda e toda a turma da comunidade religiosa aí da Santa Cruz, que estão todas as sextas-feiras lá na praça, ao lado da Igreja Bom Jesus, servindo sopa, munguzá, e num precinho legal, né? Num precinho bem em conta. E vai ter, é dia 22, né? Ô, Gesilda. Eu me atrapalho com o nome dela. Peraí que eu tô falando o nome dela sem olhar aqui. Se eu tô falando o nome certo. Mas, ó, dia 22, não é? Não é dia 22. Vai ter o festival. É isso, né, dona? É, professora? Professora Lourdinha mandou pra mim. Gesilda, acertei. Dia 22 vai ter o Festival de Cachorro Quente. Não é dia 22? É sábado. Salvo engano, é sábado agora. Você vai pagar R$5, vai receber um cachorro quente e um copo de refrigerante. Agora diga a mim, vá. Onde é que você vai encontrar por R$5 um copo de refrigerante e um cachorro quente? Diga aí, vá. Em canto nenhum. Só numa missão dessa, né, que é para arrecadar fundos lá para a comunidade, ali para a igreja. E a Gesilda tá com essa turma também nessa organização. Ô, Gesilda, depois confirma para mim se sexta-feira agora também vai ter a sopa, já que no sábado tem o show de cachorro quente, né? A professora Lourdinha tá dizendo, é isso mesmo, é dia 22, é sábado. Maravilha, 5 conto. Ontem eu tava dizendo do meu filho, ó, vai ter um festival de cachorro quente. R$5 o cachorro quente, yes. E o copo de refrigerante, 5 conto, é um combozinho. Ele disse, o quê? É mesmo, pai? Eu disse, é. Ele disse, vixe Maria, vou gastar meu dinheiro, vou me panzinar lá. É, porque o menino compra uma pizza, come só, não existe isso. Eu falei pra ele, tome cuidado, não vá se exceder não. Enquanto tá novo, tá bom, não é? Quando chegar em uma certa idade, comendo desse jeito, desregrado, tem que ser moderado. Ele come uns 10 cachorro quentes desse aí, de boa. Quanto mais aqueles grandões, não tem uns bem grandões, né? Que preparam, põe, o pessoal põe tanta coisa. Ah, por falar em cachorro quente, eu venho me segurando para comer essas coisas, né? Aí outro dia, vou comprar um cachorro quente. Pessoal, vamos dar uma melhorada no cachorro quente, né? Uma coisa é um cachorro quentezinho mais simples ali que você faz, não é um cachorro quente mais em conta, com um custo menor para quem está vendendo, como o cachorro quente que o pessoal vai fazer, com certeza é um cachorro quente mais simples, não é? Porque o pessoal põe tanta coisa, né? Os cachorro quentes modernos tem batata palha, tem carne moída, tem a salsicha, tem não sei o que, fica enorme, né? Fica enorme. Mas eu comprei um que eu não compro mais não, viu? De jeito nenhum. Ave Maria. Não existe não. Eu não sou bom de cozinha não, mas se eu for fazer um cachorro quentezinho simples, o meu simples sai melhor do que esse que eu comprei. Pois é, pessoal, tem que dar uma melhorada na coisa para poder você segurar o cliente. Vai vender uma coisa sem qualidade, o cliente compra uma vez e não compra mais. É igual você, pronto, do contrário, você tem um produto de qualidade. Mas você é um péssimo vendedor, você é um péssimo dono do seu negócio, não trata bem o seu cliente. Eu deixei de ir num determinado local aqui, que serve açaí, que a minha esposa gosta muito de açaí. Eu deixei de ir num determinado local por conta da falta de atenção das pessoas que administram lá, né? Os administradores e os funcionários. Nós chegamos, sentamos e ficamos, esperando. E aí, nesse local normalmente a gente ia, quando chegava lá, vinha uma mocinha com cardápio e nos entregava. E aí a gente ficou, foi preciso entrar, entrei, peguei o cardápio, fui do lado de fora, e sentei de volta na mesa com a esposa, a gente olhou, escolheu, ela queria muito, aí a gente tomou um açaizinho ali, e depois disse, vamos embora, aqui a gente não vem mais não, viu? Vamos para outro canto. Pois é, né? Não adianta você servir uma coisa boa, ter um ambiente bonitinho, organizado, mas o atendimento ser péssimo. E não pode ser assim não, né? Péssimo. Parece que a pessoa tá lá de favor, né? Parece que a pessoa foi lá para tá mendigando, e quando você mendiga para certas pessoas, né, soberbas, trata você como se você fosse um nada. E o caso nem era esse. Tem que tratar o cliente bem, né? Com atenção, não precisa bajular, não é? Mas vai até a mesa, boa tarde, tudo bem? Senhor, aqui o nosso cardápio, fica à vontade, qualquer coisa pode chamar, eu tô aqui pertinho. Pronto, é isso, e acabou-se. É isso aí, não é? O básico. Mas, porém, entretanto, contudo, todavia, uma vez que, visto que, haja pronome, não é? Aí fazer o quê, não é? Perde com isso, perde muito. Eu vou já para o break. Antes eu trago a Catarina. Fala aí, Catarina. Tudo certo? Bom dia, tudo bem?
3: Mais bom dia, mais um nascer do sol com chuva, né?
0: É verdade.
3: Por aqui, junto com
0: Deus,
3: o cabeludinho, como diz
0: natureza.
3: Você. Luiz, hoje eu quero parabenizar meu pai, Cosme,
0: e
3: meu Damião. Que Deus possa abençoar eles. Muita saúde, muita paz. Que Nossa Senhora proteja eles onde quer que vá. Meu pai, que é um grande exemplo de homem. Um pai de família maravilhoso. Nós só temos a agradecer a Deus. É os votos meus, do meu filho Heitor Miguel, minha mãe Francisca, meus irmãos Caio e Silvia e meu esposo Jackson.
0: Que maravilha. Precisa de presente para pai quando recebe uma declaração e um reconhecimento como esse? Não precisa. Esqueça o presente, porém, seja presente. No dia do aniversário do seu papai, da sua mamãe, no dia dos pais, no dia das mães, já que você não pode todo dia, você já casou, tem sua família, segue sua vida, mas não deixe não de ir, de dar aquele abraço, não precisa levar presente, basta você estar presente. Foi a minha proposta ontem para os meus irmãos, para a gente ir lá ver a minha mamãe, né? Nossa mamãe. E muito embora que ficou à vontade assim, quem quiser pode levar, mas a gente não vai fazer festa, não vai comprar bolo. Minha mãe não pode estar comendo essas coisas, a gente vai levar bolo, salgado, refrigerante, ela não pode. Não é, precisa ter uma regra bem rígida para comer. Aí vai a presença não tem preço que pague. O reconhecimento como a Catarina fez ainda agora com o papai dela, um exemplo de homem, de pai e tal, Precisa de presente? Oxe, de nada. Isso aí é o reflexo do que o seu Cosme, o papai dela, foi e está sendo, né? De homem, de pai, de chefe de família, de referência para os seus filhos e para os demais, né? Seja familiar, seja amigo, é uma referência, uma pessoa do bem, não é? Que tem a missão dele, segue cumprindo com a sua missão, com o coração, coração bonito e recheado da presença de Deus. E é assim que deve ser, não é? Mas não se preocupe com o presente não, viu? Mas se preocupe em estar presente, principalmente, não é? E quando chega uma certa idade, que o papai e a mamãe vira vovô e vovó, vai e leve seus netinhos. Ontem, é porque meu neto ontem voltou, ele não está morando aqui em Penedo. Mas senão eu tinha ido com ele lá, para minha mãe aproveitar e vê-lo, que é uma felicidade danada quando ela vê os netos, é uma felicidade só. E bisnetos, né? Porque eu tenho uma sobrinha que já deu bisneto a minha mãe. Ah, não, peraí. Peraí. O meu neto é bisneto dela. Olha, tem minha filha e tem minhas duas sobrinhas, né? Que já deram a minha mamãe bisneto. Coisa boa, não é? E aí é alegria pra elas. Pra mamãe, pro papai, né? Já virou vovô, bisavô. É só felicidade para eles quando a criançada aparece. Eu vou faturar, é rapidão, volte já. 7h49. Ixi, passei da conta. Volte já.
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7h54, estou por aqui, seguindo com o meu cafezinho. Hoje eu termino esse café, viu? Faltando 6 minutinhos para as 8. Estamos de volta com o Grande Rio Notícias pela sua 99.1. Gente, tem um documento, tem uma carteira de identidade e das novas. Já é da carteira moderna. Foi encontrada. Essa carteira foi encontrada. Ela está em nome de Elvis do Nascimento Matias. Atenção, Elvis do Nascimento Matias. A sua identidade foi encontrada. Você que é filho de Luciene do Nascimento Matias e José Elias Evangelista Matias. Seu documento de identidade está aqui. Seu RG. Alguém encontrou e trouxe para a Rádio Grande Rio FM. O meu amigo Zé Antônio, comandante, ele perdeu uma cadeira. Eita, comandante, e aí? Até agora nada. Meu amigo comandante, ele perdeu uma cadeira de caiaque. Ele fazia o trajeto entre ali Rosete Andrade, sentido Cerquinha, ali pela, esqueci o nome, da até uma fazenda ali, e ele perdeu, né? Ele suspeita que caiu na estrada da Ponta Mofina. Inclusive, quem encontrar será gratificado. Você entra em contato pelo 829-9691-3710 e fala com o meu amigo Zé Antônio, é o comandante Zé Antônio. Vamos nós, o que é que vai ter aqui? Dia 23 de agosto. Dia 23 vai ter show de prêmios, é? Quarto show de prêmios em prol das despesas da igreja do povoado Manibu. Cartela ao preço de R$10. Será dia 23, já é este final de semana, domingo, dia 23, a partir das 14 horas. E aí você vai concorrer a carneiro, fogão quatro bocas, ventilador, ferro de passar, sanduicheira, airfry. Tem vários brindes, tá? Então, aproveita. Avisar também que segue a festa de Santo Antônio até o dia 30. Festa de Santo Antônio. Hoje, dia 19. O que é que tem na programação de hoje? Dia 19, às 19 horas tem terço de Santo Antônio, às 19h30 tem Santa Missa. Família responsável, Lourdes, catequista. Hoje é dia de levar feijão, né? Hoje o alimento é feijão para doação. Noiteiros, Movimento Legião de Maria, Mãe Rainha, terço das mulheres. Mulheres Virtuosas, Rua do Fogo, Comunidade Senhor dos Pobres, Capela do Bom Parto e Rua do Meio e também Arlete Vasco. A noiteiro de hoje, né? Então, hoje tem missa às 19h30, às 19h. Tem o terço. Então, meia hora antes tem o terço de Santo Antônio e às 19h30 a celebração eucarística.

Congresso Teológico, Esperança Cristã e a Prevenção ao Suicídio, do Vazio Existencial ao Sentido da Vida, de 17 a 20, então vai ser em setembro, de 17 a 20, acontecerá no ginásio João Paulo II, no Parque Ceci Cunha, em Arapiraca. Tem aqui os palestrantes, Padre Antônio Lopes, Padre Lúcio Vale e Padre, deixa eu ver se eu entendo aqui, Padre Judá Barbosa. Vai acontecer em Arapiraca, não é? Inscrições, paróquias e lojas parceiras. Bom, 5º Congresso Teológico, de 17 a 20 de setembro. Vai acontecer no próximo mês. Pontualmente 8 horas da manhã. São 8 horas, hein? E a advogada morre após ser baleada enquanto passeava com o cachorro em Maceió. Que tragédia, né, gente? A advogada, identificada como Ana Valesca do Nascimento Gomes, morreu depois de ser baleada enquanto passeava com o cachorro na Avenida Cachoeira do Mirim. Cachoeira do Meirim, no bairro Benedito Bentes, em Maceió, na noite de terça-feira, isso foi ontem, dia 18. Duas pessoas em uma motocicleta são suspeitas do homicídio e seguem foragidas. Segundo o delegado Davi Dias, câmeras de vídeo monitoramento registraram o ataque a tiros. A advogada foi socorrida e levada ao Hospital Geral do Estado. Mas a polícia confirmou que ela não resistiu aos ferimentos na cabeça e no tórax. Abre aspas, já apuramos a dinâmica do crime e algumas imagens de vídeo monitoramento já foram coletadas e analisadas. A vítima, segundo moradores, caminhava com o cachorro próximo de sua residência quando recebeu os disparos. Fecha aspas, disse em entrevista ao programa Balanço Geral Alagoas, da TV Pajuçara. O delegado informou ainda que testemunhas foram ouvidas, porém, outras pessoas que presenciaram o homicídio serão intimadas a depor. Abre aspas. Até o momento, há duas linhas de investigação. Uma diz que ela pode ter sido morta por engano, e outra diz que os indivíduos chegaram procurando por ela. Fecha aspas, acrescentou ao destacar que o aparelho celular da advogada foi apreendido e será submetido à análise. Ana Valesca era filha de um policial civil que frequentemente a visitava. Populares disseram que ela usava uma viatura da instituição. Perdão. Populares disseram que ele usava uma viatura da instituição e o fato pode ter despertado a desconfiança dos líderes do grupo criminoso que domina o tráfico de drogas no Mocambo, região próxima da casa da vítima. A informação, no entanto, não foi confirmada pelo delegado. Quem tiver informações sobre os criminosos ou o paradeiro deles pode entrar em contato com o número 181 do Disque Denúncia. O anonimato é garantido ao denunciante.

0: Alerta no oceano, calor extremo e turismo ameaçam barreira de corais e a proteção da orla de Maceió. Os recifes de coral que emolduram a costa de Alagoas e garantem as águas calmas das piscinas naturais de Maceió vivem seu momento mais crítico. A combinação entre o estresse térmico provocado pelo El Niño, o El Niño global e as agressões diárias provocadas pelo turismo desordenado, descarte de esgoto e lixo marinho colocam em xeque a sobrevivência desse ecossistema vital. Em entrevista ao portal Cada Minuto, o professor de pesquisa da Universidade Federal de Alagoas, Robson Santos, coordenador do Laboratório de Ecologia e Conservação no Antropoceno e o Projeto Corais de Alagoas, fez um diagnóstico duro sobre a saúde do nosso litoral. Segundo ele, o último evento de aquecimento das águas nos anos 2023-2024 foi o mais severo já registrado no estado, provocando mortalidade superior a 90% em algumas espécies. Para o pesquisador, a elevação atípica da temperatura das águas marinhas não é apenas uma ameaça abstrata, é uma realidade registrada em dados pelos pesquisadores alagoanos. De acordo com o professor Robson Santos, o fenômeno do branqueamento, quando o coral expulsa as microalgas vitais para sua nutrição devido ao calor, deixou marcas profundas na costa dos corais. Abre aspas. Tivemos branqueamento muito intenso e, em alguns locais, mortalidade superior a 90% de determinadas espécies. Hoje, não estamos falando apenas de um episódio de branqueamento, mas das consequências de uma mortalidade que já ocorreu, fecha aspas, alertou o pesquisador. Com previsões de novos picos térmicos no oceano e o encurtamento do tempo de recuperação das colônias entre o El Niño e outro, o especialista pontua que a cautela deve ser a tônica do momento. Abre aspas. A recuperação de um recife é um processo que leva muitos anos. Enquanto uma nova onda de calor pode provocar perdas em questão de semanas, fecha aspas, ressaltou o pesquisador. Se o aquecimento das águas depende de uma geopolítica global do clima, as agressões na superfície acontecem aqui e agora e podem ser controladas. Santos reforça que o turismo é fundamental para a economia e para a aproximação da população com a natureza, mas faz uma separação clara entre a atividade contemplativa e o turismo desordenado. Práticas de pisoteio ancoragem de embarcações sobre os recifes e circulação dos veículos em áreas expostas agravam o quadro de um ecossistema enfraquecido. Contudo, o professor lembrou que o problema urbano vai além das piscinas naturais. Abre aspas. Temos pressões muito fortes que são pouco comentadas, como o aporte de esgoto e lixo no mar, que dependem de ações da terra, como o saneamento básico, redução do uso do plástico e melhor gestão dos resíduos sólidos, fecha aspas, pontuou o pesquisador. O especialista revelou que o Ministério Público Federal recomendou à Prefeitura de Maceió a publicação de um decreto para regulamentar os passeios das piscinas naturais da capital. A UFAL participou ativamente das discussões. Abre aspas. Acredito que estamos perto da publicação do regramento para fiscalização e ordenamento do uso turístico dos recifes em Maceió. Espero que a versão final leve em consideração o conhecimento científico e o diálogo com os operadores, fecha aspas, destacou Santos. Muito além de cartão postal, os recifes de coral cumprem uma função estrutural decisiva para a capital. Funcionam como uma barreira de contenção natural que dissipa a energia das ondas antes de atingirem a praia. Com a degradação dos recifes, perde-se parte dessa proteção, embora a erosão costeira na orla de Maceió envolvia múltiplos fatores, como obras na encosta e ocupação urbana. O enfraquecimento dos corais expõe ainda mais a infraestrutura da cidade aos avanços do mar. Abre aspas. Conservar os recifes também é uma forma de adaptação às mudanças climáticas e de proteção do patrimônio natural e econômico. A própria identidade turística de Maceió está profundamente relacionada às águas calmas e às piscinas naturais, fecha aspas, explicou o pesquisador. Uma das águas mais lindas de praias que nós temos no nosso país é aqui em Alagoas, aqui bem pertinho em Sergipe. Vá para as praias de Sergipe, você não vê, nem lá na capital, Aracaju, um mar tão, né, verde, bonito, aquela coisa belíssima, né? É difícil lá, você vê, parece que é a água do mar, é como se fosse água meio que barrenta, né? Parece assim, suja, mas essa beleza das águas do mar, das praias de Maceió, é o cartão postal da cidade, né? É o cartão postal de Maceió e daqui da nossa Alagoas. E cada vez mais que a população usar desenfreadamente, desordenadamente esses espaços, infelizmente, tudo isso vai contribuir para piorar mais ainda a situação. Repara a situação em que está passando os corais, né? Que já sofre com o calor extremo, as águas aquecidas por conta do El Niño. E ainda tem a ação do homem, né? Já tem a ação natural que acontece. Também isso é provocado por conta da influência do homem na natureza como um todo. E para piorar a situação, o turismo desenfreado, as pessoas que não têm responsabilidade com nada, vai para a praia, joga o lixo, deixa tudo lá, bagaceira, e aí torna essa coisa bela, arriscada, não é? A ser perdida por inteiro, né? Mas o pesquisador aqui está certíssimo em seu alerta. É importante que as pessoas primeiramente se conscientizem do seu papel dentro do cenário natural, né? Tem que tomar cuidado com a questão da natureza. A influência do homem prejudica demais, né? Eu preciso faturar, vou pro break porque já são 8h11. Eu vou pro intervalo comercial, vou voltar já com muito mais informações. E a sua participação no 3551-6600. Volto logo.
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0: 8 da manhã, 23 minutos. Estamos de volta com o Grande Rio Notícias. 3551-6600 é o nosso fone fixo e também o nosso WhatsApp para você interagir com a gente, trazer suas sugestões, suas reclamações, parabenizar quem você acha que merece, aproveitar a tribuna do nosso programa, que está sempre ao seu inteiro dispor. Geninho de Jeda, manda mensagem de voz para nós. Fala, Geninho.
1: Bom dia, bom dia, bom dia, Luiz. Já estou na escuta. Um bom dia a todos os ouvintes aí do seu programa, líder de audiência.
0: Aquele abraço, hein, Geninho? Para você e toda a turma em Neópolis com a gente. Geninho mandou essa mensagem, eram 7h24, ó, há uma hora atrás, estava nos acompanhando. Eita, que é isso aqui, Paulinha? Isso aqui é o quê? Uma crepioca, é? Ó, que ela mandou. Ou é um omeletezinho, hein? Fala aí, Paulinha, o que você tá oi, nesse prato? O que você tem?
2: Vai ser uma crepioca com crepioca, carne moída e queijo.
0: Olha
2: aí o meu radinho de lado. Pra que
0: pois é.
2: Primeiro café da manhã é um detox.
0: Muito bem. Ela mandou também a foto de um copo com um suco verde, bonitão. E deve estar uma delícia, né? Muito bem, Paulinha. Tá se cuidando, né? É assim, viu? Assim que se faz. Esse é o caminho. Mulher tá ficando fitness. Mais participações. Pessoal com hábito saudável, é uma coisa boa, né? Cada dia mais, pessoal melhorando o hábito. Hélio Carroceiro, o que é que ele mandou aqui?

0: Hoje eu faço sem medo, mando pra dentro de Penedo pra esse grande locutor.
1: Aí é um aboio, né? É aboio, né? Tem aboio, tem toada, incrível, né? A nossa cultura, a cultura nordestina, tem muita coisa. E uma coisa até que as pessoas até se confundem com aboio, com toada. Que mais que tem? Tem repente, tudo coisa daqui, não é? Tudo coisa do Nordeste. Tudo coisa criada por esse povo maravilhoso, né? Maravilha. Acho bonito, viu, quem tem essa facilidade de unir as palavras e aí forma o verso. E do verso, o cara solta ali na voz. Fica bonito demais, né? Valeu, Hélio. Aí é o Gago Aboiador, né? Acho que é o Gago Aboiador. Muito bem. Parabéns. Evânio Santos, o que é que ele disse aqui pra nós? Parabéns para Cosme, irmão do Damião. É o Cosme que a filhona parabenizou, o meu amigo Evânio. Evânio, Evânio, me diz uma coisa. É irmão do Damião que você pediu pra gente parabenizá-lo? O Moringa, é o mesmo lá, o papai da Catarina. Ele é irmão do Damião do Frete? Agora é Damião do Frete, é o Moringa do Frete. Damião Moringa. Vamos nós, quem mais está por aqui com a gente? Beth Friedman, mais uma vez. Que é isso aqui, Beth Friedman? Ele, rapaz, faço não, a gente quer. Nós homens somos românticos também, pô, a gente faz sim, na intenção de agradar a mulher. Ele colocou, nós homens somos românticos também, pô, a gente faz sim.

Eu vou pro nosso trazer aqui mais informações, trazer as informações do estado de Sergipe. Gente, eleições em Sergipe tem menos candidatos em 2026 e mulheres ampliam a participação. O perfil dos candidatos que disputam as eleições em Sergipe tem um cenário de alta escolaridade, predominância de candidatos pardos e crescimento da participação feminina ao longo das últimas décadas. O levantamento feito pelo G1 usou dados da plataforma de dados do Tribunal Superior Eleitoral, o DivulgaCand. Segundo os dados apresentados ao TSE, o número total de candidatos registrados em Sergipe caiu em comparação com a última eleição, após atingir 541 candidaturas em 2022. O total passou para 402 em 2026, em redução de aproximadamente 26%. Em 2022, as mulheres representavam 35% dos candidatos. Agora, as candidatas representam 39% do total de registros. Entre os cargos em disputa, os deputados estaduais concentram o maior número de candidatos, com 218 registros, seguidos pelos candidatos a deputado federal, com 139. As disputas para senador e governador contam com 11 e 6 candidaturas, respectivamente, né? 11 a Senado e 6 ao governo. A atividade profissional mais comum entre os candidatos é a de empresário, que reúne 10,20% dos registros. Na sequência aparecem os advogados, com 6,22%, seguidos por estudantes, 3,23%, servidores públicos, 2,99%, administradores, 2,74%, e agricultores, com 2,74%. A categoria Outros corresponde a 10,95% das candidaturas. Deputados correspondem a 3,98%, ou seja, que já são, né? E candidatos à reeleição. Segundo os dados apresentados ao TSE, mais da metade dos candidatos possui ensino superior completo. Entre os 402 registros para os cargos de governador, senador, agora que é âmbito nacional, não é? Senador, deputado federal e deputado estadual, 56,72% informaram ter concluído a graduação. Outros 13,18% possuem ensino superior incompleto. O ensino médio completo aparece como o segundo nível de escolaridade mais frequente, representando 21,39% dos candidatos. Já os que possuem apenas o ensino fundamental completo ou incompleto somam 4,97% do total. Na autodeclaração de cor ou raça, os candidatos pardos representam 51,24% do total, sendo o maior grupo entre os concorrentes. Os candidatos que se declararam brancos correspondem a 35,82%, enquanto os pretos somam 11,94%. As declarações de candidatos amarelos representam 0,75 pontos percentuais do total e os indígenas 0,25 pontos percentuais. 8h32. E homem é preso por manter mãe presa dentro de apartamento em Aracaju. Um homem foi preso pela Polícia Militar suspeito de manter a própria mãe em cárcere privado dentro de um apartamento na noite de segunda-feira, dia 17, no bairro Ponto Novo, em Aracaju. Segundo informações da Secretaria de Segurança Pública de Sergipe, o suspeito também teria tentado invadir outros apartamentos do condomínio e estava com uma arma branca.

0: Seca. A ocorrência foi registrada por volta das 19h20, após o Centro Integrado de Operações de Segurança Pública, o CIOSP, acionar equipes do 1º Batalhão de Polícia Militar para atender a uma denúncia de cárcere privado em um condomínio localizado na Avenida Tancredo Neves. Ainda conforme a Secretaria de Segurança Pública, moradores relataram aos policiais que o homem estava dentro dos apartamentos com uma faca, aliás, estava dentro de um dos apartamentos com uma arma branca e mantinha a mãe presa. Eles também informaram que o suspeito teria tentado entrar à força em outros apartamentos do condomínio. Ao entrarem no imóvel, os policiais encontraram o homem agitado e apresentando falas desconexas. A mãe confirmou a situação e relatou, de acordo com a Secretaria de Segurança Pública, que o filho é usuário de drogas e estava há 3 dias fazendo uso contínuo de entorpecentes. O homem foi detido por suspeita de cárcere privado, porte ilegal de arma branca e violência de domicílio. Ele e a vítima foram encaminhados à central de flagrantes para a adoção das medidas legais cabíveis. E vou dizer uma coisa, viu? A mãe não... Depender da mãe não registra, não. Não registra ocorrência, não vai abrir BO. Não, de jeito nenhum. Porque mãe sofre junto. Mãe padece, mas infelizmente ela não tem poder sobre o filho, que é dependente químico, e mesmo assim sofrendo violência. Aí é uma violência. Ela estava presa num apartamento com esse rapaz louco, cheio de droga. A mãe disse que há 3 dias ele usava entorpecente. Um caba desse tá numa situação que se vê um pela frente, mata. Não tem essa, não. Graças a Deus que a mãe dele apenas estava presa em casa e era cárcere privado, mas não estava machucada. Mais uma pessoa assim. Ó, eu acompanhei um podcast e tá lá para todo mundo assistir, com um dos integrantes da banda RPM, quem é da minha faixa etária ou que tem 40 anos, lembra bem do grupo RPM, um grupo que fez um sucesso imenso. E não só foi no Brasil, não, viu? Não só foi no Brasil, não. Imenso. Para vocês terem uma ideia, a venda de disco deles foi tão grande que as gravadoras não conseguiram produzir as fábricas de disco. Não conseguiram produzir aqui e tiveram que contratar serviços fora do país para poder produzir, confeccionar os discos, porque a venda foi enorme. Um sucesso, assim, uma explosão de sucesso imensa. Eram quatro, né? Paulo Ricardo, cantando e tocando contrabaixo. PA Paulo Pagni na batera. No teclado, o Luiz Schiavan. E na guitarra, que inclusive o podcast que eu assisti era com o guitarrista do RPM, o Fernando De Luque. Era o Fernando De Luque. E ele falando sobre a questão da droga. Onde eles chegavam, tinham drogas para eles. Era no camarim, era no backstage. Em todo cantinho as pessoas chegavam para eles. E pelo que eu entendi pela conversa deles, eles já usavam isso aí desde o período de escola, antes de ingressarem na vida artística. Os caras tudo filho de pessoas de abastadas, né, com dinheiro. E enveredaram por esse caminho. E ele falando que em um determinado momento da vida dele, ele não sabia nem o que fazia. Ele não tinha ideia do que tinha feito após o uso da droga. E um amigo, ele disse que teve um momento que um amigo ele foi se apresentar, já tinha saído, inclusive, do RPM, viu? Já tinha saído do RPM ele. Ele disse que começava a beber, e aí começava a usar droga, e bagunçava, quebrava tudo, brigava com um e com o outro. Ele disse que, ó, ele disse, cara, usar uma coisa dessa eu não recomendo pra ninguém. É de você chegar na janela do seu prédio e achar que você tem asas e pular, achando que vai voar. Isso é coisa de louco. A escadaria, ele disse, ó, é capaz de você, na escadaria da sua casa ou do apartamento, você dar uma louca ali, você achar que pode dar um pulo e tá dando um pulo pequenininho de um metro ali de distância e pular um vão de escada. Ele citou um momento em que ele foi visitar o baterista, que já não estava mais no RPM, e o PA, e ele chegou na casa do PA, o PA muito louco, cheio de droga. Ele disse que tinha uma escadaria de madeira na casa do PA, ele desabou de lá para baixo. Disse que um negócio assim, impressionante. E é assim, tem coisas que você faz, você não faz ideia do que você fez, não é? Vale a pena viver uma vida dessa? Dependente químico, você não tem controle, não conseguir se controlar por conta da droga, ela fazer de você marionete, você não ter percepção de nada e você matar até um familiar seu por conta disso? Vale a pena isso aí? Não vale, né? Ah, vou usar um cigarrinho aqui de maconha pra só fazer a cabecinha, tal, tal. Mas tem pessoas que bebe, né? E do jeito que é bom, é depois que tomou um bocado de cerveja, de uísque, seja o que for. Tem pessoas que mudam o comportamento totalmente já no segundo copo. E tem pessoas que a bebida deixa elas, sim, tipo um esquizofrênico, transtornado, suscetível ali a fazer um mal a qualquer um a si mesmo. Vale a pena um caminho desse? Não vale. Pode me chamar de careta, mas você nunca vai dizer, ah, Luiz, né, pelo menos ele experimentou um cigarrinho de maconha, nunca. Ah, o Luiz deu uma cheirada, nem que tenha sido um dedinho de pó, nunca. Nunca, nem lançar perfume. Nem loló, nada, nada, nada. A única coisa que eu era bebida. Quando eu vivia no meio da música, eu tomava, e naquela época era a época das vacas magras, a gente tomava pitu, montila, campari, o que rolasse ali, a gente bebia, né? Mas de forma moderada, sabendo que tá trabalhando, tá fazendo trabalho ali, você não vai se embriagar para fazer merda no seu trabalho, né? Mas acontecia, era só isso, era isso aí. Mas é um caminho que eu não aconselho ninguém, não é? Imagina o sofrimento de uma mãe que tem um filho como esse aí, dependente químico, usuário de drogas, o cara 3 dias usando, 3 dias, pregando terror no condomínio. Agora um peste desse, usando tanta bagaceira, não tem aí um mal súbito, né? Aí às vezes tá o pai de família, vai fazer uma caminhada para cuidar um pouquinho ali da sua saúde. No meio da caminhada, puf, cai, morre e teve um mal súbito. Um cara que não bebe, não fuma, não usa droga nenhuma, morre assim, no mal súbito. Um caba desse, que faz a mãe sofrer, deve sofrer, coitada da mãe, né? Deve sofrer demais vendo uma situação como essa. Vítima, né? Ela é vítima. Lamentável. Deixa eu mudar aqui de tema. Tem mais uma matéria, também na área policial, mas é com relação ao combate ao tráfico interestadual de drogas e a lavagem de dinheiro em Sergipe. A Força Integrada de Combate ao Crime Organizado em Sergipe, o FICO, com a participação de unidades vinculadas à Secretaria de Segurança Pública de Sergipe deflagrou ontem, dia 18, a Operação Chemical 4, com o objetivo de desarticular uma organização criminosa investigada por tráfico interestadual de drogas e lavagem de dinheiro. Nesta fase da operação, foram cumpridos 13 mandados de prisão temporária e 9 busca e apreensão em Aracaju e Nossa Senhora do Socorro. Durante as buscas, foram apreendidas 2 armas de fogo e drogas, como maconha e cocaína, resultando na lavratura de 2 flagrantes. Durante o cumprimento dos mandados de busca e apreensão, um dos alvos da operação investiu contra um policial que reagiu à agressão e efetuou um disparo. O indivíduo, ele foi atingido, socorrido e encaminhado ao hospital, onde recebeu atendimento médico e posteriormente teve alta. Com ele foram apreendidos uma arma de fogo e uma quantidade de maconha. A investigação, aliás, as investigações tiveram início em agosto de 2024, durante a primeira fase da Operação Chemical. Na ocasião, um suspeito foi preso e em um condomínio localizado na zona sul da capital sergipana, onde também foram apreendidos aproximadamente 34 quilos de maconha, 5 quilos de cocaína e quase 100 quilos de produtos químicos utilizados na manipulação e mistura da pasta base de cocaína, além de equipamentos empregados no preparo, na embalagem, na comercialização dos entorpecentes. O material encontrado indicava a existência de um laboratório clandestino voltado à produção e ao beneficiamento de drogas. Com o aprofundamento das apurações, foram deflagradas a segunda e a terceira fase da operação, que resultaram na prisão de outras 17 pessoas, incluindo o fornecedor dos produtos químicos utilizados pelo grupo criminoso identificado no estado de São Paulo. No decorrer das investigações, também foram reunidos indícios de ocultação e dissimulação de valores provenientes das atividades ilícitas mediante o uso de contas bancárias de terceiros e a realização de depósitos fracionados. As análises financeiras apontaram ainda um padrão de vida incompatível com a renda formalmente declarada pelos investigadores. Declarada pelos investigados. A operação contou com o apoio do Departamento de Narcóticos da Polícia Civil de Sergipe, o DINARC, da Coordenadoria de Recursos Especiais, CORE, do Batalhão de Operações Especiais da Polícia Militar, o BOP, da Companhia Independente de Policiamento com Cães, CIP Cães, do Grupo de Operações Penitenciárias Especiais, o GOP, e do Grupo Tático Operacional, o GTOP, da Polícia Penal. A FICO é composta por integrantes da Polícia Federal, Polícia Rodoviária Federal, Polícia Civil, Polícia Militar, Polícia Penal e também da Secretaria Nacional de Políticas Penais, atuando de forma integrada no enfrentamento das organizações criminosas e na repressão qualificada ao crime organizado. Ó, queira não, viu? O FICO na sua cola não, viu? Que esse FICO é danado aí, viu? O conglomerado de policiais e de entidades da segurança pública aí é pesado, viu? 8h47, eu vou para um break rapidão, porque na volta eu vou bater um papo com o Eudes Alves, nosso companheiro do Honda na Grande Rio. Ele que também tem o Honda Penedo e o Honda Lagoas no Instagram. Daqui a pouco ele vai falar com a gente sobre aquela foto que circulou em todas as redes sociais com relação a um rapaz que está hospitalizado na Bahia. E o pessoal pedindo que familiares entrem em contato com o hospital e que ele é daqui de Penedo. Mas o Eudes vai trazer informações com relação a este caso. Já já é rapidão. Faturo, volto logo logo.
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3: Estamos de volta, hein? Já são 8:52, faltando 8 minutinhos para as 9 horas da manhã. Pois é, gente, ó, eu tô com o Eudes Alves, que é o âncora do programa Ronda na Grande Rio. O Eudes que tem também o Instagram Ronda Penedo e o Ronda Alagoas. Vem circulando pela nossa cidade e acho que no país inteiro, né? Porque rede social, você já sabe como é o negócio. Você postou agora, é ligeirinho, viu? É igual coisa de preá. E aí todo mundo já começa a clicar e até compartilhar. E as pessoas precisam tomar cuidado com o que compartilha, porque é importante que antes você procure saber, não é? Antes do meu amigo Eudes falar sobre esse caso, deixa eu só mandar um abraço pro meu amigo Lelo do Cavaco. Ele mandou uma imagem para mim. Ele tá no carro, ó, ouvindo o Grande Rio Notícias. Aí ele mandou para mim, ó, trabalhando e ouvindo o seu programa. Falou, meu querido. Lelo do Cavaco, aquele abração. Eudes, bom dia, seja bem-vindo ao nosso programa, amigo. Tudo bem com você?
4: Bom dia, Luiz. Bom dia aos ouvintes da Grande Rio FM, especialmente, né, os ouvintes do Grande Rio Notícia, né, o programa líder de audiência do horário aqui, não só no Baixo São Francisco Alagoano, mas também no Baixo São Francisco Sergipano.
3: Eudes, e essa situação de Essa situação, Eudes, relacionada a um morador de Penedo, que, segundo a postagem, encontra-se na Bahia hospitalizado e tem inclusive um áudio de uma enfermeira pedindo que as pessoas aqui localizem a família dele, porque ele estava numa situação crítica, internado numa situação crítica. Mas na verdade, ao que foi elucidado disso aí, é que essa situação de enfermidade dele já passou, não
4: é? É verdade, Luiz. Tivemos essas informações também, chegou esses áudios pra gente, chegou foto dele, pra gente postar e tentar encontrar os familiares dele aqui em Penedo. Porém, eu fiquei com um pé atrás, muitas mensagens chegando para mim e eu perguntando qual é a fonte, né? Será que isso é verdade? E foi que eu consegui lembrar, né, do José Braz dos Santos, conhecido como Neco, né? Ele que morou um tempo aqui na Vila Matias. E eu lembrei que ele foi preso em julho de 2026, né? Ele é acusado do homicídio em 2025 de José. Deixa eu olhar aqui, viu? Não, José não. Acusado de ter matado Niraldo Luiz dos Santos, né? De 46 anos, conhecido como Cataia, né? Uma pessoa bastante conhecida aí na Vila Matias. E eu disse, oxe, esse cara foi preso em julho, já está solto e hospitalizado. O cara acusado de homicídio, até o. Critiquei, né, a nossa justiça, eu disse, é o Brasil, né? É o Brasil.
3: Ah, tá de volta aí.
4: Inclusive, eu conversei até com o Edinaldo sobre isso, né?
3: Sim.
4: E o Edinaldo lá sobre isso. E a gente conversando, rapaz, as nossas leis assim mesmo e tal. Eu digo, não, mas eu vou procurar saber, eu não vou postar uma situação dela, eu não tenho certeza. E entramos em contato, né? Nós que fazemos imprensa, temos que fazer as matérias com responsabilidade. Então entramos em contato com o doutor Douglas Rocha, ele que é o delegado da Delegacia de Homicídios, e que ele está à frente da investigação do homicídio do Cataia. Na mesma hora, até ele mesmo ficou surpreso, né? Mandei os áudios para ele, mandei as fotos, ele mesmo, o que é que está acontecendo? Aí ele foi fazer a consulta e constatou que José Braz se encontra preso no presídio lá de Salvador, né? Inclusive, o Ministério Público já ofereceu a denúncia contra ele, pediu a conversão da prisão.
3: Ele tá para quê? Para domiciliar. Ele tava prisão. Ele tava sem condicional nenhuma,
4: não é? Ele tava, não, quando ele foi antes de ser preso, né? Ele tava sendo procurado pela polícia, a verdade é essa. Ele tava como se fosse
3: foragido. Por conta do crime,
4: né?
3: Sim.
4: Ele estava como se fosse foragido.
3: E após a prisão, foi pedido o relaxamento? Foi da prisão dele?
4: Não, o Ministério Público pediu a prisão...
3: A temporária, depois
4: pra
3: ele...
4: Para preventiva. Uhum. Isso, pediu de temporária para preventiva. Sim. Né? Inclusive, ele deverá responder pelo crime aqui em Alagoas. Ele está no presídio de Salvador e aguardando a transferência para o estado de Alagoas. Né? Então, é importante a gente ressaltar que nós que fazemos imprensa, nós como imprensa, tanto rádio como
3: portal TV, de notícia, portal de notícia,
4: devemos
3: primar pela notícia mais clara possível, informar, e com fontes seguras para não haver equívocos. Né?
4: Isso espalhou tanto em grupo de WhatsApp como em páginas de informações aqui de Peneira também, que chegaram a postar, né, essa notícia. Então...
3: Ou seja, o fato da hospitalização já tinha sido algo
4: isso,
3: que já tinha passado.
4: Ele foi hospitalizado, né?
3: Após um acidente, isso, motociclista,
4: um acidente de motocicleta. Mas foi antes dele ser preso.
3: Antes, né? Da prisão.
4: Antes, né? Da prisão. Ele chegou a passar algum tempo lá e realmente estavam procurando os familiares dele. Inclusive isso, né, com essas informações, foi que ajudou a polícia a localizar ele, né? Que ele estava como foragido. Né? E algum tempo depois ele foi recuperado. A polícia daqui, em conjunto com a polícia lá de Salvador, que foi a polícia de lá da Bahia que efetuou a prisão, que não foi realmente Salvador, foi uma cidade lá
3: vizinha, próxima,
4: metropolitana, né?
3: Metropolitana
4: de Salvador, e conseguiu efetuar a prisão dele.
3: Pronto, então o fato é que ele não está hospitalizado no momento. Esse compartilhamento pedindo para que localizem a família dele, que ele está hospitalizado, é importante que as pessoas não levem isso em consideração, porque é um fato já esperado.
4: Isso.
3: Já ocorreu. No momento ele encontra-se à disposição da justiça, porque ele está preso.
4: Está preso.
3: Lá no estado da Bahia, inclusive, por conta do crime ocorrido aqui em Penedo.
4: Isso. A situação aqui se encontra aqui ativo, tá aqui, como eu achei daqui o Lúcio.
3: Aí essa informação é do sistema prisional.
4: Isso.
3: A informação do sistema prisional.
4: Aqui em cima tem o nome ativo em cima.
3: Tem ativo e tem aqui José Braz dos Santos.
4: Isso.
3: Aí tem o prontuário, ele está no centro de observação penal. Medida de segurança, não tá facção para lá. Não, tem uns pontos aqui que são informados. Mas atualmente ele está respondendo em regime fechado.
4: Fechado.
3: Preso, lá no estado guardado. Da Bahia, está preso. Talvez seja transferido para cá, mas não tem nada atualizado sobre essa questão, não é?
4: Talvez não. Ele vai ser transferido para cá. Ele tem que responder aqui. O Ministério Público já ofereceu a denúncia, né? Então ele vai passar sim para o julgamento, para júri popular. Então ele tem que ser transferido para aqui, para Alagoas, né?
3: Então, pessoal, não compartilha não, viu? Compartilha não aquela informação com relação ao rapaz que mora na Vila Matias, em Penedo, e que está hospitalizado na Bahia, porque isso aí é um fato que já aconteceu antes da prisão dele, né?
4: Inclusive, antes dele ser preso. Ele morou pouco tempo, viu, na Vila Matias. Tinha pouco tempo que ele tinha chego lá na Vila Matias, praticou um homicídio, né? Contra o Cataia
3: e
4: fugiu.
3: Ficou a mula.
4: Né? Eu acho que ele não tinha nem um mês que estava morando lá. Os familiares deles, muitos anos que moram lá, o irmão, a mãe, e eu conheço todos eles, entendeu? Gente de bem, pessoas civilizadas, não tem culpa nenhuma, né?
3: E o crime que ele cometeu, eu lendo a matéria, tem a matéria no Honda.
4: Tem isso.
3: O Honda, você postou a matéria, foi por conta de droga,
4: de,
3: né?
4: De droga, né? Eu já estava usando droga.
3: Ambos são usuários. Um era usuário que faleceu, né?
4: E foi por causa de droga. Os dois saíram, né? Tava uma patotinha, os dois se afastaram para usar droga. E quando viram, já viram o Cataia voltando, né, e pedindo ajuda e caindo. E lá mesmo ele morreu, né?
3: Chegou nem a ser socorrido.
4: Só que o Cataia, ele era uma pessoa, ele era usuário de droga, né? Isso não tira a culpa dele. Porém, ele era uma pessoa bastante querida lá no bairro da Vila Matias, sabe?
3: Sim, tinha essa dependência, né? Mas...
4: E tanto é que no mesmo dia o pessoal invadiu a casa desse José Braz e danificaram tudo da casa dele lá, né? Só revoltar.
3: Mas ele já tinha, né?
4: Já tinha fugido.
3: Ele já tinha.
4: Na verdade, eles foram à procura, não encontraram ele, aí destruíram tudo da casa dele.
3: Pois é. Então, pessoal, tem que tomar muito cuidado com o que compartilha. Ontem eu tinha recebido também. Eu não li, não trouxe aqui para o programa. Estava aguardando mais informações para poder ficar atualizado e entender de fato do que estava se tratando. E aí foi bom, porque com o Eudes e o Honda da Grande Rio, o Eudes conseguiu buscar as informações e de fato destrinchar o que na verdade Está em atualização, né? A atualização é que ele está preso e não tem nada de que precisa avisar a família, porque a família já tem até conhecimento dessa prisão dele, né?
4: Tem sim, certeza, né? Uhum. Quando alguém é preso, a família sempre é comunicada.
3: Ok. Ô, Eudes, e como é que está a página no Instagram? Ronda Penedo e Ronda Alagoas. E fala um pouquinho pra gente entender, Ronda Alagoas e Ronda Penedo. Como é que tá a página primeiro?
4: É, graças a Deus ela vem crescendo, cada dia mais ela cresce, né? Estamos com 187 mil seguidores, né? Atualmente.
3: Rápido, né? Rápido.
4: Na Ronda Alagoas, né?
3: Tempo. É, 187 mil. Graças a Deus.
4: É, estamos cada dia mais crescendo, né? Ganhando credibilidade, ganhando espaço no estado do Sergipe também, graças a Deus estamos entrando lá no estado do Sergipe.
3: Pela credibilidade, os companheiros da imprensa também utilizam a sua página como uma referência de notícias.
4: Isso,
3: né?
4: Isso. Até o poder lá, a segurança pública lá, eles já entram em contato com a gente quando tem uma publicação pertinente, eles mandam pra gente. Inclusive, já recebi duas só hoje lá do Sergipe.
3: Sugestão de pauta, né, para você aí, de fatos que ocorrem lá na área policial.
4: Inclusive teve um confronto, né? Lá, eu vi a óbito já um cidadão de ontem para hoje. E uma outra matéria que eu ainda vou publicar lá, ainda não fiz, né? Nenhuma das duas ainda, porque não tive tempo, mas vou fazer.
3: Eudes, Ronda Alagoas, Ronda Penedo, o que é que você pode fazer a gente entender sobre isso?
4: Nós tínhamos a Ronda Penedo e a página reserva, né? Porque sempre que tem uma página, sempre faz a reserva. Caso caia a página, né? Aconteça algum problema com o Instagram, que ele é meio complicado para essas coisas, e derrubasse a página, a gente tinha reserva. Só que a gente foi crescendo, a Ronda Penedo foi crescendo, crescendo, crescendo. E passou dos 100 mil seguidores, né? Foi para 150 mil. E a gente decidiu transformar a Ronda Penedo em Ronda Alagoas, até por onde a gente abrange. A gente abrange todo o estado de Alagoas hoje, não é só Penedo. Então, transformamos a Ronda Penedo em Ronda Alagoas, né? Somos uma página estadual. Mas a Ronda Reserva que a gente tinha, a Ronda Penedo Reserva, ela se transformou na Ronda Penedo Profissional, principal.
3: Sim.
4: É a Ronda Penedo Principal, agora é a antiga Ronda Penedo Reserva. Essa, ela é exclusivamente para matérias relacionadas a Penedo.
3: Mas quando tem a publicação lá, é feita em collab, é?
4: Sempre faz collab.
3: Sim, sempre porque integra as páginas, né?
4: Isso.
3: Integra.
4: É. Quando é matéria de nível estadual ou nacional, ela fica só na Ronda Alagoas.
3: Ronda Alagoas.
4: Quando é matérias relacionadas a Penedo e região, a cidade vizinha, sim, a gente faz o collab, né? Posta na Ronda Penedo e faz o collab com a Ronda Alagoas.
3: Maravilha. E como é que tá indo no rádio, Ronda, no rádio?
4: Tá bem, graças a Deus, estamos aumentando um pouquinho a audiência, aos poucos, já chegando, ganhando espaço. Somos novos ainda, né, no rádio, mas graças a Deus estamos ganhando o nosso espaço, estamos ganhando os nossos ouvintes fiéis todos os dias. Como você já tem, né, muitos anos de rádio, você deve saber o que eu estou falando, né?
3: E eu passei um tempo bom nesse horário, hein? Você faz das 19 às 21. Eu passei por um bom tempo trabalhando, só que fazia música nesse horário. Às 19 tem a Voz do Brasil, que agora tem a flexibilização da Voz do Brasil, e ela pode ser veiculada até antes da meia-noite.
4: Isso.
3: Tá aí a flexibilização aqui, ela saiu das 19 e foi para as 21. E aí você segue sem intervalo nenhum, vai das 19 às 21. A época que eu fiz, eu pegava das 19 às 22 horas. Aí vinha a Voz do Brasil e depois eu entrava com música até às 22.
4: Luiz, e um detalhe, eu acho que eu sou o primeiro, né, a fazer um programa jornalístico no horário da noite. Se tem outro, eu não me recordo, já tentei, falei com algumas pessoas, se já teve outro, tiveram outros, mas eu creio
3: aqui que eu creio que não, viu?
4: Eu creio que eu sou o primeiro aqui em Penedo a fazer um programa jornalístico à noite.
3: Nesse
4: até
3: horário.
4: Fiquei com o pé atrás, no momento, será que vai dar certo à noite e tal? Mas graças a Deus está indo bem.
3: E eu vou ser sincero em dizer a você uma coisa, eu disse, no rádio, tanto música quanto notícia, você pode colocar em qualquer hora que você vai ter gente ouvindo. Notícia principalmente, porque as pessoas gostam de estarem atualizadas, e o rádio, mesmo com o advento aí da internet e a criação dos aplicativos como Instagram, TikTok e tudo mais, o rádio ainda é o grande veículo de massa. E a facilidade de você ouvir o rádio e fazer outras atividades é que favorece mais ainda a permanência do rádio. Então, você pode estar fazendo seu cafezinho, ouvindo o rádio. Lavar roupa, ouvindo o rádio. Varrer a casa, cuidar de menino, pintar o set, ouvindo o rádio. Diferente de uma TV, diferente do Instagram, que você tem que estar olhando, você precisa ver e ouvir, né? O rádio, você colocou lá e e consegue tranquilamente. Aumenta o som, bota os vizinhos para ouvir também, para eles ouvirem.
4: Inclusive,
3: e segue, né? Então, não, o rádio é uma maravilha.
4: Tem duas ouvintes que realmente, tem a Iris lá do Beco do Hospital, que ela não perde no programa da gente, não sei se ela...
3: A Iris é ouvinte da programação da Grande Rio.
4: Chega do trabalho, ela disse, chega lá do que ela trabalha na escola, né? Chega lá, a primeira coisa que ela faz é ligar o rádio, ela vai tomar o café dela e vai cuidar da casa escutando, né, o programa Ronda na Grande Rio. E a outra é também, que é ouvinte da rádio também, do dia todo, que é a Maria do Gileno, né? Maria do Gileno.
3: Dona Maria.
4: É, Dona Maria.
3: É o dia todinho ali na atividade, ela.
4: É o dia todinho. Ela disse que a noite ela tá na cozinha, fazendo o escrito dela para vender, né? As coisas dela, as coisas dela para vender.
3: E o rádio.
4: O rádio ligado. Às vezes eu mando um abraço para todo mundo, ela manda mensagem, esqueceu de mim, não foi?
3: Rapaz, já pensou, se a gente fosse fazer os programas só na base do alô para fulano, alô para ciclano, a gente não lia
4: todo,
3: matéria,
4: né? Lia não,
3: a gente não atendia nada aqui, a não ser falando do povo, né? É muito bom, mas o rádio de cidades menores é assim, apesar de que rádio é tempo, né? E tempo no rádio é ouro. Então tem rádios por aí que não tem nem leitura de Instagram, não tem nem interatividade de Instagram com o ouvinte, de jeito nenhum. E outras que é um pouco parcial. De hora em hora eles vão lá e lê uma mensagem de um ouvinte, ou então lê uma mensagem lá no Instagram, que eles, ou no Instagram, ou até mesmo no YouTube, que tem o canal também que é reproduzido em imagem. Eles lê um e tchau, não tem muita coisa não, porque a demanda todinha é voltada para as notícias e para os anunciantes, né? Mas a rádio assim do interior tem essa questão, é tanto que os ouvintes, quando mandam mensagem, eu creio que para você acontece isso, é assim, Luiz, aqui é fulano de tal, eu quero abraçar fulano ali, não sei quem aqui, são eles mandando alô para outros.
4: Uma conexão, né? É tipo um grupo entre eles ali, que ficam mandando, né, os alôs.
3: O Hélio Carroceiro mesmo disse, rapaz, sério, diminua seu podcast aí, que o tempo aí tá tem muita coisa você. Aí ele, rapaz, todo dia uma pessoa me pede. Eu passo ali, ei, eu ouvi você com o Luiz, manda um alô pra mim. Se ele for falar, ó, tirando por ele, né? Se ele for falar em todo mundo, imagina o tempo que leva. E se fôssemos nós aqui apresentando e ouvinte falar, a gente falar um aqui, outro ali, para tentar ir ao passar da semana agradando gregos e troianos, né? Mas sempre tem um que diz, você não mandou meu alô, você não falou meu nome. Isso aí complica um pouquinho.
4: Inclusive tem alguns, né, que às vezes até chega a mandar áudio de 3, 4 minutos. Se a gente for botar um áudio desse todo.
3: Rapaz, aí tem o WhatsApp, ele acelera velocidade 1,5, 2, né? Às vezes tem aqui, eu tenho que colocar.
4: Eu também, eu acelero.
3: Não, velocidade 2.
4: Porque senão não vai. A gente não consegue fazer o programa, né?
3: Eu ainda abri uma exceção pro carroceiro. Porque é figura já integrada do programa ele.
4: Agora, aí... os áudios que ele manda pra mim, o Hélio, são dos menores.
3: É mais sucinto.
4: Tem uns, olha. Misericórdia.
3: Hoje à noite...
4: conheci o Hélio, não conheci o Hélio, ele veio aqui na rádio conhecer.
3: Você não conhecia?
4: Não conhecia foi? Pessoalmente, não.
3: É uma figura maravilhosa, gente, boa demais. Animado é ele, né?
4: É bastante animado.
3: Animado é ele. Eu disse, então, hoje às 19, mais uma edição do Ronda.
4: Do Ronda na Grande Rio. Aguardo pronto. Todos, viu?
3: Por aqui, tranquila a cidade, até agora,
4: tranquilo,
3: nenhuma notícia
4: momento, tranquilo,
3: de problema.
4: Só um furto de um cartão, que a Polícia Civil já acabou de mandar pra mim aqui, lá do bairro Vitória, que é uma mulher, né? Furtou esse cartão,
3: estava
4: utilizando o cartão do vizinho.
3: Eita, vizinho, ó.
4: Aí você conhece.
3: Já avisou. Meu Deus do céu, vale a pena não fazer isso, minha gente. Vale a pena não, viu?
4: Foi detida, foi levada para a delegacia, porque é depoimento. No Brasil ninguém mata, não vai preso. Imagine
3: quem utilizou um cartão de um estelionato ali. Um estelionatozinho.
4: E outra, foi bem debochada, viu, com a polícia.
3: Eita, meu Deus do céu. Tá brincando, né? Tá brincando. Oi, eu desabraço. Boa noite, eu vou estar ouvindo você.
4: Valeu, meu amigo. Muito obrigado. E
3: eu que agradeço.
4: Para todos os ouvintes.
3: Bom, gente, esclarecido. Graças ao Ronda. O Ronda na Grande Rio, que tem o Edson como âncora, e o Ronda Penedo e o Ronda no Instagram. Esse caso relacionado ao rapaz de Penedo, que dizia estar hospitalizado, já passou, não existe, viu? Ele, no momento, encontra-se à disposição da justiça, respondendo pelo crime que ele cometeu na cidade de Penedo. Vamos finalizar Grande Rio Notícias, vamos lá, parabenizando os aniversariantes do dia. Você hoje está completando idade nova? Que Deus possa abençoar a sua vida com muita saúde e sabedoria. Vamos lá então, parabenizar a quem hoje está de aniversário. Parabenizar então o aniversariante do dia. Quem estiver aqui, senão terminou. Opa, foi. Tem horas que esse cabeção me atrapalha demais. Ó, hoje completando idade nova, o Damião Moringa, lá da Vitor Center. O Damião do Frete, né? O Moringa do Frete, hoje completa idade nova. O Seu Cosme, que é pai da Catarina, hoje também está completando idade nova. A Alessandra, que é filha da dona Marlene, também mais um aniversariante de hoje. A todos que hoje, 19, hoje são 19 de agosto, estão completando idade nova, felicidades, parabéns, saúde e paz, Deus sempre presente na vida de vocês. Parabéns.
5: Parabéns pra você.
3: Muito bem, felicidades a todos. Vem aí na sequência, Sandra Maurício e o FM Show, já tem muita música. Ao meio-dia tem ele, Antônio Silva, o Antônio de Maceió. Tá sabendo, né? Antônio agora, Antônio de Maceió. Tava lá nos corais, como é que é chamado ali? Não sei o que dos corais, ele foi. Marco dos Corais. Foi. Aí tava numa preguiçosa na beira-mar. Também.
4: Eu pensei que ele ia passar a semana lá, mas já tá de volta.
3: Mas ele foi sábado. Ficou até segunda. O homem não é brinquedo, não. Voltou relax. Ele tá uma benção, tá tão tranquilo, Antônio.
4: Diz que vem, vou dar uma viajada dessa também, viu?
3: É bom. É. Mas eu tava dizendo pra ele, acho que já é a segunda vez que ele vai pra lá, tava sugerindo, rapaz, vá pra região norte. Não é? Boa. Vá ali pra.
4: Vou pra Japaratinga.
3: Vá pra aquela região ali que o negócio lá é menorzinho, é mais. Tranquilo, você tá mais perto, né? Um do outro ali. E também tem praias belíssimas.
4: Recebi o convite, daí tem umas férias para tirar do SAI, né?
3: Aproveitar. Aí vai aproveitar.
4: Meu amigo doutor Douglas, delegado, né? Convidou a gente para ir para lá, a gente vai lá dar uma
3: passada. Oh, bom, hein? Muito bem. Pois é, Antônio Silva, meio-dia, viu? Por aqui, com o seu A Voz da Cidade. Às 14 horas o programa Derrubado. Às 18 tem Grande Rio Esporte. Às 19 tem Ronda na Grande Rio. Às 21 A Voz do Brasil. E às 22 volta aquela programação da sua 99.1. que é feito especialmente para você. Gente, se Deus permitir, amanhã, às 5, eu estarei por aqui, tocando muita música no Forrozão das Antigas. E às 6 da manhã, com mais uma edição do Grande Rio Notícias. Forte abraço e até lá.
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0: dia, bom dia, bom dia. Um grande dia abençoado por Deus para mim, para você e para todo mundo que acompanha a nossa programação. Hoje, gente, eu vou receber o artista plástico, artesão penedense, meu amigo Edivaldo Pimenta, também nos deixa com saudade de ouvi-lo cantar, né? Se bem que de vez em quando ele dá um... ele dá uma pitadinha pra gente que é amigo, né? E hoje, a partir das 10 horas, eu vou estar falando com ele, que vai estar realizando um curso gratuito, gente, do Chapéu de Guerreiro, lá na comunidade quilombola. Para falar melhor sobre isso, tem que ser com ele a partir das 10 horas. 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Hoje, 19 de agosto, eu saúdo com muito carinho todos os aniversariantes do dia, desejando amor, alegria, saúde, paz, que coisas boas lhes aconteçam o tempo todo e que vocês tenham certeza de serem amados, especiais, valorizados e felizes. Parabéns a cada um aniversariante do dia, a cada um que hoje comemora uma data importante em sua vida.
1: Parabéns, parabéns, parabéns pra você.
0: O universo da música está no ar pra você até o meio-dia. As novidades, o que você tá afim de curtir, você ouve aqui na estação 99.1. Bem-vindos todos, obrigada pelo carinho de sempre. E vamos lá, trazer música, trazer musicão. Vamos aqui, eu não sei como é que é não, mas eu vou descobrir juntinho com você. Porque eu sou diferente. Canta pra gente, arte popular aqui na nossa programação. Isso, se o meu computador deixar, né? Ele tá pesadinho, porque ficou aí trabalhando a noite toda. Aí quando eu chego, ele não quer mudar de pasta, né? Ele fica aqui. Ai, com jeitinho, querido. Ele não quer ir. Vou fazer o quê, né? Não quer, mas então tá bom. Vou fazer o quê? Ele não quer. Já que você não quer vir, a gente vai tocar outra coisa, então. Depois não me pede não, viu? Arte Popular, pra se apresentar aqui no meu programa. Vou tocar esse musicão aqui pra gente animar a festa. Quarta-feira, Xande Avião, Thalita Mel, Dom, Dom, Dom. 9h26.

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12: Sandra Maurício.
1: Vamos lá. São 9:37. 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Também conosco, é claro, você, querido amigo e ouvinte, que tá do outro lado do rádio, que tá através da internet curtindo a gente, meu, muito obrigada pelo carinho de sempre. 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Marlene Rua João Ramalho está na sintonia com a gente. Parabenizando a sua filha Sandra, que hoje está de idade nova, dizendo que a ama muito, que ela é um pedacinho de céu e que deseja para ela toda sorte de bens.
0: Parabéns, parabéns para você.
1: E aqui também ela oferece toda a programação para a turminha lá do Projeto Alegria de Viver, a Jô, Tânia, Lúcia Barbosa, Ana Paula, Danda, Dona Petrúcia, Jacira, Doda, todo o pessoal, né? Então, parabéns, saúde, paz, amor e realizações. Grande Drago, também tá na sintonia com a gente.
10: Sandra, bota aí a música de Leonardo. Volta para mim. Tem um bom dia para você. Fique na paz de Deus.
1: Oi, amiguinho, toco já pra você e pro pessoal de São Sebastião, tá? Ana Célia, no Sítio Alvorada, já tem Gustavo Lima, ela oferece pra sua grande amiga Valquíria Martins.
12: Bom dia, Luiz Danta, tudo bem?
1: Não, cadê Luiz, não, também? Mulher. Não, Luiz, não, é a Sandra Maurício. Olha, eu quero informar também que o ganhador do Giro da Sorte de ontem foi o Messias, lá do centro da cidade. Eu anunciei agora há pouco, eu vou só deixar ele dar um oi pra vocês, que eu vou dividir ele só um pouquinho com vocês, ouvintes queridos. Eu já disse quem ele é, né? Um artesão, um artista plástico aqui da cidade de Penedo. Meu amigo, eu sou fã do Edivaldo Pimenta e também meu cantor preferido, né? E ele tá nos deixando na mão, já falei aqui, mas eu tô aqui sempre brigando com ele. Em uma hora esse menino vai voltar aos palcos, né? Bom dia, querido! Como é que vai você, Edivaldo?
13: Bom dia, meus amigos. Bom dia, ouvintes. Bom dia, Sandra. Obrigado pelo convite.
1: Você merece.
13: A gente vai aparecer mais vezes aqui, com certeza, viu?
1: E vai trazer música da próxima vez.
13: Próxima vez a gente vem com França. Quem sabe até Val, né? Vamos ver se a gente conversa.
1: Sério?
13: Pessoal. Fazer uma brincadeira boa aqui e matar a saudade, né?
1: Muito bem. Daqui a pouquinho a gente começa o nosso bate-papo,
13: perfeito,
1: tá bom?
13: Perfeito.
1: A partir das 10, como a gente combinou, porque agora eu vou roubar ele ali pra cantina pra gente tomar um cafezinho junto, tá bom? São 9:41 nessa programação. Você vai pedir uma música. Um sucesso atual que você gosta de... Gente, eu vi ele cantando o Jorge Vecino. Ai, meu Deus. Eu quase dava nele do outro lado da tela. Mas porque é lindo demais você cantando. O Segredo de um Amor, você canta lindo demais,
13: perfeito,
1: rapaz.
13: Né? Música boa, de qualidade, né?
1: Não, não, eu disse, quem gosta de música, canta música. É diferenciado.
13: Também você não passa por baixo não, né?
1: Não, sai dessa, não. Comece não, viu? Comece
13: tá
1: não. Mas pede uma música nova, se você lembrar.
13: Então, eu não vou lembrar o nome, mas é João Gomes. João Gomes, que ele canta com aqueles outros dois cantores, que eu tô por fora, sou mais das antigas, você me conhece. Mas é um João Gomes, que ele canta a parceria com aqueles três cantores.
1: É forró?
13: É.
1: Porque ele tá. Você já viu ele cantando Reisado? Eu lembrei de você.
13: É mesmo?
1: Ele tá cantando Reisado com o Fagner. Eu disse, olha, eu vou receber meu amigo artesão, que você vai estar fazendo o curso do chapéu do...
13: Isso, é a oficina do Chapéu de Guerreiro.
1: Olha aí essas coisas assim, né, que são bem temáticas, folclore, eu digo, olha.
13: E nós estamos na semana do folclore, né? Os festejos folclore, é o dia no sábado, então essa semana é folclore.
1: E aí esse curso veio por conta também, né? Ou foi coincidência?
13: Eu preferi pagar, realizar na realidade ele nessa data, né?
1: E você vai fazer lá no Oiteiro, é lá mesmo?
13: Sim, é na ONG Quilombos.
1: Eu tô aqui procurando a música, por isso que eu tô enrolando ele, gente. Pra encontrar a música que ele tá falando. Eu não sei se é essa, porque João Gomes tem algumas músicas que ele canta em parceria com outros artistas. Vou ver se é essa. Será que é? Se não for, depois eu descubro qual é. Já a gente volta com meu querido amigo. Edivaldo Pimenta.

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0: Gente do céu, às 10 horas e 3 minutinhos, eu tô muito feliz porque eu já aguardava esse momento faz tempo e hoje, né? Às 10 e 3 eu quero falar pra você que nesta quarta-feira, 19 de agosto de 2026, eu me sinto realizada, porque eu estou aqui como artista penedense, que eu tenho um carinho, um respeito muito grande. Eu conheci nos palcos de forró aqui da cidade de Penedo. E ele há anos é um dos principais artesãos aqui da cidade. Ele tem diversas obras e, enfim, para falar melhor sobre isso. E até chegar hoje nessa oportunidade em que ele vai dar ministrar, né, um curso de... Como é o nome? Eu esqueci o nome. Guerreiro. Chapéu de Guerreiro, tá? Porque eu tô sem o folder aqui. Um curso de Chapéu de Guerreiro é... Ah, são 3 dias, né? Isso, Edivaldo?
1: Isso.
0: São 3 dias. É, mas eu gostaria que, assim como eu conheço um pouquinho o Edivaldo, eu gostaria que ele também se apresentasse pra gente, que ele falasse um pouquinho dele, para que você possa ir na sua memória, entender com quem eu estou falando. Porque o rádio tem disso, né? O rádio você vai conhecer a pessoa pelo som da voz, pelas experiências, pelas passagens de vida que aqui ele falar. Então eu gostaria muito que inicialmente Edivaldo Pimenta, como eu já disse, é cantor de forró, canta nos karaokês que eu vou, ai que lindo. Mas por favor, me fala um pouquinho, quem é o Edivaldo Pimenta? Bom dia e bem-vindo.
1: Bom dia, ouvintes, bom dia, Sandra. Prazer estar aqui, viu? Obrigado pelo convite, pelo carinho e principalmente pelo olhar, né? Porque o artesão sem olhar, sem o cuidado, né? Sem a valorização, não é nada, certo? Eu me chamo Edivaldo Pimenta. Eu passei um bom tempo morando no município de Igreja Nova Perucaba, que é o povoado da minha família, dos meus pais, que eu amo, certo? Hoje, mas sempre penedense, né? Nasci em Penedo e hoje resido há aproximadamente 15 anos aqui em Penedo. Sou apaixonado por Penedo. Eu sou um artesão, né? Também sou cantor, né? Fiz parte de duas bandas aqui na cidade, né? Banda Sedução do Forró e Banda Fio Dental. Hoje não canto mais profissionalmente, né? A gente só brinca de karaokê, né? Isso, Sandra, inclusive, vocês têm uma voz aqui ao meu lado perfeita também. Ela se esconde, mas a gente vai aos poucos, vamos mostrando isso aí. Eu trabalho numa escola que sou apaixonado, né? Minha escola, eu tenho mais de 30 anos na escola Comendador José da Silva Peixoto.
0: Então você também é funcionário público.
1: Isso, funcionário público.
0: O músico, funcionário público, artesão.
1: É isso.
0: A sua formação, porque o artesão é uma escolha ou existe essa influência dentro da sua família?
1: Papai sempre diz, meu filho, você aprendeu com quem isso? Porque... não vejo ninguém na família que faça, né? E ele fica o tempo todo namorando as minhas peças.
0: Mas são lindas,
1: então,
0: gente.
1: Então, Sandra, deixa eu só terminar a questão.
0: Sim,
1: falar um pouco
0: de quem
1: pra
0: é
1: chegar.
0: Você.
1: Como eu comecei nessa questão artística, artesanal, né?
0: Sim, vamos lá.
1: Aí, Comendador é uma escola maravilhosa, né? Eu tenho 30 anos lá, estudei e hoje trabalho para fazer 26 no próximo ano. Não, próximo mês, que próximo
0: ano? Então você
1: ano?
0: Estudou e também e trabalha lá.
1: É uma escola que me apoia bastante, tem minha professora Vanusa, né, que é nossa diretora, que me apoia bastante também. É bom lembrar dessas pessoas que estão sempre nos apoiando, né? Eu sou pedagogo na formação, tenho especialização em educação infantil, mas nunca fui para sala de aula. Mas aí a gente usa esse projeto pedagógico, né, de outras as formas. Inclusive, eu estou planejando projetos para trabalhar na minha escola também com oficinas, né? Com alunos especiais, com pais de alunos especiais, com a comunidade escolar em geral. Certo? Falar de mim, você já me conhece, né? A gente brinca um pouco de karaokê sempre, lá em casa, enfim. Quero agradecer também aqui, para não esquecer, a responsável por esse projeto, a minha projetista, né, minha professora, minha doutora da educação, que é a Mila, a Camila, né, e o Jai, que é seu esposo, seu artesão, que me dá todo o suporte, todo o apoio. Agradecer muito a ele, certo? Vamos lá.
0: Eles devem estar ouvindo a gente
1: com
0: agora,
1: certeza,
0: né?
1: Com certeza, o Jai é apaixonado, né, pelo seu programa, pela sua voz, pelo seu talento, você sabe disso, né, pela sua amizade, né?
0: Eu também, por eles, são pessoas maravilhosas. Inclusive a Mila, também convidei a Mila para estar aqui com a gente, né? Que a Mila também tem uma prestação de serviço muito boa que a comunidade precisa conhecer, né? Assim como você, que eu já vi aí que é um amante da arte, da educação, né? Já se preocupa também em realizar projetos pedagógicos para as crianças ter melhor qualidade de vida, processar melhor os seus pensamentos, né? Conhecer melhor o mundo, a vida, através da arte. E como você chegou aí, né? Que eu atropelei você, mas como você chegou ao artesanato?
1: É isso aí, eu não deixo de ser educador, né? Sou educador e tenho que pensar nesse meio também, sim, né? Na comunidade escolar. Como eu descobri que eu sou também um artesão, não é isso? Morando no povoado, eu não tinha... A nossa infância é muito simples, muito pobre, né? E a gente não tinha condições de comprar aquele brinquedo produzido, fabricado, no plástico, como a gente costuma se expressar. E daí eu comecei a fazer meus brinquedos com gravetos, com latas, com barro. E a partir do barro, que já era um primo meu que me passou, né, a experiência dele nos bois de barro, comecei a fazer os bois de barro. E daí as pessoas se interessavam pelos brinquedos feitos à mão, de artesanal, e trocavam por brinquedos comprados. Aí daí eu descobri que eu tinha talento.
0: Você lembra a época? Que época foi essa?
1: Isso tem uns...
0: Ah, menina, ele era garoto.
1: Minha, minha idade.
0: Então você era um garoto. Foi na sua infância, você já fazia
1: anos,
0: isso?
1: Na infância, foi na infância.
0: Menino do céu.
1: Eu trabalho com arte desde a minha infância.
0: E já vendia?
1: Sim. Não, na infância não, né?
0: Porque a troca, né? Na troca era, na verdade.
1: O olhar
0: era uma venda,
1: né?
0: Então.
1: E daí comecei a ter uns brinquedos, né? Meus primos gostavam. Vamos trocar esse boi, aqueles móveiszinhos pra casinha de fazenda, né? Aí vamos trocar. Eu digo, epa, já vou ter sucesso aqui. Então, o sabor, né, o prazer pela arte começou daí.
0: Então, ainda garoto, você começou a criar brinquedos com barro, plástico, pau, tudo que você via, criava alguma coisa.
1: Principalmente do barro. Tem uma parte lá no povoado, que a minha tia morava na parte baixa do povoado, e não tinha asfalto, não tinha calçamento, né? Então era barro. Aquele barro a gente no inverno produzia os boizinhos.
0: Então, e você falou do seu primo. Seu primo fazia isso também?
1: O André, eu acho que ele vai terminar entrando na minha história, porque se um dia eu chegar a ser um mestre na cultura popular, aí ele vai ter que. Vou ter que resgatar, né? Essas memórias, essas provar realmente que eu venho de lá. Então o André é um primo lá do povoado.
0: Então o seu primo André já fazia e você foi aprimorando.
1: Sim.
0: O seu conhecimento.
1: Passou as dicas e eu descobri que eu desenrolava bem, né? Tinha talento e tem, graças a Deus.
0: Até hoje.
1: Aí hoje a arte é um meio de prazer. Eu não gosto de trabalhar muito com pressão. Nunca gostei. Então assim, o artesanato, a arte pra mim hoje é prazer. É prazeroso e não quero que isso acabe. As pessoas dizem, deixa esse trabalho, viva só da arte. Mas eu não quero que a arte seja uma coisa chata, cansativa. Eu quero sempre trabalhar com prazer. Então hoje a arte para mim é um exercício psíquico e é um complemento financeiro também, sabe? E assim, eu já tenho peças hoje, nosso secretário de turismo, nossa secretária de cultura, na Tereza, eles já levaram peças minhas para Portugal, né? Eu tenho peças espalhadas por um monte de lugar aí, graças a Deus.
0: Então, mas eu quero entender, além disso, você começou a fazer suas peças ainda criança, mas em algum momento você participou de algum curso de artesanato, você buscou mais informações, ou você foi crescendo junto com essa arte, se desenvolvendo até chegar nessas peças perfeitas que você faz?
1: Eu costumo dizer que é um dom mesmo. Eu nunca fiz um curso assim específico, né? A gente aprende com o tempo, né? Nós temos também, graças a Deus, a internet, que ensina bastante algumas técnicas, algumas, né, de pintura, de mistura de tinta, enfim. Mas eu nunca fiz, não. É realmente talento de berço.
0: É arte. É dom. Ai, gente, mas ele música... é arte de bom, de tudo.
1: A música não ficou, mas o artesanato não tem como sair.
0: Com licença, tá? Que eu sei um pouco... Eu... Não ficou, não. Você que não quer que ela fique, viu? Você que tá botando ela pra correr. Tem 20 anos que ele corre da música. Eu não sei o que ele viu, mas a gente tá tentando, né? E ele é um cantor de primeira mão. Mas eu fico muito feliz que você tá você está encontrado naquilo que você faz.
1: Sim, sim, sim.
0: Seja na escola, seja no artesanato, nas suas brincadeiras de karaokê. Você está, graças a Deus, completo, né? Um ser humano alegre, simpático, comunicativo, educado. Eu sempre disse isso para ele, que eu vejo ele tão grande e ele não, eu vejo você enorme, menino. E você não está aqui à toa. Então, Edivaldo, você é de uma família simples e construiu o seu castelo tão rico.
1: Não é isso?
0: Porque a arte, ela transcende valores, né? Sim, transcende preços. Como é para você fazer parte dessa história rica da arte aqui em Penedo? Porque o artesanato, ele é um produto pessoal.
1: Sim, sim. É único, né? Feito à mão, com carinho. Você nunca faz um boi igual a outro, digamos assim. Como a gente falou, o boizinho de barro, né? Você nunca faz uma peça igual a outra. Tem sempre um toque diferente. E artesanato, geralmente, eles têm... É história, tem vivência, né?
0: Quais são suas inspirações quando você vai trabalhar? Porque você tem lá o seu cantinho, né? O seu ateliê.
1: Isso, isso.
0: Mas onde você busca a sua inspiração para produzir as suas peças?
1: Sandra, eu iniciei e ainda continuo, né? Só que hoje estou dividido com cenários em miniatura e as peças da cultura popular, que são chapéus de guerreiro, bois e outras peças da cultura popular. Só que os cenários de miniatura são aquelas peças que você conhece, que é aquele fogão a lenha, com a vovozinha, com aquela mesa, com peças rústicas, com aquela, né, peças rústicas, peças antigas, com um cachorrinho ao lado, com aquela parede de taipa queimada pelo fogão a lenha. Então aquilo me encanta. E aquilo veio das minhas memórias, eles vêm das minhas memórias, da minha avó, né? Eu também já vivi num ambiente assim, no início, né? Hoje é difícil você ver. Hoje é mais só pra... É cultura mesmo, é decorativo, né? Mas antigamente vivia-se muito, né? Essa questão do rústico, do pote, do barro, do fogão a lenha. Então eu sou apaixonado por cenários e miniaturas, né? Que você conhece e que eu trabalho até hoje. E daí as festas da cultura popular entraram um pouquinho mais tarde. Mas já tem muito tempo também que eu faço. E hoje essas peças da cultura popular, como por exemplo Chapéu de Guerreiro, me engrandece bastante, me eleva, o olhar cresce para a minha questão artesanal, sabe? Então assim, é muito prazeroso também trabalhar com guerreiro, com peça da cultura popular, que o guerreiro na realidade é um manifesto cultural aqui do nosso estado, né? É nosso.
0: Eu penso que ele é tão penedense.
1: Nós temos o Treme Terra, né? O Treme Terra aqui,
0: isso, da Mestre Chica.
1: Minha amiga Chica. Chica, vamos lá um dia tomar café com ela?
0: Bora, ah, bora. Ela comigo, se você quiser,
1: ela
0: me leva.
1: Inclusive, ela vai fazer parte também da oficina.
0: Dessa oficina.
1: Vai ser uma alegria só, porque, minha amiga, tristeza ali perto daquela senhora não chega, não. Ela já é minha mãe, já é minha tia, já me chama de sobrinho, de neto.
0: Faz assim, cada música, né?
1: Mas é perfeito. Então, nós temos aqui o Treme Terra, né? Que é um grupo de guerreiro. Perfeito aqui em Penedo, né? Que graças a Deus a gente precisa alimentar isso para que não acabe. Graças a Deus que nós temos, né? Um pouco da cultura alagoana aqui em Penedo.
0: Isso.
1: É isso.
0: E esse curso, como é que surgiu a ideia? Esse curso é seu ou esse curso é a instituição que está financiando ele?
1: Isso.
0: Foi quem escolheu você como artesão? Me conta, como é que foi esse encontro aí?
1: Então... Esse curso, essa oficina, ela é patrocinada pela Secretaria de Estado da Cultura e Economia Criativa, do Sistema Nacional da Cultura, da Política Nacional Aldir Blanc de Fomento à Cultura e o Ministério da Cultura. São todos esses instrumentos que estão me levando a ofertar essa oficina.
0: Então, a nível federal.
1: Isso. Ele é um incentivo da cultura
0: federal. Que máximo.
1: E veio para o estado repassou para mim. Que também o município tem, existe alguns projetos aqui também.
0: Mas só foi que você que apresentou esse...
1: Sim, eu todo o meu portfólio, graças a Deus, é um portfólio.
0: Ah, então foi o senhor, rico, né, que conseguiu trazer.
1: O projeto foi feito pela Mila.
0: Sim, Mila!
1: A professora Camila. É que a Camila que
0: e ela nem pra tá aqui.
1: Ah, mas se chamar ela vem. Mas a Camila.
0: Mila! Ela tá ouvindo a gente, quer dizer que eu vi.
1: Camila, beijo, Camila. Você é demais.
0: Esse então que é um projeto da Camila, né? Sim. E aí você, com certeza, um artesão de mão cheia.
1: Eu vou executar o projeto nosso, mas
0: que
1: as
0: maravilha,
1: mãos de
0: fadas, muito
1: o talento
0: feliz.
1: É da nossa doutora, minha amiga.
0: Parabéns, Mila. Eu disse a ela que eu quero ela aqui no programa, para as pessoas conhecerem
1: são
0: mais.
1: São dois manos, sabe? Jai, você conhece muito bem.
0: O Jai, eu conheci o Jai através da minha irmã Diana, por conta do seu artesão, né?
1: Uhum.
0: E aí, depois eu conheci a Mila, novinha demais, uma garotinha, né? Uma menina maravilhosa, talentosa também, cantora, dançarina.
1: Linda.
0: Linda, maravilhosa, acolhedora. Mas aí eu não sabia que esse projeto é dela, porque quem falou comigo a respeito desse projeto foi o Jai. Ele disse, ai, Sandrinha, e aí veja aí pro Edivaldo ir e tal. Eu digo, vamos convencer, se ele não vier, você traz. Traz ele forçado aqui, porque quem corre do microfone é ele, né?
1: Eita, Jesus.
0: Mas aí deu certo, você tá aqui. Então, é um projeto da Mila, isso, né? Da Camila.
1: Projeto nosso, Camila e o Jai. Podemos dizer assim.
0: Os três, né?
1: Nosso. Entre outros, né? Que já tem projeto por aí vindo também, fé em Deus.
0: Aí esse agora vai acontecer quais dias e onde?
1: Isso. Esse projeto acontece na quinta-feira agora, amanhã. Amanhã, à tarde, de 1 às 4 da tarde. Melhor falando assim, né? Do que 13 às 16.
0: Sim.
1: Na quinta, na sexta, mesmo horário também. E no sábado, de 9 às 11.
0: E quem pode participar desse curso e como faz para... Tem que se inscrever?
1: Mesmo horário também. E no sábado, de 9 às 11.
0: E quem pode participar desse curso?

0: Inclusive, eu quero agradecer aqui também, né? O Ricardo e Cleide, que são os responsáveis, né? Pela essa ONG.
1: Lá no Oiteiro.
0: E são os presidentes, enfim. Ricardo e Cleide, obrigado pelo carinho de vocês, viu? Por me receber, por me chamar para esse... Para esse projeto, para a casa de vocês, e eu quero todo o carinho de vocês nesses 3 dias.
1: Olha aqui, ó. Bom dia, esse artesão é o máximo. Sou o seu maior fã. Tá falando de mim, o Jai.
0: Eita, Jai.
1: Eita, Jai. Também quem tá por aqui mandando um recado, ó. Um beijo para esse artista lindo. Ser humano incrível. Amo, sou suspeita em falar dele. É a sobrinha, Daniela.
0: Eita, Daniela é minha sobrinha filha, que eu sou apaixonado por ela, já sabe disso.
1: Olha, mas todos os elogios que a gente tecer pra você, você conquistou e você merece, tá?
0: Não, com certeza.
1: É, graças a Deus, nós estamos diante de uma pessoa que... É, elogiar é pouco, basta conhecê-lo. Se ficar um momento com ele, vai perceber quanto ele é transparente. É, você é transparente. Eu olho pra você, vejo beleza, vejo educação, vejo arte, vejo cor, vejo brilho,
0: tudo um pouco,
1: intensidade,
0: né?
1: Amor, sabe? Um caráter, uma idoneidade. A dignidade mora aí nesse espaço. Eba! Chamado Edivaldo Pimenta. Eu amo mesmo de paixão.
0: Que coisa boa. Obrigado.
1: E eu tô muito feliz mesmo de você estar aqui pra falar desse projeto, certo. Que é um projeto feito por... Eles não são penedenses, mas eu gosto de chamá-los assim, né? Porque o Jai e a Mila
0: são nossos,
1: penedenses, né? De coração.
0: Mais,
1: entrar ali naquele espaço, né? Do seu artesão. Meu Deus,
0: um sonho,
1: que,
0: né?
1: Coisa fantástica.
0: O projeto já é lindíssimo, né?
1: Fantástico.
0: Eu não sei, meu irmão, tu vai inventar
1: que
0: mais
1: oficina,
0: o quê?
1: Que gente.
0: Graças a Deus. É criatividade, né? Demais.
1: O espaço da casa deles também, super, super natureza.
0: Essa é a melhor parte, né?
1: Não é? É a natureza bem utilizada.
0: Tá
1: porque
0: falando.
1: Deus deixou a natureza pra gente fazer isso mesmo,
0: sim,
1: né?
0: Sim.
1: E é um cantinho único.
0: Cantinho muito bom.
1: É muito agradável, muito perfeito.
0: De vez em quando, coisa
1: é
0: boa.
1: Maravilha. Um atendimento VIP. A oficina, eu fiquei encantada, que eu não conhecia. No dia que eu fui pra oficina, tava uma noite chuvosa. Mas já deu para perceber quanto é linda. Esse novo espaço que ele abriu, eu ainda não visitei, né?
0: Ah, precisa. Ah, então você não
1: precisa. Os meninos foram, acho que Alves Corrêa foi, Emanuel. Ele convidou a gente para ir, mas eu não pude ir ainda.
0: Um café, uma kombucha.
1: Não, e aquela kombucha?
0: Então.
1: Ixi, aquela kombucha é famosinha demais.
0: É,
1: perfeito. É. A kombucha é um benefício.
0: Né?
1: Então, são pessoas que usam a natureza para o bem, né?
0: Sim, sim.
1: Para o bem. E a arte, então, meu pai, tá ali. E eu fico feliz que eles apoiam pessoas, né? Eles,
0: sim, sim.
1: Eles apoiam. E ali dentro da oficina deles também, eles educam as pessoas na arte, né? Porque a gente vê coisas lindas que retratam Penedo, né? E principalmente eu amo aquela parte.
0: É, muita paisagem, muita criatividade.
1: Muita natureza, né?
0: Boa,
1: eles são muito assim. É, Edivaldo, eu gostaria muito que... Você falasse um pouco também das suas peças. Agora nesse curso, que será de quinta a sábado, você vai estar ensinando o chapéu de guerreiro.
0: Eu vou estar ensinando com a técnica de fazer um chapéu, confeccionar um chapéu de guerreiro.
1: Agora deixa eu te perguntar, antes de ir lá para as suas obras. Esses chapéus de guerreiro, eles são feitos de materiais reciclados? O que é que você utiliza?
0: O projeto em si... Sandra, já é, eu devo, né, porque no projeto eu coloquei o envolvimento com produtos reciclados, né, reciclados, recicláveis, reaproveitados, né, reaproveitáveis, porque são tudo, são caixas de papelão, são caixas de perfume, são restos de... Vocês, eu tava até brincando todo dia, que vocês mulheres, geralmente, vocês usam as sandálias toda brilhosa, toda, né? Cheia de...
1: Fica tudo cheia de vida, diga-se, não é?
0: É isso. E aí, quando quebra, aí fica essa beleza todinha. Aí as pessoas dizem, Valdo, você quero que você já utiliza um chapéu na cabeça de um boi, do boi de guerreiro, boi bumbá, né? E já dá uma vida. Então, assim, vou usar bastante material reciclado. Eu também tenho um... sou bastante curioso, gosto muito de fazer viagens em feiras de desapego, né, para você encontrar peças diferenciadas, porque isso aguça a sua criatividade, entendeu? Então vai ter, são materiais diversos, material diversos, mas aí dá para você aprender iniciar a técnica de um chapéu de guerreiro.
1: Mas aí você vai produzir junto com esses alunos,
0: sim.
1: Um chapéu para que eles, junto com eles, para eles perceberem a evolução, isso. Até concretizar.
0: Isso, cada aluno vai confeccionar um chapéu e esse

0: chapéu, eles vão levar para casa.
1: Então, a dinâmica vai ser bem prática, né?
0: Sim, vai ser muito bom. E no último dia, ontem, amanhã já vou ter a visita da secretária de cultura, porque ela não vai poder em outros dias. Então, já vou ter a visita da secretária, mas nos outros dias vou ter a visita de várias pessoas que fizeram parte desse projeto, pessoas que me apoiam, pessoas que têm um olhar para tanto para a cultura popular quanto para a minha arte. Né?
1: Que maravilha, estou muito feliz. Agora sobre você, Edivaldo, você e suas peças. Você falou, né, que através da Secretaria de Cultura já tem várias peças suas em outros países.
0: É. Já,
1: também já tem algumas peças suas. Sim. Mas ao levar essas peças para outras regiões, né, fora de Alagoas, levaram a peça que você mais se identifica ou você acredita que você tem obras maiores, pode não ser também mais maiores para você com grandes significados? Como é que foi a escolha dessas peças?
0: Ah, foi a melhor escolha possível, foi? Porque eles levaram o Nosso Bom Jesus de Navegantes. Nosso Bom Jesus, feito num pedestal e no barquinho, que inclusive o barco eu faço ele totalmente no papel, no papelão. Fica perfeito. E levaram também um pedestal, um mini pedestal, com um chapéu de guerreiro, alagoano e penedense.
1: Menino, foi mesmo.
0: As peças que eles levaram, as duas foram perfeitas.
1: Aí essas foram para onde?
0: Portugal.
1: Para Portugal.
0: O apoio da incentivo da nossa cultura, né? Nossos representantes, é de extrema necessidade, né?
1: Sim.
0: Porque aí, é como eu falei, o olhar a partir daí. E às vezes a gente divulga um produto assim e a longo prazo você vê o resultado, né? A longo prazo você vê o resultado. Eu tive outro dia que assim, eu coloco peças no Galpão Zureta, né? Quem quiser ver minhas obras, tem bastante obra no Galpão Zureta, todo mundo conhece aqui na cidade, né? Isso. E no Casarão das Artes. Casarão das Artes, para quem não conhece, fica ali ao lado da catedral, naquele prédio ali da Casa da Aposentadoria. Tem duas portas ao lado. Um lado é o restaurante, Maurício de Nassau, se não me engano, né?
1: Sim, sim.
0: E no outro é Casarão das Artes. Tem logo a placa lá. Então vocês visitem também o Casarão das Artes, porque é um espaço lindíssimo. É, parece um museu, mas é um museu à venda, de obras à venda.
1: Eu estive lá, fiquei encantada.
0: É lindo espaço.
1: Super organizado,
0: é,
1: né?
0: É. Inclusive Juraci, né?
1: Juraci deve estar ouvindo a gente. Juraci Gila. É, eu adoro ele. Também, gente boa demais. Aí eu amo esse povo todo, gente.
0: Agradecer a Mike pelo Galpão Zureta, né? Por ter esse olhar também para os artesãos aqui da nossa região. E o Juraci por alimentar. Porque sem Juraci, né? Já que Márcio Andrade foi embora, né? Precisa descansar. Então o Juraci é quem está segurando a barra ali.
1: É verdade.
0: Perfeito, perfeito. Então assim, agradecer a todo esse pessoal que se envolve com a arte. Agradecer o pessoal da prefeitura, né? A nossa secretária, né?
1: A Tereza, né?
0: E a Tereza, né, sempre tá... As coisas estão melhorando aos poucos,
1: atenta,
0: né?
1: Tá. Sim, era outra pergunta. Que parece que tá tudo perfeitinho, né? Ele aqui falando, as obras dele estão expostas em dois galpões. É maravilhoso, já foi... lá para fora do país, deve ter também em outros estados, porque a gente sempre recebe turistas aqui, né, em Penedo. Sim, sim. Mas quando as suas obras começaram a ter esse destaque aqui na cidade de Penedo, esse olhar de ter um local para que as pessoas pudessem apreciar a sua arte, ou você sempre teve isso? Porque você já é artesão há 35 anos, né, desde garotinho.
0: Isso mesmo.
1: Onde você iniciou a exposição das suas artes, das suas obras, quando você teve um canto onde as pessoas podiam apreciar o seu artesanato?
0: Isso. Desde a Perucaba, morando com meus pais, eu tinha meu cantinho. Tinha um quarto separado da casa, que eu chamo, claro, de meu ateliê, que hoje não é mais porque estou morando na cidade, estou morando aqui em Penedo. Mas comecei lá, né? E os meus próprios vizinhos lá me compravam. Né? Inclusive Lucinha, essa semana, mandou restaurar uma peça dela que comprou há muito tempo. Na festa do povoado, a festa Perucaba sempre foi muito boa. E meus pais moram praticamente na frente da igreja católica. A festa é naquele local. Então eu colocava a minha barraca, já divulgava. Aí a rede social, né, aos poucos, graças a Deus, muito bom. E assim, o meu início foi realmente aqui, foi com o Galpão Zureta. Galpão Zureta, né, tem
1: que
0: muitos
1: maravilha.
0: Anos, né? E foi lá que comecei a divulgar minhas peças, colocando anunciando as miniaturas, depois as peças do guerreiro. E graças a Deus hoje estamos com bastante sucesso.
1: Conhece isso aí?
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1: conhece isso aqui, você conhece?
0: Louro Marrom.
1: Consegui colocar aqui no meu cabeção. Daqui a pouco eu vou tocar. É, então você sempre teve um local, né? E depois do Galpão Zureta, tem quantos anos já o Galpão?
0: O Galpão Zureta, ele começou no mercado de artesanato, né? Aí pelo tempo eu não vou saber, mas...
1: Tem bastante, bastante.
0: Eu não vou pecar, não.
1: Lembra que ele anunciava aqui com a gente.
0: Anos. É. Se tiver já 20, não lembro, mas 15 eu garanto que tem.
1: Eu também acredito que tá por aí. Olha, o Juraci Gila tá aqui falando.
0: Eita, Juraci. Abraço, Juraci.
1: Edivaldo é um dos melhores artesãos do Casarão. Eba. E amigo fiel. Eita, eu sabia que ele tava ouvindo. Obrigada pela companhia, Juraci. Uhum. É, então, as peças estão lá, mas como é que faz para encontrar esse artesão, Edivaldo Pimenta? Porque você falou que tá na escola, né? Você trabalha na escola. E quem quer apreciar, quem quer ter um contato, quem quer combinar uma peça, faz o que para achar o Edivaldo Pimenta?
0: Se você for no Casarão das Artes, você consegue meu contato. Se você for no Galpão Zureta, você consegue o meu contato, tem lá o QR Code para você, na mesma hora, você... É, ver o meu Instagram e ver tudo que eu faço e toda a minha história. O meu Instagram tem um pouco de tudo, né?
1: O seu, Instagram é a sua, sua vitrine virtual. Você
0: está falando sobre já, seu artesão. Ah, diga.
1: Não, o seu Instagram é a sua vitrine, sua primeira vitrine.
0: Sim, sim. Meu Instagram, que é Edivaldo, Edivaldo minúsculo, Edivaldo Demudo, Edivaldo _ Pimenta. Tudo minúsculo. E meu contato também, né? Que no meu Instagram tem meu contato, que meu Instagram é comercial, que é 82 99659 3713.
1: E também pode perguntar a gente aqui na rádio que a gente fala. Então, tanto lá no Jai, né? No seu artesão, o pessoal vai encontrar seu contato. Sim. Na Zureta, na Casa das Artes, né?
0: Casarão das Artes.
1: No Casarão das Artes, lá com o Jura Sigila. E também a Secretaria de Cultura, né? Eles têm esses dados.
0: Eu tenho participado de tudo que é envolvido a cultura aqui em Penedo.
1: O que você acha dessa organização, da valorização dos artistas de Penedo? Você que faz arte em Penedo há tantos anos. Crescente, está melhor, ainda tem o que melhorar?
0: Com certeza. Não, sempre vamos ter que melhorar, né? Isso é inevitável. Mas a melhoria foi muita, né? Nós temos a cidade hoje com um olhar mais aguçado, né? Devido ao nosso Carlinhos Maia, devido ao crescimento, o olhar pela arte, né? Nós temos uma cidade belíssima, né? E aí hoje a gente sente que está sendo mais visitada, está sendo mais divulgada, né? Nós temos também um secretário de turismo que também a divulgação está sendo muito mais eficaz, né? A gente está melhorando, vai melhorar mais ainda. Fé em Deus.
1: Eu acredito que está mais atuante, né? Nessa questão. Olha. Bom dia, Sandra. Meu primo Edivaldo. Mande um áudio que eu não sei ler, não. É a Lúcia Vasconcelos, está aqui falando se é primo dela. Esse povo, I love you, você,
0: beijo,
1: tá bom?
0: Lúcia. Obrigado pelo carinho. É,
1: eu também quero dizer para vocês, tá? Que eu não tenho inveja de ninguém, porque eu também tenho uma peça do meu amigo Edivaldo Pimenta na minha casa. Vou falar em peças.
0: Certo.
1: Eu vou pro nosso intervalo comercial, porque você trouxe surpresas,
0: isso,
1: né?
0: Isso, vamos lá.
1: Vamos pro intervalo comercial, para eu pagar a conta, e eu volto já já. 10h42.
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0: 10h46, nosso querido amigo, artista, eu tenho muito prazer de receber esse artista plástico, meu querido amigo Edivaldo Pimenta, que está aqui hoje para falar com a gente a respeito desse curso que vai ser ministrado de amanhã. Amanhã a sábado. Você me falou, mas para quem ligou o rádio agora, diz para mim novamente como é que faz para participar desse curso que você está ministrando. Você já falou, né? Como surgiu esse curso? Fica à vontade.
1: Isso.
0: Fala só um pouquinho pertinho.
1: Os alunos vão ser apontados, né? Eles já foram escolhidos pelo pessoal da ONG, né?
0: Sim,
1: isso foi combinado,
0: sim.
1: Porque eles têm um grupo lá que eles querem montar já um grupo de rezado ou de guerreiro. Aí, então, a gente deixou certo já com o pessoal de lá. Eu só vou ter uma colega minha do teatro, porque ela pediu, e de extrema necessidade que realmente ela participe dessa, né? desse curso, dessa
0: oficina,
1: certo? Mas aí o pessoal já escolheram. Já foi escolhido o pessoal. Agora,
0: então, porque essa ONG é que foi premiada, né?
1: Sim, sim.
0: Essa ONG foi premiada com esse curso.
1: Mas nós teremos outros. Fé em Deus. Aí se preparem, porque eu quero todo mundo
0: aberto à comunidade.
1: Com as mãos de fadas, aprendendo a fazer o chapéu de guerreiro.
0: Uhul! Muito bem, vem falar aqui pra gente,
1: amiga,
0: tá?
1: E lembrando a todos que quem tá patrocinando essa oficina é. Deixa eu ver aqui, a Secretaria do Estado da Cultura e Economia Criativa, o Sistema Nacional da Cultura, a Política Nacional Ardi Blanc de Fomento à Cultura e o Ministério da Cultura. Né? Essa oficina é a oficina de Chapéu de Guerreiro, que eu decidi passar um pouco dos meus saberes nessa futura geração, que lá vai ter pessoas de idade um pouquinho a mais e vai ter pessoas de idade menor que a nossa.
0: Sim, até para que preserve esse sentimento, né? Esse
1: tudo,
0: movimento.
1: Sabe? Porque senão, se a gente não alimentar isso, um dia pode.
0: Vai apagar. Não é nosso apagar, né? Tem
1: não,
0: que ser perpétuo.
1: Não vamos deixar.
0: E a semana foi maravilhosa a data, né? Que nós estamos então na Semana do Folclore.
1: Isso.
0: E esse projeto, você me disse que ele foi idealizado pela Camila, né? Você, a Camila e o Jai, né?
1: Isso.
0: Eles apresentaram e foi aprovado.
1: Isso.
0: Com recursos federais, que esse curso está chegando até os quilombolas.
1: Isso, né? Através da cultura, da Secretaria de Cultura do Estado, né? Nós
0: sim,
1: conseguimos.
0: Faz o edital.
1: Sim, sim.
0: Tem foi todo aprovado,
1: um
0: processo, né?
1: Com a nossa doutora Camila, ela é muito boa, né? Graças a Deus também tem um portfólio muito bom já, graças a Deus a gente consegue, estamos aí conseguindo.
0: Graças
1: Vamos
0: a Deus.
1: Luta.
0: E vai ter mais coisa, com certeza. Edivaldo, a gente estava falando sobre as suas peças, né?
1: Sim, sim.
0: Aí você já me falou como é que é a sua inspiração, que você não gosta de pressão. A gente já falou de peças suas que você disse, eu adorei. Vou só pedir para você repetir as suas peças que foram para Portugal. São...
1: Certo.
0: São elas? Quais são?
1: As duas que foram a Portugal. Foi o pedestal do Bom Jesus dos Navegantes, né? Representando a cidade de Penedo, né? Que agora o Bom Jesus dos Navegantes é um patrimônio imaterial do estado de Alagoas. É nosso, né?
0: Nossa, me arrepiei! Tá vendo? É importante saber.
1: Foi também um pedestal com o chapéu de guerreiro, que é alagoano e que... penedense que é nosso.
0: Muito bem, menino. E dentro das suas peças, você já falava aqui que você gosta daquelas peças que retratam, né? Aquele tempo lá de vovó, aquela simplicidade, né? O barro, o fogão de lenha, o jarrinho de flores, o cachorrinho no pezinho do vovô, da vovó, cadeirinha de balanço. As suas peças, como você se inspirou para realizá-las?
1: Aí eu já vivi num ambiente desse tipo, né? Num cenário
0: rústico, né?
1: Cenário rústico, cenário fogão lenha, do pote, né? Cantaleira, que chamava, que aqueles potes que segurava os potes, aquele barro na parede, aquele fogão lenha com aquela parede queimada, né? Então, aí isso, desde a minha avó, né? Eu tenho uma lembrança boa da minha avó. E aí foi despertando esse interesse em fazer aqueles cenáriozinhos que eu convivi naquela época, né? E aí, memórias, né? Lembranças.
0: E você fabrica a peça e também pinta?
1: Sim, a gente faz tudo um pouco, eu faço tudo um pouco, na realidade. Na realidade, eu não faço só cenários, nem somente as peças da cultura popular. Eu faço peças diversificadas. Porque a gente, nós que somos artesãos, nós precisamos nos alimentar, né? Nós precisamos comprar cola, precisamos comprar o material em si. E daí a gente precisa ganhar dinheiro também. Então, o cliente, né? Cada pessoa tem um olhar. Né? Então a gente precisa atrair aquele olhar. E tem pessoas que não é muito chegada, de repente, a peça da cultura popular, ou não ao cenário, miniatura, mas já gosta de um porta-chave, de um porta-joia, né? De um porta-lápis.
0: Uma mandala.
1: Mandala do Espírito Santo. É isso aí. Inclusive,
0: tem mandala.
1: Inclusive tem mandala aqui para sortear.
0: Uhul! Edivaldo, essa é a nossa hora, né? A nossa chance. Aqui o pessoal tá mandando mensagem pra você. Oi, sou Valdir, irmã do Edivaldo, meu irmão querido. Gente, vocês podem mandar áudio, é só falar que é pra o Edivaldo que eu coloco
1: essa
0: aqui no ar.
1: É minha irmã, minha irmã mãe.
0: Ah, que linda, amigo.
1: Apaixonado. Obrigado, Valdir. Beijo.
0: Grande Edivaldo Pimenta, meu pai foi um grande mestre do guerreiro. Creio que ele lembra de meu pai, o Alonso, da Perucaba.
1: Eita, seu Alonso, lembro.
0: Ele tá falando
1: sim,
0: aqui, a Laís.
1: Lembro. Obrigado, Laís. Lembro sim. Obrigado pela lembrança, viu?
0: Tô roqueando. Quem estiver falando com o Edivaldo, faz o sinal, diz é pro Edivaldo, que é pra eu poder abrir o áudio. Por favor, tá bom? Bom dia, Sandrinha. Esse menino é incrível, talentoso. Gosto muito dele. Um grande abraço. Sucesso, Edivaldo. É a Maria Luz de Alagoinhas.
1: Eita, Maria de Alagoinhas. Obrigado, Maria.
0: Você é muito querido, né, menino?
1: Alagoinhas é um povoado próximo da Perucaba, né? Nós chamamos de povoado irmão. Aí é um povoado só, então a gente conhece muito. Eu trabalhei muito lá, né? Trabalhei numa escola e também cantei na igreja há 8 anos. Aí conheço muita gente.
0: Então a sua arte de cantar iniciou na igreja?
1: Não.
0: Não, eu quero saber pra mim que você me confunde toda.
1: Comigo aconteceu diferente. Eu parei de cantar nas bandas e fui cantar na igreja.
0: Sério?
1: Sim. Eu sinto saudade de cantar na igreja, acredita?
0: E na sua família tinha cantor? Tocador? Nada? Você assistia muita novela?
1: Gostava, hoje mais não. Hoje não
0: ouvia muito rádio.
1: Ah, sim, naquela época.
0: Porque você, olha, é artesão sem ter ninguém. Artesão na família. É cantor sem ter ninguém, nenhum artista na sua família. Então você viu e admirou a arte e guardou pra si.
1: Deus,
0: e também já tinha o dom, né?
1: Deus abençoou bonitinho, não foi?
0: Que lindo, gostei. Esse menino é demais, menino. Não é ninguém não, é o Edivaldo Pimenta.
1: Com certeza.
0: E o Edivaldo Pimenta, ele disse, olha, eu vou levar uns brindes pra serem sorteados. E você nos trouxe brindes não, você nos trouxe verdadeiros presentes, né? Pra mim o que, é que você trouxe.
1: São umas peças em artesanato feitas por mim para decorar um pouquinho da sua casa.
0: Então, não são brindes porque a gente sabe que o artesanato, ele, como ele falou agora há pouco, é uma peça única, exclusiva. Cada peça tem seu sentimento, né? Tem a sua realidade e o motivo para ele estar na sua casa. E ele trouxe esses 3 presentes maravilhosos pra gente. Eu aqui te pergunto, se você quer que eu... Porque aqui o telefone, pode ser que as pessoas liguem. Quem estiver me ouvindo agora. Ó, o Marcos Muniz, mande áudio, Marcos, para ficar melhor para mim.
1: Marcos vai estar com a gente.
0: Mande áudio, por favor. O Marcos Muniz está nos ouvindo também. Ele que é superintendente da cultura aqui da cidade de Penedo. Também é um grande colaborador aqui do programa Rio FM Show, porque ele está sempre junto com a gente, sempre nos dando informações a respeito da cultura aqui da cidade de Penedo, dos programas, sempre que abrem editais também ele nos comunica para que a sociedade fique mais perto da cultura, para que o artista, seja ele artesão, músico, dançarino, ou né, que faça a cultura de alguma maneira, possa não perder, né, não perder os editais, não perder a oportunidade de gerar a sua cultura para o povo.
1: Inclusive, Marcos Muniz é um parceiro maravilhoso da cultura e principalmente meu. Esse projeto tem mão dele, viu? Tem as mãos dele, que ele fez um documento para mim que me ajudou bastante e estou agradecendo a você, Marcos, por todo o seu apoio. Lhe aguardo no sábado, viu?
0: Olha, enquanto ele está aqui enviando áudio, porque ele ia digitar o texto, mas eu pedi que ele mandasse áudio, ele é uma pessoa linda, está aqui me obedecendo. Obrigada, viu, Marcos? Você é um parceirão, menino. A gente então vai... As peças que você trouxe são mandalas?
1: Não. São dois vasos dourados.
0: Eita,
1: um mandala, mandala e outro porta guardanapo. Só que todos eles já têm um ímã de geladeira do chapéu de guerreiro.
0: Uau, quero ver, menino. Daqui a pouco. Menino! Todos e outro dia, gente, eu vou contar pra vocês. A gente foi pro arraiá do Fátima e ele arrasou, menino. Ele fez, como é que chama aquilo? Uns botões,
1: um,
0: né?
1: É, eu fiz um busto, né?
0: Com, menina, com coisa mais linda, com São lá, João. Né? Mas não só foi aquele, não. Você fez também o da saia da Andressa, viu?
1: Ah, não, ele já tava pronto. Aí ela pediu, aí, enfim.
0: Ela me contou que foi você, viu? Ela me contou. Foi, sim, foi. Mas eu deixo, não é nada, não. Eu
1: da
0: deixo.
1: Próxima a gente resolve essa parada.
0: Tá certo. Tem áudio pra você. Peraí. É porque tem gente ligando ao mesmo tempo. Calma, Cocadinha. Daqui a pouquinho eu libero para vocês ligarem e ganharem as peças. Calma, calma.
2: Sandra, todos os rádio ouvintes da Grande Rio FM, né? Passando aqui só para dar um abraço em vocês, toda a equipe, né? E parabenizar o nosso artesão Edivaldo Pimenta por todo o trabalho que vem sendo feito aqui no município de Penedo, mas também pela contemplação, né? Dessa oficina do Chapéu dos Guerreiros, que representa a nossa identidade, a nossa cultura popular, de maneira muito especial, principalmente nessa semana que a gente celebra a semana, né, da cultura popular, muito forte, a questão do dia do folclore. E assim, já deixar mais uma vez, né, o convite, né, sexta-feira, a partir das 16 horas, aqui, na nossa comunidade do Oiteiro, nossa comunidade quilombola, a gente vai ter várias apresentações artísticas, culturais, formação, né, para toda a comunidade, né, para toda a família. Então, todo mundo que é da comunidade do Oiteiro, todo mundo que é de Penedo, que chega por cá nesse final de semana, na sexta, a gente vai estar com a programação lá na praça. Então, vem participar conosco, será uma alegria tê-lo com a gente.
0: Obrigada, Marcos. Com a palavra, Edivaldo.
1: O nosso Oiteiro vai estar em festa essa semana, né? Graças a Deus.
0: Fico muito feliz, é.
1: Se quiserem nos visitar, podem aparecer, certo? A comunidade lá do Oiteiro será bem-vinda em nos prestigiar.
0: Portas abertas.
1: Em ver, né, a nossa produção dos chapéus.
0: Que maravilha.
1: Marcos Muniz, obrigado pelo seu carinho, pelo seu apoio. Quero sempre você conosco, viu?
0: Eu vou, não prometo, mas eu vou tentar, se você nos permitir, ver com os meninos para dar uma passadinha lá e ter uma interação ao vivo.
1: Perfeito.
0: De lá com a gente aqui, na programação.
1: Só não, à tarde.
0: É, sim,
1: vamos
0: à tarde.
1: Vamos embora,
0: viu? Vamos tentar, né? Fazer essa interação. Então, aqui eu tenho uns kits, né, de presente. Deixa eu dar uma olhadinha esse aqui. Se é para mim mesmo essa ligação. Alô!
3: Alô, querido Sandra.
0: Oi, meu bem, com quem eu falo?
3: Com Gracinha, que você conhece.
0: Gracinha.
3: Quero elogiar esse querido amigo meu, artista, que eu amo muito, que é o Pimenta. Ele me conhece, ele é companheiro de luta no Sinteal.
1: Oh, meu Deus.
0: Fala pra mim de novo o seu nome. Gracinha, da onde?
3: Daqui do Rosete, mas ele é meu amigo companheiro de luta.
0: Gracinha do Rosete, né? É porque tá cortando a ligação dela. O Edivaldo tá te ouvindo, pode falar.
3: Ai, querido, muito felicidade, fico muito feliz em você, o seu sucesso.
1: Oi, Gracinha. Obrigado, minha querida, pelo seu carinho, viu? Beijo,
3: eu admiro muito, quero concorrer aí o fundo.
1: Vamos embora, vou torcer por você. Certo?
0: Aguarda aí, Gracinha, por favor. Eu falando só, o microfone tava saindo por ele daí. Eu ia falar, né? Quem ligasse ia ganhar um brinde.
1: Eita!
0: Ia ganhar um brinde, não, um presentão. Então, vocês. E aí, vai dar esse aqui?
1: Ah, sim, já ganhou um brinde você, Gracinha.
0: Ela ganhou. Posso olhar? Posso olhar?
1: Sim, sim, pode.
0: Você vai narrando, que é pro pessoal dizer.
1: Você acabou de ganhar uma demonstração do chapéu de guerreiro, que é um imã pra sua geladeira.
0: E uma, é só isso, não.
1: Uma mandala do Espírito Santo.
0: Uau!
1: Pra você colocar na sua porta, no seu portal.
3: Eu estava precisando.
1: Olha, tá arrepiada aqui. Ó.
0: Ai,
1: tá arrepiada a Sandra aqui, emocionada. Olha.
0: Adorei. Vem buscar, Gracinha. É. Tá bom? Estamos aguardando você. Olha, beijo, obrigada, coração, viu?
1: Gracinha.
0: Obrigada. Tá vendo aí? Deus abençoe você também e toda a sua família. Tá vendo aí como ser fã do Edivaldo Pimenta dá sorte? Você também que continua na audiência com o nosso programa. 11 horas e um minutinho. Já tô atrasada pro próximo bloco comercial. É, Edivaldo, eu tenho também que receber o pessoal da farmácia permanente. É, eu vou deixar os outros para a gente sortear até o finalzinho do programa, mas eu gostaria que você fizesse o seu convite, mais uma vez, renovasse aí os dados de como as pessoas vão te encontrar, onde encontrar suas obras, o seu contato de telefone, faça as suas considerações finais, porque eu tenho que receber o meu cliente farmácia permanente, que já está aqui nos estúdios aguardando a gente.
1: Muito bem, minha amiga. Eu quero agradecer, viu? Por esse convite, pelo seu olhar. Lhe aguardo você na minha casa para cantar outro karaokê daqueles. É, ou na nossa promessa, a minha de France, né? Que já está comprometido, já estamos comprometidos com você. Nós vamos vir a um dia aqui pra gente fazer uma brincadeira com música, né? Relembrar a época da seleção do forró, do fio dental.
0: Tá aqui a música, viu?
1: Cantar Eu Tentei. De repente trazer um violão, né?
0: Sim.
1: Pra gente fazer uma brincadeira gostosa. É. Agradecendo, né, todos os envolventes nessa oficina, dizer que eu sou apaixonado pela arte, viu? Por artesanato, pela arte popular. E é isso. Essa oficina vai acontecer, né? Esse final de semana, quinta, sexta e sábado. E eu estou muito prazeroso, espero ver outros projetos. E é isso.
0: Muito bem, obrigada. Sabe que eu sou sua fã, não preciso nem falar de novo. E para mim é uma satisfação dar apoio às coisas da minha casa, que é a minha cidade natal, Penedo. Eu amo essa cidade e eu amo conhecer vocês que valorizam, que respeitam e que preservam, né, a nossa cidade através da cultura, através da arte, seja no canto, na dança, seja no artesanato, pintando, produzindo peças, temáticas ou não, inspirações do coração de vocês, que essa alma penedense seja preservada e que ela possa se espalhar, né? Não só aqui em Penedo, não só Alagoas, Sergipe, Brasil, mundo, que as pessoas possam continuar conhecendo Penedo a partir da arte que você... Em seu nome eu saúdo todos os demais artesãos que não podem estar aqui comigo, mas que em seu nome também valorize e agradeço por vocês também assim me dar a oportunidade de prestigiá-los aqui no programa Rio FM Show.
1: É isso aí, muito obrigado. E viva a arte, e viva a cultura popular.
0: E viva Penedo, que é arte viva. Beijo, 11 horas e 4 minutinhos, intervalo comercial e eu volto já.

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0: Gente, que coisa linda que o meu programa hoje de quarta-feira tá com clima de sextou. Tá um clima de festa tão gostosa, tão maravilhosa, tão, tão, tão especial. 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
0: Tá, joia, então. Obrigada a vocês pela presença. 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Agora são 10h26, nesse bloco eu não posso deixar de tocar Sedução do Forró, em homenagem ao Edivaldo Pimenta, que esteve conosco agora há pouco.
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São 11 horas e 34 minutos. Um abraço, tia Rosa. Um abraço, Cida. É, Alan, né? Toda a família do nosso querido eterno Luan Patrick. Que Deus abençoe, revigorando a saúde, a alegria, a paz, tá? Todos os sentimentos de amor, de carinho para vocês. Deus abençoe infinitamente a todos, né? A toda essa família linda. Seu Cícero, eita, seu Cícero, ele me disse que ele tem um apelido. E eu esqueci como é o apelido dele. Eita, nós. Mas vai dar tudo certo. A gente vai...

0: Vai lembrar depois, né? Isso mesmo. Vamos sim, vamos lembrar dele depois, tá? Esses apelidos carinhosos que a gente coloca nas pessoas. Eu tô esquecida, mas se o Cássio estiver me ouvindo, o Cássio é ouvinte assíduo, manda pra mim, tomara que eu veja a tempo, né? Qual é o apelido? Ele me disse, ó, me conhece por tal nome. E ontem eu encontrei o esposo da Betânia e mandei um recadão pra ele, tá? Sobre o carinho que o senhor tem por ela. Tá certo? Eu registrei. Eu disse que ia dar o recado e dei sim. São 11 horas e 35 minutinhos. Vamos seguir por aqui. Eita, Lúcia, que peça linda. Ela mandou aqui pra mim uma peça belíssima do Edivaldo Pimenta. Meu Deus. As daqui também não são em vão, não, porque ele é ótimo. Vamos lá. Eu peço desculpa a vocês, tá? Mas eu tinha esse momento especial com o Edivaldo Pimenta e depois chegou o pessoal da Farmácia Permanente e a gente tem, né, que recebê-los. Aquele abração todo especial para Juliene. Ô Juliene, manda o nome do seu tio, Juliene, vai dar tudo certo com ele, ele que está na UTI em Arapiraca. O Senhor vai abençoar ele, restaurar a saúde dele, vai providenciar o que for necessário, tá bom? Lucinha... Oi, Lucinha.
1: Oi, Maurício. Aqui é a Lucinha do Loteamento Santa Luzia.
0: Oi, querida.
1: Pergunte aí, esta moça, o que é que precisa para pegar um medicamento aí na farmácia popular?
0: Ela já disse, mas eu vou repetir. É a receita médica, é o comprovante de residência e os documentos da pessoa, tá bom? Agora, caso a pessoa esteja acamada e não possa ir, aí vai precisar uma procuração. Mas você tem sua receita médica, leva lá, leva sua identidade, CPF, comprovante de residência, faz na mesma hora o cadastro e já retira. Tá bom, Lucinha? Um abraço. Lucinha, nossa querida amiga cantora, né, Lucinha? Beijo pra você, obrigada também pela sua audiência. Arlinda?
2: Bom dia, Sandrinha. Jesus,
0: bom dia, meu
2: seja
0: bem.
2: Seja nossa força, hoje sempre na presença de
0: amém,
2: Deus.
0: Amém, amém, amém.
2: Gostaria que você tocasse a música de Amado Batista, Folha Seca, para oferecer todos os ouvintes do seu programa e para oferecer a galera da Vila Matia. Que...
0: Valeu, valeu. Oi, meu papaizinho Valdeci.
3: Também, Sandrinha, já sabe que de manhã quem procura a música é você, né, com o Roberto Carlos.
0: Vou
3: oferecer para minha esposa Selma, para todos vocês, irmão. E não esquecendo também da minha prima Nube, família, é o Ronaldo, Gael, Cláudio e Lula de Igreja Nova, é a Galeira da Água da Canoa, Eliane e o esposo Ailton Arapiraca, Sargento Santo Peça Bussu, Marcolina em Penedo, é os irmãos todos da minha esposa Selma, já sabe de qual é deles todinho, e nosso amigo Marizan na saúde, se Deus quiser logo logo ele tá em casa, né? E
0: amém,
3: o Bigode
0: amém.
3: Sapo aí na Santana de São Francisco, o Cleudo e sua irmã Creuza aí também, tá, e aqui na Ilha das Antas, essa turma toda boa aí, o Zé dos Copos, Zé de Jona, Dona Eulara, o seu
0: todo mundo.
3: Demário e Dona Antônia. E meu primo Givan, tá preparado, cabra? Todo que estão. E não esquecendo também seu Luiz na Água Grande, na Margarida, tia Bernadette, compadre Zé do Pedro, meu afilhado Vavá. Todo que estão escutando esse lindo programa. Até.
0: Valeu, valeu, valeu.
4: Boa noite, Sandrinha. Eu gostaria que você passasse hoje pra mim uma música de Asas Morena. Qualquer uma.
0: Ok. Um abraço também para o Júnior Drago, a mamãe dele, Valdice, o papai Irineu, todo o pessoal lá do povoado Ipiranga ouvindo a gente. Eu recebi aqui, cadê essa foto? Eu vi uma foto aqui bem legal. A Penedo recebe equipamento inédito no Nordeste para modernizar exames no Laboratório Municipal. Que alegria, que maravilha. Penedo inicia a atualização das cadernetas de vacinação de crianças e adolescentes nas escolas. Super importante. Tá aí, né? Uma virose horrível. Meu filho tem 2 dias que não vai para a escola, até com falta de ar. Olha, minha amiga Patrícia tá por aqui pedindo um amuleto de azar, né? Eita. Tá, amuleto. Foi amuleto. Vamos descobrir agora. De azar de seu desejo. E lembrando que a Feira da Agricultura Familiar é hoje. Um alô para Solange na Cidade do Povo e todo o pessoal que tá ligadinho com a gente. Os amigos feirantes e toda a família da minha amiga também, né? Da minha amigona aí, Patrícia. toda a família Oliveira. Patrícia, Neide, Cida, um abraço para vocês.
5: Bom dia, Sandrinha.
0: Bom dia, querida. Oi, meu bem.
5: Quero uma música de Pablo.
0: Vamos lá.
6: Sandra, depois coloca o seu desejo.
7: Bom dia, Sandra Maurício.
0: Bom dia, querida.
7: Aqui. Queria pedir uma música ao meu pai Zé Duda e Dona Nidinha.
0: Zé Duda.
7: Filho do Fredinho. Qualquer música do padre Marcelo Rossi.
0: Toda a família do Cícero Coutinho nas ilhas, obrigada.
8: Na beira do Raimundinho.
0: Um abraço para você, para os seus netinhos, grande Daio.
9: Bom dia, Sandrinha.
0: Bom dia,
9: Sandrinha.
0: Bom dia, Deice. Só um bom dia,
10: Sandra,
0: hoje, né?
10: Bom dia, querida.
0: Hoje. Bom dia para você, bom dia para todo mundo lá da Itapuranga, bom dia para o povo lá do centro da cidade, bom dia a todo mundo, bom dia a todo mundo aí, o Jaminho.
11: Bom dia, Sandra Maurício. Toca a música de Michael Santos. Qual que é a música dele aí?
0: Valeu, Brejo Grande.
12: Bom dia, Sandra. Peraí. Agora eu lembrei, o nome do cantor é Eduardinho dos Teclados, viu? Sandrinha, bom dia, Sandrinha.
0: Vamos ver.
12: Tudo bem, minha amiguinha? Tudo bem,
0: tudo bem, amiga? Querido? Aguinaldo Ponzeiro.
12: Não pediram ontem, não foi? Eu tava ouvindo.
0: Eu toquei ontem, meu filho. Todo dia o pessoal pede e eu toco a música dele, do Dil Caetano. Viu?
12: Programa da tarde, o pessoal pediu, você já tem, viu?
0: Já tenho, sim.
12: Agora esqueci o nome do cantor.
0: É o Dil Caetano, o cantor. Você que esqueceu, mas o que eu preciso não é o nome do cantor, eu preciso é o nome da música. Tá certo? Quando você vê, inclusive já perguntei ao pessoal lá do Campo Redondo. Dil Caetano, meu amigo, manda o nome da música. A música a gente já tinha aqui, viu? Emanuel não estava sabendo porque ele não colocou ali no computador porque falta o nome da música. Bom dia, Zé Veinho. Bom dia para você e para seus netinhos.
13: Estou aqui, sentado na cadeira de balanço esperando que você fale o nome dele. Está aqui agoniado.
0: Arthur. E quem mais?
13: Eita, Sandrinha.
0: Mande um áudio pequenininho só dizendo o nome dos seus dois netinhos para eu mandar um alô para eles, Zé Veinho. Um abraço para você e para todo o pessoal de Neópolis, Sergipe, acompanhando a gente. Olá. Grande chama na bota.
14: Chama na bota, Sandra Maurício. Topada dos topados. Passa aí aquela música ré, você já sabe. Aquela ré. Alô, alô, igreja, alô, para todos os ouvintes dessa rádio mais longa. Chama na bota, tamo junto. É show, papai, essa Sandra Maurício.
0: Valeu, querido. Olha só, Maria Marçal Cura vai para todos os enfermos, especialmente pro tio da Juliene, né? Ele é o senhor José dos Santos, que sofreu um acidente no último sábado e está na UTI em Arapiraca, de forma delicada, né? Eu também ofereço para todos os enfermos. Maria Marçal. 11h42. Não esquece, agora eu vou liberar aqui o desafio, tá bom? A primeira pessoa que me ligar, não dá tempo mais eu tocar música, pedidos musicais, mas a primeira pessoa que me ligar vai ganhar um presente do Edivaldo Pimenta, tá? O primeiro ele já sorteou, que foi a Gracinha lá da... Deixa eu ver se é aqui vai ganhar, bora lá. Alô, ouvinte, bom dia.
15: Alô.
0: Oi, com quem eu falo?
15: Patrícia.
0: Patrícia, fala comigo de onde, Patrícia?
15: Aqui do Matadouro.
0: Patrícia do Matadouro. Você ligou por qual motivo?
15: Pra concorrer, né? Sorteio.
0: Ah, pra concorrer não, pra ganhar, né? Nesse
15: pra ganhar.
0: Caso, né? Pronto, Patrícia, pois sem buscar, porque você ganhou uma peça linda, artesanal, produzida pelo nosso querido amigo Edivaldo Pimenta, tá bom? Vem pra cá buscar, dentro do seu kit ainda tem uma... cadê, gente? Aqui, um chapéu de guerreiro pra você colar aí na sua geladeira, tá bom? Vem pra cá buscar.
15: Tá bom.
0: Essas peças são valiosíssimas, tá? Joia que são artesanato, já sabe. Vai ficar linda aí na sua mesa, na sua casa. Vem buscar.
15: Tá bom.
0: Um abraço, tchau, tchau. Vem à tarde que é melhor. Tá bom? Depois de 12h30 que eu vou estar por aqui. Tudo, e traz sacola, porque tem umas roupas ali, caso você queira levar.
15: Tá bom.
0: Tá, tchau, um abraço. 11h44, agora sim, para todos os enfermos, tem Maria Marçal Cura.
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0: Agora são 11:55. Muito obrigada a todo mundo que acompanha o nosso programa. Vem aí, A Voz da Cidade.
1: FM Show.
0: Com Antônio Silva e Emanuel Rodrigues. A todos muito, muito, muito obrigada pelo carinho de sempre. Um abraço para o Júnior e todo o pessoal da MR Construção na sintonia com a gente. Gerilza Pereira tá aqui dizendo, por favor.
2: E a tia Sandra.
0: Oi, bom dia, João Vitor, muita saúde, alegria, paz para você, para vovó Maria do Carmo, para sua irmãzinha linda, para toda a sua família. Obrigada pela audiência, querido.
3: Ô, Sandra, eu sou neto de Jataíno e eu tenho 9 anos.
0: Oi, certo.
3: Pode tocar, Filho do Piseiro.
0: Filho do Piseiro, bora? Qual é de Filho do Piseiro que você quer? Pra encerrar aqui, Filho de Piseiro. Vai endoidar aqui a programação, Filho de Piseiro. Filho do Piseiro, né? Vamos lá tocar Filho do Piseiro pra encerrar minha participação, agradecendo a todo mundo pelo carinho e desejo que todos possam ter uma tarde muito abençoada, feliz, onde coisas boas aconteçam a cada um o tempo todo. Obrigada pelo carinho, amanhã estarei de volta das 9 ao meio-dia no Rio FM Show e hoje a partir das 14 horas em mais um programa Derrubado. 11:57.

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Eita, 12:20 em Penedo, 12:20. Muito boa tarde para você. Está começando a partir de agora aqui pela 99, o meu, seu, o nosso programa A Voz da Cidade. Dizendo que aqui na Sonoplastia da 99, eu conto com os trabalhos dele, o garoto Emanuel Rodrigues. A direção geral é dele, Moacir Andrade Filho, o Bola. Produção e apresentação.

A oração do Pai Nosso está na Bíblia, no livro de Mateus, capítulo 6, versículos de 9 a 13. O Senhor ensinou a oração mais eficaz e poderosa. Esta é a oração do Pai Nosso, que convidamos você a orar agora junto conosco. Em nome do Pai, do Filho e do Espírito Santo. Amém. Pai nosso que estais no céu, santificado seja o vosso nome. Venha a nós o vosso reino. Seja feita a vossa vontade, assim na terra como no céu. O pão nosso de cada dia nos dai hoje. Perdoai-nos as nossas ofensas, assim como nós perdoamos a quem nos tem ofendido. E não nos deixeis cair em tentação, mas livrai-nos do mal.

E você acompanha comigo agora, queridos irmãos e irmãs, ouvintes dessa programação que é líder em audiência. Acompanhe comigo agora o Padre Paulo, o Evangelho para hoje, quarta-feira, 19 de agosto. Vamos meditar o Evangelho de Mateus, capítulo 20, versículos do 1 ao 16a. Acompanhe comigo agora. O Senhor esteja convosco, Ele está no meio de nós. Proclamação do Evangelho de Jesus Cristo segundo Mateus. Glória a vós, Senhor. O reino dos céus é semelhante a um proprietário que saiu para contratar trabalhadores, enviou-os para sua vinha. Viu na praça outros que estavam sem trabalho e lhes disse: ide também vós para a vinha. Ao entardecer, o senhor da vinha disse ao seu capataz: paga-lhes o salário, começando pelos últimos até os primeiros. Cada um recebeu um denário. Os primeiros começaram a protestar contra o proprietário, dizendo: estes últimos só trabalharam uma hora e os tratastes igual a nós? Mas ele, respondendo a um deles, disse: acaso não combinaste comigo um denário? Toma o que é teu e vai embora. Palavra da salvação, glória a vós, Senhor. Caros ouvintes, sinta-se feliz com o bem do outro. Não permita que a inveja corroa seus bons sentimentos. Grandes questões estão dentro de nós. Por que ele e não eu? Os outros devem ser bons somente comigo ou não deve ser bom com ninguém? Por que eu não quero? Por que não me sinto feliz com o bem do outro? Alegrar-se com o bem dos outros, queridos irmãos e irmãs, é a maior expressão da qualidade do nosso relacionamento. É difícil relacionar-se e essa é a nossa maior dificuldade, não é verdade? No dia a dia a gente passa por isso, mas é preciso se auto-educar, tirar do coração esses sentimentos. Sentimos isso quando estamos bem com os outros. Se os relacionamentos vão bem, sentimos-nos bem e com disposição para superar os outros problemas. Se não há injustiça, por que não se alegrar? O outro é sempre um concorrente, uma ameaça? Façamos a nossa reflexão. Desça agora sobre você, a sua casa, a sua família, a bênção do Deus Todo-Poderoso, em nome do Pai, do Filho e do Espírito Santo. Amém. Fica com Deus, a gente se encontra aqui na programação, meditando a palavra do Senhor. Até lá.

0: na cabeça, Emanuel, com a sua explicação, pelo amor de Deus. Muito bem, gente, ó, 12h27, a partir de agora vamos com as principais manchetes de tudo que será notícia no programa de hoje. Acusado pela morte de menina de 9 anos, é condenado a 22 anos de prisão. A L aprova fornecimento de canetas emagrecedoras pelo SUS aqui em Alagoas. Olha, vou usar a caneta agora. Não vou ter que comprar, eu vou usar. Contran aprova novas regras para fiscalização da lei seca. E a FENAGE solicita que STF reavalie decisão sobre exigência de diploma para jornalistas. Laura Cardoso morre aos 98 anos e a atriz deixa um legado de mais de 100 trabalhos na TV. Outra perda grande no cenário televisivo foi a morte de Glória Menezes, aos 91 anos, uma das maiores atrizes da televisão brasileira. E o presidente Lula decretou luto oficial de 3 dias pelas mortes de Laura e Glória. Ministros do STF defendem rediscussão sobre fim da exigência do diploma para jornalista. E ministro do TSE deve rejeitar candidatura de Marçal à presidência. Morte de advogada no Benedito Bentes mobiliza investigação em Maceió. E a OAB de Alagoas emitiu nota de pesar sobre morte de advogada vítima de tiros. Pai e filha são presos por suspeita de fraude em concurso da Guarda Civil lá de Rio Largo. E o TSE discute estratégias para combater deepfake nas eleições do ano 2026. É, deixa eu ver se tem matéria aqui de Penedo da área policial pra gente deixar você, claro, sendo o ouvinte mais bem informado de todo o Baixo São Francisco. Muito bem, então com essas e outras informações, está começando a partir de agora aqui pela 99 o programa A Voz da Cidade.
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0: Olha, boa tarde para você, ouvinte da Rádio Grande Rio FM. Estamos chegando com a graça de Deus, prometendo ficar com os senhores até as 14, trazendo muita informação no seu horário de almoço. E é claro, desejando a sua honrosa audiência. E se você quiser participar conosco, fique à vontade. Dois telefones, o 3551-6600, para você ligar pela operadora, usando aí o chip do seu telefone celular. Ou então, você vai utilizar também o 3551-6600 para enviar a sua mensagem de áudio ou texto, assim como já fez meu amigo Evânio, que já mandou o áudio das lojas Victor Center. Um abraço, viu, Evânio? Vá se preparando para a corrida da advocacia, sábado, viu? Dia 22. É, quero ver você tirar aí uma boa pontuação. Grande atleta aí, meu amigo Evânio Santos, agora não perde uma corrida, viu? Um abraço, meu irmão, para você e para todos que fazem as lojas Victor Center aqui na cidade de Penedo. 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Vamos ouvir o boa tarde dele, do garoto, o gênio da 99.1. Ele é Manuel Rodrigues. Boa tarde, garoto.
1: Boa tarde, eu não Gostou? Sou gênio, não. Não Gostou? Sou, não. Eu tenho as ideias.
0: Rapaz, eu vou dizer.
1: Tentando colocar em prática.
0: Tem alguém que apresenta um operador assim com.
1: Não. Né? Rapaz, chama de gênio.
0: Mas o gênio, que você me mostrou aí é coisa de gênio, né?
1: Rapaz, isso aqui tem ajuda do externo.
0: Eu não sei. Mas mesmo com ajuda, eu não sei pra onde pende aí.
1: Faz. Ô, meu amigo não. Antônio Silva, boa tarde pra você.
0: Boa tarde.
1: Boa tarde a todos os queridos ouvintes. Estamos por aqui, né? Pra trazer muita informação aí até as 14 horas. E eu sigo até as 18, né?
0: É.
1: E você precisando de mim, é só chamar, estarei aqui.
0: Muito bem.
1: Na ideia que você quiser, tá bom?
0: Hoje tem micozinho?
1: Não, foi ontem. Rapaz, ontem o Mico Musical foi tão bom. Todo mundo participou, cantou, gostaram das músicas.
0: Beleza.
1: Rapaz, foi.
0: Então é terça e quinta, legal.
1: Terça e quinta. Amanhã,
0: Deus já quiser, tem, né?
1: Teremos.
0: Bicho, a semana voa, viu?
1: Passa rápido, né?
0: Meu irmão, cheguei segunda-feira.
1: Será que semana que vem já começa esse negócio de...
0: Eita. Eita, mas eu tô estranhando, não chegou não, nada pra até agora.
1: Rapaz, eles já mandaram e-mail de confirmação, mas só vai vir mesmo um dia antes, ou até no mesmo dia, não,

0: O correto é um dia antes, né? Yeah, pra poder, né? A gente poder programar pro outro
1: aí,
0: dia.
1: Tu vai se ver,
0: mas
1: velho.
0: Mas eu já tô pensando, viu? Já tô pensando.
1: Quantos dias se roda, tira esse, bota aquele.
0: Não, tem que estar tá olhando o PI todo dia.
1: Vem o um mapa, né?
0: Chama, vem o um mapa, aí você tem que, à noite, você tem que estar tá tirando, porque você tem que colocar. Eita, pra todo dia estar tá rodando Deus ali. É complicadíssimo,
1: é
0: demais.
1: É mesmo.
0: Mas... Tá, é um processo, já, né? É um processo que a gente já vem passando por várias eleições aí. Vai dar tudo certo, se Deus quiser.
1: Tá acostumado, bom? Né?
0: Com certeza.
1: Fernandão sumiu, nunca mais deu as caras. Aí agora mandou aqui um banner falando da segunda Romaria.
0: Fernando do Matador.
1: Fernandão sumiu. Fernandão, rapaz.
0: Cadê você, Fernando?
1: E o microfone? Ficou calado, não disse mais nada, né? Sumiu.
0: Que
1: muito
0: microfone?
1: Bem. Pô, lhe diga aí. O microfone, Fernando, desistiu, não foi danado. Muito bem. Olha, 12 horas e 36 minutos. Gente, o Brasil perdeu na segunda e na terça. Duas grandes artistas, duas grandes atrizes da televisão brasileira. Rapaz, você já viu? E ontem morreu a Glória Menezes Emanuel. Já pensou?
0: O mesmo dia foi? Tudo ontem?
1: Uma segunda e uma terça.
0: Ah, pensei que tinha sido o mesmo dia.
1: Foi.
0: Mas não.
1: Foi uma segunda e terça, e uma terça. Rapaz, brincadeira, né?
0: É assim, é um ciclo, né? A vida é um ciclo, mas elas duas deixaram um legado muito grande aí, né?
1: Essas mulheres praticamente,
0: pra indústria,
1: elas acompanharam toda,
0: sim,
1: a evolução.
0: O desenvolvimento
1: porque,
0: aí da TV.
1: Ó, você chegar a 98 anos, você acompanhou tudo da evolução da televisão.
0: Quase um século,
1: né, Manuel?
0: Quase um século.
1: Aqui tá, acho que estão desde a fundação da televisão.
0: Conseguiu passar ali pelo comecinho da TV. Preto e branco, né? O teatro também, que era, sim, uma coisa que muita gente não acreditava, mas assim, elas insistiram e quiseram. Verdade. E até hoje, né? Até ontem, no caso, né? E segunda-feira, elas faziam isso. Né? Essa daí é a...
1: Essa é a Laura Cardoso.
0: Laura, até um tempo desse tinha participações
1: atuando
0: em televisão.
1: Em televisão.
0: Ela
1: fez peça de teatro.
0: Isso, mesmo falando com dificuldade, era. Mas o pessoal fazia um personagem que enquadrasse ela, uh-huh, ali. E verdade, ela ia, não tinha de não querer trabalhar.
1: Gostava,
0: não,
1: de atuar,
0: gostava,
1: né?
0: Gostava.
1: E a Glória Menezes,
0: é um exemplo,
1: você,
0: né,
1: sabe, né, que ela perdeu o esposo,
0: perdeu,
1: né?
0: Perdeu o marido.
1: O marido,
0: já,
1: né?
0: Tem um tempo.
1: Tem
0: na
1: um
0: Covid,
1: tempinho.
0: Não foi?
1: Foi na Covid, né?
0: Foi na Covid.
1: E ontem,
0: desde,
1: rapaz,
0: ontem, a Globo vem fazendo muitas homenagens, todos os programas, o Jornal Nacional, todos.
1: E todas duas bem idosas, porque,
0: sim,
1: a Laura Cardoso morreu com 98.
0: Sim.
1: E a Glória,
0: sim,
1: com 91.
0: Né?
1: Então, graças a Deus.
0: Todas com mais de 90 anos.
1: Deixaram,
0: então viveram muito bem e faziam o que gostavam.
1: O que gostava,
0: né?
1: Verdade.
0: A vida toda.
1: Verdade. Então, gente, ó, lamentavelmente, né? O Brasil perde duas grandes atrizes, a Laura Cardoso, que morreu aos 98 anos, ela deixou mais de 100 trabalhos só na TV, sem falar de teatro e tal, né? A atriz Laura Cardoso morreu aos 98 anos na noite de segunda-feira, morreu em casa, em São Paulo, e a informação foi divulgada na madrugada de ontem, terça-feira, dia 18, pelo perfil oficial da artista no Instagram, administrado por seu bisneto, o Fernando Faria, que também confirmou a morte em sua página pessoal. Segundo a família, Laura morreu às 23 horas e 24 minutos de causas naturais. Nossa grande estrela se despediu de nós. Laura Cardoso estará para sempre em nossos corações. Obrigado por tudo, nossa amada e eterna Laura Cardoso, informou a publicação feita nas redes sociais da atriz. O velório, ele aconteceu ontem, né, das 8 até as 14 horas, e o funeral ficou aí localizado na Barra da Bela Vista, lá em São Paulo. Nascida em Laurinda de Jesus Cardoso, é o nome dela, viu? Artisticamente Laura Cardoso, mas o nome é Laurinda de Jesus Cardoso, no tradicional bairro do Bexiga, em São Paulo, Laura Cardoso construiu uma das carreiras mais longevas e respeitadas da dramaturgia brasileira. Ao longo de décadas de trabalho, a atriz acumulou mais de 100 trabalhos entre televisão, cinema e teatro, incluindo mais de 60 novelas. Entre os seus personagens mais lembrados estão a mãe da Ruth e Raquel em Mulheres de Areia, essa novela eu assisti, foi em 1993, e Guiomar da A Viagem em 1975, produções que marcaram, perdão, produções que marcaram diferentes gerações de telespectadores. A última novela da atriz, A Dona do Pedaço, em 2019, quando interpretou Matilde Azevedo. Desde então, Laura estava afastada das novelas. Laura Cardoso deixa duas filhas, Fernanda e Fátima, além de três netos, com uma trajetória que atravessou diferentes fases da televisão brasileira. A atriz se tornou referência para gerações de artistas e público. Sua morte encerra uma carreira marcada pela longevidade, pela versatilidade e por personagens que permanecem na memória da dramaturgia nacional. E, rapaz, como se não bastasse, depois da morte aí de Laura Cardoso, grande atriz, nós ontem recebemos também a triste notícia do falecimento de Glória Menezes, outra grande atriz e artista brasileira, né? A Glória Menezes, ela faleceu aos 91 anos na sua casa no Rio de Janeiro. Segundo a assessoria de imprensa da artista, a morte ocorreu também por causas naturais. Considerada uma das primeiras damas da televisão brasileira, Glória Menezes construiu uma das carreiras mais longevas e importantes da dramaturgia nacional. Desde a sua estreia, no fim da década de 1950, a atriz participou de dezenas de produções e marcou diferentes gerações de telespectadores. Na TV Globo, onde se tornou um dos principais nomes da dramaturgia, Glória atuou em mais de 40 telenovelas. Ao longo da carreira, ela interpretou mocinhas, vilãs e personagens de diferentes perfis, consolidando-se também como referência no teatro e no cinema. Pioneira da televisão brasileira, Glória Menezes fez história ao protagonizar uma novela diária, em um período em que o formato ainda dava os primeiros passos na televisão brasileira. A atriz se destacou em personagens que se tornaram memoráveis, como Ana Preta, de Pai Herói, em 1979, e Dona Sol, de Sangue de Areia, em 1969. Entre as suas interpretações de maior repercussão também está Laurinha Figueroa, a socialite, né? A assassina da novela Rainha da Sucata, em 1960, personagem que mostrou a versatilidade da atriz ao assumir uma antagonista de grande destaque. A trajetória na televisão ainda inclui novelas como Cavalo de Aço, em 1973. Isso aqui eu não vi, né? Porque aqui foi o ano que eu nasci. Aqui eu era um bebê. Eu nasci em 1973. Aí a Glória Menezes já atuava na TV e estava fazendo a novela Cavalo de Aço. Corpo a Corpo, em 84. Deus Nos Acuda, em 92. A Próxima Vítima, em 95. Torre de Babel, em 98. Porto dos Milagres, em 2001. Beijo do Vampiro. Esse Beijo do Vampiro parece que eu assisti. Em 2002. Senhora do Destino, em 2004. Páginas da Vida, em 2006. E A Favorita, em 2008. Entre muitas outras que a atriz atuou. A Glória Menezes nasceu no dia 19 de outubro de 1934, em Pelotas, no Rio Grande do Sul. Seu nome de registro era Nilcedes Soares de Magalhães. Olha que diferente, que diferença para a Glória Menezes, né? Ao longo de mais de 6 décadas de carreira, a atriz se tornou uma das artistas mais reconhecidas do país e recebeu elogios tanto do público quanto da crítica por seus trabalhos em diferentes linguagens. A morte de Glória Menezes encerra uma trajetória que se confunde com a própria história da televisão brasileira, desde os primeiros anos das telenovelas até as grandes produções que marcaram a dramaturgia nacional. Então, como eu disse, o Brasil perde duas grandes artistas, né, da televisão, e o nosso presidente, o presidente Luiz Inácio Lula da Silva, ele decretou luto oficial de 3 dias pelas duas mortes, tanto da Glória quanto da Laura Cardoso. O presidente Luiz Inácio Lula da Silva, do PT, decretou ontem luto oficial de 3 dias pela morte das atrizes Glória Menezes e Laura Cardoso. A medida, ela foi anunciada pelo presidente em uma publicação nas redes sociais como forma de homenagear as duas artistas, consideradas referências na dramaturgia brasileira. Em sinal de reconhecimento e gratidão a tudo que Glória e Laura fizeram pela cultura brasileira, decreto luto oficial de 3 dias, escreveu o presidente na publicação. O presidente também destacou que as trajetórias das atrizes se confundem com a história da dramaturgia brasileira e que ambas estiveram presentes em palcos e telas por cerca de 7 décadas. Lula ainda ressaltou o legado deixado pelas duas artistas para a nossa televisão. O teatro e o cinema, pioneiras da televisão, deixaram seu legado em dezenas de novelas, além do teatro e do cinema, afirmou o presidente. O presidente também havia publicado anteriormente uma homenagem a Laura Cardoso, lembrando as condecorações concedidas à atriz durante seu governo. Além de Lula, o vice-presidente Geraldo Alckmin e o presidente da Câmara dos Deputados, Hugo Mota, também lamentaram as mortes. Alckmin classificou o falecimento de Glória Menezes como uma tristeza dupla, enquanto Mota afirmou que o Brasil se despedia de duas referências da cultura brasileira. É verdade, e ontem, durante uma reportagem, eu ouvia quando a... O nome da atriz agora, rapaz, não tô lembrado. Mas uma atriz, ela falou o seguinte, ela falou uma frase bem, bem certa mesmo. Ela disse que o Brasil está perdendo as grandes referências da televisão brasileira. E é verdade, viu? Os grandes atores que nós estávamos habituados a ver sempre nas telas das TVs estão indo embora. Muitos já não atuam mais por conta da idade, muitos vivem hoje no chamado retiro dos artistas, recolhidos ali no retiro. Um desses grandes atores que eu gostava muito de assistir era o personagem que ele fazia, era o Beisola, né? Na Grande Família. Hoje ele está onde? Está no retiro dos artistas, cheio de dívidas, problemas de saúde, está lá recolhido no retiro dos artistas, entre outros que nós estávamos aí habituados a ver sempre na tela da TV. Então, rapaz, estou tentando lembrar o nome da atriz que falou isso ontem, quando ela foi entrevistada. E ela foi bem precisa nisso que ela falou. Nós estamos perdendo grandes referências de nome da televisão brasileira, né? Laura Cardoso na segunda e ontem, logo em seguida, Glória Menezes, duas mulheres que viram e presenciaram e viveram toda a história da nossa TV brasileira, né? Então nós temos assim perdido grandes nomes da televisão. Isso vai para todas as áreas, né? Na área da TV, da novela, isso vai para a área do jornalismo. No jornalismo nem se fala. Na área do jornalismo nós perdemos nomes assim brilhantes, né? Eu gostava muito do Marcelo Rezende, um cara de posição forte, né? Aquele cara que fazia o Domingo Espetacular, rapaz, que dizia: "Olá, tudo bem?" Eu tô tentando lembrar o nome dele. gostava muito do... deixa eu tentar lembrar o nome aqui. Eu sou péssimo para lembrar nomes, né? Mas nós temos, assim, grandes apresentadores também de programas de jornalismo que se foram, né? Que deixaram, assim, uma lacuna muito grande, né? Uma lacuna muito grande. Então, é lamentável, né? Lamentável, mas... Ah, Paulo Henrique Amorim, obrigado, viu, meu irmão? Muito obrigado aí, tá vendo? O que eu não sei, os meus ouvintes me lembram. Então, troca de informação é isso, né? O apresentador não sabe tudo não e a mente também falha, afinal, sou ser humano. Mas obrigado aí ao meu amigo Cícero Coutinho, que mandou aqui pra mim, ó, o Paulo Henrique Amorim. Pense que camarada que eu gostava de assistir ele lá na Record no Domingo Espetacular, né? Um baita de um apresentador e um jornalista excepcional. Entre outros que eu admirava também na televisão, que lamentavelmente já não está mais aqui, né? Já não está mais aqui entre nós. Então, assim, nós temos que... tá vindo, né? Ou já estão aqui novas gerações de atores, de jornalistas, mas nós sentimos falta, né? Vez ou outra a gente nem acredita que aquelas pessoas que nós estávamos habituados a assistir na televisão não existe mais, né? Um cara que eu gostava muito de assistir era o saudoso Jô Soares. O cara fazia uma entrevista, né? O cara fazia uma entrevista maravilhosa, arrancava risada da plateia. Um cara, exato, Emanuel, um cara muito inteligente, um cara que migrou. Oxe, um cara que migrou, gente, do humor, que Jô Soares fazia Vivo Gordo, lembra do Vivo Gordo? Fazia Vivo Gordo, fazia... É um cara que migrou do humor e terminou e morreu atuando como apresentador do Jô... Era Jô 11:30, é? Jô 11:30.
0: Show. Porque começou um horário, aí depois ele foi lá pra madrugada e...
1: Exato.
0: Jô. Programa do Jô.
1: Programa do Jô. Pô, cara, era bom demais. Ó aqui, o pessoal tá lembrando aqui, ó, o saudoso Cid Moreira, também. Uma voz assim impecável. Se você botar no YouTube e você ouvir as traduções da Bíblia na voz de Cid Moreira, cara, aquele cara, Emanuel, traduziu toda a Bíblia.
0: Ali foram horas e horas de gravações.
1: Meu irmão,
0: ali.
1: Você lê a Bíblia inteira para gravar. Quantas horas não levou aquilo ali? Claro que não foi feito num dia, né?
0: Não, ali...
1: Mas o Cid Moreira, como a nossa amiga ouvinte Genilda tá lembrando aqui, o cara tem uma voz até velhinho. Ou a voz não mudou, né, Manoel?
0: É um tipo desse aí. Antes de ele morrer,
1: boa noite.
0: A voz dele era impecável.
1: Boa noite.
2: Boa noite.
1: Aquela voz grossa, né? Pô, cara, eu sinto falta demais.
0: O Silvio Santos, que eu achei que não ia morrer nunca. O Silvio, eu achei que ele não ia morrer, não.
1: É difícil também você assistir o SBT aos domingos e você fica vendo...
0: Não lembrar.
1: Você fica vendo a filha do Silvio Santos apresentando e você acha que a qualquer momento ela vai sair de cena e ele vai assumir. Né? Pô, e a gente sabe que não vai mais. Assim, o Silvio dispensa comentário. Um cara que era ambulante, vendedor de canetas... pegando balsa entre Rio e Niterói, sendo perseguido pelos guardas que perseguiam os ambulantes, e o cara se tornou dono de um canal de televisão. Cara é um gênio, pô, né? Cara é um gênio, o cara construiu uma verdadeira fortuna. Silvio Santos tem 6 filhas, sabe quanto cada filha dele recebeu, porque ele fez uma partilha antes de morrer, já pra não dar zoada.
0: Uma delas é candidata, né?
1: É, tá sabendo? Uma delas é candidata, é verdade.
0: E usou a musiquinha dele aí pra poder fazer jingle.
1: É que apresenta...
0: É uma das mais velhas.
1: E é? Uma delas é candidata. Emanuel, quando ele morreu, cada uma dessas meninas, são 6, cada uma já ficou com uma herança de 100 milhões de reais, cada uma. Pode procurar aí. Ele fez uma partilha e cada uma das filhas recebeu 100 milhões de reais.
0: Peraí, eu não, não, Entendi não. Cada filho recebeu 100 milhões de reais.
1: 100 milhões de reais.
0: Rapaz, isso tudo?
1: Isso tudo, fora o que ele tem nos Estados Unidos de casa, o que ele tem de imóveis. Isso tô falando de dinheiro.
0: Não precisa mais trabalhar não, meu filho.
1: Precisa não. Precisa mais trabalhar. Cada uma delas ficou com 100 milhões de reais.
0: Você precisa ser muito estragado para poder jogar fora
1: 100 milhões. Para queimar 100 milhões, né? Então assim, vê só, o cara que era um ambulante vendendo canetinha, viu? Vendendo caneta, e você construiu um império desse, um patrimônio desse, um cara super admirado por todos. Rapaz, é assim, impecável demais, sabe? Então nós estamos perdendo realmente aí grandes nomes, grandes referências da televisão brasileira, que tá deixando muita falta, viu? Tá fazendo muita falta. E vamos aí então ficar, né, com os mais sábios, idosos. Deixa aí. O ouvinte mandou para mim: Bíblia narrada por Cid Moreira.
2: E disse: você é Simão, filho de João.
1: A voz do cara.
2: Mas de agora em diante o seu nome será Cefas. Cefas é o mesmo que Pedro e quer dizer pedra. No dia seguinte, Jesus resolveu ir para a região da Galiléia. Antes de ir...
1: O cara com uma voz dessa aqui não tinha como não ser comunicador não, viu?
0: Seria um desperdício.
1: Hoje seria um desperdício. Obrigado, meu amigo Maurício Barbosa, mandou aqui para mim, né, um link do YouTube. Aí disse aí, este vídeo é sobre a voz do Cid Moreira. Ok, a voz do homem, né? Minha voz aí é fichinha, meu Deus do céu, nem sonha. Muito bem, Vinícius, fala aí, irmão, boa tarde.
3: Boa tarde, Antônio Silva, tudo bom? Padre Manuel.
1: Tá aqui.
3: Realmente, tá perdendo aí todas as grandes estrelas que tinha no passado, né?
1: Verdade, cara.
3: É complicado, mas é a vida, né?
1: A vida é um ciclo, né?
3: Corta pra mim, Antônio Silva, corta pra mim.
1: Era, rapaz, esse aí era o Rezende, grande Marcelo Rezende, grande profissional. É um ciclo, né, meu irmão? Nossa vida é assim, ó, nós nascemos, né? Nós, nascemos,
0: vivemos,
1: reproduzimos,
0: vivemos, que eu falo assim,
1: nascemos,
0: né?
1: Nós reproduzimos, nós envelhecemos e nós morremos. Isso. A vida tem esse ciclo, né? E todo mundo um dia vai ter que partir, ninguém veio para essa terra para ficar para semente. Mas a gente sente muita falta aí dos grandes nomes. Rapaz, o cara que eu tô tentando lembrar, acho que era o Ricardo Poixá,
0: Qual foi?
1: Boixá. Era Ricardo?
0: Não sei se lembro.
1: Que morreu no acidente?
0: Sim, do helicóptero, né? Rapaz, ali.
1: Aquele cara.
0: Apresentador de rádio, viu?
1: Era rádio e televisão. Era Ricardo.
0: Mas ele no rádio. Ricardo Boixá.
1: Rapaz,
0: ali foi uma fatalidade, viu?
1: Ali foi, rapaz.
0: É Ricardo Boixá mesmo.
1: É Boixá? Pronto, tá aí, ó.
0: Esse cara.
1: Tá aí um coroa.
0: Não era pra morrer nunca, não.
1: Tá aí um coroa de uma personalidade forte. Tá aí um cara que.
0: Isso como tá aí quando um cara, comentava no rádio.
1: Tá aí um cara que eu me espelhava muito nele. Que tinha comentários assim contundentes. E não gostava de meias palavras, não, né? Esse camarada aí que infelizmente foi embora. Vítima de um acidente de helicóptero. Inclusive, nesse acidente, ele estava se deslocando a trabalho, viu, Emanuel?
0: Sim.
1: Se deslocando a trabalho. Você já imaginou um motoboy, tá no ponto e chega esse cara aí e diz: me leve ali na TV que eu tô super atrasado. E ele um dia pegou um motoboy e chegou de moto lá na emissora. Porque ele tava.
0: Não lembro.
1: Ele tava atrasado.
0: Sim.
1: E o trânsito fechado. Aí ele deixou o carro e foi de mototáxi pra emissora, pra trabalhar. Imagina aí, né? Escanchado numa mototáxi e foi-se embora. Profissional. Profissional.
0: É profissional.
1: Esse aí deixou também um legado muito grande e deixou também saudades, viu? Esse grande apresentador, o Ricardo Boixá. Gostava muito de assisti-lo e de ouvi-lo, que ele também apresentava programas de rádio. Era a Band, era?
0: Na Band, né? Na Band, o sucesso dele era na Band, mano.
1: Na Band, cara, né? Rapaz, parece que foi ele que um dia um pilantra ligou pro presídio, deu presídio pra ele e ele atendeu ali a chamada e colocou no ar o bandido falando com ele, e ele colocou no ar sem o pilantra saber que estava falando com um jornalista, né? Então, assim, grandes nomes, e nós matamos aqui um pouquinho da saudade relembrando essas personalidades. Ó, 13 horas e 1 minuto, estou recebendo aqui o diretor do Campos IFAL Penedo, nosso amigo o Felipe Thiago, para a gente conversar daqui a pouquinho com relação às inscrições para aluna do programa Mulheres Mil Mais Cuidados. Eu quero entender desse mais cuidados aqui, viu, Felipe? São Mulheres Mil, eu conheço. E se acrescentou mais cuidados aqui, eu quero entender melhor com o nosso diretor Felipe Thiago. O IFAL Penedo está ofertando 62 vagas, né? Divididas entre os cursos de agente de alimentação escolar e camareira em meios de hospedagem. Então já eu converso com o Felipe com relação esse e outros assuntos envolvendo aqui o Campus IFAL da cidade de Penedo. Deixa eu trazer aqui mais uma informação antes de irmos para o nosso bloco do intervalo comercial. É que o acusado pela morte da garota de apenas 9 anos, ele foi condenado a 22 anos de prisão. Vitor Emanuel de Souza, ele foi condenado a 22 anos e 9 meses de prisão pela morte de Ana Cecília dos Santos Silva, uma garota de apenas 9 anos. A sentença foi definida ontem, dia 18, durante julgamento realizado no Fórum Ministro Pedro da Rocha Ascioli, em Murici, na zona da Mata de Alagoas. O Conselho de Sentença considerou Vitor culpado pelos crimes de homicídio qualificado e ocultação de cadáver, seguindo a acusação apresentada pelo Ministério Público de Alagoas. Os jurados, no entanto, entenderam pela absolvição do réu em relação às acusações de estupro de vulnerável e corrupção de menores. Vitor, ele está preso preventivamente desde janeiro do ano passado, período em que o crime teria acontecido. Com a condenação, ele deverá cumprir a pena inicialmente em regime fechado no sistema prisional de Alagoas. A Ana Cecília, essa garota de 9 anos, ela desapareceu no dia 21 de janeiro do ano 2025 em Branquinha. 5 dias depois, o corpo da garota foi localizado em uma área de mata. A investigação apontou que a menina havia sido agredida e sofreu golpes na cabeça e no rosto. O caso começou a ser esclarecido após a apreensão de um adolescente de apenas 17 anos que conhecia a família da vítima. Em depoimento, esse adolescente confessou ter atraído a menina para um local onde as agressões aconteceram e relatou detalhes sobre a tentativa de esconder o corpo. O adolescente afirmou que teria sido coagido a participar do crime, mas a versão não foi confirmada pela investigação da Polícia Civil. Outro envolvido apontado no inquérito é um jovem de 19 anos, companheiro da tia de Ana Cecília. Ele negou participação e apresentou versões que, segundo a investigação, foram contestadas por familiares e pela própria companheira. Por ter 17 anos na época, o adolescente não foi julgado pela justiça comum. O processo tramita de acordo com o Estatuto da Criança e do Adolescente e ele cumpre medida socioeducativa de internação com prazo máximo de 3 anos. Por atos infracionais análogos a homicídio e estupro. As investigações também apontaram que Ana Cecília havia sido vítima de violência sexual cerca de 4 anos antes do assassinato, em um episódio atribuído a um ex-companheiro da mãe. Com o julgamento desta terça-feira, Victor Emanuel passa a cumprir uma pena definitiva pelo assassinato da criança, após mais de 1 ano de prisão preventiva. Esse fato aqui eu lembro muito bem, porque esse caso repercutiu no estado de Alagoas e ele foi destaque nas TVs locais aqui da nossa capital, né? Tanto para Jussara quanto TV Gazeta, e eu acompanhava todo esse desenrolar desse desaparecimento dessa garota que infelizmente depois foi encontrada morta com sinais de violência. Mas o conselho de sentença absolveu o camarada aqui com relação a duas acusações que pesava sobre ele: estupro e corrupção de menores. Ele foi condenado pelo homicídio qualificado e tentativa de ocultação de cadáver. Sobre ele ainda pesavam essas duas acusações: estupro de vulnerável e corrupção de menores. Esses dois temas aqui últimos, ele foi absolvido e condenado apenas pelo homicídio qualificado e ocultação de cadáver. 13:06, intervalo comercial e eu volto já já trazendo muito mais informações e conversando com o diretor do campus IFAL Penedo, Felipe Thiago, que já está aqui nos estúdios da Rádio Grande FM. Nosso tema: inscrições para ser aluna do programa Mulheres Mil Mais Cuidados. Volto.

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0: 13h21, estamos de volta com o nosso programa Voz da Cidade. Desejar uma boa tarde aqui ao nosso amigo jornalista Fernando Vinícius, que acaba de nos enviar uma matéria falando que CEMED e Penedo debate combate ao racismo com diretores, professores e coordenadores. Um tema muito importante que eu trago já aqui no programa Voz da Cidade. Mas, como anunciado, antes do bloco do intervalo comercial, estou recebendo aqui o diretor do campus IFAL Penedo, Felipe Thiago, para a gente bater um papo e falar um pouquinho das suas ações à frente do campus. E como destaque tem as inscrições para ser aluna do programa Mulheres Mil. Felipe, meu irmão, boa tarde, viu? Prazer estar recebendo o senhor. Faz tempo que o senhor não aparece, viu? Sabe que o senhor é sempre bem-vindo aqui. Boa tarde.
1: Boa tarde, Antônio. Boa tarde, Emanuel. Boa tarde aos ouvintes da Grande Rio FM. É sempre uma satisfação, Antônio, estar com você, né, com essa parceria que a gente tem aí desde 2019, né? Falando um pouco sobre as possibilidades que o IFAL ele pode oferecer para a população do Baixo São Francisco. Então é sempre uma satisfação estar aqui com vocês.
0: Prazer é nosso. Ó, essa minha parceria com o campus IFAL Penedo vem de muito antes, viu? Eu já ia no campus entrevistar a professora Nina.
1: Sim.
0: Ela coordenou esse programa durante muito tempo.
1: Isso.
0: E eu, na emissora Rio São Francisco, eu já ia lá no campus. O campus ainda é em fase de construção.
1: De construção,
0: né?
1: Isso.
0: De construção. A entrada não era ali.
1: Era do lado.
0: No lá pista, lá, né? Na lateral.
1: Inclusive.
0: Uma guarita improvisada.
1: Isso,
0: não era, Felipe?
1: Que era tipo um caixotezinho.
0: Isso.
1: Inclusive, acho que eu fui o primeiro professor a ministrar aula nesse prédio.
0: E foi?
1: Foi. Eu tomei posse no lado de Nazaré, numa semana, e na outra semana eu me apresentei de fato.
0: Ah, não pra... chegou nem a dar aula lá?
1: Não, só me apresentei no lado de Nazaré, e na outra semana eu comecei a ministrar aula nesse prédio. E nesse prédio que a gente está até hoje, e é uma curiosidade, né? Hoje, exatamente no dia 19,
0: sim,
1: eu completo 15 anos de IFAL.
0: É mesmo,
1: 15
0: cara,
1: anos.
0: Parabéns, meu irmão.
1: 15 anos aí de luta, né? Mas de muita satisfação, porque eu tenho certeza absoluta que essa instituição, ela transforma as vidas dos nossos alunos e também de suas famílias. Então sou muito feliz em fazer parte dessa instituição.
0: Que bom, que bom. Parabéns, viu, pelos 15 anos. E quando eu não ia no campus, a Nina muitas vezes ia lá no prédio da EM São Francisco. Sabe onde fica?
1: Sim.
0: O antigo prédio?
1: Ali na...
0: ao lado do Sebrae.
1: Sebrae,
0: né?
1: Isso.
0: A Nina morou um período ali do lado. Você lembra, na João Pessoa?
1: Ali no...
0: A Nina morou um período ali do lado da EM, na João Pessoa, na rua João Pessoa. E quando tinha esses programas, ela vez ou outra aparecia lá. Quando ela não podia ir, eu como repórter, que eu era repórter, fazia externa, eu ia até o campus e lá a entrada era na lateral, ainda tudo meio improvisado, né?
1: Isso.
0: Porque estavam terminando a obra do campus.
1: A gente entrou no campus, o campus ainda estava na reta final de finalização.
0: Verdade.
1: Então ainda tinha trabalhadores da empresa, né, terminando os retoques finais, e a gente entrou porque estava inviável, né? A estrutura que naquela época tinha disponível, que era o lado de Nazaré.
0: Verdade. Ô Felipe, rapaz, e você tem 15 anos, está completando 15 anos como professor.
1: Como professor.
0: Como professor e professor de química, né?
1: Isso, eu sou da parte de engenharia química.
0: Ó,
1: parte de processos
0: químicos. Aí, para entrar esses cálculos aí, dá trabalho. Mas você está também hoje quanto diretor do campus IFAL Penedo.
1: Isso.
0: E eu queria saber do senhor, antes de adentrarmos aqui ao nosso tema propriamente dito, o que isso significou para você, de professor, você tornar-se diretor da instituição?
1: Como eu falei para você, que a instituição, ela transforma a vida do nosso estudante e de sua família, essa instituição também transformou a minha vida, né? E uma dessas transformações se passou em 2019, quando eu passei a ser diretor-geral aqui do campus, né? Então a gente passou a enxergar a instituição de um olhar diferenciado agora enquanto gestor, e a gente vivencia as dificuldades que a gente lida diariamente nessa área educacional. E essas dificuldades, né, elas também vão transformando, vão promovendo outros olhares que antes, enquanto docente, a gente...
0: Era isso que eu ia perguntar.
1: A gente não tinha. Então, como eu sempre falo para os colegas, né, seria de extrema importância os colegas, seja professores ou os técnicos administrativos, terem a oportunidade de assumirem cargos de gestão, porque esses cargos de gestão, de fato, você tem um olhar diferenciado, seja para o aluno, seja para os colaboradores, para os servidores, seja para a comunidade acadêmica. Então, essa experiência enquanto diretor-geral, de fato, né, mudou a minha atuação profissional. A gente passa a conhecer com mais detalhes, né, a vida dos nossos estudantes, principalmente naquele período da pandemia, onde a gente praticamente visitou todas as residências daqueles alunos que a gente não conseguia comunicação naquele
0: ali
1: momento.
0: Ali você se virou nos 30, né?
1: E aí a gente, com o suporte de alguns colegas, né, a gente viu, né, e vivenciou como é dura a realidade, né, desses estudantes. Então, por isso que a gente se esforça diariamente, Antônio, para que a gente ofereça uma educação de qualidade, pública e gratuita, que seja capaz, né, de melhorar essa situação que são vivenciadas pelos estudantes e seus familiares.
0: Ô Felipe, eu queria que você fizesse aqui um breve relato do que você já conseguiu para o campus depois que você se tornou diretor-geral da unidade. Quais foram os avanços até agora para o nosso campus Penedo? Eu sei que eu estou lá todos os dias, né, porque minha esposa trabalha no campus. Eu estou lá sempre de manhã e à tarde, buscando, levando. E aí eu percebo e eu vejo que tem evoluções, mas ninguém melhor do que o diretor para falar desses avanços, né? Então, destaca para a gente aí o que você considera de avanço que você conseguiu como diretor do campus.
1: A gente, durante esses 8 anos, né? Esses 7 anos, a gente vai completar próximo ano 8, né?
0: Ah, você já está no segundo mandato,
1: já,
0: né?
1: Já estou no segundo mandato. Daqui a praticamente 10 meses eu estou finalizando, né?
0: Você está no segundo mandato.
1: Então, segundo,
0: são 4 anos, né, Felipe?
1: São 4 anos cada mandato, né?
0: É o mandato de uma prefeitura, né?
1: Então, as realizações, elas foram várias, e essas realizações só foram possíveis por a gente ter uma comunidade acadêmica muito...
0: realiza nada sozinho, né?
1: Isso, muito unida. E aquela coisa que eu sempre falo depois que eu ouvi de um colega diretor: ninguém é feliz sozinho, né? Então, graças a essa coletividade de todos, né, a gente tem conseguido implantar algumas ações, seja a alimentação gratuita para todos os estudantes, o ginásio poliesportivo, a modalidade superior presencial em química industrial, reforma de todos os laboratórios da área de ensino, criação de novos laboratórios, criação da empresa Júnior, espaços adequados para o NAPNE, toda a parte de sinalização do campus.
0: Essa parte de incubadora,
1: da incubadora,
0: né?
1: Então temos uma empresa que é a Kombucha, que está incubada dentro da nossa instituição, e a gente oferece todo o apoio. Então são diversas ações, se tem algumas que a gente executou.
0: Aqueles dois.
1: Tem os containers, né?
0: Exato, que é isso que eu ia dizer.
1: O espaço 4.0 que a gente conseguiu viabilizar. Reforma de refeitório. Então, tivemos uma reforma do nosso refeitório. Então, são várias ações. Tem uma ação que vai surgir próximo ano, que é uma nova oferta, nova modalidade. A gente vai passar a oferecer educação de jovens e adultos.
0: Chamado EJA?
1: O EJA. Então, a gente, no período da noite, a gente vai ter o EJA, que é a última fase para finalizar o ensino médio, e uma formação inicial continuada em agricultura familiar, né? Então, a gente desenvolveu diversas ações, né, direcionadas para diversos âmbitos, e que foi possível graças a essa união que a gente tem, seja do aluno, dos pais, dos servidores, e com certeza

0: esposa. Então isso requer também muita ausência da família, né, Felipe?
1: Isso de fato é um ônus que a gente tem enquanto diretor, né? Então quando eu me dedico a fazer algo, Antônio, a gente meio que às vezes se esquece dessa questão familiar. E existiu sim alguns momentos que a gente colocou a instituição em primeiro lugar, né? Então praticamente eu vivencio a instituição, né? Quando eu falo vivencio, eu estou praticamente os três horários, né?
0: Acho que você é o primeiro que chega e o último a sair, né?
1: Dia de sexta, praticamente. Sexta-feira, a gente chega às 7:30 da manhã e vai sair 10 horas, porque ainda ministro aula, né?
0: Além de diretor, ainda dá aula.
1: Ainda dou aula. Eu tenho esse compromisso que desde 2019, né? De maneira concomitante à direção, o cargo de gestão, eu também ministro aula. Então, de fato, é uma dedicação que às vezes a gente tem esse ônus, mas que a família ela entende, isso é muito importante. Então, a minha esposa Luzia, que é servidora, é uma pessoa que me apoia muito, é uma fortaleza que a gente tem. Então ela é bastante compreensiva que a gente tem que se dedicar um pouco a mais, porque tem jovens, né, que necessitam desse esforço. E quando a gente observa que esses jovens estão galgando os espaços importantes, né, é o que nos dá força, é o que nos alimenta para que a gente possa se dedicar e dar esse gás a mais, para que a gente possa conseguir implantar as ações.
0: Você falou que muito em breve o campus vai estar também com a modalidade do
1: jovens e adultos.
0: Jovens e adultos. Nós temos os jovens e adultos do município, municipal, e temos estadual. O do IFAL será o quê?
1: O do IFAL será para os candidatos que terminam o módulo da prefeitura. Então, esses alunos da prefeitura,
0: que terminarem,
1: eles vão terminar o módulo do ensino fundamental e eles vão ter agora a oportunidade de finalizar o ensino médio. Porque o Estado, se não me engano, ele é responsável pelo ensino médio. Então, o IFAL ele vai ofertar o ensino médio para esse público de jovens e adultos.
0: Entendi.
1: E
0: então,
1: vai ter uma estrutura aí fenomenal, possibilidades, né? Aí eu dou até um exemplo que eu não citei, a gente criou o IFALzinho, né? A gente enxergava que as mulheres, principalmente, tinham muita dificuldade em cursar o IFAL porque não tinham com quem deixar o filho. E a gente, entendendo da importância, né? A gente criou um espaço, adaptou o espaço, tem uma pessoa responsável para ficar, né, desenvolvendo atividades com esses filhos e filhas dessas alunas, e elas não têm mais a preocupação. A preocupação dela é focar no estudo, é terminar, é melhorar a sua capacitação, e que a gente torce para que ingresse no mercado de trabalho, né?
0: Como é que você faz cada vez que uma nova modalidade de ensino é implantada no campus? Você utiliza a rede de docentes que você já tem ou são professores novos? Como é que é?
1: A contratação no serviço público está sendo muito difícil porque não está tendo novos códigos de vaga. Apesar de que a gente fez um concurso grande agora, que apareceu novos códigos, mas a criação de novas modalidades, novos cursos, ela perpassa pelo que a gente já tem hoje no campus. Então a gente às vezes é cobrado, olha, você possui curso de química, possui curso de meio ambiente, por que não abre um curso de informática, né? Então às vezes não é má vontade da gente não querer ofertar informática, mas é porque a gente necessita de um grupo de professores dessa área que a gente não tem.
0: Valeu,
1: e é necessário a contratação. E a contratação hoje ela está muito dificultosa. Então, quando a gente abre uma nova oferta, uma nova modalidade, a gente aproveita os professores que já estão, né, aqui no campus, e aí a contratação seria um ou outro professor. Não seria uma demanda muito grande.
0: Você está hoje com as turmas do campus IFAL dentro do ano 2026 ou tem turma que está terminando ainda 2025?
1: Não, a gente como já está no ano 2026.
0: Já está,
1: né?
0: Certinho.
1: Isso, já estamos no ano 2026 e a gente está com a previsão de finalização em meados de final de fevereiro e início de março.
0: Que bom.
1: O que dificulta é a gente colocar esse calendário em dia são os 200 dias letivos que está previsto, né, pela LDB. E às vezes quando a gente tenta colocar

0: faz calendário no ano civil, acontece, por exemplo, a greve que aconteceu aí nos últimos anos. Então, todas as vezes que a gente teria a possibilidade de colocar
1: fechar o ano dentro do ano,
0: civil, aparece uma situação ou outra, né? Mas a gente sempre trabalha, né, para que a gente promova, né, ações que coloque o calendário acadêmico dentro do ano civil.
1: Muito bem. Como é que estamos aí com os preparativos para processo seletivo? Porque a cada final de ano vocês abrem, né, processo seletivo para novas turmas. Esse ano será quando, Felipe?
0: A reitoria, ela já está com o processo aberto para contratação da fundação, que é a Fundeps.
1: Uhum.
0: E a Fundeps é que vai realizar todo esse processo seletivo. Então já foi dado o pontapé inicial. Eu acredito que as provas devem ser realizadas ali meados de novembro a dezembro. Então logo os nossos canais de comunicação irá disponibilizar, né, todas essas informações a respeito do processo seletivo.
1: E graças a Deus, Felipe, sempre que o campus abre processo seletivo, vocês sempre alcançam a meta de inscritos, né? E, assim, acho que vai mais além, porque tem muitos jovens que às vezes perdem até o período de inscrição, gostaria de participar, e falta essa marca em Penedo, que os adolescentes querem muito fazer IFAL, né, aqui em Penedo,
0: isso,
1: né?
0: Isso, todos os anos a gente tem observado, Antônio, que o número de candidatos ele tem aumentado. Isso é muito positivo. Então, antes, no decorrer do processo seletivo, a gente faz questão de visitar grande parte das escolas aqui de Penedo.
1: Municipais e estaduais.
0: De Igreja Nova.
1: É mesmo?
0: De São Sebastião.
1: Falando da inscrição.
0: Piaçabuçu, Neópolis. Então eu faço questão de ir visitar essas escolas, falar brevemente, deixar um panfleto, informações. Então, para além desses canais de comunicação, a gente vai até o alunado do nono ano. Então a gente vai até a escola desses municípios divulgar os nossos processos seletivos. Então eu acho que essa ação de ir até as escolas, ela tem, cada ano que passa, aumentado o número de inscritos. Para além disso, eu acho que a instituição ela é diferenciada, porque além do ensino, a gente tem pesquisa, tem extensão, tem assistência estudantil.
1: Monitoria.
0: Então a gente tenta dar todo o suporte necessário, né, para que o aluno ele se dedique apenas, né, ao estudo. E aqui a gente está dizendo que o IFAL é perfeito. O IFAL ele também tem as suas problemáticas.
1: Como qualquer instituição.
0: Tem as suas dificuldades. E a gente tem essa preocupação de saná-las, né? Mas eu, enquanto servidor público, professor, atualmente como diretor, inclusive pai, espero que minha filha passe no processo seletivo.
1: Já está na idade dela.
0: Próximo ano ela já tem a oportunidade. Né? Você que foi pai também, né, de uma estudante que estudou
1: minha
0: lá.
1: Minha filha é formada como técnica.
0: A gente sabe o diferencial. É o diferencial estudar no IFAL, porque a percepção, o senso crítico que esses estudantes saem, né, é diferenciado, e aí a gente sabe que vai ter melhores oportunidades, né, no mercado de trabalho ou continuar a sua vida acadêmica.
1: Olha, o aluno que vai de uma escola, seja pública estadual, seja pública municipal, ou seja uma escola privada, que nós temos aqui algumas privadas, a criança que vai, o adolescente que vai para lá, ele só não cresce no IFAL se ele não tiver interesse. Porque é um leque de oportunidade que o IFAL dá. Você pode ser bolsista, você pode ter uma bolsa com um projeto que você faz.
0: Bolsa de monitoria,
1: se
0: bolsa
1: for aprovado.
0: Bolsa
1: tem bolsas de quase mil conto, né, Felipe?
0: Tem bolsas.
1: Essa, 900,
0: tem,
1: né?
0: Tem bolsas de R$ 700,
1: 700,
0: de 300.
1: Entendeu? Então, você pode ganhar dinheiro no IFAL. Se você é um aluno bom, por exemplo, em matemática, você passa a ser monitor, você passa a dar um suporte aos seus companheiros que têm dificuldade na matéria.
0: Você vai ajudar o seu colega.
1: Ainda ganha, né, Felipe?
0: Você ajuda o colega, vai adquirir o conhecimento que você vai necessitar estudar para
1: poder passar.
0: e vai ter o bônus da bolsa, né?
1: Né? Ainda ganha uma ajuda. Então, assim, cara, o cara só não cresce se não tiver interesse, mas oportunidades, o IFAL tem um leque muito grande para que o adolescente chegue lá e não seja só um mero estudante, né?
0: Isso, tem as oportunidades que esse aluno não teria em outra instituição. Qual é a outra instituição que um aluno de 15 ou 16 anos, ou até 14, pode ter acesso a desenvolver pesquisa? Pode viajar num congresso científico, tudo pago pela
1: instituição. Natália, enquanto estudava lá, teve um projeto aprovado e ela recebia todo mês acho que era 900 conto, não sei.
0: Um grupo de alunos vai agora, mês de setembro, salvo engano, para Paraíba, né, no congresso Conedu, para apresentar os trabalhos. Então, são adolescentes do ensino médio, né, que desenvolvem trabalho de pesquisa e eles vão expor esse trabalho nesse congresso. Então, são possibilidades que outras instituições não possibilitam.
1: Você é só estudante. Só vai estudar mesmo. Só vai estudar. Né? Não tem. Você só vai adquirir o conhecimento. No IFAL, você tanto adquire conhecimento, quanto você também ganha para isso. Né?
0: Também ganha para
1: isso. Ó, deixa eu fazer uma ressalva aqui. Que pode ter gente aí dizendo, pô, esse cara tá entrevistando o diretor do IFAL e tá num puxa-saco daquele. Mas não é isso, não. É porque tudo que eu tô falando aqui, eu vivenciei na minha casa. Minha filha foi aluna do campus IFAL, a minha filha é formada em técnica de açúcar e álcool, e tudo isso que eu tô falando é porque eu vivenciei com a minha filha na minha casa. Não preciso puxar saco de ninguém, não, essa não é minha linha, não trabalho assim. Tenho uma afinidade de amizade com o Felipe, né? Mas assim, o que eu tô falando aqui é porque eu vivenciei com a minha filha, porque minha filha foi aluna do campus IFAL Penedo, viu? Felipe, deve ser muito gratificante, né? Você hoje ter alunos trabalhando em várias áreas aqui de Penedo, né, cara? Usinas. Fala um pouquinho desse.
0: Sem dúvida, né? Eu acho que eu fico. É um dos momentos
1: mais. Já encontrasse algum aluno atuando, trabalhando
0: vários,
1: por aí?
0: Vários alunos, né? É muito grato, assim, para mim, eu fico muito feliz, né, muito realizado, quando a gente vai, por exemplo, na usina Marituba. Hoje, na usina Marituba, mais de 90% dos técnicos de laboratório são egressos do IFAL.
1: Ô, oh, rapaz, ó.
0: Então, é a gente passando pelo laboratório e a gente, professor...
1: Que bom.
0: Né? Ou ainda aqui na Secretaria de Meio Ambiente, vários técnicos em meio ambiente atuando, né? Ou aqueles que não optaram em seguir a área de técnico, foram seguir a universidade, hoje fazem mestrados. Recentemente, uma egressa de meio ambiente, do Tabuleiro dos Negros, né? Quilombola, defendeu o mestrado dela recentemente na UFES, que é a Valquíria, que a gente chama de Val, né? Então, acho que isso é que nos dá força enquanto professor, enquanto gestor, porque a gente vê a realização desses jovens. E uma parte pequena de contribuição, sem dúvida nenhuma, partiu do IFAL. Então, Antônio, eu fico muito feliz quando a gente observa, né, que esses estudantes eles estão tendo sucesso em suas vidas. Então, a gente vê direto. Então, tem um estudante que ele... Tem a Copa Flores.
1: É. Sergipe,
0: Sergipe, Ilha das Flores, ele era o encarregado lá da planta. Aí eu liguei recentemente, Felipe, tá aí? Não, professor, eu já tô aqui em Glória, no sertão aqui de Sergipe, montando uma fábrica, né? E é um aluno do Conrado, né? Então, o IFAL, ele é focado principalmente para esses jovens vulneráveis, né? Que não tinham uma possibilidade, né, numa oferta de um ensino diferenciado. Então, eu fico muito feliz quando a gente observa esses jovens, né, que já estão atuando no mercado de trabalho ou concursados. Verdade. Tem professores. Teve uma situação que eu encontrei com um aluno nosso, o Ellison. E eu encontrei com ele, ele disse, eita, professor, teve uma questão na prova do meu concurso que eu me lembrei do senhor. Uma questão que o senhor resolveu. E hoje ele é professor da rede municipal aqui de Igreja Nova. Né?
1: Que bom,
0: então é,
1: né,
0: muito gratificante, assim, ver.
1: Sem contar os militares, né?
0: Os militares.
1: Que tem, né, muito aluno do IFAL que é militar hoje.
0: Egresso do IFAL.
1: Que é militar.
0: que é militar.
1: De Pernambuco, de Alagoas,
0: e
1: né?
0: Isso, o filho da nossa colaboradora Maria, né? O filho dela
1: é
0: militar.
1: Yeah.
0: É militar, estudou lá no IFAL, né? Então é gratificante, eu acho que a palavra é essa, é uma gratificação muito grande. E eu acho que o papel da gente enquanto servidor público é esse mesmo, né? É se dedicar para que a gente possa promover essas possibilidades e que essas possibilidades sejam capazes de transformar a vida desse estudante e a vida da sua família.
1: Eu quero saber quais os cursos que o IFAL oferta hoje e se nós temos aí uma, não sei, uma perspectiva, uma de repente de novos cursos para o campus de Penedo, porque parece que o que a minha filha fez de Açúcar e Álcool não existe mais, né?
0: Isso.
1: Vocês agregaram, parece que ao curso de Química, né?
0: Isso. A gente
1: vai ficar só nisso? Não vai vir outro curso para Penedo, não?
0: Então hoje a gente oferta três modalidades presenciais, que é o integrado, o subsequente e o superior. O integrado é o curso de Química e o curso de Meio Ambiente, e o subsequente o curso de Química e o superior presencial de Química Industrial. E temos duas licenciaturas, que a Divânia faz.
1: Está fazendo,
0: É a licenciatura em Ciências Biológicas e em Letras. Como eu falei para você no início do nosso bate-papo, Antônio, a gente vai ofertar próximo ano uma nova modalidade, que é da área, na modalidade de Educação de Jovens e Adultos, com a formação em Agricultura Familiar. Essa questão de oferta de novos cursos ela é um pouco complicada pelo quantitativo de professores e as áreas desses professores que a gente tem aqui no Campus Penedo. Então, para a instituição implantar novos cursos, é necessário novos professores. E hoje a contratação de novos professores
1: implica, né?
0: A partir de novos códigos de vaga está muito complicado. Então, por isso que dificulta um pouco, né? A implantação de novos cursos, e segundo que o nosso espaço é pequeno. Então hoje, né, logo logo a gente não vai ter mais salas em quantidade para a gente oferecer e ofertar novos cursos. Então a gente pela manhã e pela tarde não daria mais para crescer com outras ofertas, porque não temos salas suficientes, e à noite a gente já vai saturar com o subsequente em Química, com o superior em Química Industrial, e aí logo logo a educação de jovens e adultos. Então, para crescer, a gente precisa de estrutura e precisa de recursos humanos.
1: Se você fosse aqui classificar algo da sua gestão, desses quase 8 anos, que lhe enche de orgulho, que você classificaria? Que lhe enche os olhos?
0: Olha, a alimentação, Antônio. Porque
1: fala o restaurante,
0: Isso. A alimentação, todas as ações são importantes, né? Mas é aquela coisa, a barriga vazia.
1: É verdade.
0: Fica mais difícil do aluno aprender. E a gente tem relatos de aluno que não tem alimentação adequada em casa. Que ele diz que, eita, que bom que você. A família diz que bom que você está indo para o IFAL, porque eu sei que lá você vai ter a refeição. Pela manhã, meio-dia.
1: São três, Felipe?
0: São quatro alimentações.
1: Quatro?
0: Então, acho que todas as ações a gente fica feliz, mas eu acho que a alimentação ela é bastante sensível para mim. E eu faço de tudo para melhorar, e vamos melhorar a cada dia essa oferta da alimentação no Campus Penedo.
1: Muito bem. Ó, vamos deixar essa prestação de contas para daqui a 2 anos, né?
0: Não, 10 meses.
1: 10 meses, né?
0: Tá chegando já.
1: Daqui a 10 meses. Vamos falar então do tema que trouxe o senhor até aqui. 13h50, estou entrevistando o diretor do campus IFAL Penedo, Felipe Thiago. E atenção, mulherada, viu? Vamos falar das inscrições que já estão abertas, né? E seguem até o dia 21 agora de agosto, inscrições para ser aluna do programa Mulheres Mil. Aí, muita gente agora pode se perguntar, mas o que é isso, Mulheres Mil? O que é esse programa Mulheres Mil, Felipe?
0: É um programa do governo federal, né?
1: Ah, é um programa do governo federal?
0: É um programa.
1: Não é do próprio do IFAL?
0: Não, é um programa do governo federal, que o IFAL fez essa pactuação direcionado exclusivamente para mulheres, porque a gente entende da falta de oportunidades, das dificuldades que as mulheres ainda têm, né, para ingressar no mercado de trabalho. Então, é um programa do governo federal destinado exclusivamente para essas mulheres.
1: Então, eu estou vendo, inclusive, aqui que diz assim, que o público-alvo inclui mulheres cisgênero,
0: isso,
1: transgênero,
0: isso,
1: transexual e travestis.
0: Isso.
1: Então, tem um leque de abertura.
0: Tem um leque de abertura muito grande. Então, é um programa que oferece a possibilidade de capacitação em determinados cursos. No Campus Penedo, a gente vai ofertar no período da tarde dois cursos, Antônio, que é o Camareira em Meios de Hospedagem e Agente de Alimentação Escolar. Então, é direcionado para candidatas que já têm acima de 16 anos, para o curso de...
1: Ela tem que ter terminado estudo?
0: Depende do curso. O curso de Agente de Alimentação Escolar tem que ter o fundamental completo, até o nono ano. Para o curso de camareira, até a quinta série, né? Então, é uma excelente oportunidade para capacitar e possibilitar o ingresso
1: no
0: mercado, no mundo do trabalho. Essa estudante, ela vai ganhar uma bolsa mensal pela sua presencialidade, né? Então, geralmente, fica em torno de R$200, porque vai depender dos dias letivos naquele mês. Tem acesso à alimentação,
1: fardamento,
0: bolsa, caderno. As estudantes que possuem filhos na faixa de 3 a 12 anos podem levar até a instituição, que vai ter um espaço adequado.
1: É cuidoteca.
0: Cuidoteca, né? Que vai ser lá no IFALzinho. Então, eu tenho um filho, uma filha.
1: Não tenho com quem deixar.
0: Não tenho com quem deixar, pode deixar no IFAL. Então, vai ter um espaço no IFAL, vai ter uma profissional que vai desenvolver atividades. Esse filho ou filha vai ter acesso ao nosso refeitório. Então, é uma possibilidade que as mulheres aqui de Penedo não podem deixar passar, né? E que com certeza pode possibilitar aí o ingresso no mundo do trabalho.
1: Lembrando, Felipe, que as inscrições, elas já começaram e ela segue até sexta-feira, dia 21, das 9 às 18. E um detalhe que é importante a gente falar ali, que as inscrições acontecem de forma presencial.
0: Isso, então as inscrições ocorrem no Campus Penedo, na recepção, como o Antônio falou, é presencial, então vai preencher um formulário. As meninas da recepção estão dando todo o suporte necessário para que essas candidatas elas possam fazer a sua inscrição e ter êxito, né, no momento do processo seletivo.
1: Ó, que interessante, gente, atenção, viu, para o curso de camareira em meios de hospedagem, você tem que levar o RG e CPF e possuir uma conta bancária, isso, né, Felipe? Ativa com CPF e vinculada a uma chave Pix.
0: Isso.
1: É para a bolsa que você falou, isso.
0: Então, essas alunas, elas vão receber uma bolsa, como eu falei, deve girar em torno de R$200.
1: Certo.
0: E elas devem possuir um Pix. E esse Pix deve estar vinculado obrigatoriamente no nome dessa aluna através do seu CPF.
1: Que bom, né, cara?
0: São 31 vagas, né?
1: Sim.
0: Para ambos os cursos, à tarde. É uma excelente oportunidade. A gente vai dialogar com o setor aqui do turismo, né? Pousadas e hotéis, para a gente verificar se cria-se essa possibilidade de ter um estágio, de ter uma vivência. E quem sabe aí facilitar, né, o ingresso no mundo do trabalho. A gente vai utilizar o nosso refeitório, sem dúvida nenhuma, no curso de agente de alimentação escolar. Então vai ter uma parte teórica e com certeza vai ter a parte prática para essas estudantes.
1: Um detalhe que eu não tinha visto aqui é esse aqui. O programa também vai oferecer a cuidoteca que nós falamos, um espaço exclusivo para os filhos das alunas com idade entre 3 a 12 anos, que tenham ou não deficiência. Isso. Então, se eu tiver alguma mãe, né, atípica, com um filho especial, tal, também pode levar?
0: Também pode. Então, a gente está lá para acolher, né? Isso é o diferencial também do Antônio. Eu acho que é uma instituição que acolhe, né, o estudante, independente da modalidade que ele está matriculado no campus. Esse curso tem em média aí 3 meses, mas são estudantes matriculadas que têm todo o direito que um aluno, né, matriculado no integrado, no subsequente e no superior vai ter. Então é uma excelente oportunidade de capacitação, né, e que a gente enxerga que são dois cursos em que existe a possibilidade da empregabilidade.
1: O resultado preliminar dessa seleção sai quando?
0: Dia 26.
1: 4.
0: Dia 24, né?
1: 24 de
0: agosto.
1: Dia
0: 24 de agosto está saindo o resultado da seleção. Ainda há vagas, eu fui até verificar, né, como é que está as inscrições. Então tem vagas.
1: Tem vagas
0: então
1: ainda.
0: Então aproveita, né? Corre lá no IFAL e não desperdicem essa oportunidade que o IFAL está proporcionando para as mulheres de Penedo.
1: Felipe, o resultado preliminar da seleção está previsto para o dia 24, mas lembrando que as candidatas poderão também interpor recursos, né, contra essa lista de selecionadas até o dia 25.
0: Isso, então se elas não tiverem
1: na primeira lista,
0: elas
1: quiser entrar com o chamado recurso,
0: têm o direito de recursar, né?
1: Sim.
0: O resultado, então todas essas datas elas estão postas, né,
1: no edital.
0: Se tiver alguma candidata com dificuldade de acesso à internet, tem o edital físico lá, que elas podem dar uma checada.
1: Certo.
0: Se tiver dificuldade, tem o pessoal da recepção que está disponível para auxiliar em todo
1: nas
0: esse
1: informações.
0: Trânsito. Isso.
1: Agora, esse resultado de 26 que você falou já é o resultado final.
0: Final.
1: Esse vai sair dia 26 de agosto, né? E quanto à realização do curso, a data provável é de 1º de setembro a 21 de dezembro.
0: Isso.
1: Concluindo, tem um certificado?
0: Tem um certificado. Sai com uma certificação, um curso de 200 horas, né? E é como eu falei, né? Penedo está crescendo muito nessa questão do turismo.
1: Isso.
0: Então, tem as pousadas, tem os hotéis, por exemplo, e que pode ser um meio dessas mulheres se capacitar nesse curso de camareira e facilitar a sua empregabilidade, porque a gente vai dialogar com o setor produtivo.
1: Uhum.
0: Então a gente vai no Conselho Municipal de Turismo falar sobre esse curso, vai falar com a representação dos hotéis e hospedagem aqui de Penedo para verificar a possibilidade, ao final desse curso, algumas mulheres serem aproveitadas
1: no mercado.
0: No mercado, né? Então
1: bom.
0: A gente também vai se dedicar nessa perspectiva também.
1: Então, vocês estão com essa preocupação de também já tentar incluí-las no mercado de trabalho.
0: Isso, é dialogar com o setor produtivo, né? E verificar a possibilidade, né, de ter uma pequena vivência e, se saindo bem nessa pequena vivência, quem sabe aquele hotel ou aquela pousada possa empregar essa estudante. Então é um compromisso nosso de dialogar com os empresários para verificar, né, essa possibilidade.
1: Olha, gente, em caso de dúvidas ou para informações, as interessadas podem se dirigir pessoalmente ao campus IFAL Penedo, na rodovia Engenheiro Joaquim Gonçalves, no bairro Dom Constantino, ou pode também entrar em contato pelo fone zap, né, Felipe?
0: Isso.
1: Você tem um zap aí? Quer que eu diga?
0: Pode falar, por favor.
1: 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Tem sempre alguém nesse WhatsApp para responder?
0: Tem, sempre alguém.
1: Tem, né?
0: Tem sempre alguém. Pode entrar em contato via zap, mas se tiver dificuldade, eu aconselho ir até o campus. 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
1: 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Agora, inscrições de forma presencial lá na recepção do campus IFAO Penedo. Perde tempo não, de repente você está aí todas as noites. É à noite, né, o curso?
0: É à tarde.
1: Ah, é à tarde?
0: É à tarde.
1: À tarde.
0: O curso é à tarde.
1: Ah, pensei que era à noite.
0: Das 14 às 18 horas.
1: Pronto, tá aí. Agora, ó. Ah, mas eu tenho. Se a mãe tiver mais de um menino.
0: Pode levar.
1: Pode levar?
0: Não tem problema.
1: Tem moleque que tem dois, três, né? Por aí
0: pode,
1: vai.
0: Pode levar. Pode levar.
1: Ó, então, um menino, como diz o Matuto, né, Manuel? Não vai ser empecilho, viu? Não coloca. Olha, não coloca o menino como desculpa. Ah, eu queria. Que é isso? Eu queria tanto fazer o curso, mas como eu vou deixar os meninos com quem? Não tem desculpa. Acabamos de falar que lá vai ter a... Qual é o nome do negócio que eu falei? Cuidoteca, né?
0: Cuidoteca, isso.
1: Cuidoteca, né?
0: É um espaço só para crianças.
1: Pronto. É um espaçozinho kid para criançada. Lá tem umas bolinhas para o menino brincar, tem uns brinquedos. Se for criancinha de um, dois, três, tem brinquedinho. Se for maiorzinho... Aí tem o que para entender?
0: A gente
1: uma
0: tem
1: atividadezinha,
0: uma atividade,
1: né?
0: Física.
2: Dá
1: pra
2: correr na quadra.
1: Tem um ginásio pra brincar, né? Tem um ginásio.
0: Tem uma televisão nesse espaço pra assistir filme.
1: Aí, bota um desenho.
0: Bota um desenho. Né? São várias atividades que a gente pode propor.
1: Tem um,
0: né,
1: desenho. Então, assim, ó, não será desculpa o fato de você ter filhos, viu? Gente, ó, trabalho tá difícil. Então, nada melhor do que você ter uma qualificação profissional. A gente reclama muito que o mercado de trabalho não tem oportunidade. Mas, muitas vezes, o mercado abre uma oportunidade e quem não está preparado é o ser humano, é a pessoa. É você que me ouve agora. Então, está desempregada? Quer ter uma qualificação profissional? De repente, com o auxílio do IFAO... contactando um empresário que tem a pousada, que tem um hotelzinho. Ó, o IFAO tá com um curso assim, preparando tantas mulheres. Vê a possibilidade de depois acolher. Deixa ela aí no período de experiência, se der certo, contrata. Já vai fazer uma ponte. Não tá dizendo que você já vai empregar você não, viu? Pelo amor de Deus, deixa claro, né, Felipe?
0: Deixa claro.
1: É, não tá dizendo que já vai empregar você não, mas que vai fazer uma ponte ali com o mercado, né, hoteleiro e tal. Quem sabe? De repente tu tá aí sem fazer nada, vai trabalhar como camareira num hotel, numa pousada, já vai ter sua renda, deixar de estar dizendo, marido, eu quero pintar a unha, eu quero escovar o cabelo, né? É bom ser independente, ter sua grana, isso nos dá mais ânimo, altivez. Quem não gosta de ser independente? Pior coisa é você precisar pra fazer algo, tá pedindo dinheiro aos outros. Seja o marido para a mulher para o marido. Então, independência, gente, financeira também é muito importante. Isso dá um ânimo que você nem imagina, viu? Então, saia do comodismo, deixa a sessão da tarde, deixa a novela Vale a Pena Ver de Novo e vá se qualificar com o programa Mulheres Mil. Algo mais, meu irmão, para a gente fechar?
0: Acho que...
1: Falamos dos tópicos importantes,
0: falamos,
1: né?
0: Falamos dos tópicos importantes, né? Como você bem falou, é uma oportunidade de capacitação. Aquela pessoa capacitada hoje, ela tem uma facilidade, né, maior de ingressar no mundo do trabalho. É um curso gratuito.
1: É isso que eu ia perguntar. Faltou perguntar se inscrições é 0800.
0: 0800 é um curso gratuito.
1: Pronto.
0: Existe a bolsa, existe a alimentação, existe um espaço... para os filhos e filhas dessas estudantes. Como falei, a gente vai dialogar com o setor hoteleiro para verificar possibilidades de uma experiência, uhum, de vagas, né? Similarmente, o agente de alimentação escolar, sempre as prefeituras abrem processo, verdade, seletivo para merendeira, né? E essas estudantes, elas tendo essa certificação, já é um plus a mais nesses processos seletivos. Então, são dois cursos, né, que podem trazer... oportunidades, podem transformar vidas dessas mulheres e torná-las, né, independentes, como você bem pontuou aqui.
1: Então, inscrições termina sexta-feira, dia 21 agora. Isso. De agosto, perde tempo não.
0: Corre lá que a gente tá lá esperando por vocês.
1: Felipe, é sempre um prazer, viu, receber o senhor aqui em nosso programa. Espaço sempre aberto aqui para o campus IFAO Penedo. Precisou divulgar cursos, processo seletivo. Vou estar por aqui apto a recebê-los para a gente bater esse papo bem importante para a população penedense. Obrigado pela vinda, meu irmão.
0: Obrigado você, Antônio, obrigado, Emanuel, né? Agradecer, Antônio, pelo espaço, né? Pela recepção, pelo acolhimento que sempre vocês nos dão aqui, não somente a mim, mas tem outros colegas do IFAL, outros servidores que vêm aqui divulgar algumas ações. Então eu agradeço essa parceria, me sinto muito confortável, muito bem, muito relaxado estar aqui com você. Porque às vezes a pessoa fica um pouco tensa, mas eu fico totalmente relaxado.
1: Obrigado, amigo.
0: Estar aqui com você, porque você faz parte dessa história do IFAL, né? Tem a Natália, que está lá com a gente. Tem a Edivânia.
1: Né?
0: Um abraço para a Edivânia. Eu gosto muito da Edivânia.
1: Obrigado, meu irmão.
0: Então, eu fico muito feliz em estar aqui para falar de uma instituição que é capaz, sim, de transformar as vidas dos nossos estudantes e de suas respectivas famílias. Então, é só agradecer esse espaço. E é um compromisso meu voltar aqui mais vezes, né? Até para a gente fazer uma prestação de contas.
1: Vá anotando, né? No caderno.
0: Final, aí eu vou botar no caderno. Porque já está se aproximando aí o fim do nosso mandato. Mas foi um mandato, né, que
1: termina
0: a gente...
1: Termina quando, Felipe?
0: Termina dia 13 de junho.
1: Do ano que vem?
0: Do ano que vem.
1: As eleições lá acontecem quando?
0: As eleições, elas devem acontecer em meados de janeiro e fevereiro.
1: Já no começo do ano?
0: Já.
1: Porque
0: o resultado da eleição, ela tem que ser 3 meses antes da finalização do mandato. Então tem que ser até março. Uhum. A eleição tem que ser até março, né?
1: E por que que ela acontece em março e você ainda fica até junho?
0: É porque é o tempo que completa os 4 anos,
1: fazer...
0: né?
1: Ah, sim.
0: Que nem a eleição...
1: E tem o processo também de transição,
0: isso, tem todos esses processos, né? De passar o cargo para
1: a outra pessoa se inteirar de tudo.
0: Isso. Então tá se aproximando e é um compromisso nosso também a gente bater esse papo.
1: Sim, será
0: porque
1: um prazer.
0: Porque a gente... Quando eu falo a gente, né, um grupo de servidores, né, se debruçou, trabalhou para que as ações elas chegassem, né, e até o nosso estudante.
1: Ok, Felipe. Sucesso, irmão, viu?
0: Obrigado, valeu. Forte abraço para vocês.
1: Um abraço. Manoel, só levanta o BG, só um tiquinho, por favor.

0: Muito bem, gente. Nós conversamos com o diretor do Campus IFAL Penedo. Programa, Manuel, se não fosse o Gabrielzinho agora tão novinho, dava pra Yara, né? Fazer o Mulheres Mil, né? Aí, tem um dinheirinho. Farda.
1: Trocadinho, ainda estuda.
0: Farda, ainda caderno, levar, né? Ainda pode. Ah, pode levar o menino. Pode levar, mas ele é muito novinho agora, né? Agora ele
1: e
0: tá.
1: Ela vai estar já voltando a trabalhar também.
0: Ah, é, né? É, mas é à tarde, viu?
1: É bom.
0: Mas é agora o Gabrielzinho tá muito assim, apegado,
1: pequenininho,
0: né? É muito novinho pra ficar assim, aí começa a chorar.
1: Mas é bom, viu? É bom participar desses, dessas inclusões aí, né? Que o IFAO faz aí com a população e tá sempre divulgando, né? É. Muita gente às vezes fica em casa ali dizendo, ah, não tem oportunidade, queria fazer um curso diferente, queria fazer algo, tudo é pago. Ó, o IFAO traz aí vários
0: 0800.
1: Cursos.
0: 0800.
1: Não é um por ano, não. São vários durante o ano, a gente sempre tá divulgando processo seletivo.
0: Vira e mexe, tem gente aqui do IFAL, né?
1: Gente do IFAL vindo aqui. Então, assim, se for uma pessoa antenada no rádio e na internet, vai ver que tem oportunidade, sim. O ruim é quando eu fazia, meu irmão, não tinha UFAL aqui, não tinha IFAL, não tinha nada.
0: Na nossa
1: você
0: época,
1: estudava nossa nas escolas que tinham
0: perdida.
1: Por aqui.
0: E bolsa,
1: não tinha
0: quem,
1: nada
0: quem,
1: federal,
0: quem,
1: não.
0: E quem ganhava aqui. Dinheiro com isso estudando?
1: Né? Gente, olha aí. Pensar e dizer, olha, eu vou pra escola porque no final do mês minha mãe vai ter ali 100, 200 reais.
0: Olha, hoje os meninos, até depois que se forma, ganha pé de meia, pé de valsa.
1: Na educação, hoje em dia, tudo que você vai fazer tem um incentivo.
0: É.
1: O cara antes dizia, ah, eu não vou porque eu não tenho nem comida em casa, eu vou botar esses meninos pra ir pra escola.
0: Incentivo pra você terminar, o EJA pra você estudar.
1: Tem o EJA, olha. Você que já tem uma idade aí avançada, aí não terminei porque não consegui. Hoje muita gente tá fazendo e tá realmente voltando à sala de aula. Então, não tem desculpa não, meu filho.
0: É verdade.
1: É só a gente continuar e correr atrás, que vai conseguir.
0: Verdade. Ah, nosso amigo Cristiano está dizendo boa tarde, Antônio Silva e Emanuel Rodrigues. Esse programa é um show de audiência, meu Deus do céu.
1: Cristiano.
0: Estamos aqui em sua sintonia. Mande um alô para minha mãe que está ouvindo vocês. Um abraço, meu amigo Cristiano e a professora Solânia. Dona Solânia. Você conhece, né, Dona Solânia?
1: Isso, muito amiga da minha mãe, mora lá pertinho.
0: Pois é, Dona Solânia, um abraço. Obrigado pelo carinho da audiência sempre. Meu amigo Manuel Adalto, povoado Canoa de Baixo, boa tarde.
2: Boa tarde, Antônio Silva e Manuel Rodrigues, eu estou ouvindo o seu programa.
0: Nosso amigo Elton Melo, fala garoto.
3: Boa tarde, Antônio.
0: Ah, é a Ana Cláudia.
3: Um especial para o meu Eduardo, completando 17 anos.
0: Eita, o Edu. 17?
3: Certo, que ele continua. Um alô especial para o meu Eduardo, completando 17 anos.
0: Eita, 17.
3: Certo, que ele continue sendo esse
0: já?
3: Menino lindo, incrível, bem educado.
0: Rapaz.
3: Certo, que só dá um beijo a mim e ao pai. Que Jesus abençoe.
0: É, aí o menino de ouro
3: ele,
0: mesmo, viu?
3: Eu mando um alô especial para o meu Edu. Meu Eduardo, viu? Ele tá completando o ano hoje, 17 aninhos. Edu, a mãe te ama, seu pai ama demais
0: você. O pai te ama, tem uma música assim, né? O pai te ama, né? O pai te ama.
3: Eu tenho orgulho de ser sua mãe, um cheiro.
0: Rapaz, 17 anos, ei, o tempo passa rápido, né, fia? Passa, eu chamo fia, viu? Porque o nome dela é Ana Cláudia, mas... Ah, lá, todo mundo conhece ela por fia, lá onde nós morávamos na Coreia, né, fia? Realmente, viu? Você tem um filho de ouro. Eduardo é um menino muito, muito educado, um menino respeitador, viu? Parabéns aí pelo filhão e desejar a ele aí felicidades, muita paz, muita saúde, muitos anos de vida, viu? Para o meu sobrinho, ele quando me encontra me dá a benção, me chama de tio, me dá a benção, né? Então, assim, menino de ouro realmente, viu? Edu, Deus te abençoe, com muita saúde, meu filho, muita paz, muitos anos de vida, continue sendo esse menino, assim, de ouro, esse menino respeitador, obediente a seus pais, e tenha certeza que você só tem a ganhar com isso, viu? Então, que o Papai do Céu te abençoe ricamente, com saúde, paz, felicidades e muitos anos de vida. Parabéns, Edu!

0: Muito bem, parabéns aí ao Eduardo, né? Filho da Ana Cláudia e do meu amigo Theo, completando idade nova hoje, 17 anos. Rapaz, esse é o primeiro filho do casal. Eu vi esse menino, ó, pequenininho ali, e os 17 anos. O tempo tá passando rápido demais, viu, Emanuel?
1: Muito rápido.
0: Tá passando rápido, rápido demais, viu? Tá voando. Fala, Vinícius.
2: Tarde de novo, meus queridos, Antônio Silva e Emanuel. Rapaz, esse programa tá muito curto, viu? Eu vou fazer uma sugestão aí pro Bola pra esticar o programa até as 3 da tarde e aí o derrubado começar às 3.
0: Eita.
2: Vocês acham?
0: Bom, eu gostaria, né, de ficar até 3. Eu já tô ficando, né, praticamente. Mas não é oficial, não. Eu tô ficando de abiúdo, de teimoso, né? Mas não é oficial, não, viu? Mas eu gostaria. Ó, oh, atenção, oportunidade de emprego, Emanuel. Abra o nome de Milene para você dividir a informação comigo lá no zap. Oportunidade de emprego, a Bom Boi Prime... Casa de Carnes está contratando o que, Emanuel?
3: Açougueiro,
0: né?
3: Isso, açougueiro, né? O pessoal que está desempregado aí, está querendo, né, começar a trabalhar, retornar aí, né, no, na profissão que gosta de fazer, deixa o currículo lá. Né?
0: Tem algum pré-requisito aí para ser açougueiro?
3: Não, tem que ter experiência, né? Como é um açougueiro, a gente sabe, tá precisando realmente desossar, né? Açougueiro.
0: Desossar,
3: né?
0: Um
3: se
0: quarto de
3: fosse
0: boi.
3: Um auxiliar, mas as pessoas que querem trabalhar como auxiliar, não tem problema deixar o currículo lá não, viu? Se tiver experiência, melhor. Quem não tiver e tiver interesse de aprender a profissão, deixa lá, porque sempre a gente está precisando de alguém. Mas a vaga hoje é para açougueiro, viu, Antônio Silva?
0: Muito bem, então, ó, você está desempregado, sabe desossar, sabe fazer uns cortes aí bonitinho.
3: O requisito é esse, tem que saber desossar, né?
0: Desossar, né? Ó, o primeiro teste, quando o cara vai ser açougueiro, o cara diz assim, pega um quarto de boi, pendura, ó, desossa, desossa aqui. É. Aí se você tem que saber... Assim, aqui é o contrafilé, aqui é o patim, aqui você tem que saber. Porque se você der uma ratada e tirar um taco de carne errado, aí, meu filho. E o Bola fica acompanhando o cara desossar pra fazer
3: ele
0: o teste?
3: Ele vai, quando tem um novo açougueiro, ele tá sempre acompanhando. Rapaz, não, eu já passei, você sabe que eu passei um tempo lá, interno lá,
0: aprenda,
3: né?
0: Aprenda a desossar.
3: Mas pra desossar, você tem que ter tempo. Não é só dizer que você vai lá, em 5 minutinhos você vai fazer.
0: O que,
3: é
0: que você sabe tirar, assim, de parte de...
3: Não, eu aprendi os cortes, eu reconheço os cortes, mas dizer assim, que eu vou desossar, não vê não com isso,
0: né?
3: Não, que aí é pra açougueiro mesmo.
0: Tem uma parte que é fácil de você desossar, quer que eu diga?
3: Que é fácil, diga.
0: É, o filé.
3: Sim, é isso aí.
0: O filé fica onde?
3: Atrás do contrafilé.
0: É, fácil, não, o filézinho já sai aquela tirinha.
3: Mas mesmo assim, você tem que ter uma experiência, por quê? Porque é uma das carnes mais caras. E se você ratar no filé, ninguém vai comprar um filé pela metade. O cara quer a peça. O filé é a peça.
0: É a peça, é.
3: Você não compra um quilo de filé. Verdade. Você não vai comprar um quilo de filé.
0: Não, não, não.
3: A não ser que o açougue corte lá os medalhões. Tudo. Mas mesmo assim, o cara só vai cortar... Por exemplo, eu quero uma peça de filé em medalhão. Aí você vai comprar aquela peça e o cara vai cortar. Mas você não compra um quilo de filé.
0: E a rabada também só se vende inteira, a fia da gota, né?
3: Inteira,
0: Só se vende.
3: É uma rabada pro boi, meu filho. É complicado você vender.
0: Só se vende inteira, né? Então,
3: por quilo.
0: Então, gente, ó, a Bom Boi, a Casa de Carnes aqui de Penedo está contratando açougueiro. Venha fazer parte de uma equipe que valoriza qualidade e compromisso. Estamos à procura de currículos. Quem tiver interesse pode entregar pessoalmente lá na Bom Boi. Pode deixar aqui?
3: Pode.
0: Pode, né?
3: Faz parte das empresas, né?
0: Muito
3: da família.
0: Bem. Você pode entregar diretamente lá na Bom Boi, que fica na rodovia Engenheiro Joaquim Gonçalves, em frente ao antigo Caíque aqui de Penedo, viu? Então, perde tempo, não.
3: Funcionando.
0: Já? Rapaz, esse cara, eu digo que você é um gênio, que você é um gênio.
3: Esse falhou. Tem um aqui.
0: Tem um aí, cadê?
3: Esse aqui que eu já botei que você vai gostar.
0: Cadê?
3: Era aqui.
0: Cadê?
3: Ah,
0: que peninha. Tem que atualizar. Tem que atualizar, não?
3: Eu vou atualizar, né? Aqui.
0: Atualiza aí pra ver.
3: Não salvou, não.
0: Muito bem, muito bem. 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
0: Muito bem, aí, Evânio, gostei, viu? 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
4: não
0: bem.
4: Acredito não, Charlene.
0: Eita, rapaz, essa tava sumida, viu? Eu gosto dessa, eu gosto daquela, como é? Que onda é essa, meu irmão? Guarda essa daí, recupere ela.
3: Tô salvando.
0: Bota o Jotinha, viu? Bota o Jotinha aí.
5: Ao vivo.
0: Aê, tá, poxa, o cara tá demais. Tá se exibindo, viu? Vamos lá, Emanuel. 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

0: não, mano. Misericórdia. Ó, gente, é reta final do nosso programa. Ah, para você, nosso ouvinte amigo, agradecer imensamente pelo carinho da sua audiência. 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
3: Ô, minha gente!
0: É não...
3: É. Oferta do
0: baixou,
3: Nezinho.
0: Baixou. É 13,49.
3: O Nezinho tem um.

0: Não, não é mais
1: é 13 não. E quanto 99?
0: 99,
1: 13,99.
2: 13,99.
0: É o
2: vulvão
0: bem grandão.
2: Olha o
1: fé! Rapaz, gostei desse. Isso é um forró, isso é o quê?
0: É uma mistura, um forró, né? Né?
1: Mistura de forró.
2: O Nezinho tem um ovão bem grandão.
1: Você já viu?
0: Não, ele sempre divulga. O pior é que ele divulga, né?
1: Ele divulga. Tá aí, ó, Mercadinho Donenzinho, bandeja de ovos, baixou. Deixa eu ver se baixou. Ainda tá
0: aqui no Instagram.
1: É, vem aí.
0: Não tem mais.
1: Tava era 14,49.
0: Isso.
1: Baixou pra 13,99. E os ovos, né, dele tá baixando, né? Daqui a pouco tá no chão. Os ovos dele tá baixando, viu?
0: Vai ficando grandão.
1: Vai ficando grandão e vai baixando. Olha, né?
0: Hoje não
1: vai
0: tem
1: pesando.
0: Não. Stories não, mas Nenzinho, não. Se você estiver ouvindo, manda aí a atualização pra gente poder colocar aqui.
1: Tá vai bom? Pesando e vai baixando, daqui a pouco tá de 12.
0: Eu só pontos. Posso botar o comecinho da música.
1: Perdoe, né? Ele trocou o preço.
0: Trocou o preço.
1: Então você vai tirar o valor e deixar só a vinheta.
0: A vinhetazinha pra gente falar dos ovos.
1: Pronto, do Nenzinho. Falar dos ovos do Nenzinho. Ei, são ovos de qualidade, viu?
0: É,
1: você
0: é,
1: não, ó, você compra.
0: Ele tá falando que é grandão, porque o Antônio sempre
1: não,
0: compra.
1: É extra. É, são isso. Ovos extra mesmo. Você viu os ovos que a Sandra
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1: lá,
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0: da Jeep, esse tempo, se tiver já desde agora.
1: Uhum.
0: 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Nos anos de 80.
1: Antigamente, precisa voltar.
0: Anos 80, foi quase 80 anos atrás.
1: Sim,
0: foi anos 40, sei lá. É. 1940.
1: 80 anos atrás.
0: Minha irmã pegava
1: uma armada que
0: o semi do negócio,
1: nem
0: botava no sapo e lá e vai. Era, olha.
1: Olha, Sandra, oportunidade pra você aqui. Você
0: aí, Sandra, aí.
1: Você não ia pra cá?
0: Aí. Eita, é verdade.
1: Foi de ontem, é.
0: É verdade.
1: Foi de ontem.
0: Tá onde? Tá onde?
1: Aqui, é.
0: Tá onde?
1: Tá nesse site aqui.
0: Que aí, site é?
1: Apropriar, lá de apropriar.
0: Mas só tá nesse aí? Tem outros não? Bom.
1: Será?
0: Você quer falar, Emanuel? Ou seja,
1: não, você vai ler.
0: É, confirma. Não, vê se tem outros sites também. Porque...
1: Mas é Instagram, a sociedade.
0: É, mas eu gosto de ver. Eu gosto de ver se a informação está
1: aqui é
0: em
1: Instagram.
0: Outros portais
1: site,
0: também.
1: Site mesmo só esse.
0: E é?
1: Aqui é Instagram. Ó,
0: bom,
1: o mesmo.
0: Certo.
1: Porto Real, que é o que eu mostrei pra você.
0: Sim.
1: E o site aqui, ó.
0: É, extra-apropriar, é o nome.
1: Matéria de ontem,
0: manda
1: dia 18.
0: Manda o link aí pra mim, vai rapidinho.
1: Vou mandar.
0: Ó, oh, informação de última hora, chegando aqui no programa Voz da Cidade, Emanuel descobre tudo, viu? Pensa o menino que descobre as coisas.
1: Olha aí no grupo, hein?
0: No grupo, é? É. É, no grupo do grupo, tá aqui. Ó, informação chegando aqui de última hora no finalzinho do programa. Está postado no site extrapropriar.com.br. Qualquer coisa, procura o site, viu? Eu vou apenas ler o que está escrito, não vou aumentar nem diminuir. Essa é a função da reportagem. É, do nosso programa, né? Nós não acrescentamos nem diminuímos, passamos na íntegra o que está aqui postado.
1: A matéria fala que a reportagem do site conversou com um radialista.
0: Foi? Então, muito bem. Olha só, funcionários da Xodó FM de Propriá pedem demissão em massa. Eita, meu Deus do céu.
1: Confusão.
0: A rádio Xodó FM de Propriá deverá passar por uma reformulação após um pedido de demissão em massa de funcionários da emissora. Entre os profissionais que deixaram os cargos estão os radialistas Kleber Braga, Robson Martins e Dante Vital, além de Vanessa, que atuava no setor administrativo. O Extrapropriar, que é o site que eu estou lendo a matéria, diz que conversou com um dos radialistas que confirmou que os profissionais permanecem trabalhando até o fim desta semana, mas por razões éticas preferiu não comentar os motivos que levaram os pedidos de demissão. A saída dos funcionários deve provocar mudanças na programação e na estrutura da emissora nos próximos dias.
2: Rapaz, em massa.
0: Eita, essa agora eu fui pego
1: até de surpresa. Até o setor administrativo, né?
0: Eu fui pego de surpresa, viu? Milene, tem vaga.
1: Não, não, você foi desde ontem essa matéria.
0: Tem vaga, vamos, Milene, administrativo. Viu?
1: É. Quer juntar aí, né?
0: É, quer acumular mais uma função, filha? Né? Tem vaga no setor administrativo, viu?
1: E pra apresentar, radialista do apresentador, é Kleber Braga, apresentador, né? É jornalista, o Kleber?
0: É,
1: apresentador. Kleber, eu lembro do Kleber, já trabalhou
0: por aqui. Ele passou aqui, rapaz.
1: Foi?
0: Ele passou aqui, Kleber substituindo.
1: É,
0: ele passou aqui, vinha pra cá.
1: Uhum. Robson Martins não conheço,
0: conheço.
1: Dante Vital não conheço.
0: Robson Martins é bom na música, Dante Vital também conheço. Né? Eu falo conheço.
1: Já escutou, né?
0: Já ouviu, já, né? Sim, já sim. Os caras são bons demais.
1: E a Vanessa?
0: Não, ela era administrativa, né? É. Mas o Dante Vital e o Robson Martins, os caras aí na locução são feras demais. Aquela pegada de Sergipe, de capital, entendeu? Eles estão lá no Propriá, mas a pegada é da rede toda, né? Bom demais. E quando você tem, filho, uma emissora com um equalizador de voz, que você fala bem baixinho, mas dá aquele impacto, aí é bom demais. Ó, mais informações amanhã. Eu vou entrar em contato com o Kleber. Eu tenho um contato pessoal. Quer ligar para ele pra você confirmar? Eu tenho um contato pessoal do Kleber. Eu vou dar uma ligada para ele para confirmar isso aqui. né? Ver se ele me dá um furo de reportagem.

0: reportagem de jornalista para jornalista, saber por que todo mundo pediu demissão, mas, né? Aham, mas o site aqui em tela diz que o radialista preferiu não comentar os motivos que levaram aos pedidos de demissão. Questão de ética também, né? Mas eu fui pego de surpresa agora com essa informação, meu filho. Eu também. Isso aqui foi pra fechar o programa, foi com chave de ouro?
1: É, eu vi agora, entrei no Instagram aqui e tá me mostrando aí.
0: Eu fechando o programa e você me trazendo bomba, Emanuel, no fim do programa.
1: Polêmica!
0: Rapaz, você gosta, viu? Você gosta. 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Rapaz, o Dr. Leandro ontem estava numa emissora concedendo uma entrevista.
1: Eu vi.
0: Foi, você ouviu?
1: Eu vi ele divulgando, né?
0: Chamaram ele de naturólogo.
1: Naturólogo. Naturopata, é? Naturólogo, acho que é a mesma coisa. É?
0: Quase. Se quase, assemelha.
1: Né? Parecido.
0: Né? Eu tava ouvindo o negócio lá, foi show de bola, viu? Um abraço aí. Ah, Dr. Leandro Vieira, rede de farmácia familiar. 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Rapaz, percebeu que nossa amiga Simone nunca mais falou?
1: Foi.
0: Percebeu?
1: Nunca mais mandou mensagem.
0: Ah,
1: né?
0: Tá de férias, filho.
1: Ah,
0: tá.
1: É por isso.
0: E não tá perto não, viu? Tá
1: viajante,
0: tá,
1: né?
0: E tá muito longe, tá de férias.
1: Muito bem, muito
0: só
1: bem.
0: Só postando aí, né, tal. É, tá relaxando.
1: Tá aproveitando, tem que aproveitar.
0: Pra
1: tem
0: voltar
1: que aproveitar.
0: Renovada, é, né, não?
1: Tem que aproveitar.
0: Muito bem, vamos embora.
1: Trabalhou no todo. Bora. Já eu devia, continuo,
0: diga
1: filho.
0: Diga assim, já devia ter ido, né?
1: Eu continuo,
0: Diga assim, já devia ter ido.
1: Não, você.
0: Rapaz, diga
1: você.
0: Aí pra
1: não.
0: Mim, bora logo. Não. Muito bem.
1: Vamos embora.
0: Final de programa por hoje. A você, meu ouvinte, amigo nosso, muito obrigado pelo carinho da sua audiência. Encontro marcado com os senhores amanhã, com a graça de Deus, a partir do meio-dia, com mais uma edição do nosso programa Voz da Cidade. Amanhã tem entrevista também, viu? Semana todinha. Amanhã tem entrevista com o pessoal da Renovação Carismática aqui no nosso programa. Aguardem, a partir das 13, viu? Fiquem agora na ótima companhia de Emanuel Rodrigues e ela, Sandra Maurício, e o programa derrubado até às 18. Tchau.
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Deus Pai de bondade, Criador de todas as coisas e santificador de todas as criaturas. Suplicamos, Senhor, a tua bênção e proteção sobre este local de trabalho. Que a tua graça, Senhor, a salvação de Jesus Cristo e a consolação de teu Espírito Santo habitem dentro destas paredes, para que sejamos abençoados e prósperos, e que não haja contenda nem desunião. Afasta, Senhor, deste local de trabalho todo o mal. Que teus anjos de luz acampem dentro e ao redor deste estabelecimento. E somente a paz, a união e a prosperidade habitem este local. Concede, Senhor, aos que aqui trabalham um coração justo e generoso, para que o dom da partilha aconteça e as tuas bênçãos sejam abundantes. Dá, Senhor, saúde, paz e prosperidade aos que retiram deste lugar o sustento da família, para que saibam que só o Senhor é Deus, que só Jesus Cristo é o Salvador, que só o teu Espírito Santo é o Consolador, para que possam sempre cantar em louvores a ti, Senhor, a Jesus Cristo e a teu Espírito Santo, em nome de Jesus Cristo.

São 2:49, 2:49. Boa tarde a todo mundo que acompanha a nossa programação. Às 2:49, você que está na sintonia com a gente, muito, muito obrigada pelo seu carinho, muito obrigada pela sua companhia. É o programa Derrubado que está no ar e vai trazendo pra gente o resultado do Giro da Sorte a Cavalcante. Eu disse Giro da Sorte a Cavalcante, que hoje traz prêmio, porque ontem nós tivemos ganhador, isso mesmo. Ontem saiu o prêmio no valor de R$5.000. Eu disse R$5.000, gente. E quem ganhou? Quem ganhou? Quem ganhou foi o Messias do centro da cidade. Faturou R$5.000. E hoje nós voltamos ao prêmio principal no valor de R$4.000. Preste atenção, porque os números de hoje são 3, 9, 4, 8, 39, 48. 39, 48, valendo R$4.000. Eita, não ganhou o principal não. Calma, tchê, calma. Se acalma, porque tá chegando mais números da sorte. Você pode faturar R$100. No fino, 39,47. 39,47. E mais R$100 com o número 39,49. 39,49 valendo R$100. Esse é o Giro da Sorte de hoje. São 2:50. Boa tarde. Daqui a pouquinho tem um bate-papo legal com Dani Cativas. Vai estar sexta-feira no Teatro 7 de Setembro.

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0: Bem,
1: são 2h56.
0: Pra atualizar vocês. Ah, rimou, né? Ah, e o programa Derrubado continua por aqui, na melhor do Baixo São Francisco, tá bom? 2h56. Já fez seu pedido musical? Deixa eu ver quem é que tá chegando por aqui. Ah, nosso amigo Antônio Silva mandou umas fotinhos aqui. Mandar um abração aqui pra Ana Santos. Você pode deixar o seu pedido musical a qualquer momento, viu? Pode, passa aí, ó. Rapaz, não tô com muito tempo não, mas eu quero ouvir essa música aqui. Pronto, deixa aí que a gente vai estar atendendo o seu pedido aqui na nossa programação, nessa tarde maravilhosa. Tá bom? Beleza? Então, vamos de música, né? Trazer essa música nova aqui do Léo Foguete com a Mari Fernandes. O Léo Foguete, que é lá de Petrolina e tá, né, agora na Dança dos Famosos. Rapaz, o cara jovem despontou aí na internet. A galera gostou muito das cantorias dele. Já tá lá na Globo fazendo Dança dos Famosos. Daqui, né? Do Nordeste. Léo Foguete e Mari Fernandes. Música nova, viu? Só pro meu prazer.

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0: Estamos de volta, Sandra Maurício, ixi, minha filha. Rodrigo. Graças a Deus, né? Ó, são 3 horas e 13 minutos. Temos entrevistada aqui, né?
1: Mas antes da entrevista,
0: diga.
1: Você sabe que dia é hoje do...
0: Você já trouxe aqui, não? Não foi?
1: Não, ainda não.
0: Ah, vamos trazer aqui o que comemoramos no dia de hoje, né, Sandra?
1: No dia 19,
0: deixa eu fazer da forma,
1: né,
0: que você me ensinou aqui, que eu não sei mais, esse site muda a todo instante.
1: Muda.
0: Ah, ó, hoje, dia 19 de agosto, dia do artista de teatro. Peraí, a entrevista tem alguma coisa
1: caiu
0: a ver com isso?
1: Super
0: não
1: bem.
0: Diga, não
1: caiu
0: diga.
1: Super bem.
0: Não diga, tem alguma coisa a ver?
1: Nossa, foi maravilhoso, hein?
0: Foi combinado, Daniela.
1: Quando é de
0: foi
1: Deus,
0: combinado.
1: É assim. Foi quando combinado. Quando é de Deus, é assim.
0: É.
1: Quando é de Vira Deus, assim, é assim.
2: Oi, aí, pronto. Aqui que eu falo melhor,
0: dia,
2: né?
0: Nacional do Historiador. E Dia Mundial do Fotógrafo. Temos representante, tem uma fotógrafa e tem uma...
2: Rapaz, por um momento eu pensei no Antônio Silva.
0: Também. Ele é da época do retratista, não chamava nem de fotógrafo, né? Ah, deixa eu me ver aqui. Hoje é dia de São João Eudes, missionário e fundador da Congregação de Jesus e Maria. E dia de São Ludovico de Tolosa e Santo Ezequiel Moreno também. Deixa eu ver aqui nos acontecimentos famosos. Aniversariantes famosos, né? A Revolução... Cadê aqui? Acontecimentos. Diplomata brasileiro Sérgio Viana de Mello e mais 21 pessoas morreram em um trágico atentado terrorista contra a sede da ONU em Bagdá. Isso aconteceu em 2003 e é oficialmente decretada a criação da Embraer, né? Impulsionando a indústria aeroespacial brasileira lá em 1969, minha amiga Sandra Maurício.
2: Esse acontecimento marcante aqui é o quê?
0: Eu não sei.
2: Ah,
0: que é isso?
2: Menino, isso aqui é rico.
0: São os ingressos?
2: É dinheiro puro.
0: Eu quero esse bolo pra fazer.
2: É, né? Quer fazer a festa com a família toda, né?
0: Levar Manoel? Todo mundo da família.
2: Eita, vamos lá.
0: Mas, Sandra.
2: Do nada, hoje, no dia do profissional do teatro.
0: Isso.
2: Nós estamos recebendo um artista, assim, fenomenal.
0: Penedense.
2: É
0: penedense, sempre
2: que
0: penedense.
2: Há muitos anos está fora da cidade, sim, mas que faz questão de preservar as memórias da sua cidade natal, desse cantinho mágico que é Peneda Lagoas. Ela que tem nos representado, tem participado de espetáculos de peça e até a nível nacional também. Eu vou conversar
0: coisa
2: aqui um
0: boa.
2: Pouquinho com ela, porque nós tivemos com a Dani, a Daniela Cativas, algum tempinho, né, Dani? Já esteve conosco aqui em Penedo. Olha, já tem muito tempo, Dani.
3: 3 anos.
2: Dani, bem-vinda, boa tarde para você. Essa é a nossa querida Daniela Cativas, que traz pra gente mais uma vez a encenação A Infância da Inocência, nesta sexta-feira, dia 21 de agosto, às 20 horas, no Teatro 7 de Setembro. Antes da gente falar sobre esse grande evento aqui na cidade de Penedo, eu gostaria que, por favor, a Daniela Cativas se apresente, fala um pouquinho sobre ela, para que você, meu ouvinte querido, que está nos ouvindo agora, que está acompanhando a nossa programação também, amiga internauta, possa conhecer um pouco da Daniela Cativas. Bem-vinda ao programa Derrubado. Boa tarde.
3: Boa tarde, pessoal. Muito obrigada por esse encontro gostoso mais uma vez. Sentei neste mesmo lugar em 2023, na estreia do espetáculo. A gente estreou em Penedo, em Maceió, e fez a segunda apresentação aqui, no aniversário da cidade de Penedo. Então, a gente inaugurou o aniversário da cidade no último dia, se eu não me engano, de programação, com a Infância da Inocência. E eu lembro que eu fiquei muito preocupada, porque eu disse, gente, será que vai pessoas? Porque eu disse, gente, mas porque tinha uma banda na praça que ia tocar depois, né? E quem não gosta de festa, de dançar, eu mesmo amo, né? Não posso ver uma banda tocando, que eu já quero ir lá, subo, quero cantar junto, quero tocar, enfim, amo. Eu disse, eu acho que não vai muita gente, não. Vai só uns amigos próximos. E quando acabou o espetáculo, assim, que acenderam as luzes, estava lotado.
2: Ah,
3: e minha amiga da portaria falou que teve pessoas que voltaram, que não tinha mais lugar, né? Então, por questões de segurança, não pode ficar ninguém assistindo em pé. Então, a gente só deixa até o número de cadeiras se preencherem, que são 350 pessoas. Lembrando que tem os convidados, tem os apoiadores, os parceiros. Então, geralmente, no teatro, a gente chega 30 ou uma hora antes do início, justamente para garantir o lugar.
2: um bom lugar, né? E Daniela Cativas, quem é essa menina? Quem é essa moça que tá à procura da sua infância?
3: Sempre, né? Eu costumo falar que a infância é a grande potência do ser humano. E eu sou essa artista que sempre busca como inspiração para os meus processos criativos, mesmo sendo projetos, sei lá, direcionados só para adultos. Sempre eu busco essa Daniela criança como base de criação. E Cauane tá aqui, que também é atriz daqui de Penedo e tá me acompanhando durante a semana na produção. Ela sabe o quanto que nos exercícios teatrais a gente sempre busca essa criança, né? Sempre revisita como essas formas de brincadeira. Então, o brincar e o teatro, ele é um jogo que se confunde com uma brincadeira. Então, ser artista é esse brincante eterno. E eu sou, me vejo como uma menina, né? Assim, fiz 30 anos, vou fazer 31 anos esse ano.
2: Jovem. Achei que você tivesse uns 16.
3: Já debutei.
2: Já passou, né? Um tiquinho, né?
3: E eu completei esse ano 15 anos de carreira. Então, 15 Nossa. Anos de carreira, 30 anos de idade. E é essa entrega toda de vida pra arte mesmo, trabalhando também pro público infantil, que é onde é o meu meio de inspiração pra vida. E esse espetáculo, ele é o que eu tenho de mais bonito pra dar pras pessoas, porque eu abro meu coração falando sobre a minha infância, né?
2: Onde você conheceu o teatro?
3: Eu comecei com 14 anos aqui em Penedo. Então, desde criança, eu sempre tive muita aptidão para as artes, né? Então, eu sempre gostei muito de cantar, de dançar. Sempre tive uma habilidade muito grande para decorar texto, para lembrar de coisas, de fingir que tô dormindo e ouvir meus pais falando, sabe? Assim, de repente, vou brincar de me esconder, aí me escondo num lugar que ninguém me encontra. Aprendi a costurar muito cedo. Então, com 8 anos, 7 anos, eu fazia paninhos de cozinha para casa dos meus pais. Customizava roupa também. Então, por eu sempre ser muito pequena, eu ganhava roupas de doação que eram muito grandes. Então, eu cortava as mangas, dava uns pontos. E sempre gostei de brincar de boneca, fazia as roupinhas para as minhas bonecas, fazia as vozes diferentes para cada boneca.
2: Criatividade sempre em alta.
3: Sempre. Então, eu acho que a minha infância foi um período de formação mesmo para essa artista que se descobriu depois. E daí, comecei a atuar assim, principalmente quando eu me mudei para... Eu nasci aqui em Penedo, mas morei em Bom Sucesso, que é pertinho de Pindorama, povoado de Coruripe. E depois eu vim para cá, para Penedo, pro povoado Capela. E aí, no povoado Capela, eu comecei a ficar muito tempo sozinha, porque minhas primas moravam longe. Inclusive, isso tá no espetáculo, é uma das cenas que eu falo sobre isso. Onde eu me vi uma criança de 8 anos sozinha, sem ninguém para brincar. Não conhecia ninguém. Então, a partir daí, eu comecei a brincar com a minha imaginação. Então, eu comecei a transformar coisas da fazenda em meus brinquedos. Então, meu pai fazia sempre balanço. Toda casa que a gente se mudava, meu pai fazia um balanço. E aí, o balanço se transformava numa rede, num avião, numa nave espacial, numa cama. Então, os coxos da vaca que meu pai colocava comida e água, tirava tudo e brincava que era um carro, que era uma banheira. Então, eu transformava coisas da fazenda em brinquedos. E foi aí que a minha imaginação como artista ia cada vez mais se potencializando. Sempre amei escrever, então eu escrevia textos para mim mesma, textos que jogava fora, mas eu gostava de escrever, fazer a fala dos personagens. E aí essa foi a minha infância.
2: Quando você fazia isso para preencher seu espaço e também para não se sentir sozinha, imaginava que você chegaria a ser uma artista consagrada?
3: Não, porque eu sempre sonhei em ser professora. Sempre foi o meu sonho ser professora, desde pequena, mas eu também sentia uma vocação muito grande para cuidar de crianças. Então, meu pai me conta que quando a gente andava pela rua, que eu via famílias que moravam na rua, né, irmãs de rua com criança, eu me emocionava muito. E eu pedia pro meu pai, perguntava se eu podia levar aquelas crianças para casa pra gente cuidar. Então, eu sendo uma criança, já tinha uma consciência de cuidar de crianças. E daí, primeiro eu queria ser professora, depois no ensino médio aqui em Penedo, no Alcides, que eu comecei a fazer teatro, me vi querendo ser artista, e eu vi que sendo artista eu podia fazer tudo isso que eu sonhava. Não que, e eu sou professora, né? Porque eu dei aula de teatro no Marista e no Santa Úrsula, lá em Maceió. Fiz muita produção, escrevi muito texto para as escolas. vários textos autorais também para as crianças que eu dava aula. Então, meio que sendo artista, eu consigo abraçar toda essa Daniela sonhadora que era criança, que amadureceu e continua ligada a essa infância.
2: E a Daniela Cativas, quando saiu de Penedo, aí foi para Maceió para fazer sua formação profissional? Em quê?
3: Menina, foi muito engraçado quando eu fui, né? Porque eu fui para fazer um exame que não tinha aqui em Penedo, só fazia lá, e eu perdi a van de voltar.
2: Eita.
3: E eu tava com a minha mãe. E aí ela disse, não, a gente dorme na casa de uma tia que você nunca conheceu, e a gente dorme lá, tá? Fui pra casa dessa tia, e aí meu primo tava no computador, meu tio assistindo uma notícia de jornal, falando que tava abertas as inscrições do Enem, do ProUni e do Sisu, pra quem fez o Enem ano passado. Aí eu, primo, deixa eu me inscrever pra ver se eu passo numa bolsa. Aí eu me inscrevi pra fazer serviço social. Escrevi, tipo, ah, vou escrever fazer serviço social, acho que comunicação social também, uns 3 cursos. E passei pra fazer serviço social em Maceió, com 18 anos. Volto pra Penedo nesse dia do exame, de boa. Aí, sei lá, 15 dias ou um mês, recebi a notícia que eu tinha passado. Aí o pai, passei pra estudar em Maceió. Aí ele, quê? Eu fico na casa de uma tia que ela me deixou ficar lá. Ele, tá. E a gente não tinha dinheiro pra eu estudar lá. E meu pai vendeu um trator, que era o único bem que ele tinha na casa. E ele vendeu, eu lembro que foi, sei lá, 6 parcelas de R$300. Foi muito barato.
2: Nessa época, era aonde que vocês moravam? Na Capela ainda?
3: Não, a gente já morava aqui no conjunto que a gente ainda mora hoje, que é no Marisa Letícia.
2: E aí ele vendeu esse bem pra manter você por
3: isso,
2: um tempo.
3: Isso. E como eu sempre fui muito desenrolada, fazia amizade muito rápido, então eu passei pra fazer serviço social pela UNIT. E também passei pra fazer o curso de formação de ator pela UFAL.
2: Nossa.
3: E aí já virei amiga dos professores, passei no processo seletivo pra ser bolsista. E aí eu sobrevivi 3 anos estudando com uma bolsa de R$400 por mês.
2: Que lindo, né?
3: Pra tudo, gente, comendo coxinha, bebendo
2: nada
3: água.
2: Nada fácil.
3: Fazendo panfletagem na rua, recepção em eventos. A galera do circo me chamando também. Eu disse, olha, não sei cuspir fogo, não sei fazer malabares. Tenho Eita. Medo de altura, mas fiz aula de perna de pau.
2: Meu Deus, um sacrifício que valeu muito a pena.
3: A gente ia pra protesto com perna de pau. No centro, na Praça Montepio.
2: Eu não imagino, com licença, eu não imagino. Ela desse tamanhinho em cima de uma perna de pau fazendo protesto.
3: E o mais engraçado que...
2: Porque parece uma bonequinha, né? Parece um bibelô.
3: Mas eu sou muito aventureira. Ah, aventureira.
2: Tem jeito que é aventureira pra ela.
3: Adoro.
2: Tem jeito que era aventureira pra ela, mas lá na família devia ser danada pra caramba, né?
3: Era, muito.
2: Não parava quieta.
3: Sempre eu pegava as roupas da minha madracha pra usar, escondida, porque aprontava, eu queria fazer looks, aprontava. Fazer desfile pra mim mesma sozinha, sempre.
2: Então você já foi uma artista nata, mas na sua família tem artista?
3: Bom, o meu pai... meus pais, eles nunca concluíram ensino médio nem o fundamental, né? A minha mãe biológica, que agora tá estudando fundamental. Meu pai, sempre o sonho dele era tocar violão. Mas ele disse que como não sabe ler e escrever bem, então ele não consegue tocar. Diz ele, né? Mas, enfim. Mas ele sempre gostou de cantar em vaquejada. Então, tipo, ele gosta de ouvir músicas de vaquejada. Enfim, sempre quis cantar e tocar um instrumento pra si, né? Como hobby. Mas na minha mãe, por parte da minha mãe, ela disse que a gente tinha uma tia que era sanfoneira. Então, eu tenho uma ligação muito grande por gostar de forró, de sanfona, de cultura popular. A minha avó materna, eu acho que eu puxei dela essa questão muito artística de ela fazer bonecas de pano pro carnaval, minha avó fazia penteados nela mesma, costurava as próprias roupas, então eu acho que essa parte da costura e do trabalho manual veio muito da minha avó, sabe, do fazer crochê, do recortar, de ter uma visão muito boa para estética, então veio da minha avó. Agora, de ter cantores e bailarinos ou atores na minha família, não, só eu mesmo que peguei tudo e veio num corpo só de uma vez.
2: E a gente fica muito feliz, tá? Porque é uma artista maravilhosa. Outra coisa, além do teatro, além das profissões que você é formada, né? Você já deu curso de teatro, no caso, né? Mas você também agora está trabalhando como modelo, apresentando aí a loja Primavera, já tenho
3: Sim,
2: visto.
3: Sim, do Manuel.
2: Fala para mim como é que é. Porque é totalmente diferente, né? Digamos assim, dois... um tá lá no teatro, fechadinho, o pessoal vai até você e, de repente, você agora também tá na internet mostrando produto de outra pessoa, apresentando com muita dinâmica, né? Com esse sorriso maravilhoso.
3: Muita criatividade.
2: Isso. Como é que é pra você? São duas coisas diferentes, mas que também se apoiam, né?
3: É, porque no fundo é comunicação, né? No fundo, eu acho que, além de ser uma atriz de vocação mesmo, porque eu sinto que o atuar pra mim é vocação, ou eu faço isso ou eu morreria, assim, eu não teria outra coisa que eu me sentisse tão inteira, porque eu acho que quando eu tô em cena, assim, seja no teatro, seja no cinema, eu acho que o fato de estar ali interpretando é como se eu conseguisse chegar mais perto de Deus, assim, sabe? Pra mim é o momento que eu me sinto que caramba, valeu a pena viver, valeu a pena nascer, é como se eu chegasse nesse ápice da existência humana, estar em cena. E eu acho que comunicação, seja na internet, seja divulgando um produto, seja como mestre cerimônia, que eu também faço também dublagens, voz original pra desenho animado, inclusive tá um que foi premiadíssimo agora nacional. Então, independente desses lugares que eu esteja trabalhando, se eu estiver fazendo com o coração aberto para levar coisas boas para as pessoas, pronto, já é o máximo para mim, sabe?
2: Que lindo. Tudo que você faz é muito intenso, né? A gente vê vida. Deve ser essa plenitude que você disse que sente próximo de Deus, né? Agora, fala um pouquinho para mim sobre esse lado aí que você faz vozes, né? Faz dublagens, no caso, e que foi premiado. Conta pra gente.
3: Ah, esse trabalho, ele é muito lindo. Eu gravei, nossa, faz um tempo. É porque trabalhos audiovisuais, né? Eles demoram muito pra serem editados, né? Que é o pós-tratamento. Então, eu gravo os trabalhos e eu esqueço, pra não ficar ansiosa. Então, eu gravo o trabalho e, esqueço. E quando vem o resultado, é lindo. Esse foi um curta, né? É uma animação de, acho que é 10 minutos, é bem curtinho. Que fala sobre crianças, são um grupo de 4 crianças que estão brincando e que o lugar que elas moram não vai ser asfaltado. Então é um grupo que tenta fazer de tudo para acabar com aquele asfaltamento, porque eles vão ficar sem areia para brincar. E aí eu fui convidada para esse projeto e eu faço duas vozes. Uma da menina que é a líder, super pra cima, que vai dar as ideias. E o outro que é o menino mais tímido, que é bem pequenininho, assim, sabe? Que ele fala meio assim, com a vozinha de criança. É. Aí eu, gente, como que eu vou? É muito diferente, porque no teatro você tem o cenário, você tem o figurino. No cinema também, mas na voz original você não tem. A gente tinha um release dos desenhos, mas você não tinha noção. Então, tudo que... quando eu tava fazendo a voz, eu imaginava o cenário, a roupa dela, com quem que ela tava falando, o cheiro daquele lugar que ela tava, ia, baseada na minha imaginação.
2: É como quem faz o rádio, né? Não tem suporte nenhum, é só a voz, pra transmitir ideia, sensações, sentimentos, né? Fico muito feliz, você realmente, de fato, é uma artista que me impressionou desde a sua primeira vinda aqui. Quando eu encontrei a Cacau, eu disse, oxe, lógico, leva. Ela é maravilhosa, inclusive eu disse, você precisa usar mais o rádio aqui em Penedo, porque você é uma prata da casa. Ter Daniela Cativas aqui no programa Derrubado, aqui na Rádio Grande FM, é motivo de muita luz, de muita... não tem preço, né, Emanuel? Não tem preço. E agora vamos lá, né? Já é sexta-feira, você está de volta.
3: Sim.
2: Com A Infância da Inocência, que é um texto seu, é algo sobre a sua história de vida.
3: Sim.
2: E quando você começou a escrever, o que você imaginou?
3: Então, eu acho que essa é uma dor que perpassa, né? Acredito que boa parte dos seres humanos, mas em especial os artistas, porque a gente, por exemplo, ainda hoje, né? Eu ainda recebi comentários de pessoas perguntando, mas você só vive disso? Né, como se fosse muito, muito pouco, ou como se fosse muito fácil, ou como se fosse muito bobo, né?
2: Ou rápido, né?
3: E na verdade, eu falei, sim, eu só vivo disso, é arte, né? Porque...
4: Mas você trabalha com o quê?
3: Porque no teatro eu, como artista, eu faço dublagem, faço mestre de cerimônia, faço animação de festa, escrevo meus textos, produzo, atuo, faço produções para outros lugares, também faço meus crochês, vendo minhas artes manuais também, então tudo é arte. E quando eu escrevi, também faço meus crochês, vendo minhas artes manuais também, então tudo é arte.

0: muito interessante, foi na sala mesmo, foi um exercício cênico simples, e eu achei lindo, e eu voltei para casa pensando, caramba, eu poderia escrever algo sobre mim mesmo, eu poderia escrever um monólogo para mim, porque o meu texto favorito é Valsa número 6, Nelson Rodrigues, que é lindo, eu me arrepio com esse texto, eu fiz um exercício cênico dele aqui em Penedo, eu descobri esse texto quando eu fazia teatro aqui em Penedo, que conta a história de uma menina, que ela é assassinada aos 15 anos, e ela não sabe que tá morta, nesse texto, e ela começa a escutar as pessoas ao redor dela até essa tomada de consciência no final do texto, que ela descobre que não tá mais viva. E tudo que faz ela lembrar de quando ela tava viva é o piano que ela toca, e toda vez que ela toca a valsa número 6 de Chopin, ela lembra de quando ela tava viva. E eu sempre amei esse texto, ela usa um vestido branco, eu não sabia tocar piano, mas fiz a cena só com o banco do piano e fingindo que o piano tava ali, e era muito bonito, e eu sempre amei esse texto. Então usei esse texto como inspiração de dinâmica, porque a Sônia nesse texto faz todos os personagens, então peguei essa estrutura de uma atriz em cena, que faz todos os personagens, e que ela vai tomando essa tomada de consciência. Na valsa número 6 ela não sabe que está morta, e na infância e inocência ela não sabe que cresceu.
1: Ah, então você ainda, mas você é apegada à sua infância.
0: Muito, né? E aí, esse texto é sobre essa adulta que ela não sabe que é adulta. Então, ela vai revirando essa memória, encontrando coisas, e ora ela tá adulta falando, ora ela tá criança falando, ora ela é o pai, a mãe, a tia, até ela descobrir que cresci, e agora?
1: O que que você acredita que essa peça, ela retrata para quem vai assistir? Onde é que ela pode tocar nas pessoas? O que é que ela pode somar? Alguém pode se ver na sua história?
0: Certeza, porque todos nós somos humanos, né? Então, independente do lugar que a gente nasceu, cresceu, existem vivências que se conectam. Então, por exemplo, nesse espetáculo, que eu só fui tomar consciência quando eu comecei a atuar na minha própria peça, é que a gente nasce, vai crescendo, e a gente não lembra qual foi o dia que a gente se olhou no espelho e disse, eita, eu não sou mais criança. Tipo, quando foi que você olhou no espelho e disse, caramba, eu não sou mais criança? Então, o espetáculo, ele trata justamente sobre isso. Quando foi que você
1: cresceu,
0: usou a sua última roupa de criança pela última vez? Quando foi que você pegou aquele sapato que antes era um número infantil e agora é um número de um pé adulto? Quando foi que que olharam para você e disseram, ih, você já é uma mocinha? E você não quis ser vista como uma mocinha. Você queria ser vista ainda como uma criança. Você queria poder. Quando foi que alguém chegou e disse, olha, todos esses brinquedos aqui não pertencem mais a você, que você agora é uma moça? E aí, é dor, sabe? Pra mim foi dor. Poder com 14 anos chegarem pra mim e dizer, você não pode mais brincar de boneca.
1: E você teve que ficar adulta da noite pro dia.
0: Então, o espetáculo é sobre isso. Quando foi a última vez que você teve o privilégio? Por exemplo, você deixou de ser criança quando realmente você se viu não sendo mais criança, ou alguém tirou de você a sua infância?
1: E você sente que foi tirada pela necessidade daquela época?
0: Eu acho que existe um pouco do preconceito da sociedade, principalmente dessa imposição social para as mulheres.
1: Muita cobrança.
0: Então, os homens podem jogar bola mesmo sendo adulto, eles podem jogar videogame sendo adulto, eles podem sair com os amigos sendo adulto, e as mulheres crianças, a gente tem que aprender cedo a lavar roupa, a lavar louça, a cuidar da casa.
1: Cuidar dos irmãos mais novos.
0: Ou, às vezes, a irmã mais nova cuidando ainda dos irmãos mais velhos, e a gente tem que aprender a cozinhar para ter um bom marido, e se você já é mocinha, você não pode mais usar roupa longa, tem que usar uma roupa próxima do corpo para chamar a atenção de alguém, para você ser escolhida.
1: Tem que estar bem feminina, né?
0: Para ter um bom casamento. É. Por exemplo, nesse espetáculo, na estreia, eu tava com o cabelo curtíssimo, que eu tinha cortado pro primeiro filme que eu tinha feito. Então, existe essa coisa, cabelo muito curto, cabelo raspado. Então, assim, toda essa pressão social que não está, às vezes, vista em cena, ela é sentida.
1: E você retrata isso na infância da inocência.
0: Sim. E é sempre emocionante para mim fazer um texto que fala sobre mim, mas que fala sobre todas as mulheres ao mesmo tempo.
1: muitas irão se identificar, né?
0: Sim.
1: E que

0: quem pode participar desse espetáculo? Quem pode ir? Aonde pode comprar o ingresso? Online, loja? Onde é que está sendo vendido? Como é que está essa questão da dinâmica para ter uma cadeira para assistir Daniela Cativas?
1: O espetáculo, eu até brinquei, porque quando a gente estreou, a gente colocou uma classificação de 12 anos. Por quê? Porque a gente queria que só assistissem pessoas que já tivessem tido infância, para justamente as pessoas mergulharem na infância. Só que quando eu vim apresentar em Penedo, era aniversário da cidade, a gente não queria censurar, né? Porque era livre. E tiveram crianças que assistiram, bebês que assistiram, e ninguém... Os bebês não choraram, não se assustaram. Teve uma criança que assistiu que disse que eu era uma bailarina, porque eu giro muito em cena, porque tem um...
0: Você dança, né?
1: É, eu danço, né? Eu danço Coco de Roda Lagoana, as músicas são ao vivo, tocadas pelo Doxo Manta, que é o sonoplasta. E as crianças... Minha sobrinha assistiu agora em Maceió. Ela disse, a cena que eu mais gosto é quando você cai de bicicleta, porque tem um momento da gente que eu ando de bicicleta. Então, a minha sobrinha, a semana inteira, tia Dani, faz o meu penteado da Inocência, porque o nome da minha personagem é Inocência. Então, eu tô percebendo que as crianças gostam muito. Então, não é só porque a minha peça fala sobre infância, que só precisa ir quem já passou pela infância, quem ainda tá na infância pode assistir. Então, é livre, não tem duplo sentido, não tem palavrão, o texto, ele é muito... Ele é leve, mas existem momentos doloridos nesse sentido da personagem chorar em cena, de não querer crescer, de falar sobre essas dores, de que, mas e agora? Tipo, eu posso ser criança estando apaixonada por alguém, e o que é a paixão? E você já sentiu paixão? E o que é amar alguém? Tipo, o que é o amor? Então tem essas indagações que só vêm para os adultos, mas que as crianças super entendem, sabe? Então é livre, todo mundo pode levar.
0: Quanto tempo dura esse espetáculo?
1: É uma hora de espetáculo.
0: Uma hora de espetáculo. Apenas você no palco
1: só
0: ou você
1: eu
0: tem
1: em cena.
0: Suporte?
1: Só eu entro e, enfim... E
0: porque
1: eu faço
0: já que você anda de bicicleta, aí você mesmo busca, tá tudo lá montado no palco, como é?
1: Tem um balanço.
0: A dinâmica. Eu gosto de perguntar por quê, pra também deixar o pessoal ligado, que não é só abrir as cortinas, não. Olha aí o dinamismo dela.
1: É, gente.
0: Já falou que, inclusive, cai andando de bicicleta.
1: Exatamente. Vejam como é a minha bicicleta. Quero que vocês vejam como é a minha bicicleta. Pronto. É, sim, como é um monólogo, só tem uma atriz em cena que faz todos os personagens e toda a dinâmica em cena. Mas também tem o Doxo, que é o sonoplasta. Então, toda a música do espetáculo, todo o fundo musical é executado ao vivo. Então, existe essa conexão dele tocar e eu estar junto ali, porque a música, ela acaba sendo um outro personagem em cena. Tem também a iluminação, que é a Aninha, Ana Antunes, que faz. E a luz, ela troca de acordo com cada movimento, com cada sentimento. Então, a cor do espetáculo muda de acordo com o humor da personagem. Então acho que é por isso que as crianças amam muito também. E aí, pronto.
0: É bem colorido.
1: É bem colorido e ao mesmo tempo é minimalista, porque tudo em cena é branco e o fundo preto, então tem essa coisa muito bonita também. E aí, gente, é livre, levem todo mundo. Inclusive, eu tô voltando com a Infância da Inocência. Eu tô voltando com a Infância da Inocência porque a gente ganhou em primeiro lugar.
0: Uau!
1: No edital da Secretaria de Cultura daqui de Alagoas.
0: Que lindo! Na Secretaria de Alagoas, e não foi só Penedo não, Alagoas.
1: Isso, esse projeto concorreu com o estado de Alagoas inteiro e a gente ganhou em primeiro lugar.
0: Maravilha!
1: Na categoria de complementação de espetáculo. Então a gente só tá voltando com esse espetáculo porque a gente ganhou em primeiro lugar nesse edital, que é a PNAB, que é a política, deixa eu falar direitinho aqui, isso que é o projeto, ele é realizado com recurso da Política Nacional Aldir Blanc, de Fomento à Cultura, PNAB, do Governo Federal, por meio do Ministério da Cultura, MINC, e é operacionalizado pelo Governo de Alagoas, através da Secretaria de Estado da Cultura e Economia Criativa, SECULT. E aí, graças a esse prêmio, que a gente ganhou em primeiro lugar, a gente está apresentando para alunos de escola pública. Então, à tarde, vai ter uma sessão exclusiva para os alunos de tempo integral. E para os alunos do Colégio Alcides Andrade, que foi onde eu estudei. E para os alunos do Projeto Renascer, que foi onde eu comecei dando aula de reforço.
0: Que lindo.
1: E eu sempre quis voltar...
0: Sim.
1: É, isso.
0: É uma...
1: Damiana,
0: é uma parceirinha.
1: Eu atuava lá na igreja, era um projeto vinculado à Igreja Católica lá do Rosete. E aí eu dava aula de reforço para as crianças e também atuava lá. Então eu estou levando uma parte dos alunos do Projeto Renascer, uma parte do Alcides, que foi onde eu estudei meu ensino médio, e uma parte da escola em tempo integral, porque eu sou aluna de escola pública, sempre estudei em escola pública. Então o meu sonho era poder voltar para Penedo com um projeto que eu pudesse dar de presente alguma coisa para a educação pública, que foi quem me fez chegar até aqui, né? E daí à tarde é uma sessão exclusiva, privada, só pra eles. E à noite pro público aberto, pra eu não ir embora sem ver vocês, né?
0: Que ótimo, nós estaremos lá. Dani, tem algo que me chamou a atenção, que você falou sobre você. Quando você brincava, né? Criava seus brinquedos a partir do que tinha à sua volta na sua casa. E você disse assim, que gostaria muito de poder cuidar das crianças. Você tá cuidando.
1: É!
0: Você tá conseguindo, através do seu espetáculo, da sua peça, também levar um pouco de cultura, mostrar para elas que essas dúvidas da infância, né? Essas cobranças, todos vão conseguir vencer, assim como você consegue, né? Então, assim, é muito importante, é muito interessante saber que, de alguma forma, você está conseguindo já realizar esse seu projeto de cuidar das crianças.
1: Sim, e eu acho que, mais de tudo, dizer que sonhar é possível, né? Porque... eu acho que nenhuma profissão é fácil. Não é fácil, gente, assim, ser artista. Eu moro sozinha em Maceió desde os meus 18 anos, eu fui pra lá com 18. Aí com pouco tempo fiz 19. Morei 3 anos na casa dessa minha tia. Aí já comecei a trabalhar no Colégio Marista. Passei no processo seletivo de lá. Trabalhei como auxiliar, trabalhei auxiliando o setor de arte e cultura. Escrevi os projetos culturais da escola, dirigi os projetos. E então, assim, morando sozinha como uma mulher, uma artista brasileira, penedense, vivendo de arte lá, é muito difícil, né?
0: Tipo, e com poucos recursos?
1: Com poucos recursos, né? Estudei 3 anos com R$400 pra tudo. Eu ajudava na casa da minha tia a pagar energia e o resto era pra pagar passagem todo dia, comprar meu lanche.
0: Muito esforço, muita luta, muita dignidade.
1: Muito, assim, de chegar no momento de não ter dinheiro pra nada, assim. E eu ter amigos que me doavam e, assim, sempre pedir ajuda. De muita dívida também, de aluguel atrasado, mas...
0: História real do brasileiro.
1: Então, assim, quando a gente... E eu sempre, pra me desdobrar, pra poder estar bem vestida nos eventos, sempre comprando em brechó, eu recebia muita doação de sapato. Dani, olha, pode servir pros seus figurinos. Então, sempre usando a dificuldade como... força para impulsionamento e não para desistir, sabe? Então eu acho que é isso, gente. Assim, com as redes sociais a gente mostra o lado editado da vida. Mas, assim, não desista, porque no fundo a vida, ela é uma conciliação das suas dores e das suas alegrias, mas que aí você escolhe o que fazer com as suas dores, sabe? Então é muito bonito e é sempre muito bom vir pra cá. Muito bom mesmo.
0: E para nós também é muito importante, porque você deixou bem claro, você escolheu ficar com a melhor parte. Né? E tá aí, ensinando pra gente uma aula de superação, tá bom? Deixou aqui, nós todos, eu mesma tô muito surpresa, porque você é muito jovem, muito linda, e quem te olha não vai imaginar que você teve uma infância, teve uma juventude tão... tão tensa, né? Uhum. E porque você vive intensamente a sua vida, com tanta alegria que a gente não imagina que em algum momento você teve motivos de sofrer, motivos para chorar. Mas tá aí, é um ser humano incrível, linda demais, uhum. Cativante. Eu sempre gosto muito do nome dela, porque é Daniela Cativas, e ela realmente é cativante, tá? É uma pessoa, uma linda estrela, e que a gente vai continuar aqui na torcida, mais uma vez dizendo que a rádio tá sempre de portas abertas. Uhum. Nós temos um carinho muito grande por você e queremos que tudo aquilo que você se propôs a fazer continue lhe dando felicidade, tá? Que lhe renda não só status, não só fama, mas principalmente a alegria de existir, de saber que seus projetos, eles não são por acaso, que você usa bem os dons de Deus, que você esteja sempre próxima dele. Aqui, obrigada. Ou em qualquer lugar, tá bom? E conte sempre com o nosso apoio.
1: Ai, obrigada, muito obrigada mesmo. E eu conto com a presença de todos se sentirem tocados esta sexta-feira, nesse momento, nesse ritual de comunhão, porque o teatro ele é como esse lugar mesmo sagrado de encontros. E é muito bonito pensar que uma pessoa em cena, ela vai estar doando energia para 350 pessoas ao mesmo tempo. E existe essa troca emocional de carinho que transborda aquele teatro de magia. E eu quero só agradecer pela oportunidade, agradecer a política de fomento à cultura do nosso estado. Agradecer a minha equipe que está trabalhando comigo, que é um monólogo, mas a gente tem uma equipe de 12 pessoas trabalhando com assistência de produção, iluminador, sonoplasta, diretor, intérprete de Libras, então uma equipe grande que está com a gente, Cauane, que vai estar lá estagiando conosco no espetáculo. E agradecer muito, dizer que os ingressos estão sendo vendidos antecipadamente no Galpão Zureta, a R$20, então até a sexta-feira, às 17 horas, qualquer pessoa que for comprar ingresso vai ser R$20 apenas, e aí dá para comprar também pelo meu Instagram, no link, e espero vocês.
0: E pra eu esqueci de perguntar, mas também tem outra coisa, eu esqueci de perguntar, como a gente encontra a Daniela Cativas pra realização de trabalhos? Você trabalha com tudo, inclusive cerimonialista.
1: É, gente.
0: Animadora de eventos, só não disse que é babá, mas tá quase isso, né?
1: Eu trabalhei como babá aos meus 17 anos, mas eu só aguentei uma semana e pedi pra sair.
0: Mas como animadora de evento, às vezes se for evento de criança,
1: gente, eu não tinha coluna muito boa, eu não aguentei.
0: Pesadinho.
1: Pesadinho, e eu 17 anos, ô Jesus.
0: Inexperiente.
1: Eu não sabia
0: também
1: nem fazer o gogó, eu fiz o gogó sem leite.
0: Meu Deus, fez o gogó só com água.
1: Juro, por Jesus, só com água e a massa.
0: Nossa.
1: Aí a mancha, meu Deus, se ela estiver ouvindo, ela vai me matar, meu Deus.
0: Não vai não.
1: Aí ela, Dani, eu esqueci de te dizer que tava o leite aqui, você colocou eu?
0: Sim.
1: Claro. Achei. E o bebê tomou tudo. Porque eu tava trabalhando pra conseguir dinheiro pra pagar minha formatura do ensino médio. Aí desisti da formatura, não consegui o dinheiro. Aí eu fui trabalhar no centro, numa ótica. Eu vendia óculos aqui na ótica. Trabalhei também vendendo caderno e panela no Rio do Alumínio. Trabalhei vendendo lanche na rua. Gente, eu vendi mamão com meu pai quando eu tinha 8 anos. Então, assim,
0: que linda, amiga. Maravilhada com a sua história de vida. Logo, logo quero você num artista assim, nas TVs do mundo todo, tá?
1: Fé em Deus,
0: que você possa
1: estar aí.
0: Eu gravei
1: um longa e, assim, tenho certeza que ia alcançar lugares muito bons com esse trabalho.
0: Eu lembro que quando você esteve aqui em 2023, não sei se você estava concorrendo a alguma coisa ou participando de algo que era além de Alagoas. Eu lembro de alguma coisa assim. Você já participou de alguma de alguma seleção, de alguma seletiva, não sei. Ou talvez tenha sido realmente o filme.
1: Eu acho que foi o filme, que foi meu primeiro longa que eu tinha feito há pouco tempo. Inclusive, ele terminou de ser editado, a gente tá mandando ele pros festivais. Teve um outro também que eu gravei no ano passado, em homenagem ao Lido Ivo. E aí ele também tá terminando de ser produzido e vai para festivais muito grandes. Além disso, já fiz muitos curtas, mas eu participo de muito processo seletivo em Recife também. Para comerciais de Banco do Brasil, para empresas muito grandes. Chegou perto, eu vou batendo na trave, aí a produtora, Dani, foi quase. Aí ela mandou um recadinho pra mim, dizendo assim, calma, um dia sua tapioca vira.
0: Vai,
1: sabe?
0: Vira assim.
1: Aí toda vez, ela me mandou até um teste agora, essa semana, eu não fui selecionada. Ela, Dani, bateu na trave. Aí eu coloco, um dia a minha tapioca vira.
0: É, sim,
1: um dia
0: certeza.
1: Ela vai virar.
0: Eles vão saber como a tapioca de Penedo é boa.
1: Oh.
0: Então convido o pessoal... De novo aí, né? Pra participar. É sexta, gente. É sexta-feira. Assim como lotou da primeira vez, agora vai lotar também. E é que essa sua história de vida possa ter, de alguma maneira, tocada aí nos corações, nas mentes de quem estiver nos ouvindo, para que as pessoas não desistam, né?
1: Sim.
0: De crescer. E que queira também levar a sua infância, porque o olhar de criança, ele muitas vezes nos protege da maldade do mundo.
1: É, por isso que o meu espetáculo é Infância da Inocência, porque desde criança as minhas amigas que brincavam comigo sempre me chamavam de boba. De bobinha, você é muito inocente. Daniela, você é uma boba inocente. Então, quando eu pensei num título pro meu espetáculo, eu gostava do título Iracema, que é de um livro. É Manuel Barros, gente, não lembro qual é o nome dele. Eu sempre gostei desse nome que termina com I, o A, tipo Iracema. Aí eu pensava, mas o que é que eu posso colocar de título? Pera, a galera me chamava de inocente como uma coisa ruim, né? E aí eu queria que a minha personagem da peça tivesse o nome de um sentimento. E aí eu escolhi Inocência. Por isso que é a Infância da Inocência. Então, convido todo mundo para conhecer a minha menina Inocência, que vai estar brincando no Teatro 7 de Setembro, dia 21, agora, sexta-feira. às 20 horas. Os ingressos no valor acessível de R$20 para qualquer pessoa antecipadamente. E eu quero agradecer muito os nossos apoiadores da sessão da noite, né? Porque a tarde é pelo edital, mas a sessão da noite só está acontecendo graças aos apoiadores aqui de Penedo, que é a Secretaria de Cultura, Grupo GV, Supermercado Vital, Encantos, né? 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
0: Ok, e você disse que ia deixar ingresso?
1: Sim, vou deixar um ingresso aqui pra sortear. E aí Sandrinha escolhe como é que vai fazer esse sorteio. Sei lá, fazer alguma pergunta sobre a peça.
0: Será que a gente consegue? Eu não sei se aqui, às vezes, o telefone eu não consigo ver se ele vem, né? Mas quem estiver me ouvindo, tenta falar com a gente ao vivo. Quem estiver me ouvindo, estamos eu, Daniela Cativas, Emanuel Rodrigues, a Gabi, que é minha vizinha, cantora. Eu conheci ela como cantora.
1: Gente, ela é cantora, ela é poetisa, ela é atriz. Eu dou vários nomes, eu chamo de Cauane, de Cacá, de Bibi, de Gabi. Toda vez é um nome diferente.
0: Oi?
1: Tem alguém?
0: Então aí, eu vou pedir pra quem estiver me ouvindo, se puder ligar, liga pra gente, 823-551-6600. Ou manda mensagem aí pra gente dizendo, eu quero ganhar um ingresso para assistir A Infância da Inocência. Eu vou pedir pra vocês me dizerem qual é o nome da nossa atriz nesse monólogo, tá bom? Nós estamos conversando com ela já tem um bom tempo. Eu quero saber qual é a artista penedense, a atriz penedense, a que está trazendo para nós nessa sexta-feira no Teatro 7 de Setembro A Infância da Inocência. E você vai ganhar, sem discussão nenhuma, o ingresso para você estar com a gente nessa sexta-feira. Mas eu tô aqui junto com essa menina que também tá trabalhando, né? Assessorando aí a nossa querida Dani. Ela é minha vizinha, eu conheci ela cantando muito. Eu, ultimamente, eu tenho reclamado porque passo lá. Eu digo, cadê? Que eu nunca mais ouvi ninguém cantando. Você que é a escola também. Tudo bem, minha querida Cauane?
2: Oi, tudo bem sim, graças a Deus, né? Como o nosso amigo falou, é a correria da escola. Então, eu canto, eu sou poetisa, às vezes faço algumas apresentações de dança na escola, às vezes na igreja, né? Agora eu tô um pouco afastada, tô mais priorizando o teatro e agora tô na jornada aqui ao lado da tia Dani.
0: Quando você descobriu o teatro? Porque eu te conheço cantando, como eu já te falei, de repente você já tá aqui, né, como atriz de teatro.
2: Bom, o teatro eu descobri em 2023, assim que eu entrei no João Valeriano, através do IT, o intercâmbio teatral. Então, assim, foi uma surpresa, porque eu nunca imaginei que eu chegaria onde eu tô hoje em dia. Então, assim, foi... podemos dizer que foi um pouco do nada, mas ao mesmo tempo como se já estivesse predestinado a acontecer.
0: Então, tinha tudo a ver com você, você se sentiu bem familiar... Se sente familiarizada com a arte cênica.
2: Com certeza.
0: Já fez alguma peça?
2: Já fiz duas peças, né? O Auto da Compadecida, que a gente fez em 2023 e em 2025. Só que em 2025 a gente fez no estilo xilogravura.
0: Sim.
2: E em 2024 a gente fez o Auto da Compadecida. O Auto da Compadecida não, perdão. O Santo e a Porca, de Ariano Suassuna.
0: Olha só, Ariano, é sensacional, né?
2: E esse ano estamos já começando nos preparativos para apresentar outra peça, no IT também.
0: Muito bem. E a sua experiência para estar aqui com a Dani Cativas, que já é uma artista bem renomada aqui em Alagoas?
2: Assim, eu conheci a tia Dani, ela era... ela fazia oficina no teatro, né? Então, foi uma coisa bastante inusitado, que eu nunca esperei estar do lado de uma pessoa tão especial e maravilhosa como a tia Dani. Confesso que hoje em dia eu me sinto uma pessoa muito sortuda, porque além de atriz, é cantora, incrível, né? Então, eu sempre costumo falar com a minha mãe, quando eu tô conversando com ela, que eu me inspiro muito na tia Dani, então é surreal, assim.
0: E esse seu lado também artista veio de quem na sua casa? Seu pai toca? Ou é seu tio? Eu já vi alguém por ali cantando, tocando, sei lá, alguma coisa assim.
2: É o meu irmão. Meu irmão toca.
0: Ah, o seu irmão.
2: Meu irmão toca violão, guitarra, baixo.
0: A sua mãe?
2: A minha mãe é um bombril, mil utilidades.
0: Mas na arte, o que é que ela faz?
2: Ela Rapaz,
0: ela é escritora.
2: É escritora, ela tem 2 livros, um romance e um livro com poemas da autoria dela. Ela canta também.
0: Eu não conheço ela como cantora.
2: Ela canta também, inclusive a voz dela é surreal, minha gente, sério. Eu fico impressionada.
0: A sua é perfeita. Você já ouviu essa mina cantando? Dani, pode marcar o karaokê. Ela não precisa.
1: Vamos.
0: Não. Nem precisa, porque é muito lindo, menina. Ela cantando um vozeirão, que você não diz não, que é ela. Ela tá cantando no quintal da casa dela, eu tô passando na porta. Então, menina, eu quero ouvir, eu quero parar pra tá ouvindo. Mas eu vou andando bem devagarzinho, que é pra eu pegar o máximo possível da música.
2: Então, a minha mãe, ela que me incentiva, assim, a ser quem eu sou. Essa menina é extrovertida e inteligente, né?
0: Competente.
2: Exatamente.
0: Né? Não é porque gosta de brincar, gosta de dançar, de cantar, que muita gente não leva a sério, como a Daniela falou agora há pouco, né? Você não faz nada. É porque acha que é fácil, é você produzir um evento,
2: mas
0: acha
2: não,
0: que é fácil.
2: Gente.
0: Você compor uma música, você escrever um texto, acha que é fácil fazer um livro.
2: Rapaz.
0: Acha que é fácil contar a sua própria história.
2: Todo mundo, assim,
0: não,
2: eu
0: fácil.
2: Acho que na mentalidade das pessoas, elas acham que realmente é fácil. E não é. Porque a gente tá nessa loucura, né? Organizando tudo para que dê tudo certo. E já deu, em nome de Jesus, essa apresentação de sexta-feira. E vocês não sabem a correria que tá sendo. E vai para um lado, e vai para outro, e fala com um, fala com outro. E olhe na loucura que é. Até mesmo para escrever, né? Tem que ter muita mentalidade, tem que ter paciência, porque às vezes a nossa mente bloqueia. Então, mesmo que a gente tenha aquela vontade, aquele desempenho de estar ali, mas às vezes a gente trava e a gente acaba se prendendo, sabe?
0: Deixa eu dar uma olhadinha aqui no celular aqui da rádio. Olha, 82-3551-6600. E aí, Gina, você parece que tá sem celular, tá sem internet, Emanuel, ó. Mas aqui tá sem, ó. É porque esse celular, às vezes, ele faz isso, ele solta. Ele tira. E aí, cadê ela?
3: Já temos.
0: Jenny, você tem que me responder, Jenny. Você quer ir pro teatro, você pode comprar o seu ingresso lá na Zureta, não é isso?
2: Exatamente.
0: Na Zureta é o preço de R$20, até sexta-feira, às 5 horas da tarde. Mas você também pode comprar na hora, quem não comprou antes.
2: Exatamente.
0: Lembrando que são apenas 350 ingressos. E já sabe, você pode ganhar um ingresso aqui agora, entrando em contato com a gente. Como nós temos essa dificuldade também de saber se estão ligando ou não, porque às vezes só chama lá no telefone, às vezes chama aqui e a gente não vê, porque não tem mais telefone fixo, e o nosso número ainda é de telefone fixo. Então, entre em contato conosco também pelo WhatsApp, 82-3551-6600. Nós teremos sexta-feira essa peça, A Infância da Inocência, com queda de bicicleta e tudo no teatro. Quando ela disse isso.
3: Isso é um marketing melhor do que
0: isso. Isso aí é muito profundo. Quem nunca caiu de bicicleta? Eu quero saber qual foi esse ser humano que nunca caiu de bicicleta. Agora, eu jamais quero que alguém conheça essa minha queda de bicicleta.
2: Meu Deus.
0: Mas a Dani vai apresentar essa queda de bicicleta sexta-feira. Então, eu quero saber de você quem é a atriz penedense que está aqui conosco nessa tarde de hoje, falando a respeito da Infância da Inocência. Manda pra gente o nome, se não souber o nome completo, eu já disse que ela é cativante, já é uma dica, né? Manda pra... Ela respondeu? Manda aí no ar.
3: Vamos ver.
0: Vai, fala com a gente. Alô?
4: Boa tarde.
0: Boa tarde.
4: Boa tarde.
0: Boa tarde,
4: Daniela.
0: Daniela, quem tá falando comigo?
4: É a Gina.
0: Gina! Gina é lá da Coreia, né, Gina? Será que,
4: isso.
0: Dani, você tá com retorno? Vocês estão com retorno? Porque eu tô com fone.
3: Sim,
0: Gina, você, Gina, como é que você sabe que é a Daniela?
4: Eu, desde a hora que ela começou a falar aí, que eu tô ouvindo. Aí peguei Dani. Falei, mas aí eu digo, não, deve ser Daniela, né? Eu tô ouvindo, me empolguei no papo de vocês e não me liguei no nome dela.
0: Ah.
4: Aí continuei ouvindo e vi.
0: Mas a Dani, ela é cativante, né?
4: Isso.
0: O sobrenome dela tem tudo a ver.
4: É Daniela.
0: Eu vou dizer, você já aceitou que a dança? Dani, fale com ela, Dani, Daniela, por favor.
1: Oi, Gina, boa tarde.
4: Oi, minha filha, boa tarde, um prazer falar com você.
1: Ai, o prazer é meu, olha, você já está muito próxima de poder estar sexta-feira no espetáculo, viu?
4: Com certeza, meu amor, tô com vontade de ir.
1: E por favor, depois
4: eu
1: do espetáculo...
4: Eu vou, com que eu ganhar, e vou comprar um pro meu netinho, não é?
1: Pronto!
0: Já merece.
1: Depois a gente vai fazer uma foto juntas, tá bom? Pra gente mandar aqui pra rádio.
4: Com certeza,
0: que minha. Maravilha. Eu vou dizer aqui de novo, porque eu só disse diretamente, né? Uma vez. Mas é a Daniela
4: Cativante.
0: É a Daniela Cativas. Tá vendo? Cativas.
4: Ai, cativa.
0: Mas o nome dela não tem tudo a ver, que é cativante. Ela realmente ela cativa, gente.
4: É,
0: né?
4: Você falou cativante, cativa.
0: É, cativas, ela é a Daniela Cativa.
4: Porque eu sou ouvinte de todas as tardes.
0: Muito obrigada. Tô muito feliz, Gina, que você ganhou o ingresso, né, Dani? E você vai poder estar lá no teatro junto com o seu netinho, ou com seus filhos, ou com o seu esposo.
4: Zé quer ir, né?
0: Zé, vai lá, Zé. Oi, Zé, não deixa a Gina só, não, Zé. Zé da Dedé.
4: Amém.
1: Ah, Zé da Gina.
0: Ei, Gina, tá ouvindo, Gina?
5: Mudou.
0: Gina, acabaram de mudar o nome do Zé da Dedé.
5: Zé da Gina.
0: Zé da Gina agora.
4: Agora é Zé da Gina, né? De vez em quando eu digo a ele, eu digo, meu filho, olha, com respeito, Dedé é sua ex, Deus já levou pro céu. Às vezes eu quero pedir
0: uma música. Eu pensava que Dedé era a mãe dele.
4: Ele, mas é Maria, ninguém sabe quem é não.
0: Não, mas eu pensei que Dedé era a mãe. Ó, mudou. Já era, ela já foi, já tá no céu, é um anjinho lá. A partir de hoje é Zé da Gina. Viu? Eu, Emanuel Rodrigues,
4: minha filha,
0: a Cacau e a Daniela Cativas, nós já renomeamos o seu marido. Zé da Gina. Zé da Gina. Zé da Gina. Zé da Gina. Zé da Gina. Eu amei sua participação.
4: Ele liga o rádio logo cedo. Quando ele se acorda às 6 horas, Gina, liga o rádio.
0: Tá vendo aí, ô Gina?
4: É, ouvinte número 1.
0: Traz ele aqui, vem buscar seu ingresso, tá bom? Que você já ganhou, pra você estar lá com a sua família. Leva o filhão, leva a nora, leva todo mundo. Pra você curtir. E eu prometo que eu vou estar lá. Tô prometendo, Dani convidou. Eu já tô prometendo. São apenas um, tem mais gente. Eita, Lucas Primo, você vai ter que comprar. Coloque esse áudio no ar, por favor. Ele tá ligando, é? Gina.
4: Oi, meu amor.
0: Muito obrigada. Oi. Vem buscar seu ingresso, tá bom?
4: É até que horas aí?
0: Não, você pode vir hoje à tarde, pode vir amanhã de manhã, amanhã à tarde. Você tem até a sexta-feira à tarde pra vir buscar esse ingresso. Tá bom?
4: Tá certo.
0: Deus te abençoe. Obrigada. Obrigada pelo carinho de sempre. Você é linda. É ótimo te encontrar.
4: Vocês também. Sabinha.
0: Beijo.
4: Beijo, tchau.
1: Tchau, Gina.
0: Oh, por nada, Lucas Primo, você tá ouvindo a gente. Lucas Primo, liga pra nós. Ei. É isso mesmo que eu vou pedir. Ele tá ligando, quem
1: é? Ele é poeta também, escritor.
0: Lucas Alô, Primo. Boa tarde, querido. Que satisfação enorme. Você é nosso ouvinte sempre, tá? Fico muito feliz por você estar aqui mais uma vez em conexão com a Rádio Grande Rio FM, nesse momento nobre, onde nós recebemos a nossa artista penedense, Daniela Cativas. E você, como um nobre artista também da nossa cidade, fica à vontade para interagir conosco. Ela está te ouvindo também.
6: Oi, minha querida Sandra Maurício, minha grande amiga... Daniela Cativas, sou seu fã, viu? Sou muito seu fã. E sempre uma satisfação quando você vem a Penedo, porque a gente fica muito feliz. A minha filha tem 7 aninhos e você esteve abrilhantando a formatura do ABC, os doutores do ABC do Colégio Imaculada, o ano passado. E minha filha ficou encantada, a Laurinha. Com você, viu? Então, parabéns pelo seu trabalho, por nos representar e espero que você tenha sempre muito sucesso.
1: Obrigada, Lucas. Toda vez que a gente se vê, ele sempre me incentivou muito, assim, a continuar. Então, você é uma das pessoas especiais. Toda vez que eu vejo, assim, dá muita vontade de sorrir, de se abraçar, porque eu gosto muito de pessoas que também são artistas e que incentivam os outros artistas, né? Então, isso é muito importante para a nossa classe, para a gente se fortalecer dentro dos nossos direitos e, principalmente, da nossa força, né, de querer continuar, porque a vida tem muitas dificuldades e poder encontrar pessoas que se conectam com a gente, como você, é muito especial para mim. Obrigada, viu? Um cheiro na sua filha.
6: Olá,
1: linda.
6: Minha querida. Obrigado. Eu, quando eu te vejo, encontro com você aqui em Penedo, claro, eu não posso perder a oportunidade. Vamos tirar foto,
1: a gente,
6: né?
1: Sempre se abraça e tira foto.
0: Ô, Lucas.
6: Ganhar alguns likes.
0: Ô, Lucas. Lucas, oi. Mas vamos ser sinceros, oi. Você mandou aquele áudio ali, foi para tentar ganhar um ingresso?
3: Poxa, já era.
6: Grande abraço.
0: Ah, não foi para homenageá-la. Eu tô brincando, viu, Lucas? Eu tô brincando, Lucas, com você, tá bom? Porque eu sei que você é ouvinte de rádio.
6: Pra prestigiar a nossa atriz, né, penedense, Daniela Cativas, porque é uma satisfação para Penedo ter uma representante tão ilustre, que sempre leva o nome da nossa cidade aonde quer que ela vá, né? Então,
0: é gigante,
6: isso é uma honra muito grande pra gente.
0: É verdade, é verdade. Eu penso do mesmo jeito, Lucas. Agradecemos a você, tá bom? Pelo carinho, pela audiência, pela amizade. E é do mesmo jeito que eu falo com o Dani, você sabe. Aqui tem um cantinho especial pra você. Tá bom? Aparece.
6: Obrigado,
0: sempre, Ana, que for
6: um abraço,
0: necessário.
6: Um abraço, Daniela.
1: Um cheiro, e a gente se vê sexta-feira, se puder ir.
0: O que é agora?
6: Estou aqui no escritório do Super Santos, mas fiz questão de atender a ligação da rádio aí.
0: Estava dentro do carro escutando. Tá vendo?
6: Aí eu estou aqui no escritório do Super Santos, aqui na Rua Nova, falando com vocês.
0: Que joia! Obrigada, querido. Obrigada mesmo. Tudo de bom sempre.
6: Tchau, valeu, tchau, um querido. Abraço.
0: Outro.
1: Tchau, Lucas!
0: O Wagner Ramon, ele disse aqui: querida amiga, parabéns pelo programa. Fale pra Dani que o dedo de Jesus está apontando pra ela.
1: Amém. Ai, obrigada.
0: E ele mandou um vídeo aqui.
1: Sim,
0: deve ser uma canção pra ela, né? Do Nando Marques. Nando Marques, que a gente ama, que é daqui de Neópolis.
1: Vou ouvir essa música, já vou anotar
0: essa canção. O Wagner Ramon é da onde?
1: Eu não conheço por nome.
0: Ô, Wagner Ramon, você é da onde, Wagner? Você é daqui de Neópolis, é isso? É porque o Ramon, eu pensei até que ele fosse aquele blogueiro que já visitou aqui Penedo. Acho que na época que você esteve por aqui, ele também estava. Aquele que grava comendo na academia. Que ele fez uma série de vídeos aqui na cidade de Penedo.
1: Que
0: sim, que leva pizza. Não tem esse blogueiro que faz isso. Se não me engano, o nome dele é Ramon. Eu okay, achei que fosse ele. Mas se não for, liga aqui pra ver se ele fala. Ô, Ramon, por favor, fala pra mim de onde você é, qual cidade, e agradeço, tá? Beijo, beijo no coração. Enfim, pronto, nós já brincamos aqui, a Gina ganhou o ingresso, a interação do Lucas, primo também, que a gente nem esperava, né? Um artista, ele sabe valorizar o outro, sabe reconhecer. E o Lucas, ele é de uma competência, né, gigantesca. E como eu falei antes, ele frisou bem, né, a importância da Daniela Cativas aqui em Penedo, seja nas rádios, seja nos sites, nos meios de comunicação. É super gigante porque ela leva o nome da nossa cidade com muita categoria. E tem uma pessoa da índole, da singularidade, né, preciosa, da Dani Cativas. É assim, não tem preço, tá? Tô muito feliz mais uma vez, agradeço a você. Continue desejando que a sua vida seja de grandes feitos, tá? Que você realize esses seus projetos, que você sonhou enquanto criança, que continue com essa inocência, com essa pureza de coração, encontrando sempre na dor o lado positivo, né? Pra entender que é passo a passo, devagarzinho, caindo e levantando, que se consegue realizar os grandes feitos que Deus colocou aí com todo o seu coração, que você vai realizar.
1: Amém, Sandrinha, muito obrigada. E esse projeto, eu lembro que depois que eu estreiei, eu guardei ele, né? Passei por um processo difícil. Então, eu sentia muita dor quando eu olhava para os banners, para os ingressos, para os panfletos que sobraram. E eu ficava, meu Deus, acho que eu não vou mais conseguir voltar com esse projeto. E eu tentei escrever 3 vezes e não passei no edital. E aí, essa quarta vez, meus amigos, vai, Dani, tenta. Eu disse, ah, eu não passo em edital. E dessa vez deu certo e era o momento certo para ser. Então, peço que nunca desistam dos seus sonhos. Tudo para se tornar real, primeiro precisa você acreditar, primeiro se torna real na sua cabeça, para depois se tornar físico. E que a vida não tem limites, assim. A felicidade, ela tá, é individual para cada um. Para mim é estar em cena, é estar com as pessoas, para outro pode ser estar no escritório, para outro pode ser levantando uma parede, pintando uma casa. Então, assim, a felicidade de cada um é individual e ao mesmo tempo faz bem para todo mundo, né? Porque se todo mundo vive feliz, o mundo se torna feliz, mais saudável e a gente constrói um mundo melhor para todo mundo.
0: Obrigada por sua visita e volte sempre. Até sexta, viu, querida?
1: Até sexta-feira. Tchau, Gina.
0: Tchau, menino. Foi ótimo. Muito obrigada, muito obrigada. Então, esse é o programa Derrubado, que hoje trouxe essa menina linda, Daniela Cativas, que é a atriz penedense e vai estar nessa sexta-feira, mais uma vez, pela segunda vez, trazendo para Penedo a Infância da Inocência. É uma peça feita por ela, sobre ela, e que com certeza vai tocar muitas pessoas que vão estar ali naquele teatro. Pena que são apenas 350 cadeiras. Agradecer também a Cacau por estar aqui com a gente, que foi ela quem me procurou, né? E agendou esse momento com a Daniela Cativas. Emanuel Rodrigues, e assim a gente vai pro nosso bloco comercial e daqui a pouquinho a gente volta. Especialmente Gina! Obrigada por ter participado conosco ao vivo, o nosso querido amigo Lucas Primo, e até já já. Com muita música, alegria e alto astral. Beijo, beijo. Era certo, Emanuel.
7: Eita, são 4:12.

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0: Muito bem, são 4 horas e 20 minutos, 4 e 20. Gina continua por aqui, né, Gina? Agora vai pedir música?
1: Prazer foi meu, minha amiga.
0: Ah, tá agradecendo,
1: né? Estou sempre aqui na sua escuta. Estou por cá, minha amiga.
0: Tá bom,
1: Gina. Um abraço,
0: Gina.
1: A vocês todos aí do rádio.
0: Tá bom.
1: Minha voz tá dando cativa.
0: Ah, tá por aqui ainda, viu? Conversando conosco. Ó, são 4 horas e 20 minutos. A gente vai tomar um cafezinho ali ainda. A Daniela tá por aqui. Enquanto isso, a gente deixa aqui música tocando pra você. E você também pode fazer seu pedido musical no 3551-6600. É o WhatsApp da Grande Rio FM 99.1. 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
4: Alegria do povo. Eita, meu Deus, olha nós de volta, olha nós de volta. Opa, são 4 horas e 37 minutos. O Rodrigo tá aqui mandando áudio. É porque, rapaz, a gente tava ali com a atriz, né? Conversando sobre a peça. Continua, a gente continua conversando fora do ar também, né? A Galega apareceu.
5: Boa tarde,
4: Galega, minha filha.
5: Boa tarde, Emanuel.
4: Ô, Galega.
5: Tô de volta, meus amores.
4: Sim. Só isso, Galega. Você tá muito tempo aí, viu? Sem falar com nós, Galega. Não fique, não. Um abração aí, obrigado, viu? A Galega apareceu. Faça seu pedido musical, Galego. Rodrigo, fala, meu amigo.
6: Boa tarde, Sandra Maurício. Sandra Maurício, depois bota aí.
4: Só manda pra Sandra.
6: Leonardo, pra nós ouvir.
4: Só manda pra Sandra.
6: Uma boa tarde pra você.
4: Pronto, você quer o que? Leonardo, é? Leonardo, vou escolher um aqui de Leonardo pra você, meu filho. Leonardo. Pronto. Bem das antigas aqui, viu? Eu sei que você gosta.

0: do Leandro e do Leonardo, quando os dois estavam vivos. Cadê aqui? Aqui. Pronto, eu tô escolhendo um aqui. Você vai já saber qual é. Professor Franklin, parabéns para o meu amigo Messias que ganhou no Giro da Sorte. Bem, muito bem, é merecido. Parabéns, é o Messias. Ele mora no centro. Ele ganhou, foi, já ganhou. É de hoje, é? Ganhando foi o de ontem, né? Hoje ainda não saiu ganhador, não é, meu amigo professor Franklin? Ah, um abraço aí pro Messias também. A Dulce disse: Sandrinha, Emanuel, toque Tudo Bem Com Vocês, toca a música do Neto Brito, Se Eu Te Perdoar. Eu tenho essa música aqui, Se Eu Te Perdoar. Se eu tiver, eu toco agora. Ah, tenho sim. É uma das novas, né, do Neto Brito. Tá aqui, viu, Dulce? Obrigado. Tô por cá, ouvindo a melhor. Sandra Maurício, na Grande Rio FM. Muito bem. Fala, Galega. Fala, Galega.
1: Boa tarde, Emanuel. Fala, Galega. Boa tarde, Sandrinha. Galega de Lagoa da Canoa. Peça pra mim aí, por favor. Santo Black. Sim. Tira os olhos do camelo.
0: Aê, gostei. Tira os olhos, tira os olhos, tira os olhos. Que é meu filho cans, filho cans. Sai daqui, sai daqui. Ah, Sandro Breck, cadê você, Sandro? Emanuel. Sandro Breck, diga aí, Sandro.
2: Mandei um áudio pra ir pra o número da rádio, você passa no ar. Esse áudio foi me mandado hoje de manhã, rapaz. Ah. E eu só consegui localizá-lo agora, né?
0: Certo.
2: É, queria até.
0: Você quer passar logo o áudio, é? Vamos lá. Vamos ouvir, vamos, já achei aqui, mas vamos ouvir.
3: Bom dia, ouvinte da Grande Rio. Sim. Tudo bem com vocês?
0: Tudo bem.
3: Que imenso prazer falar com vocês. Eu sou Evanilma Queiroz. Olha, sou escritora, Nilma, mentora de mulheres, palestrante.
0: Coisa boa.
3: Eu ajudo você, mulher, que está passando dificuldade em seu casamento, olha, não sabendo lidar com as dificuldades da vida. Se inscreve lá no nosso Instagram, Evanilma Queiroz, Queiroz com Z. Sou palestrante, mentora e uma entusiasta da vida. O nosso telefone é 719-8711-5095. Venha fazer parte da nossa grande comunidade Mulheres Iluminadas. Venha ter uma vida muito mais incrível. Venha ter um relacionamento muito mais harmonioso. E entenda o quanto você nasceu para iluminar. Um grande abraço, Sandra. Salvador te ama e estou te esperando aqui para te dar.
0: Eita,
3: aquele
0: bora,
3: abraço
0: pra
3: que
0: Salvador.
3: Você merece. Te amo, minha irmã. Um abraço, meninas. Me segue lá no Instagram, Evanilma Queiroz. Você vai amar. Todos os dias tem conteúdos incríveis para fortalecer você como mulher, como esposa, como mãe.
0: Namorada.
3: Você vai amar. Beijos. Bom Amém. Dia, meninas.
2: Oh,
0: é bom dia porque
2: linda.
0: O áudio foi de manhã, né, Sandra Maurício? Mas é boa tarde. Ela quis dizer boa tarde, né? Bom dia.
2: Emanuel, essa aí é Evanilma Queiroz.
0: Evanilma.
2: Mais conhecida como Nilma.
0: Nilma.
2: Nilma Queiroz.
0: Sim, Nilma.
2: Ela já esteve aqui conosco alguns anos atrás. O Júlio Dantas trouxe ela até aqui na rádio, inclusive ela tem um livro, esse livro dela é muito reconhecido, que ela é uma pessoa que saiu do fundo do poço, foi muito humilhada, muito pisada, sofreu muito bullying devido à aparência, devido à condição social, e hoje ela é uma das grandes líderes lá na Bahia. Ela faz vários eventos como... coach, né? Coach
0: motivacional. Ela ajuda. Ela ajuda as mulheres no relacionamento, mulheres.
2: Isso,
0: né?
2: Isso, todo no dia a dia.
0: A melhorar a vida.
2: Isso.
0: Da pessoa.
2: É isso mesmo. É isso? E ela tem um livro de autoajuda que no momento agora eu não recordo o nome do livro, mas ela é uma pessoa assim que roda o Brasil todinho.
0: Coisa boa.
2: Muito querida. E
0: coisa
2: ela quer boa. Vir aqui na Grande Rio FM.
0: Venha, mulher.
2: Vez, ela deseja vir aqui em Penedo pra estar com a gente.
0: Traga
2: mais
0: uma lembrança daí. De Salvador.
2: Ela
0: eu quero uma
2: traz.
0: Lembrança.
2: Inclusive,
0: mas
2: ela me deu um brinco da última vez que ela veio
0: cadê
2: aqui.
0: Cadê o brinco? Que eu não ganhei.
2: É, não é isso.
0: Pra mim, eu não quero brinco, não. Eu quero uma camiseta, assim, eu gosto de Salvador, eu amo Salvador, alguma coisa assim. Traga pra
2: você
0: mim.
2: Você quer uma lembrança?
0: Uma lembrança.
2: Eu vou dizer assim. Eu devia estar filmando isso pra eu mandar...
0: Você não tava
2: querida,
0: filmando, não.
2: Tudo já bom vai, pra vocês? Um vai. Prazer ter vocês conosco. Volte sempre, até sexta, com fé em Deus.
0: Tchau.
2: Volte mais vezes.
0: Beijo, a Daniela, beijo. A Daniela se despediu.
2: A Daniela aqui. Cativas.
0: Isso.
2: Com a Cacau. Eu chamo Cacau, mas é a Cauane Gabriele, que é minha vizinha.
0: Cantora, atriz.
2: É, cantora, atriz. É estudante, maravilhosa. Uma filha coisa incrível, boa, uma pessoa linda, boa, maravilhosa. Coisa muito boa. Especial mesmo.
0: Então diga a Gina que venha.
2: Venha buscar, né, Gina?
0: Não é vá, Gina, não. É venha, Gina.
2: E como a gente estava falando agora há pouco sobre...
0: Venha, Gina.
2: A Evanilma Queiroz.
0: Procurem
2: lá no Instagram que vocês vão encontrar. Tá lá no meu perfil, Sandra Maurício, para ficar mais fácil. Sandra Maurício Oficial, você entra no meu perfil e vai conseguir localizar o da Evanilma Queiroz. Ela é,
0: coach?
2: Muito, muito forte. Muito forte. E ela tem uma ligação muito grande com o mestre dela, que é. Tem o Gerson Rufino, tem o outro. É, e agora? Geraldo
0: José.
2: Rufino. Geraldo Rufino também, que é conhecido mundialmente aí, uma figura nacional muito conhecida mesmo como palestrante. E ela também faz parte desse conteúdo aí, desse
0: Sigam
2: universo.
0: Sigam ela no Instagram.
2: Do Geraldo Rufino. Sigam essa menina, tá? Tem dicas. Quem faz parte do grupo dela?
0: Quem?
2: Quem faz parte do grupo dela de WhatsApp? Ela dá conteúdo gratuito direto.
0: Coisa boa. Então vamos embora, né? Ó, quem voltou e apareceu aqui foi a Galega. Mandou um alô pra você.
2: Cadê a Galega?
0: Muito tempo.
2: Deixa eu responder ela aí.
0: Muito tempo. Fale aí, Sandra Maurício.
2: Minha irmã Galega. Faz tempo, Galega, que você não participa, mas a gente não te esqueceu, não. Volta e meia, a gente manda um alô aí. Bota as musiquinhas do ar. Toda vez que toca Cama
0: Sandra
2: Novinha...
0: Breck, ela pediu.
2: Mas toda vez que toca Cama Novinha, eu me lembro dela.
0: Por quê?
2: Porque foi a última música que ela ficava pedindo break.
0: Há dois anos atrás, né?
2: Cama Novinha. E essa.
0: Mas ela pediu tiro o zóio.
2: Sempre participou muito com a gente e deu uma sumiça. Eu espero que seus netinhos estejam com saúde, que você e o Tapioca também estejam bem. Toda a família,
0: amém,
2: querida.
0: Amém.
2: Que bom tê-la conosco.
0: Valeu, Galega.
1: Cama Novinha. Mulher, porque os donos do telefone levou, eu comprei.
0: Eita,
1: outro.
0: Roubaram o telefone da Galega, meu Deus do céu. Pelo amor de Deus.
1: Tamo bem, graças a Deus.
0: Tá tudo bem, tem tapioca, tem tudo lá. Robert Lúcio também tá por aqui. Boa tarde, meu amigo Emanuel. Ligado na melhor audiência do Baixo São Francisco. Um abraço para a Sandrinha. Fátima Belo, mulher, fale.
4: Boa tarde, Sandrinha, tudo bem? Eu queria que você cantasse os parabéns do meu sobrinho, Caio. Tá completando o ano hoje. Bom dia, Sandrinha, tudo bem? Aqui é a Fátima Belo do Raimundinho. Canta aí os parabéns do meu sobrinho,
0: vamos
4: Caio.
0: Vamos cantar.
4: Parabéns. Tá completando o ano hoje, viu?
0: Pra
4: ano
0: você.
4: Hoje, de tudo de bom pra ele, que Jesus abençoe o dia dele. Deu? Amém, Sandrinha, tudo de bom. Fátima Belo.
0: Muitas felicidades.
5: Parabéns.
0: Muitos anos de vida.
1: Boa tarde, Sandra Maurício. Boa tarde a todos. Sandrinha, gostaria de ouvir uma música.
0: Qual?
1: Não sei se vai ser possível, mas se não for, tudo bem.
0: Vai.
1: The Fibers. Qualquer uma.
0: Sim.
1: Passa aí pra mim, por favor.
0: Se eu não tocar
1: Beijos,
0: The Fibers
1: é
0: aqui, Valquíria, eu segue.
1: Do povo lá de Ipiranga. Ah, cheiro.
0: Se eu não tocar, eu segue aqui. The Fibers é o que mais tem aqui, moleque. Se procure, não. Ah, a Galega falou mais.
1: Ah, quando o Alves estava internado, eu sempre mandava escrito, né? Pra o Carlinho, filho dele. Mas aí depois, o dono levou, aí fazer o quê, né? Mas nós estamos juntos de novo.
0: Valeu, tamo junto e ou misturado, Galega. Nunca esqueça disso, viu, Galega? E também aqui é ao vivo.
6: Sempre.
0: Ó, 4 horas e 47 minutos, 4h47. Eu vou fazer o que agora? Eu toco a música, né? É, o povo pede, a gente toca. Aqui, ó, abandonado.
7: Abandonado.
0: Neto Brito, Sandro Breck, tudo agora.

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Muito bem, muito bem. São 5 horas e 3 minutos. Padre Zezinho tá por aqui pra gente fazer o momento gospel, né? Então vamos lá, liberar a passagem dele aqui nos estúdios. Padre Zezinho, muito obrigado pela vinda, sua bênção, né? Ó, a gente sabe que o Padre Zezinho tá aqui quando a gente escuta ao longe o som do jumentinho. Padre Zezinho, o microfone é do senhor, vamos cantar porque o momento gospel a partir de agora entra no ar. São 5 horas e 4 minutos. Oração pela família, na voz do Padre Zezinho. Esse momento esperado aqui do programa.

0: chamando pra participar e responder aquela perguntinha que a gente faz aqui. Jesus o quê? Eita coisa linda! Vamos cantar! Vamos! 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

0: da hora.
1: De novo, de novo. Jesus o quê? Nunca esqueça disso! Bendito seja o nome do nosso Senhor Jesus Cristo. Canta aí, minha filha, canta. Ajuda nós. Esse momento é tão especial. 5:10 agora.

eu te pergunto, Jesus o quê? Chama aqui o meu jumentinho, Padre Zezinho, liberar ele, porque amanhã tem mais a partir das 5 horas, tem Momento Gospel na Grande Rio FM, dentro do programa Derrubado, tá bom? Padre Zezinho, obrigado, viu? Boa viagem. Agora são 5 horas e 13 minutos, bloco comercial na sequência, a gente volta.

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4: Ó, oh, tô devendo o The Fivers, pediram o The Fivers. O The Fivers vai tocar 5:19. Querida. Querida. Querida.
5: Vou mandar especialmente, né, pra Neide Dias.
4: Neide Dias.
5: Isso, toda essa turminha de professoras que estão aposentadas ouvindo a gente. Nós temos a Neide Dias.
4: Neide Dias.
5: Nós temos a Viviane Albuquerque.
4: Dias.
5: Temos a Neide Pimentinha lá de baixo. Ela é outra Neide.
4: Não é Dias, então.
5: A Dias é só...
4: É só uma Dias.
5: Essa daqui que mora aqui na parte
4: alta. A outra é semana.
5: A outra mora lá no centro da cidade.
4: E a Neide.
5: Mandar aquele abração para a professora Beth da Praça Santa Luzia.
4: Sim.
5: E todas as meninas e os meninos que trabalham nas creches, ouvindo muito a bem. Gente, do município também, pois né? Porque eu falei...
4: Será que elas gostam do The Fivers? Que eu vou tocar The Fivers.
5: Não, agora. eu gosto sim. Gostam, e manda também pro Zé Veinho lá de Neópolis.
4: Zé Veinho, alô Zé Veinho.
5: E a dona Marili Leite, que completou a idade nova no dia 15 de agosto. Dona Marili Leite de Neópolis, feliz aniversário.
4: Ela avisou agora, dia 15, foi, ela avisou agora.
5: Ontem.
4: Mas isso não era pra não dar bolo, Sandro. Esse povo não gosta de dar bolo.
5: Não fale isso não, porque ela já trouxe pra gente, foi chocolate.
4: Mas não trouxe
5: na
4: bolo.
5: Na época da Páscoa, trouxe biscoitinho pra nós, tudinho pra, mão, pra mim, pra você e pro Alves Correia.
4: Olha que maravilha, eu lembro muito. The Fivers, querida! Para todas as queridas.

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0: Muito bem, são 5 horas e 37 minutos, 5h37. Ah, eu sei que você tá ficando triste porque o programa tá chegando ao final, Sandra.
1: Adeus, mas diga, meus ouvintes,
0: as pessoas que estão
1: indo embora.
0: Não.
1: Amanhã a gente se encontra, se assim Deus permitir.
0: Depois das 14 horas.
1: Fica na sua casa.
0: Mais ou menos às 15.
1: Que eu vou para a minha.
0: Às 15, quando ele libera.
1: Assim.
0: Hoje um ouvinte disse, Antônio, seu programa precisa de mais uma hora.
1: E ele?
0: Ele aproveitou pra dizer
1: pra falar
0: que é verdade, é verdade.
1: Que conversa, Antônio, a pessoa tava mangando que você sempre passa da sua hora.
0: Rapaz, não, não diga isso.
1: Quem foi que disse isso?
0: É, o cara disse que o programa tava pequeno. O cara
1: mas é porque chega até 2h30 quando é 2, aí 2h37, 2h42. Aí o cara disse, precisa de mais uma hora. Ele já entendeu que o cara quer que ele vá até as 4 horas.
0: Não, Sandra. Não
1: foi
0: isso,
1: não, Antônio, não. Antônio.
0: Ele vai ficar triste com você.
1: Não, eu tô explicando, eu não tô depois, querendo que ele fique triste, não.
0: Confusões aí no problema.
1: Oi, tenha calma, pelo amor de Deus, que eu não quero ninguém infartando.
0: Os caras ficam brigando.
1: Com dor no
0: lá,
1: peito.
0: Aí dá facadas.
1: Deus é mais. Tá sangue de Cristo.

0: poder estar.
1: Sim, eu tô só dizendo que esse ouvinte.
0: Já tô indo embora. Minha bolsinha é tão linda,
1: gostei,
0: né?
1: Pensa numa bolsinha linda. Tem o que aqui, Sandra? Deixa eu ver.
0: Chiclete.
1: Tem camisinha.
2: Me respeita, seu safado. Isso é uma bolsa de mulher decente.
1: Batom, que nem a boba. Esse batom aqui é bom?
2: Vá, use. Use aí.
1: Olha, ele abre diferente, olha. É o que é? Tem make
2: demais,
1: make
2: né?
1: Be. Tem não, nada pra comer aí.
2: Tem sim, chiclete sim aqui, ó. Ô,
0: Yara, o seu marido tá querendo passar batom. Depois que ele chegar em casa arriscado de batom.
1: Bonito, gostei. Quebrei agora.
0: Depois quando ele chegar em casa arriscado de batom. Eu penso que foi as periguetes, não. É o lado fêmea dele.
1: Não, eu quero um, não. Deixa aí pra amanhã.
0: É o lado fêmea dele falando alto. Aqui eu comprei na.
1: Gostei da embalagem dele.
0: Na representante ou boticário Milene Vasconcelos.
1: Make Be. Gostei.
0: Eu gosto dessa mercadoria do Make Be.
1: É bem bonitinho.
0: Bem diferente, né?
1: É. Sim. Vá, diga aí que você já vai embora. Vai pra onde? Vai pra casa. Vai ao supermercado aí, não vai comprar a mistura. O arroz você esqueceu ontem.
0: Eita, esqueci o arroz. Gente, eu esqueci o arroz ontem. Eu pedi na cunhada, ainda bem que a gente tem cunhada.
1: Você pegou na vizinha.
0: Como é que eu ia? O supermercado pleno meu dia, tem que fazer o almoço.
1: Não tinha arroz nem pra fazer o almoço.
0: Não, mesmo.
1: Meio dia, Sandra Valdez.
0: Aí eu peguei na cunhada.
1: Aí você vai devolver?
0: Claro.
1: Quando, Sandra?
0: Quando eu compro.
1: Nesse arroz, essa mulher não vai ver esse arroz.
0: Mano.
1: Vizinha, cobre, vizinha.
0: Não é
1: cobre.
0: Vizinha, não, minha cunhada, pô.
1: Você não mora lá perto, não. Você saiu pra onde?
0: Vizinha, minha.
1: Então, pronto, é vizinha.
0: Você tá falando vizinha? O povo fica pensando que eu fui na casa do vizinho alheio.
1: Ah, ninguém sabe se não foi.
0: Mas eu achei tão bonitinho, cara, esse tome.
1: Logo um quilo, não foi um.
0: Foi um quilo. Eu disse,
1: pronto,
0: não, me
1: então.
0: Deu uma aberta.
1: Essa é uma vizinha boa. Eu pegava o resto também, se sobrou.
0: Eu quero saber quem nunca pegou um tomate, uma cebola,
1: açúcar, farinha,
0: sal,
1: às vezes falta farinha, eu vou na casa da minha mãe pegar.
0: Óleo.
1: Óleo. Tudo
0: e
1: sal, sal é.
0: Fósforo na casa do vizinho.
1: Fof.
0: Alguém que nunca pegou, ligue pra mim agora.
1: Duvido.
0: 82-3551.
1: Você chega em casa. Você chega em casa.
0: Alguém. Mas se
1: noite.
0: Você já fez isso, manda mensagem aqui pro nosso WhatsApp. Alguém, ou seja, uma pessoa para ligar
1: pessoa
0: pra dizer.
1: Chega
0: eu
1: noite,
0: nunca peguei.
1: Aí quando vai olhar, vai fritar uns três ovos, não tem sal. Aí
0: não tem óleo.
1: Não tem margarina, não tem óleo, não tem nada. Pense. Aí vai na onde?
0: Outra coisa.
1: No vizinho. Vizinho, tem não.
0: Outra coisa que é certo do povo pedir.
1: O quê?
0: Tem colorau aí?
1: Colorau, é. É verdade. Colorau.
3: Sandra Maurício.
0: A mãe tá aqui.
3: Boa noite. Manuel Rodrigo. Boa noite. Até amanhã.
0: Obrigada.
1: Ah, até amanhã, é verdade.
0: Pergunta aí, já
1: pegou. Disse que já foi, não, os netos responderam. Bora ver.
4: Boa tarde, Sandra Maurício. Boa tarde, Manuel Rodrigo.
1: Ali é.
4: Manuel Rodrigo e Sandra Maurício. Eu gostaria que vocês cantassem essa música bem boa, só pra eu curtir. Só pra eu ficar curtindo um pouquinho aqui. É, bote aí essa música de João Gomes. Esse aboio quando a saudade apertar, juro que vou te buscar. 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
0: não
4: onde
0: devagar.
4: Você é minha vida, minha vida preferida.
0: Não vai passar.
4: Eu amo
0: a
4: você,
0: música.
4: Mulher.
0: Será que a música
4: bota ela aí pra mim. Mané Rodrigo, meu filho. Bota a Sandra Marisa ou Mané Rodrigo, é os dois. Eu quero curtir essa música hoje.
0: Quando a saudade.
1: Rapaz, é ele com Dorival, ele com...
0: É, João, alguém aí, vai, bota de novo aí, Fagner. Mas deixa eu ver.
1: Eu procuro já. Tem mais mensagens aqui, a Eliette
0: falando... Eu quero saber quem nunca pediu algo emprestado ao vizinho.
3: Rodrigo, vai dar 6 horas, se não vai vamos embora, bota uma música aí de louvor.
0: Viu? Não, mas a gente já cantou, já. Que foi? Que foi? Não foi não, agora é o momento gospel, menino.
3: Deus abençoe, viu?
1: Ela já tá mandando a gente embora, ela. Você disse que ia embora.
0: Eu vou.
1: Faltam
0: sim.
1: 15 minutos ainda.
3: Vocês dois. Você e Marração da Maurício.
1: Ô, Eliette, você já pediu alguma coisa emprestada dos vizinhos aí? Arroz, acabou arroz.
0: Mande um áudiozinho aí pra dizer. Por que vocês não querem falar?
1: Vá.
0: Por que vocês não querem dizer futuca burra e todo mundo aí? Porque futuca burra, dona Lucinete.
1: Apareceu todo mundo aí. Futuca burra,
0: eu quero saber por que vocês ainda não disseram se já pegou alguma coisa emprestada na casa do vizinho.
1: Nunca devolveu e nunca devolveu.
0: É, ele o carroceiro, diga aí. Aí, seu Valdeci do Castro, que tá ligando pra ele.
1: Oi, seu Valdeci. É ele.
0: Opa.
1: Tudo bom, seu Valdeci?
0: Meu papaizinho!
5: Oi, Sobrinha. Na boa tá seu pai, que eu moro entre um e outro, os dois filhos meus. Aí não vou nem pedir os outros, já peço ao meu filho meu.
0: Tá vendo? Aê,
1: muito bem. O senhor costuma ir pegar o que lá? É o arroz que acaba, é a farinha, é o sal?
5: Não, mano, eu também assim já ia ver.
0: Também é pela você não tem
1: uma
0: nada.
1: Uma coisa ou outra, você não vai pedir tudo de uma vez à feira, não, né?
5: Também é assim, mano.
1: Aí já é demais, né? Mas os filhos do senhor também vai aí na casa do senhor pegar?
5: A mesma coisa também, quando tá eu falo, vem buscar aqui.
1: Muito bem. É a nossa segurança.
5: Do lado do meu filho, do outro lado mora outro. Eu moro bem com eles dois.
1: Pronto, e eu vou arrumar uma casa pra mim morar junto do senhor aí também. Amém. Que quando precisar, eu vou aí na casa do senhor pegar farinha.
0: Pegar leite.
5: Pode vir, não vem todo dia, mas de vez em quando que não vem, pode vir.
1: É.
0: Muito bem, meu papaizinho.
5: Nós temos leitinho, nós temos galinha de capoeira.
1: Oi, coisa boa.
5: Vem cá pra vocês verem, Sandrinha, mais
1: a gente precisa, ir até a casa do senhor, pode ter certeza.
0: Antes do seu aniversário, com fé.
1: A gente vai se organizar. Qualquer dia desse a gente diz, olha, estamos subindo, vamos chegar aí.
0: A gente vai chegar
1: aí
0: de surpresa, pra ninguém ter trabalho de fazer comida.
1: Tá bom?
5: Ô, Selma. Selma.
1: Ô, Selma, boa dona Selma.
5: Aqui você nem sabe o que é que ela tá fazendo, Sandrinha.
1: O quê pra janta?
5: Mas eu vou passar pra ela dizer.
0: Tá fazendo o quê, mamãezinha Selma?
6: Oi, minha querida, tô aqui preparando uma buchada.
1: Eita! Uma buchada? Muito bem. Coisa boa. A Sandra gosta. Eu gosto. Tá bom, então.
6: Quando vocês virem aqui pra gente comer uma buchada.
1: Vamos sim. Olha, se for peixe, a senhora separa o rabo pra Sandra. E se for galinha, as asas. Que ela gosta de sair voando. Tá bom?
6: Tchau. Vocês comem.
1: Amém, amém. Tchau.
0: Deus abençoe. Boa noite.
1: Boa noite.
6: Seu filhinho por mim.
1: Obrigado. Tá em casa. Chego já pra ver ele. Tá.
6: Um abraço a sua esposa.
1: Obrigado.
5: Deus te abençoe.
1: Amém.
0: Abençoe a todos nós. Obrigada. Boa noite.
1: Tchau, obrigado. Tchau. Tá aí, ó. Nosso
0: será
1: paizinho,
0: que mais alguém vai dizer pra gente que já pediu alguma coisa emprestada?
1: A Eliette aqui já respondeu. Vamos
3: você
1: ver.
3: Você vai precisar de farinha. Aí você vem pegar a dica. Aqui tem farinha.
1: Oi? Tá vendo isso, né? Era arroz que a Sandra
3: queria. Farinha. Alguma coisa.
0: Farinha também, meu filho. Pessoal com família, farinha.
3: Macarrão. Macarrão pra fazer.
0: Molho com macarrão.
3: Com
0: é coisa também que
1: bom,
0: você me pede.
1: É bom.
0: Tem molho aí. Eu comprei a salsicha, mas esqueci.
7: Tanto canta o cara véia. Como...
0: Pronto, deixa pra lá. Já
1: daqui a pouco.
8: Não, eu não pego, não, Santa Maurício. Mas a minha sogra. Isso não sabe.
0: A Valquíria, a pomba de piranga.
1: Rapaz, ela tá ali ouvindo.
0: Entregou a Valquíria. Sogra direitinho, essa Valquíria. Ela tá ali ouvindo. A Valquíria é maravilhosa.
9: Boa noite, Santa Maurício. Eu cheguei agora. Passa aí uma música aí de forró, Santa Maurício. Eu cheguei agora, então descarregou, cheguei agora.
1: Oh,
9: todo
1: rapaz.
9: Mundo vai buscar farinha e arroz.
0: Tá vendo aí?
9: O peixe e a carne, ninguém diz.
1: É.
9: Aí. Peixe aqui, a carne aqui.
1: Mistura é mais cara.
9: Filial. Vem buscar.
1: A mistura é mais cara, Hélio Carroceiro. A mistura é mais cara, é complicado. Mas tá aí, Sandra. Todo mundo compartilha com essa ideia aí, né? Se o cara tá precisando, né? Custa nada o vizinho ajudar. Doidar. Às vezes o cara mora perto da mãe, do pai, do tio, do irmão. E assim
0: é
1: vai,
0: bom
1: né?
0: Demais, viu,
1: fazer
0: filho?
1: O quê? Fazer o quê?
0: Pois tá bom, gente. Deus abençoe todo mundo. Que todos nós, se precisarmos, tenhamos a quem recorrer. Sem preconceito, né?
1: Isso.
0: Que a gente, num lugar de apoio, onde a gente saiba que é acolhido, que tem proteção. Que a gente também saiba dar esse apoio, essa proteção a quem precisar de cada um de nós. Deus abençoe a todos. Estou indo embora. Catecumenato hoje, a partir das 19h30, no COPEP. Atenção, Catecúmenos da Santa Luzia. Vamos lá. Veja aí a leitura bíblica. Faz os contatinhos.
1: Não esqueça o livrinho, né?
0: Não esquece não. E se esquecer, se preocupa não, que a gente dá um jeito. É? Não fica, não. Não fica sem o estudo da palavra, né? Conhecer Jesus
1: aí. Aí você vai hoje, Sandra?
0: Sim, fui ontem e hoje.
1: Você
0: de
1: tá,
0: novo.
1: Ainda tá fazendo ou já tá ajudando, ensinando?
0: Ajuda,
1: o pessoal,
0: eu ajudo.
1: Trazendo
0: não ensino,
1: a palavra.
0: Não, a gente aprende.
1: Ah, mas você.
0: É ajudando,
1: tá...
0: é ajudando.
1: Como é? Quem acompanha lá é o quê? É professor? É o
0: não,
1: quê?
0: Não.
1: Como
0: lá
1: é que chama?
0: É uma
1: monitor.
0: Experiência de fé.
1: Monitor.
0: Tem, isso, digamos assim, que a gente tá ali só para coordenar os estudos, mas cada um faz seu estudo em lá, nós temos a preparação, porém 80% tem que ser em casa com os estudos bíblicos. E aí eles levam pra gente o que que eles leram, o que que entenderam, se eles tiverem alguma dúvida de fé, alguma dúvida em relação a qualquer leitura bíblica, nós temos um teólogo que por coincidência é meu tio Agrício, e ele faz o esclarecimento para que todos tenham um entendimento. Claro que você não planta ideia na cabeça de ninguém, mas o ideal é que, ao invés de você ficar ouvindo A, B ou C falando do D, vá conhecer o D, que aí você vai ter a realidade das coisas, você tem a partir do D. Porque o que o A, B e C vê do D, nem sempre é o que o D é. Então, conhecer Jesus é importante.
1: Da Bíblia. Não adianta você só ler a Bíblia. Você tem que estudar o que ela está falando.
0: E tem que conhecer.
1: Para conhecer.
0: Quem traduziu a Bíblia, você tem que conhecer. Para desmistificar essa ideia de que mudou, de que
1: tirou. Cada um interpreta de um jeito.
0: De que não sei o quê, não. Porque quem traduziu a Bíblia foi a Igreja Católica.
1: Muito bem. Então vamos lá?
0: Um abraço a todos.
1: São 5 horas e 5 minutos. Valeu, Sandra Maurício. Obrigado, amanhã traga arroz pra gente. Ó, 5h50. Isso.
10: Ô, Sandrinha.
1: Oi.
10: Oi. Se você quiser tirar um dia pra almoçar aqui mais a gente vai ficar bem tá feliz.
1: Vendo? Tá vendo?
10: Pra você almoçar aqui mais a gente.
0: Onde né? é?
1: Eliette.
0: Manda o endereço.
1: Olha, aí você vai fazer o que, Eliette? Aí o que?
0: Um
1: lasanha,
0: arrozinho no
1: um
0: alho.
1: Arroz.
0: Eu adoro.
1: É, um arrozinho no alho aí. Diga aí, Eliette.
0: Um feijãozinho tropeiro.
1: Não, Sandra
0: olha,
1: vai,
0: não sou
1: viu?
0: Exigente, não sou. Tem gente que pega assim, pega o feijão tropeiro aí, enche um monte de. Daquelas coisas. Como é que chama?
1: Uva passa, não sei o que, no arroz.
0: Não, aí botar calabresa, não sei o que. Não, misturada. Não precisa não. Pra mim só basta colocar lá na farofinha
1: tá bom, né?
0: com a manteiga e coentro, que eu amo coentro. No alho, no coentro e... Não gaste muito comigo não, porque eu sou simples. Eu não é, Manuel.
1: É verdade, é verdade. Tendo asa de galinha.
0: E um rabinho de peixe.
1: É, tá ela gosta de rabo.
0: E uma carne com osso de tutano.
1: Cozida, pra chupar o osso. Ui, 5h51 já, meu Deus. Olha o forró.

aqui pra me despedir, né? Boa noite pra todo mundo. Música nova aí do Fagner com o João Gomes. Já já tem o Valder Lima com o nosso amigo Valde Fernando conduzindo aqui o programa Grande Rio Esporte, tá bom? Boa noite pra todo mundo. O programa Derrubado volta amanhã a partir das 14 horas. Eu chego ao meio-dia pra fazer o programa A Voz da Cidade com o Antônio Silva e informar você até as 2 horas da tarde, tá bom? Boa noite pra todo mundo e até amanhã, se Deus quiser.

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0: Ok, galera, um abraço, boa noite, gente amiga de Penedo, de toda a capital do Velho Chico, a minha querida Ouro Preto do Nordeste. São 18 horas e mais 16 minutinhos. Estou chegando com a voz e a razão para mais edição do nosso Grande Rio Esporte. Hoje é quarta-feira, dia de futebol, é dia de Sul-Americana e Libertadores da América. 19 de agosto de 2026. E a partir de agora, a nossa equipe do Super Time do Rádio, líder em esporte em toda a região do Baixo São Francisco, com Valde Fernando, Valberto Lima, Valde Lima, meu comentarista eclético, mesa, som e efeito também é no comando dele. 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E agora nas nossas manchetes da noite, que antes tem o boa noite dele, do meu ídolo, o comentarista eclético do Super Time do Rádio.
1: Boa noite, Valde. Boa noite, amigos ouvintes da Grande Rio FM, chegando na noite desta quarta-feira para deixar o torcedor muito bem informado.
0: Ok, garotinho, as manchetes da noite. São Paulo derrota Bolívar e passa as quartas de final é da Sul-Americana. No mesmo ritmo, foi a goleada do Boca Juniors sobre o Recoleta do Paraguai. E na Libertadores, ontem, que jogo, que penalidade máxima. E o goleiro Fábio foi o grande herói. Fluminense com menos um, ganhou nos pênaltis dentro da Argentina para o Independente Rivaldávia. Também a gente vai falar sobre os jogos desta noite, da Sul-Americana, da Copa Libertadores da América. Na Sul-Americana tem um clássico brasileiro, a vantagem é do Galo, joga em casa o Atlético diante do Red Bull Bragantino. Na Libertadores da América tem dois grandes jogos esta noite envolvendo brasileiros. Daqui a pouco, às 7 horas, Palmeiras decide a sorte no Paraguai, na sua Copa Libertadores da América, diante do Cerro Porteño. E no jogo tão esperado da noite, 9:30, Maraca, lotado com mais de 70 mil torcedores. Quem leva melhor? Primeiro jogo foi empate em BH. Agora é no Rio, Flamengo e Cruzeiro. Cruzeiro e Flamengo é o jogo do nosso bolão desta noite, galera. Ok, vamos começar o programa, comentarista. Depois a gente abre o bolão para os nossos amigos ouvintes que participam fielmente do nosso programa, valendo super brinde. E o bolão é um jogaço desta noite da Libertadores, Maracanã, 9:30, Flamengo e Cruzeiro, rapaz. Mas ontem a gente vai falar da classificação do São Paulo, que venceu o Bolívar por 3-1. Quando lá em La Paz, na altitude, empatou em 1-1, e no outro jogo foi da Libertadores a heróica classificação do Fluminense com o Marcão. O time com menos um fez 1-0 lá no Rivaldávia da Argentina, Mendonça. Tomou um empate já no finalzinho e nos pênaltis o Fábio foi o herói defendendo duas penalidades máximas.
1: Olha, Valdir, realmente foi uma terça-feira de muita emoção para os torcedores brasileiros, em especial para São Paulinos, para Tricolores. O Fluminense fez realmente uma partida interessante, fez uma partida que o time não se acovardou, ele foi em busca da classificação no tempo normal, colocou 1-0 diante do Rivadavia, mas levou o empate. Só que no final, teve o pênalti que o juiz marcou, né? O VAR chamado, aí deu aquela história toda. Então, o Independiente Rivadavia conseguiu um gol de empate já nos acréscimos. Pra mim, não foi pênalti. A bola que tocou na mão do jogador do Fluminense, ele faz um movimento de...
0: Escondeu o braço.
1: Mas então, assim, muitos comentaristas disseram que não marcava pênalti. Mas você vê, mesmo com o VAR, existe a interpretação. E na interpretação do árbitro, foi marcada a penalidade máxima. O VAR chamou o árbitro para poder não dormir com essa dor na consciência. O VAR disse, olha aí, tem um toque na mão. Agora vem olhar aqui se para você é para pênalti. Por que ele não confirmou o que ele marcou em campo? Porque em campo o árbitro não marcou penalidade. Acho que colocou para escanteio a bola e ele marcou escanteio.
0: O VAR que colocou a dúvida nisso, aí, né?
1: O VAR botou a dúvida, ele olhou e disse, não, realmente tem um toque da... Mas ele dá o movimento.
0: É, jogador exato.
1: Para mim não foi pênalti, foi marcado erroneamente e o Fluminense foi prejudicado. Mas conseguiu criar uma chance nos acréscimos dos acréscimos. E o jogador, o mesmo que fez o gol de 1-0, ele teve uma chance de matar o jogo no final. Roubou a bola do zagueiro do time argentino. Ficou cara a cara com o goleiro e isolou pra cima. Mas assim, nas penalidades as coisas se arrumaram, se ajeitaram. E foi mais justo para o futebol o Fluminense se classificar. É claro que o Fábio estava numa noite iluminada. Pegou duas penalidades máximas, inclusive a última ali, para poder sacramentar a classificação do Fluminense para as quartas de finais. É isso mesmo, o time pode estar mal das pernas, pode estar em fase ruim, mas uma classificação como essa, ela dá um ânimo.
0: E jogou bem o Fluminense, né, Valdo?
1: Jogou. O Fluminense é um time bom.
0: É.
1: O Fluminense até então, ele estava no G4 do Brasileiro.
0: Era.
1: Brigando pelas primeiras posições.
0: E tá lá brigando hoje entre os seis primeiros. Tá
1: então
0: lá.
1: Assim, o que faltava era algum ajuste, alguma coisa. Que jogador é malandro? Jogador quando quer derrubar o técnico, sabe fazer. E depois que o Zubeldía caiu fora, o Marcão assumiu. O Fluminense já ganhou do Palmeiras, já se classificou agora para as quartas de final da Libertadores. Então tá no momento iluminado o Fluminense. Que bom. Eu fico feliz. Já pela Sul-Americana, tivemos o jogo do São Paulo, que venceu o Bolívar por 3-1, colocou 1-0, levou o empate, mas foi buscar o gol da vitória, 2-1, 3-1. Então, assim, foi realmente um jogo de autonomia ontem do São Paulo. E o Dorival Júnior já estava a 9 jogos sem vitórias. Então, a sequência indigesta. E conquistou uma vitória importantíssima, que foi essa na Sul-Americana. Passou de fase, foi para as quartas de final, mas vai pegar nada mais, nada menos do que o Boca Júnior. Então, assim, é um grande duelo que teremos pelas quartas de finais da Sul-Americana. Poderia ser muito bem pela Libertadores, porque esses dois times têm muita história para contar. Podia ser uma final de Libertadores, que estava tudo bem. Mas vão se enfrentar nas quartas de final da Sul-Americana e vamos ver quem vai se sair melhor. O São Paulo, ele precisa melhorar bastante. Foi empurrado por mais de 40 mil torcedores ontem no Morumbis e precisa aí desse gás a mais, precisa desse incentivo a mais para poder passar pelo Boca Júnior. Não é só dentro de campo que o São Paulo vai ser melhor que o Boca Júnior, não. Tem que ser também fora de campo e tem que conquistar essa classificação na raça.
0: Então vamos para hoje, para quarta-feira, que tem brasileiro na Sul-Americana e na Libertadores. Antes de chegar Palmeiras, Flamengo e Cruzeiro, eu quero chegar no Atlético Mineiro e Red Bull Bragantino pela Sul-Americana, que jogam na Arena MRV do Atlético Mineiro. Primeiro jogo lá em Bragança Paulista, na semana passada, o Galo venceu por 1-0. E hoje decide a sua sorte também para passar as quartas de final da Sul-Americana.
1: Olha, Valdir, o Galo está no momento iluminado. O Galo, depois que esse treinador aí assumiu, que é um argentino, ele vem colocando as coisas no trilho. O Galo vem jogando muito bem. O Atlético Mineiro mostra uma postura muito boa. Venceu o Grêmio por 3-0 no Brasileirão. E vai enfrentar o Bragantino com, vamos dizer assim, uma mão já na classificação.
0: Sim. Jogou pelo empate, né?
1: É claro que o Atlético Mineiro, ele é o favorito para esse confronto. A gente sabe muito bem que o Red Bull Bragantino está oscilando muito no Campeonato Brasileiro e na Sul-Americana não dá tanta importância assim. Então, assim, o Galo está num momento muito bom, o Galo vem bem no Brasileiro e vai conseguir essa classificação, na minha opinião, para as quartas de finais da Sul-Americana. O Galo que contratou agora o Fred, o volante Fred, chegou hoje, se reapresentou. Ele veio do futebol do exterior, foi cria do Galo, foi repatriado aí, e hoje o Fred entra como a principal contratação do Atlético Mineiro nesta temporada de 2026. Então, assim, é um time que está se arrumando, está se ajeitando e está dando gosto de assistir o Atlético Mineiro. Então, assim, hoje teremos dois grandes jogos já agora, 7 horas. Teremos Atlético Mineiro e Red Bull Bragantino.
0: E vai para Libertadores, que é o Palmeiras com
1: Cerro Porteño.
0: Então, o que esperar do Palmeiras, que parece que vai com 3 zagueiros para o jogo difícil que é lá em Assunção, no Paraguai, depois de tropeçar em São Paulo no empate 1-1, Valder?
1: Olha, a gente pode esperar um jogo dificílimo para o Palmeiras. Não é fácil. O Cerro Porteño já mostrou dificuldade aqui no jogo no Brasil, cadenciando o jogo, sabendo jogar Libertadores, prendendo a bola, botando o Palmeiras na roda, tocando muito a bola e o Palmeiras ficando à toa, nervoso, perdendo o controle. E em certos momentos, o Cerro Porteño jogou melhor do que o Palmeiras, num Palestra Itália, ou melhor, no Nubank Park. Então, assim, a gente vê que é uma situação complicadíssima para o Palmeiras. Mas o Palmeiras tem história, o Palmeiras tem camisa, o Palmeiras tem time para chegar lá e vencer. Agora, se isso tudo vai acontecer, eu não sei.
0: Só a bola quem vai dizer.
1: Mas, assim, para mim será normal, natural, se o Palmeiras chegar lá e meter 3-0 e se classificar.
0: O Palmeiras.
1: Como também será natural se o Cerro Porteño passar. Porque o momento do Palmeiras não é bom. Mas o Palmeiras gosta de crescer em momentos ruins. Gosta de mostrar a cara na adversidade. Então, assim, hoje também teremos esse grande jogo. Daqui a pouquinho, 7 horas, Palmeiras e Cerro Porteño valendo vaga nas quartas de final da Libertadores. E como o jogo do Flamengo e Cruzeiro, também uma decisão que está muito aberta.
0: 9:30, transmitida todo o Brasil.
1: Pronto, então Flamengo e Cruzeiro, uma decisão aberta. A gente não pode cravar um favorito. Eu não vou pelas casas de apostas, que está dando aqui o favoritismo total para o Flamengo.
0: Quem joga no Rio, né?
1: Eu não vou por ela. Eu sei do time do Cruzeiro, da capacidade do time do Cruzeiro, que é um time muito bom, organizado e bem treinado. A gente sabe muito bem que o Cruzeiro, quando passa pela vida do Flamengo, deixa realmente ali algumas marcas importantes de eliminação. Mas estamos falando do Flamengo. Hoje, o melhor time do Brasil. Porque está a um passo da liderança do brasileiro. Tem mais chances hoje de título do que o Palmeiras no Campeonato Brasileiro. E chega aí nessa decisão de Libertadores como favorito.
0: E no Maracanã, que vai receber mais de 70 mil torcedores.
1: Mais de 70 mil torcedores.
0: Agora, repare só, vamos falar das duas equipes, porque uma curiosidade que eu queria deixar para o torcedor é que o Cruzeiro desafia o Flamengo. Consequência, você sabia, de 2 anos invicto, fora de casa em mata-matas. Tem 2 anos que não perde em mata-mata o Cruzeiro em competições fora de Belo Horizonte. E ele vai entrar com essa marca justamente para ser defendida. Além da invencibilidade de 11 jogos longe de Belo Horizonte, sob o comando de Arthur Jorge. O time mineiro não perde uma partida eliminatória como visitante há 2 anos, hein? A última derrota do Cruzeiro fora de casa em um jogo de mata-mata aconteceu em 15 de agosto de 2024, que vai ser quebrada hoje pelo Flamengo.
1: O Arthur Jorge tem um histórico bastante favorável diante do Flamengo. São 9 jogos sem perder.
0: Sem perder. Mas hoje ele vai perder, tá certo? E para você ter uma ideia, a última derrota 2 anos do Cruzeiro no mata-mata foi para nada mais e menos do que o Boca Juniors, lá no La Bombonera, pelo jogo de ida das oitavas de final da Copa Sul-Americana naquela época. Tá bom? Então, vai ser um grande jogo. Há de se esperar, sim, nessa rivalidade de cariocas e mineiro, como sempre proporcionaram em toda a sua história, grandes jogos e grandes duelos para Cruzeiro e Flamengo. Cruzeiro, que tem 2 jogadores titulares que não atuaram no jogo da semana passada por suspensão, volta ao jogo de hoje, entendeu? O time do Cruzeiro. Cruzeiro que vai ter no banco já recuperado o Cássio, o goleirão. Ele vai para o banco de reserva hoje, enquanto que o Flamengo, ele tem a dúvida. Você falava ontem aqui, tá lembrado? Você perguntou a mim, é mais Carrascal?
1: O Valdir.
0: Ou Plata?
1: O Valdir,
0: você... Que vai ser o Plata.
1: É, você comentou aí do Cássio, mas o goleiro até então aqui é o Otávio.
0: Não, mas o Cássio no banco de reserva.
1: No banco, né?
0: É no banco, no banco de reserva, Valdir, ele tá voltando.
1: Olha só, a gente, semana passada, fizemos um away danado sobre escalação. Você cravou de um lado, eu cravei do outro. E quando chegou na hora do jogo...
0: Deu errado.
1: Tudo deu errado.
0: Deu errado,
1: então,
0: foi.
1: Então, assim, hoje, o que diz aqui na internet, nos sites de notícia, é o seguinte. O time do...
0: Deu errado,
1: então,
0: foi.
1: Então, assim, hoje, o que diz aqui na internet, nos sites de notícia...

0: Você entraria com Pedro ou com Bruno Henrique?
1: Pedro.
0: Aí Pedro você. É e tem outro, no meio de campo, Jorginho ou Paquetá?
1: Jorginho.
0: Porque tem essa dúvida também.
1: Não tem como você tirar o Jorginho, não tem como você tirar o Arrascaeta pra colocar o Paquetá. Infelizmente não.
0: Exato.
1: Em outro time, até na Europa, o Paquetá poderia ser titular. Mas aqui, nesse time do Flamengo,
0: no momento,
1: ele não se encaixa.
0: No momento, agora pronto.
1: Ele pode entrar e mudar o jogo.
0: Certo.
1: Pode. Porque tem capacidade, tem habilidade, tem história pra isso.
0: E como
1: mas
0: fez o gol de empate lá, né?
1: Nesse momento a gente não vê dessa forma e o técnico também não vê. Já o Cruzeiro, ele vai de Otávio no gol, Fagner pela direita, Fabrício Bruno, Jonathan Jesus na zaga e Gabriel Rojas, lateral esquerdo. Lucas Romero, Gerson, tem até uma coisa pra eu falar aqui do Gerson.
0: Uhum.
1: Matheus Pereira, Arroio, Caio Jorge e Wesley.
0: Abaixe muito mais o BG, por favor.
1: Esse é o time do Cruzeiro.
0: Do Cruzeiro.
1: E o Flamengo hoje entrou com ação na justiça, dando como o Gerson está desaparecido.
0: O Gerson, não entendi, por quê?
1: Porque não tem um problema na justiça?
0: Sim.
1: O Gerson e o pai dele com o Flamengo.
0: Sim.
1: O Flamengo entrou na justiça contra os dois, por conta de valores da negociação.
0: Que eles não cumpriram o Flamengo.
1: Não cumpriu, isso. Aí são mais de 432 milhões.
0: Meu pai do céu.
1: E o Gerson e seus advogados estão protocolando na justiça documentos desnecessários para poder protelar mais a decisão. E hoje o Flamengo colocou uma ação na justiça dizendo que os dois estão desaparecidos.
0: Aí,
1: tanto o Gerson como o pai dele.
0: Aí a justiça vai e sabe que ele tá no campo. E agora?
1: Aí eu não sei o que vai tentar intimar, vai
0: intimar.
1: Tentar levar alguma documentação.
0: Exato.
1: Pra poder. Isso não, foi uma forçada do Flamengo.
0: Do Flamengo.
1: Pra poder pelo menos tentar fazer com que o processo ande. Que o processo tá parado.
0: Rapaz, que coisa, hein? Eu não sabia dessa, não.
1: Tem uma briga grande, viu, na justiça.
0: Bom, vamos lá, você sabe quem é que apita esse jogo do Flamengo Cruzeiro, que é da Libertadores da América, da onde ele vem, de qual país, sul-americano? Naquele primeiro jogo foi da Argentina, não foi?
1: Foi.
0: E esse agora, da onde ele vem? Veja aí se sabe quem é, porque enquanto isso eu quero aqui dizer que já está aqui nos estúdios, Lucas, com a sua mãe, a Sandra, que vieram buscar o brinde daquele placar do bolão do jogo de final de semana do Asa contra o Goiatuba, quando empataram 1-1 naquela fase semifinal, quarta de final, que o Asa ganhou nos pênaltis, passando para a Série C do Campeonato Brasileiro. Daqui a pouco eles vêm para cá para abrir até o nosso bolão, que é o jogo Flamengo e Cruzeiro. Daqui a pouco, viu, Sandra e Luquinha? Me espere só um instantinho. Não encontrou não, que é um hábito, né? Que vai apitar esse jogo.
1: Daqui a pouco eu acho.
0: Vamos dar. Então,
1: mas
0: tá
1: o
0: certo.
1: Nosso bolão, ele tá ativo, viu? Nosso bolão é Flamengo e Cruzeiro. Torcedor, pode mandar o seu palpite para dizer aqui pra gente quem vai vencer. Ou vai dar empate, Flamengo ou Cruzeiro. Lembrando que empate é penalidade máxima direto. Não tem negócio de prorrogação, não.
0: Tá bom então, tá aí portanto pra você, mas deixa eu só dizer aqui, completar pra o torcedor, justamente que nós falamos dos clubes brasileiros, vou só dar uma recapitulada que hoje, dia 19, a Série B do Campeonato Brasileiro, nós vamos ter logo mais às 7:30 Avaí Sport, em Santa Catarina, em Fortaleza, tem Fortaleza e São Bernardo, em Cuiabá às 20:30, Cuiabá e Operário, mesmo horário para em Goiânia, Vila Nova e Ponte Preta, e às 9:30 em Ribeirão Preto, de São Paulo, tem Botafogo contra o Criciúma. Essas partidas de hoje pela Série B do Campeonato Brasileiro. Copa Sul-Americana, daqui a pouco, 20 minutos, começa a bola lá na Arena MRV Minas Gerais, Atlético Mineiro e Red Bull Bragantino, às 9:30, duas partidas em Montevideo City do Uruguai e Tigre da Argentina, enquanto que em Santa Fé, na Colômbia, tem um primeiro jogo, porque o jogo da semana passado não aconteceu por causa do terremoto. Os times que estão nas competições sul-americanas e Libertadores da América, tem Santa Fé contra o River Plate da Argentina. E pela Copa Libertadores da América, jogos de volta das oito.

0: oitava de final, daqui a pouco, 7 horas, 2 partidas, como falamos aqui pelo comentarista eclético, em Assunção, Paraguai, tem Cerro Porteño e Palmeiras, primeiro jogo foi 1-1, a decisão tá aberta, quem vencer passa de fase de quarta de final, empate no tempo normal, pênalti, e teremos também às 7 horas, daqui a pouco, lá em Santiago do Chile, Coquimbo Unido do Chile contra Platense da Argentina, primeiro jogo deles também empataram em 1-1. E às 9:30, o jogo tão esperado, Maracanã, repito, mais de 70 mil torcedores para Flamengo e Cruzeiro, primeiro jogo no Mineirão, empataram em 1-1.
1: Olha aí a arbitragem.
0: Ok, a arbitragem é do Uruguai, não é isso?
1: Isso.
0: Que apita é Gustavo Tagera, do Uruguai, assistente 1. Nicolas Taran, do Uruguai, também assistente 2, é Horácio Ferreiro. E já no VAR, também uruguaio, é Andrés Cunha. Tá aí, portanto, o quarteto, trio de árbitro e mais o titular do VAR, para o jogo de Flamengo e Cruzeiro, vem do Uruguai. 18:38, a gente vai ao break comercial. Na sequência, é o nosso bolão para você, torcedor. E vamos abrir o bolão com o Lucas e a Sandra, que já estão aqui, que vieram buscar a chave do apartamento do bolão que eles acertaram de 1 para Asa, 1 para Goiatuba, né? E elas vão levar... Vamos levar um apartamento, porque enquanto tiver a campanha, ninguém aguenta mais o Charlie no grupo. O Charlie tá demais, vou te contar, viu? Charlie toda hora, meu pai do céu. Ô Charlie, ninguém. Ô Sandra, o Charlie tá demais, né? Hein, Luquinha? Tá demais ali, né? Fature, a gente volta já. Vem pra cá, Sandra e Lucas.
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0: Ok, de volta na onda da imaginação com o nosso grande Rio Esporte aqui na melhor. Primeiro lugar em todo lugar é Grande Rio FM. E agora a gente vai abrir o nosso bolão do programa interagindo com o torcedor pelo 3551-6600. É o número do nosso WhatsApp. Quem ganha? Flamengo ou Cruzeiro? Ou dá empate, o bolão vale o tempo normal. Se for para os pênaltis, não vale o resultado. Só vale para o bolão o tempo do resultado normal. E aqui, falar em normal, tá chegando o Luquinhas, que veio receber o seu brinde aqui, seu brinde. Tá certo? Eu espero que não dê o seu pai nem a sua mãe, entendeu? E fique aí para você o seu brinde pelo palpite certo. Só você acertou. Asa 1, Goiatuba 1 no final de semana. Boa noite, Luquinha.
1: Boa noite, Mato Fernando.
0: Tudo bem?
1: Tudo. Rapaz, foi sorte, viu? 1-1, sozinho. É porque assim, eu coloco 1-1 porque é mais possibilidade.
0: Sim.
1: É mais fácil ser 1-1, entendeu?
0: É, né?
1: Porque assim, pode ser 2-1, pode ser 2-0, mas 1-1, jogo pegado, entendeu? É mais fácil de jogar. No jogo do Flamengo mesmo vai ser 1-1.
0: Vai ser 1-1.
1: E o Flamengo ganha nos pênaltis.
0: Então eu vou botar aqui seu placar 1-1. E seu pai, como é que ele tá?
1: Tá bem, tá em casa.
0: Tá gastando a sola do sapato na campanha? Entendeu? Que ali não vi, não tem jeito não ali, né? Tá em casa ele?
1: Tá.
0: Tá? E dá um abraço nele, diga a ele certo. Que... Sabe quem tá esperando ele? É o menino aí, rapaz, da academia. Tá esperando ele pra ir lá fazer uns exercícios. Leve seu pai lá, rapaz.
2: Precisa.
0: Hein?
2: Precisa caminhar.
0: Precisa, né? E cadê sua irmã? Tá na escola?
2: Tá na faculdade.
1: Tá na faculdade,
0: ela. Pera, quem respondeu? Os dois ou você, Lucas?
2: Os dois.
0: Aí eu vou te contar. Então vai lá, vamos lá. Obrigado pela sua participação. O seu palpite abrindo o bolão Flamengo Cruzeiro é 1-1. Então tá dado o recado. Sandrinha, pra você, boa noite.
3: Boa noite, Valdir.
0: Fala aqui no microfone.
3: Boa noite.
0: Tudo bem?
3: Boa noite a todos também que estão ouvindo.
0: Boa noite. Qual é o seu placar?
3: 3-2 para o Flamengo.
0: 3-2 para o Flamengo.
4: É com emoção,
0: né? O Charlie, com certeza, pra dar o palpite, tem que usar o telefone e passar o palpite.
3: Com certeza.
0: Tá certo?
4: Vamos ver. Eu acho que deve estar chegando
0: com
4: aqui o palpite.
0: Com certeza ele vai dizer, ele tá ouvindo. Agora me diga uma coisa. Ele deixou da Irmandade, não foi? Quando falei da Irmandade, me lembrei.
3: É, e também participou do Santíssimo Sacramento. Ele.
0: Foi, muito
3: a
0: tempo.
3: A Irmandade tem do Santíssimo história. Sacramento e ministro da Eucaristia. Por 9 anos.
0: Aí deixou. Aí quando ele encontrou a Sandra, deixou tudo.
4: Foi.
3: Quase ia ser padre.
0: Aí desse.
3: Aí preferiu ser pai.
0: Aí, tá, gostei da rima. Muito bem, Sandrinha. Obrigada. Luquinha, obrigado a você pela participação. Abençoe você também. Um abraço no Charlie lá, tá bom?
3: Porque esse momento ela está na faculdade.
0: Tá, lá está demais. Ela está estudando, é bom demais estudar.
3: Com certeza.
0: E o Luquinha depois tem que fazer isso.
3: Vai, com certeza.
0: Viu? Tá bom então. Tá. Um abraço, querido.
3: É isso, tchau.
0: Tchau, tchau. Tá aí, portanto, já foi dado aqui o brinde do placar de Asa 1 Goiatuba 1. Luquinhas ganhou e levou o seu brinde. Hein, Valder?
4: Vamos para os ouvintes?
0: Vamos lá, vamos lá, sim.
4: Temos um bocadinho, viu?
0: Vamos lá.
4: Começar pelo Lila do Peixe. E aí, Lila? Boa noite, meu amigo.
5: Boa noite, Valdir Fernandes. Boa noite, Valberto Lima. Boa noite, Valder Lima. E essa turma boa da Grande Rio. Ô, Valdir Fernandes, eu tô muito contente, viu?
0: Fluminense.
5: Pato Branco, tô muito contente.
0: Muito
5: bem, porque nós ganhamos para o juiz dentro de campo, ganhamos para o VAR. Então é isso, meu amigo. Ganhamos sensacional aí, ganhamos na raça. Então é como se diz: a gente tem que mostrar jogo, né? Tem que mostrar jogo. E o Fluminense é de encher os olhos d'água agora com esse treinador. Tá certo. Vou torcer que o meu aí tá sensacional. Pra mim tá. E sobre o Flamengo, Flamengo vai chegar lá, vai ser o campeão. Para mim, o campeão brasileiro é o Flamengo. Palmeiras vai cair, viu? E o Flamengo tem que agradecer o Fluminense. Então, Pato Broco, eu tinha 72 patos aqui, 22 broco e 50 artistas sabidos, viu? Mas você, os 22, era tudo broco.
0: Essa foi boa.
5: Essa vitória do Fluminense ficou para mim e você. E o jogo do Flamengo, eu vou botar 3-1 pro Flamengo, Valdo Fernando. Obrigado e bom serviço e bom fim de semana para todos aí.
0: Valeu, meu amigo. Aí é legal. Você viu o retorno dele ligadinho na gente, né, rapaz? Ao vivo e a cor. Agora eu gostei dos 72 patos. 22 é broco. Ele criou, tem um aqui, 72 patos. 22 é broco e 50 é pato.
4: Eu acho que eu entendi, mas eu não quero entender, não.
0: É, mas foi isso aí.
4: Vamos lá. Vamos lá. Acho que tem outro sentido aí.
0: Tem.
4: Vamos
0: sim,
4: aqui, nosso amigo Ronaldo. Boa noite, Ronaldo.
6: Saber que você, o Jaba, o velho, o Tata e os três. Fica no microfone.
4: Eu acho que ele tá falando outra coisa.
6: Pega o microfone, eu exaltei isso. Viu? Na terça-feira.
4: Ah, ele tá mandou errado
0: aqui. Mandou errado pra outra pessoa aí.
4: Foi. É o Carlinhos aqui do Campo Redondo.
7: Boa noite, Valdo Fernando. Boa noite, os seus companheiros de trabalho.
0: Boa noite, Carlinhos.
7: Ouvindo aqui o programa. É, quem quer ganhar jogo faz nem o Fluminense. Sofrendo na pressão, um a menos, e conseguiu ganhar nos pênaltis, né? Quem quer passar de fase nas competições faz assim. Jogo que tá valendo prêmio grande, é tem que dar a vida, né? Dar tudo que tem. Negócio de amistoso, esse jogo sem importância não, mas jogo valendo prêmio bom, tem que jogar. É, e o meu palpite para Flamengo e Cruzeiro, Flamengo tá em casa, né? Meu palpite é 3, Flamengo, 1, Cruzeiro, viu? É o jeito. Eu quero que o Cruzeiro bote, eu quero
0: é o jeito.
7: O Flamengo ganhe o jogo, não quero que perca, não. Quero que perca no Brasileirão.
0: Aí, tá vendo?
7: Valdo Fernando?
0: Oi, amigo.
7: O presidente do Penedense, o pai dele é o Joaquim ou é o Zé Reis? Que eu sei que é os dois. É. O Zé Reis, você sabe que ele tinha uma loja lá na esquina, lá embaixo, lá da loteca, né?
0: Era.
7: Era o Zé Reis, que era o dono da loja.
0: Era.
7: Era negócio de ferragem.
0: Exato.
7: E o Joaquim eu conheci muito. Primeiro de que eu Zé Reis, eu conheço o Joaquim. Eu já vou fazer 49 anos em Penedo.
0: Olha só. Desde
7: 19 eu vou fazer 68. Já, mês que vem.
0: Olha, graças a Deus.
7: Boa noite, bom trabalho. Me diga aí, viu?
0: Eu digo sim, meu amigo. O pai do presidente do Penedense do AET é o Joaquim Reis. É o Joaquim Reis, que é mais velho do que o Zé Reis, pouca coisa. O Zé Reis irmão, mas o Zé Reis é tio do Aerto e o pai é Joaquim. Tá bom, meu irmão? É Joaquim Reis.
4: É o Zé Padeiro. E aí, Zé Padeiro, boa noite.
8: Boa noite, Valdo Fernandes, Valdarima Valdi. Tá falando aqui, sobre o Zé Padeiro. Ô, Valdi, manda alô pra minha esposa aí, Lu do Santo Santana, minha esposa. Vou botar pra cá, Valdo Fernandes. Vai ser 2-1 pro Flamengo, rapaz. E tá falando aqui, seu amigo aí, rapaz. Grande Flamenguinho, Zé Padeiro. Mandar alô aí pra Selma.
0: Oi.
8: Bozé,
0: primeiro alô dele foi pra mulher.
8: Tá certo? Tô de boneca.
4: Você tá cobrando pro cara falar da mulher?
0: Claro.
8: O Pato Branco, rapaz, com meu amigo, Aguinaldo Pão, e o seu líder do peixe, Isaías, mandar alô pro Isaías, rapaz, tá certo?
0: Tá.
8: E o Adair, o Bamba e o Pademar, rapaz.
0: Tá, tanta gente, tá bom, rapaz, manda alô pra tanta gente.
8: Vai, amigão.
0: Oxi, Maria.
4: Ó, o Lindomar, e aí, Lindomar?
0: Lindomar?
9: Muito boa noite, Valdo Fernando.
0: Logo todo de loja.
9: Valder Lima. Muito boa noite, ouvintes do Grande Rio Esportes, na rádio Grande Rio FM.
0: Propaganda,
9: em primeiro lugar, em todo lugar. Lindomar Dantas, direto de São Brás, para dizer o placar aí de Flamengo e Cruzeiro. Flamengo 3, Cruzeiro 1. É isso aí. Flamengo 3, Cruzeiro 1. Valeu, Valdir. Boa noite a todos.
0: Valeu, meu amigo Lindomar. Locutor de. Sabe de quê?
4: De mercadinho.
0: De mercadinho, de açougue, de
4: pode
0: tudo.
4: Pode chamar que o homem resolve.
0: Resolve sim. É só deixar uma cervejinha no cantinho e ele vai falando, alimentando a goela.
4: E o negócio desenvolvendo.
0: Desenvolvendo, exatamente.
4: Olha o Adelmo. E aí, Adelmo, boa noite, meu amigo.
10: Boa noite, Valdo. Show de bola. Estou na escuta aqui, bem na porta, sentadinho, só ouvindo seu programa. Como sempre. Valdo, meu pra cá é 2-2. E Flamengo vence nos pênaltis. E o meu Vasco amanhã passa. O Olímpia vai dar do Olímpia lá. O Vasco tem time.
0: Tem.
10: Que nem o Flamengo, que nem o Palmeiras, que nem o Corinthians.
0: O meu 3 do Santos tem time.
10: Tenho certeza que a gente vai passar pelo Olímpia lá no Paraguai. Oi? Boa noite, tô na escuta. Boa,
0: boa noite. Bola. Tem?
4: O Adelmo nem acredita no que tá falando.
0: Não é mesmo?
4: É, rapaz, quando ele ouviu agora, pai, que besteira eu falei. Né? Pelo amor de Deus.
0: Tomou 3 do Santos, né?
4: Ô, Valdério.
11: Boa noite, Valdo Fernando. Boa noite, Valdo.
0: Boa noite, irmão. Boa noite
11: pra vocês. O placar do jogo, Flamengo é 2-1, viu? Flamengo, 2-1 o placar de hoje.
0: Viu, Valdério? Um abraço, meu amigo, pra você. Saúde pra ti, garoto.
4: Eu acho que é o rei dos gols aqui, aí.
0: Cadê?
12: Boa noite, Valdo Fernando.
0: É ele.
12: Aqui é o Tonho Boneca, o rei dos gols aqui do bairro Santo Antônio.
0: Os gols que ninguém viu.
12: Né, uma pai? Boa noite pro senhor e pra toda a família do senhor.
0: Pra você também, pro senhor. Com
12: Deus. E querendo aproveitar, mandar o placar do Rio de Gol. Cruzeiro 1-0. Cruzeiro 1-0, Flamengo hoje voa, São Paulo onde classificou-se.
0: Tá certo.
12: E querendo aproveitar, mandar um abraço pra minha mãe Magna, o Jorge Pato Broco, o Reinaldo lá na Itapuranga, seu Lila do Peixe, mandar um abraço pro seu Carlinho lá no Campo Redondo. Quero mandar um alô pro meu amigo Nado aqui do Bairro Vermelho, na Praça da Alegria, o torcedor do Fluminense, e pra todos meus amigos, pra quem gosta de mim, pra quem não gosta mesmo assim, um abraço do Rei de Gol, tô na escuta.
0: Valeu, meu amigo.
13: Boa noite. Valdo Fernandes.
0: Magno.
13: E a Metonha Boneca, quero dar meu placar. Flamengo, 2-1.
0: Valeu, é a Magna.
13: Muito obrigado.
0: Obrigado.
13: É a primeira vez que estou ligando pro senhor.
0: Que bom.
13: Que Jesus Cristo lhe proteja, o senhor e toda a família do senhor.
0: Obrigado, minha amiga.
13: Boa noite.
0: A você também.
13: E um abraço. O senhor.
0: Um abraço pra
13: sua família.
0: Pra você também, pra sua família. Santo Antônio, o Barro Vermelho, abençoe a vocês todos.
4: Tá em festa, né?
0: Tá em festa, Santo Antônio. A procissão, se eu não me engano, é esse final de semana agora. Não sei se é esse final de semana ou no outro.
4: Viu?
0: É no outro final de semana,
4: vai
0: né?
4: É até o final do mês.
0: Pronto,
4: boa
0: então
4: noite,
0: tá certo.
4: Boa noite, Valde. Aqui é Marcel de Santana do São Francisco. Meu placar é 2-1 para o Flamengo.
0: Marcel de Santana do São Francisco, 2-1 para o Flamengo.
4: Boa noite, Valde. É o Carlos Daniel do Povoado Murici. Meu placar é 2 para o Cruzeiro, 1 para o Flamengo.
0: Carlos Daniel, 2
4: para o Cruzeiro.
0: Para o Cruzeiro e quanto Flamengo?
4: 1-1. Ronaldo Tavares, boa noite, meus amigos. Meu placar é 2-2. Ótimo programa para todos os ouvintes.
0: Olha o Ronaldo.
4: Um abraço, Ronaldo.
0: Ronaldo Tavares, 2-2. É o Botafoguense, né?
4: Isso. Olha o Alcides.
14: Boa noite, Valdo Fernando. Aqui é o Cid de Neópolis. O meu placar é 1-0 Cruzeiro. Tenha uma boa noite. Tchau, tchau.
0: Tchau, tchau, meu amigo Alcides. Obrigado pela sua participação aí direto de Neópolis.
4: Ô, Arnaldo.
15: Boa noite, meus amigos da Grande RFM. Um abraço a todos os amigos aqui de Penedo.
0: Boa noite.
15: Meus amigos aí da região, Cinto Vizinho, Cirquinho da Laranja, com Fio, Chicão. E o nosso amigo Quieto, viu pra cá, é 1-0 o Mengão, viu? Muito gol não quer não, só quero 1-0 só, Flávio Esculacho, beleza?
0: Beleza, irmão.
15: Um abraço aí, pessoas aqui do Tiro, da Vila Santa Clara aí, o Doca, Doca Velho, viu?
0: Viu?
15: Um abraço aí, você e Vasco Fernandes, seus meninos aí.
0: Valeu, valeu, filho.
15: E
0: valeu.
15: Todos que me conhecem aí de obras e futebol,
0: valeu.
15: Viu? Turma da Sanco aí, construção civil. Estamos construindo a casa da minha vida aqui, fé em Deus, estamos tudo pronto para aguardar tudo, o sorteio, todo mundo ser feliz. Um abraço aí, 1-0 Mengão, viu, Vasco Fernando?
0: Viu, rapaz?
15: Um abração aí, fica com Deus.
0: Abração.
15: Aí. Um abraço a todos.
0: Grande pedreiro ele, está trabalhando aí nesse projeto Minha Casa Minha Vida. Grande pedreiro o Arnaldo aí, irmão. Oi. Do Agnaldo do Pão.
4: Ô, Hélio Carroceiro, vamos chamar na bota?
0: Bora, Hélio.
16: Boa noite, boa noite, boa noite. Valde de Lima e Valde Fernando, boa noite.
0: Valde de Lima. Olha o gol.
16: Chama na bota. Tamo junto. Carroceiro topado e chapado. Boa noite. 1-0. Para o Flamengo. Para o Flamengo. 0. Tá bom demais. 1-0. 1 para o Flamengo. Chama na bota. Tamo junto. Tchau! Show, papai! Boa noite a todos os campeões. Show!
0: Entendeu?
16: É, show, papai!
0: Pô, joga papai. Na bota. Joga na bota.
4: Eu só entendi 1-0 pro Flamengo.
0: Eu também. Valde de, eu gosto quando ele chama Valde de Lima.
4: Valde de Lima. Olha o Zé Maria.
17: Boa noite, Valde Fernando. Vou dar um palpite aí, meu amigo, no Flamengo e Cruzeiro, viu?
0: É o Zé da Dedé.
17: É 2-1, Valde Fernando. Vamos para o Flamengo, viu? Meu amigo, uma boa noite, um abraço, tudo de bom para vocês aí, viu, Valde?
0: Você também, meu irmão.
17: Você, meu amigo, é o Zé da Dedé.
0: Sei, viu, sei disso. Boa noite, amigão. Um abraço. Você também, fica com ele. Um abraço.
4: Ô, Erivaldo. Não, e aí, já... Erivaldo, boa noite, meu amigo.
18: Boa noite, Valde Fernando. Pra cá, viu, Erivaldo? É 1-0, Flamengo. Tem uma pessoa que quer falar com você aqui.
0: Erivaldo?
18: Como?
19: Pode falar, pode falar.
20: Boa noite, Valde Fernando. Vai ser 2-1.
19: Flamengo.
18: Boa noite, Valde Fernando. Pra cá de Cruzeiro e Flamengo, vai ser 2-1, Mengão. Valeu, Valde Fernando. Boa noite.
0: Ah, o outro foi o Aprígio. O primeiro, depois dele.
19: Então tá.
0: Quem? Ah, não, não. Aí foi. Aí foi o Aprígio que falou o primeiro, depois do Erivaldo, 2-1, e o Heraldo agora 2-1 também. Tá certo?
4: Olha, Valdo, o Cal Feitosa tá botando aqui que o placar dele é 1-0 para o Cruzeiro.
0: Cal?
4: É, o Cal Feitosa lá da. Lá do centro, do
0: eu
4: comércio.
0: Sei. Pela primeira vez eu vi ele dar contra o Flamengo. Nunca vi.
4: Então eu falei errado.
0: É,
4: por causa... Um para o Flamengo, 0 para o Cruzeiro.
0: Você disse 1 para o Cruzeiro? Ou digo, foi? É 1 para o Flamengo, 0 para o Cruzeiro.
4: Isso, o Cal é flamenguista do
0: mundo. Isso eu dei. Você disse Cruzeiro.
4: Olha o Gel.
21: Boa noite, Valdo Fernando. É o Gel aqui. Hoje eu não vou dar placar, não, viu, Valdo? Vou dar placar, não. Mas.
0: Bonitinho.
21: Vai deixar o quê? Aqui para os meus amigos aqui, viu? Um abraço aí para o meu amigo.
0: Bonitinho ele, né? Dá um palpite.
21: Então, um abraço aí também para o meu amigo.
0: Tá, pessoa?
21: Zé Padeiro e família aí, viu? A galera em massa aí escutando a programação, valeu?
0: Boa noite. Tá, deu para entender essa? Deu para entender? Bonitinho ele,
4: e
0: né?
4: Neymar.
0: É mesmo?
4: Quer ser o famoso?
0: É Neymar.
4: Quer ser a estrela?
0: Pois acerta de um placar pra você fazer.
4: Boa noite,
0: Valdo. Aí acertar o placar, não ganhou.
4: Boa noite, Valdo Fernando. Aqui é José Hilton de Neópolis. Meu placar é 2-0 para o Flamengo.
0: José Hilton, 2-0 para o Flamengo. Tá danado os cabos. Vamos lá.
4: Olha o Paulo Júnior.
0: Olha o Paulo.
4: O Paulo tá dando boa noite a todos.
0: Sim.
4: E dizendo que o placar é 2-2.
0: 2-2. Paulo Júnior. Valeu, Paulo.
4: Ô, Ponzeiro, pessoal, não ligue porque a gente não consegue receber
0: colocar, ligação. Não pode ligar.
22: Boa noite, meu amigo. Valdo Fernandes, Valdelima e Valdelima. Eu não poderia deixar de dar meu placar, claro, né, Valdo?
0: Claro.
22: Meu placar é 2-1 Flamengo, hein, Valdo?
0: Viu?
22: 2-1, Mengão. Sem medo de ser feliz. Depois da alegria, da satisfação de ter meu alvinegro na Série C.
0: Olha, tá vendo?
22: Então agora é só
0: paz. Ele é Rádio Penedense, Flamengo.
22: E logo o Penedense, com certeza. Deixa eu mandar um abraço pro meu amigo Lila, lá no lá em Propiá, que tá muito feliz também pro Asa, com a subida do Asa, ele tá muito feliz.
0: Cadê?
4: Aí liga aí. Não tem
0: alguém que liga e corta a gravação. Não pode, não liga que não vai pro ar.
22: Meu amigo Rininho tá muito triste, cabeça baixa, a gente passa lá. Eu passei hoje lá na banca dele, cabeça baixa, não levantou nem a cabeça. E? Meu amigo Márcio lá no bar do nosso
0: aeroporto,
22: meu amigo Zé agora mudou, não é Zé da Dedé mais não, viu, Valdo?
0: É não?
22: Não é Zé da Dedé mais não.
4: Você também.
22: É? Meu amigo Isaías lá do bar Senhor do Bonfim, minha amiga Marlene, linda e maravilhosa. O Genilson lá no Jatobá. Meu amigo Gavião, meu amigo lá do Gavião, meu amigo Gavião lá no Bar Vermelho, meu amigo Tony Boneca. E o Reinaldo lá tá pulando, claro. Não esquecendo do meu amigo Reinaldo e meu irmão das oito, valeu?
0: Valeu.
22: Uma boa noite, é nóis.
0: É nóis, papai, valeu, obrigado aí, Aguinaldo.
4: Olha o Jerônimo, dizendo que o placar dele é 1-0 Flamengo.
0: Jerônimo, nunca mais ele falou alegre, não foi?
4: É, 1-0 Megão.
0: 1-0 Megão, Jerônimo.
4: Boa noite, Valdo e Fernandes, aqui é Marcos de Neópolis. Meu placar é 2-0 para o Flamengo.
0: Marcos de Neópolis, 2-0 para o Flamengo. Vamos lá.
4: Olha o Pato.
0: Pronto, aí já sei.
4: Eu, me dê um minutinho aqui mais no seu programa, porque o Pato chegou agora.
23: Boa noite, meu amigo Valdo Fernando. Boa noite, meus amigos, ouvintes desse programa. Seus meninos aí, uma boa noite a todos. Hoje é dia de chororô. Coitado dos torcedores do Flamengo. Amanhã eu vou pra beira do Rio 5 horas da manhã. É pra ver o chororô, a lágrima descendo na beira do Rio. Oh, eu lamento, mas hoje não tem nada pro Flamengo, não. É 3-0 o Cruzeiro. O Cruzeiro hoje se valoriza hoje. Se vai meter 3-0 no Flamengo hoje dentro de casa. E os flamenguistas, coitados, eu vou tô amanhã, como tá barata as toalhas agora, né?
0: Tá barata
23: as toalhas. Tá de R$20 as toalhas, eu vou comprar um monte de toalha pra enxugar a lágrima desses meninos. Flamengo. E seu Paulo, tem uma toalha nova pro senhor, seu Paulo. Aguinaldo, tem outra pra você. 18, meu amigo, nunca mais falei com você. Também tem uma toalha nova pra você, viu? Vermelha ainda mais, viu? 18. Eu já comprei essa toalha, que é pra amanhã no chororô. Vocês aí enxugar a lágrima, pra que o Rio não venha encher, pra que o Rio não venha encher a lágrima de você, viu?
0: Essa foi
23: um abraço
0: boa
23: a todos, que Deus abençoe, meus amigos flamenguistas, sofredores. Mas, infelizmente, hoje o Flamengo voa, viu? Mais uma vez, e não vai arrumar nada. Um abraço.
0: Um abraço.
23: Lila, pra que o senhor abriu o jogo, seu Lila? 72 patos. O Rod vai buscar os 22, rapaz. O Rod, você não sabe que ele anda com o saco dentro do carro, seu Lila. Ah! Fernando, meu amigo, eu nunca mais falei com meu amigo Marizão, mas ele tá na escuta no programa, eu falei agora.
0: Tá, tá.
23: Falei essa semana com o Marizão, ele tá na escuta, ele tá escutando o seu programa. Ele tá meio desligado, tá adoentado.
0: Exato.
23: Entendeu, Marizão? Vai melhorar.
0: Tá em tratamento. Tá em tratamento, pra ficar bom, se Deus quiser, viu?
4: Vamos aqui de mais ouvintes, Valdo.
0: Vamos lá.
1: Boa noite, Valdo. É o Léo. Agente de saúde, 2-1 Cruzeiro.
4: Léo, agente de saúde.
0: Léo, agente de saúde, 2-1 Cruzeiro, não foi?
4: Isso.
0: Pronto, deixa eu colocar aqui.
4: Vamos de mais ouvintes.
0: Vamos lá.
2: Boa noite, meu amigo Rod Fernandes. Rapaz, antes de vocês encerrarem aí, meu patrão, bota meu pra cá aí no jogo de hoje, rapaz. Flamengo 1-0, Dona Marivalda, Flamengo 2-0.
0: Espera aí. Miguel. Não, Flamengo 2-1. Só é o dele. O dele é quanto? O
2: Alisson, 1-1.
0: Pera aí, vamos atrapalhar tudo. Quem é? Eu me esqueci.
4: É o Zé Ailton.
0: Sim, o Zé Ailton, só o palpite
4: dele. Vamos voltar aqui então.
0: Só o palpite dele.
2: Boa noite, meu amigo Rod Fernandes. Rapaz, antes de vocês encerrarem aí, meu patrão, bota meu pra cá aí no jogo de hoje, rapaz. Flamengo 1-0, Dona Marivalda, Flamengo 2-0.
0: Pronto, só vale o dele. Viu, seu Zé Ailton? Só vale o do senhor pra Dona Marivalda e os demais dar o palpite. Eles têm que, em viva voz, dizer o palpite dele. Porque a regra do jogo mudou agora, tá certo? Só vale justamente uma voz e aquele do titular. Diga.
4: Olha, Lu.
3: Saudações rubro-negras. Hoje vou dar 3-1 hoje pro Flamengo, viu? Tchauzinho. Manoel, o seu. Manoel tá dando 2-0. Já tá no banheiro, ele gritando lá no banheiro. Ele disse que tá dando 2-0 pro Flamengo. Tchauzinho, menino.
0: E aí, mano?
3: Sai daí!
0: Ele tá no banheiro, e aí, Valdir?
4: Ô, Neymar.
0: Valdir, ele tá no banheiro, Manoel, 2-0. Bota, coloca.
4: Não.
0: Não.
4: Ele tá no gritou 2-0 do banheiro?
0: Não, ela disse não. Palpite, aí nem foi que o Manoel gritou de lá?
4: Banheiro, tô no banheiro.
0: Tô cagando!
4: É palpite. Olha o Neymar, voltou aqui o Neymar.
0: Voltou o Neymar?
4: Vamos ver o que o Neymar vai falar.
0: Bora.
5: Ô, Valdo, você quer que eu dê o placar mesmo? Porque se eu botar, eu vou botar contra, você sabe, né? Eu não vou botar a favor do Flamengo nunca. Né?
0: Você mesmo sabe.
5: Até o Heraldo tá dizendo que eu sou palmeirense roxo. Até o Heraldo.
0: Diga, pô, pra cá.
4: Tá, tchau, viu?
0: Tchau, Neymar teve tudo pra se defender.
4: E falou besteira.
0: Falou besteira, rapaz. Pelo amor de Deus. Pelo amor de Deus, hoje era pra dar o palpite mesmo.
4: Valdo, meu placar é 1-1 e seja o que Deus quiser nos pênaltis, viu?
0: 1-1, né?
4: É.
0: Dá certo, então. Meu placar vai ser 2-0 pro Mengão, tá bom?
4: É o placar do Eudes.
0: O Valbert foi 2-1, placar do Eudes, chegou o Eudes.
24: 2-0 pro Mengão.
0: 2-0 pro Mengão.
4: Traiagem.
0: Aí.
4: Isso é contra o Flamengo.
0: Não, mas ele...
4: Ele é contra.
0: Ele é contra?
4: O Flamengo?
0: Mas,
24: sinceramente, eu não
0: sou. Ele não é contra diante de nós dois que somos apresentadores para dizer nesse momento.
24: Mas é flamenguista. Você
0: claro.
4: Flamenguista, você
24: contra.
4: Mas você é corintiano.
24: Eu sou corintiano, eu sou contra o Palmeiras. O Flamengo
0: não é. Exatamente. O jogo do Palmeiras já começou, tá 0-0, tá bom? Começou 7 horas o jogo do Palmeiras em ação no Paraguai. E aí?
4: Tudo no ponto e até amanhã, se Deus quiser. Tchau.
0: Tchau. E aí, o que é que tem pra pauta daqui a pouco para o seu Ronda Penedo? Ô, Ronda na Grande Rio.
24: Boa noite aos ouvintes, né, do esporte, né? O programa mais ouvido do esporte do Pastor Francisco, Sergipano e Alagoas.
0: E é, rapaz.
24: É, o mais ouvido, é o topado. Hoje tem muito assunto bom, tem mandado de prisão por tráfico de drogas, Tem mandado de busca e apreensão por furto de cartão. A mulher furtou o cartão do vizinho e utilizou.
0: Aqui?
24: Aqui em Penedo. Chegou a usar o cartão tanto no banco para sacar dinheiro, como também fazendo compras em farmácia, mercado, né? A polícia descobriu e foi lá e prau. E outros assuntos.
0: Então, tudo isso é na pauta daqui da cidade.
24: Isso, daqui da cidade, já, viu? Daqui a pouquinho.
0: Então tá aí, o Edson está aí, vai trazer muita notícia para você no Ronda na Grande Rio, das notícias do dia, Penedo, Alagoas e o Brasil, galera. Chegamos ao final de mais um Grande Rio Esporte, voltaremos amanhã, se Deus quiser, neste mesmo horário, canal de credibilidade, porque aqui quando você liga e escuta, só dá ela, Grande Rio FM. Sequência, como já deu as manchetes, Eudes Alves na sua Ronda da Grande Rio. Que Papai do Céu abençoe, nós todos temos uma boa noite, paz e bem pra

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1: Boa noite, Penedo. Boa noite, Alagoas. Boa noite, Brasil.
2: Brasil.
1: Está no ar a partir de agora o Ronda na Grande Rio, aqui pela Grande Rio FM 99.1, a rádio primeiro lugar em todo lugar.
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1: Agora são 19 horas e 20 minutos na cidade mais linda do Baixo São Francisco. A partir desse momento você segue comigo até as 21, com muita informação de Penedo, Alagoas, do Brasil e do mundo.
2: Brasil.
1: Trabalhando comigo em home office, meu amigo Emanuel Rodrigues, o coração valente da Grande Rio.
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1: Na segurança tem ele, Gervásio.
3: Grande Rio FM.
1: Na coordenação tem Paula e Milene.
3: Grande Rio FM.
1: E na direção geral tem ele, Moacir Andrade Filho, o Bola.
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1: E para começar o programa de hoje, vamos às manchetes do dia.
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Neco está preso na Bahia. Informações sobre suposta internação em hospital não procede, diz a polícia. Disputa por terras entre familiares é registrada na zona rural de Igreja Nova. Delegacia Regional de Penedo recupera celular roubado e conduz suspeito para prestar esclarecimento. Delegacia Regional de Penedo e Delegacia de Homicídios cumprem mandado de prisão contra homem investigado por tráfico em Penedo. A delegacia trabalhou hoje, viu? Pois é, Delegacia Regional de Penedo deflagra a operação e cumpre mandado de busca e apreensão após furto de cartão.

0: Menina de 12 anos é atacada por mulher, é esfaqueada e tem cabelos arrancados. Operação investiga advogados por supostas ações judiciais fraudulentas em Alagoas. Turista mineiro é preso suspeito de tráfico de drogas em Marechal Deodoro. Mulher denuncia marido por ameaça de morte após o uso de drogas no Barro Duro. Essas e outras informações você vai acompanhar a partir desse momento, aqui no meu, no seu, no nosso.
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Boa noite, muito boa noite. A partir desse momento você segue comigo até as 21 com muita informação aqui de Penedo, do vizinho estado de Sergipe, né? Daqui de Alagoas, do Brasil e do mundo. Hoje, quarta-feira, 19 de agosto de 2026, está no ar mais uma edição do programa Ronda na Grande Rio. 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

0: Olha só, atenção, o Neco está preso na Bahia. Informações sobre suposta internação em hospital não procede. Uma informação que circula em grupos de WhatsApp e também foi publicada por algumas páginas de informações de Penedo, gerou dúvidas sobre a situação de José Braz dos Santos, conhecido como Neco, acusado do homicídio de Niraldo Luiz dos Santos, o Cataia. Áudios afirmam que Neco estaria internado em um hospital de Salvador em coma após sofrer um acidente de motocicleta. Algumas páginas também publicaram a informação sobre a suposta internação. Diante da repercussão, a Ronda Alagoas entrou em contato com o delegado Douglas Rocha, responsável pela Delegacia de Homicídios da 7ª Região e pelas investigações que levaram à localização e prisão do acusado. O delegado esclareceu que Neco não está atualmente internado. Segundo a polícia civil, Neco chegou a passar por um atendimento hospitalar em Salvador, mas isso aconteceu antes de sua prisão. A informação que voltou a circular, portanto, está fora de contexto atual. Um documento recente do sistema prisional, liberado em 18 de agosto de 2026, registra José Braz dos Santos como ativo e indica uma unidade, o Centro de Observação Penal em Salvador. Neco foi preso na Bahia em 27 de julho de 2026, exatamente um ano após o homicídio de Cataia ocorrido na Vila Matias, em Penedo. O Ministério Público de Alagoas denunciou José Braz por homicídio qualificado. Segundo a denúncia, o crime teria ocorrido após uma discussão relacionada à divisão de entorpecentes. Cataia foi atingido por 2 golpes de arma branca e morreu ainda no local. O Ministério Público de Alagoas também requereu a conversão de prisão temporária em preventiva. O acusado deverá ser transferido para Alagoas para responder pelo crime perante a Justiça de Penedo. Portanto, a informação que Neco estaria atualmente internado em Salvador após um acidente de moto não procede. O atendimento hospitalar ocorreu antes da prisão e a informação acabou sendo compartilhada novamente sem contexto correto. A Ronda Alagoas checou as informações diretamente com a Polícia Civil e consultou documentos oficiais antes de compartilhar informações sobre casos policiais. É necessário e importante verificar a origem e a atualização dos dados. Eu queria fazer um comentário, né, sobre essa situação. Esse caso serve de alerta, né? Serve de alerta muito importante para todos nós que trabalhamos com informação, mas também para quem está do outro lado recebendo e compartilhando conteúdos pelas redes sociais. Hoje uma informação ela pode chegar em um grupo de WhatsApp em poucos minutos, estar circulando por toda a cidade. O problema é que muitas vezes uma informação verdadeira em determinado momento pode ser compartilhada fora do contexto e acaba aparecendo uma notícia completamente diferente. Foi exatamente o que aconteceu nesse caso. Existiu, de fato, um atendimento hospitalar antes da prisão de Neco, mas a informação voltou a circular como se ele estivesse atualmente internado após o acidente. E não estava, né? Ele está preso no sistema prisional do estado da Bahia. Por isso fica esse alerta. Antes de compartilhar é preciso checar. E isso vale para todo mundo, principalmente para nós que trabalhamos com comunicação e informação. Uma página de notícia tem uma responsabilidade ainda maior. Às vezes, na verdade, na vontade de publicar primeiro, né? Na vontade de dar aquele furo de reportagem. a pessoa acaba deixando de lado o mais importante, que é confirmar a informação. E quando se trata de um caso policial envolvendo nome de famílias, né, e acusação de crime, o cuidado ele precisa ser redobrado. Não estou dizendo que toda informação compartilhada de forma equivocada tenha má fé. Muitas vezes a pessoa simplesmente recebe um áudio, acredita que seja verdadeiro e repassa. Mas é justamente aí que precisamos quebrar essa corrente. O compromisso da imprensa deve ser com a verdade e com a responsabilidade. Se for preciso esperar alguns minutos para confirmar uma informação com a Polícia Civil, com a autoridade ou com documento oficial, que espere. É muito melhor publicar uma notícia confirmada do que ser o primeiro a publicar uma informação errada. E fica também um alerta para nós, né? Para todos nós, página de informação aqui de Penedo. Não é uma disputa para ver quem publica primeiro, pelo amor de Deus. É uma responsabilidade para ver quem informa melhor. Porque depois de alguma informação, de algumas informações falsas, se espalha, não é tão simples apagar esse estrago. A correção quase nunca alcança a mesma quantidade de pessoas, né? Informações inicial alcançou. Então, antes de apertar o botão de compartilhar, fica a pergunta. Eu tenho certeza que isso é verdade? Se não tiver, procure confirmar. Esse pequeno cuidado pode evitar uma grande desinformação. São 19h32, já tem gente com a gente aqui no WhatsApp. Minha amiga Lu chegando por aqui, boa noite Lu.
1: Segura Edson Alves, já tá começando, já sei que você está começando. Já tô na escuta, senhor Eudes. Volta pra lá, meu filho, é pau pra comer sabão. É hoje que o menino de vão deixa hoje, será? Ai! Até que desse o Hélio. Oito! É sim, um abraço pro seu Hélio também, viu? Um abraço também pro seu Lila. Seu Lila, um cheiro, viu? Um abraço também pro senhor. Também o Edinaldo, a Ariana. E a todos, com certeza, da grande Réio. Outra palavra, porque essa música é boa de dançar, viu? Misericórdia, bicha boa, minha boa, bicha boa da cebola. Valeu, Edson, um abraço pra você, meu querido. Tchauzinho. Tô na escuta, tchau! Beleza, meu querido. Tchauzinho.
0: Valeu, minha amiga Lu. Muito obrigado pela audiência aí na cidade de Igreja Nova, ouvindo a Grande Rio FM, a rádio primeiro lugar em todo lugar. Olha só, meu amigo Jerônimo, lá no Ouro Verde, também ligadinho aqui na Grande Rio FM, na rádio mais ouvida do Baixo São Francisco. Minha amiga Luzinete, né? Falou a Lu e agora vem a mãe dela por aqui. Boa noite.
2: Boa noite, seu Eudes. Que Jesus lhe dê uma ótima boa noite. Já estou lhe ouvindo. Dona Luzinete, da Vila São Francisco.
0: Muito obrigado pela audiência, Dona Luzinete. Um abraço para a senhora. Seu Lira do Peixe chegando por aqui, boa noite.
3: Boa noite, meu amigo Eudes, boa noite, essa turma boa aí. Meu amigo Tonho Silva aí, boa noite, essa turma boa aí da Grande Rio. Eu quero parabenizar, Eudes, esse programa seu. Cada um minuto que passa, eu quero parabenizar a todos vocês aí. Meu amigo, primeiro que tudo, eu quero mandar um abraço pro meu amigo Pato Broco, Renzar, a todos vocês aí. Meu amigo, primeiro que tudo, quero mandar um abraço.

0: É o meu amigo Bigode de Aço, meu amigo seu Cid Jabotã. Então essa turma boa aí, meu amigo. E aqui em Propiá, aqui no Mussuípe. É uns ouvintes seus também, Eudes. Zé aqui é meu amigo Zé Pintinha, ao lado da sua esposa Maria, dona Cecília Mercadinho, Lio. E então Ninha, Didio. Então essa turma boa aqui, meu amigo. E amanhã eu falo mais um... dos ouvintes seus aqui nos interiorzinhos aqui de Neópolis, viu? Estão me cobrando, mas eu vou chegar lá, viu? Tá, um abraço, meu amigo.
1: Um abraço, seu Lila aí, Sergipe aí, na cidade de Propiá, ouvindo a gente, né? Sinal que a Grande Rio FM, ela é sim líder em audiência, tanto no Baixo São Francisco Alagoano, como no Baixo São Francisco Sergipano. Mandar um abraço para o pessoal do povoado Mussuípe, né, seu Lila? Pessoal do Mussuípe, um abraço e muito obrigado pela audiência, seu Lila. O microfone está aberto, sim, para o senhor mandar um abraço para todos os seus amigos, tanto de Sergipe como daqui de Alagoas. Olha só, e a Delegacia Regional de Penedo e a Delegacia de Homicídios cumprem mandado de busca e apreensão após furto de cartão aqui em Penedo. Uma ação integrada entre a 7ª Delegacia Regional de Penedo e a Delegacia de Homicídios da 7ª Região, também sediada em Penedo, resultou no cumprimento de um mandado de busca e apreensão relacionado à investigação sobre o furto e o uso indevido do cartão bancário de um idoso. A investigação foi conduzida pela equipe da 7ª Delegacia Regional de Penedo sobre responsabilidade dos delegados Rômulo Andrade e Rodrigo Missano. Para o cumprimento do mandado, a equipe contou com apoio de policiais da Delegacia de Homicídio da 7ª Região sob o comando do delegado Douglas Rocha. Segundo as informações apuradas, a suspeita, que seria a vizinha da vítima, teria furtado o cartão bancário do idoso e utilizado o meio de pagamento para realizar diversas compras, além de efetuar dois saques em uma agência bancária aqui do município, nos valores de R$ 1.250 e de R$ 700. Entre as movimentações identificadas durante a investigação estão a compra, né, de R$ 421 em uma farmácia, outra de R$ 5,49 em um supermercado e compras no valor de R$ 190 em um outro estabelecimento comercial. A investigação contou com imagens da câmera de segurança e outros elementos que ajudaram a identificação da suspeita. O mandado ele foi cumprido no loteamento Vitória, na Travessa Santo André, aqui em Penedo. Durante a busca e apreensão, os policiais localizaram dinheiro e produtos que teriam sido adquiridos com o cartão da vítima. Os materiais recuperados deverão auxiliar na restituição dos prejuízos causados ao idoso. A mulher foi conduzida à delegacia para prestar esclarecimentos e durante o procedimento teria admitido o uso indevido do cartão. Após ser ouvida, ela foi liberada. O caso continua sobre investigação da Delegacia Regional, que deverá adotar as medidas para a responsabilização da suspeita. Pois é, esse caso aí ele chama a atenção, não apenas pelo valor, né, do prejuízo, mas principalmente pela forma como a investigação conseguiu chegar até a suspeita. A vítima, ela é um idoso que teve o cartão furtado. Enquanto isso, outra pessoa estava utilizando o cartão para fazer compras e realizar saques. O trabalho da Polícia Civil foi importante, justamente para transformar, né, as suspeitas em elementos concretos na investigação. A imagem da câmera de segurança do banco aqui da Caixa Econômica Federal de Penedo, movimentações bancárias, notas fiscais, a bicha é tão cara de pau que chegou a colocar o CPF nela nas notas fiscais. As

0: diligências realizadas pela equipe da delegacia ajudaram a esclarecer o que havia acontecido. E tem um ponto importante aí. A ação policial não ficou apenas na identificação da suspeita, com o cumprimento da busca e apreensão. Dinheiro e produtos foram recuperados, o que pode ajudar o prejuízo causado à vítima. Então aqui fica o destaque para o trabalho investigativo da Polícia Civil, especialmente da equipe da 7ª Delegacia Regional do Penedo, que tem à frente, né, os delegados Rômulo Andrade e Rodrigo Missano. É aquele trabalho que muitas vezes não aparece, né, no momento do crime, mas é fundamental para chegar até quem praticou o delito e recuperar aquilo que pertence à vítima. Foi um trabalho minucioso, né? Foi um trabalho muito importante da delegacia, né? Agora, o que chama a atenção, né? Que essa senhora, olha, e essa senhora, viu? Que se diz muito religiosa. Se diz muito religiosa. E segundo eu soube, ela foi muito debochada durante a operação policial. Muito debochada. A bicha tem tão cara de pau que chegou a colocar o CPF dela nas notas, onde ela fazia a compra. O que ela achou? Achou que não seria descoberta? Achou que a polícia não iria investigar? Então ela quebrou a cara. Ela quebrou a cara porque a polícia, dependendo, ela trabalha. Ela investiga. E se for necessário, ela prende. Aí cabe à justiça manter a prisão ou não, né? Infelizmente, né? A nossa lei, ela é falha. Não a justiça, mas sim as leis. A justiça, ela cumpre o que está na lei. Não é a justiça que faz a lei. Né? A justiça exerce um papel importante, que é exercer a lei. A lei que são criadas pelos nossos políticos lá em Brasília, isso eu venho batendo a tecla sempre, que precisa ser mudado muita coisa mesmo. Meu amigo Valdério, boa noite, Valdério. Como vai o senhor,
1: rapaz? Boa noite, meu amigo Ildis. Aqui é o Valdério, viu? Eu não atravesso a Frei Damião aqui na sua escuta, todo mundo, viu? Um abraço.
0: Um abraço pra você, meu amigo Valdério, aí na Travessa Frei Damião, na Vila Matias, né? E todo mundo que fica aí ligadinho na gente, que escuta a gente, tem um carinho enorme por esse povo aí da Vila Matias, um bairro onde eu nasci, me criei. Moro lá até hoje. Então eu tenho orgulho de morar nesse bairro muito querido mesmo, né? Inclusive, Valdério, né? Surgiu uma informação falsa aí de que o rapaz que teria matado o nosso amigo Cataia, ele estaria internado em Salvador, mas essa notícia ela não procede. Já checamos com a delegacia de homicídio, né? Com o delegado Douglas, essa informação ela não procede. O Neco, né? O Neco chegou aí há pouco tempo na Vila Matias e acabou ceifando a vida do nosso amigo Cataia. Ele continua preso. O Ministério Público, ele pediu a conversão para a prisão preventiva e ele deverá pagar pelo crime que cometeu. E que ele passe bastante tempo preso. Eu quero que ele passe bastante tempo preso. Cataia tinha os problemas dele, que todo mundo sabe qual era os problemas dele, não precisa aqui eu estar falando. Mas era uma pessoa que todo mundo gostava aí na Vila Matias. Era uma pessoa prestativa, né? Uma pessoa brincalhona. Tinha os vícios dele. Todo mundo sabe disso. Não adianta também aqui estar escondendo. Mas era uma pessoa gente boa, uma pessoa. Como tem muitos aí na Vila Matias, né? Como tem muitos. Valdério sabe do que eu tô falando. Valdério sabe. Pessoas boas, né? Pessoas prestativas. Então, sempre Vocês aí da Vila Matias podem contar com esse aqui que vos fala. Esse sim é amigo de vocês, esse aqui tá aí todos os dias. Chegando por aqui também, ele, nosso amigo Hélio Carroceiro, boa noite.
2: Boa noite, boa noite, boa noite, boa noite, boa noite, boa noite. O foda, o repórter das 7 horas. Esse aí é o repórter topado do topado. Chama, tamo junto, Wilde! Boa noite, Lu, boa noite a vocês, que já é tchau! Chama na boca!
0: Tá falando inglês, hein?
2: O Wilde, boa noite! Chama na boca!
0: O Hélio agora falou até inglês hoje, viu? Que língua foi essa? Foi inglês, Hélio? Boa noite, obrigado pela audiência, meu amigo Hélio. Seu Carlinho do Campo Redondo, boa noite, seu Carlinho.
3: Boa noite, Eudes. Tô aqui ouvindo o programa, viu? Todas as noites eu escuto seu programa. Mando boa noite para o Tony dos Gols, para o Pato Broco lá no BV. Para o André na Itapuranga e a Márcia também na Itapuranga, para o Renato na Itapuranga, para o seu Francisco Gomes lá no, na Praça Santa Luzia, para a Marisa lá no povoado Penedinho e para todos os ouvintes, para a Rosete, para o Roberto na Vila Matias, para todos os ouvintes. Tchau, bom trabalho. Seu programa não é nota 10 não, viu? É nota 1000. Eu gosto muito. É o Carlinho do Campo Redondo que falou, viu? Você conhece já, né?
0: Ah, conheço sim a sua voz, seu Carlinho. Inconfundível a voz do senhor, viu? Espero que o senhor esteja bem, certo? Chegando por aqui, Lindomar Dantas, né? Um homem que compartilha também lá nossas postagens do Ronda Alagoas, da Ronda Penedo, né?
4: Muito boa noite, Eudes Alves, muito boa noite, ouvintes da Grande Rio FM, programa Ronda na Grande Rio. Lindomar Dantas, direto aqui da cidade de São Brás, sempre de rádio ligado, curtindo aí a 99,1 Grande Rio FM, primeiro lugar em todo lugar. Minha amiga Lu, Igreja Nova, aquele abraço pra você, minha amiga, Grande Lu, lá em Igreja Nova. Valeu, Eudes Santos. Um abraço a todos.
0: Valeu, valeu, meu amigo Lindomar Dantas, né? Um abraço pra você, meu amigo, e eu tenho uma noite abençoada. 19 horas e 47 minutos na cidade mais linda do Baixo São Francisco. A gente vai ao intervalo comercial, mas a gente volta já já com mais informação. Não sai daí, é Vapt Vupt.
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Pra dizer que eu não lembro. Meu amigo Anthony e o Kio. 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Manda um abraço pro amigo Edson aí no bairro Vitória. Seu Gilvan também, né? Aí no bairro Vitória, o pai dele, o seu Geraldo. Meu amigo Sinésio, aquele abraço. Hoje é uma data especial. Hoje é aniversário do nosso amigo PC, viu, Sinésio?

0: de Delegacia Regional de Penedo e Delegacia de Homicídios cumpre mandado de prisão contra homem investigado por tráfico de drogas em Penedo. Uma ação conjunta da Delegacia Regional de Polícia de Penedo e a Delegacia de Homicídios resultou nesta quarta-feira 19, né, um cumprimento do mandado de prisão contra um homem identificado pelas iniciais AFC no município de Penedo. A prisão ocorreu no mesmo endereço onde o homem havia sido detido na semana anterior, no conjunto Velho Chico 2, no bairro Raimundo Marinho, em Penedo. A ação contou com a participação das equipes da 7ª Delegacia Regional de Polícia de Penedo, coordenada pelos delegados Rômulo Andrade e Rodrigo Missano Costa, e da Delegacia de Homicídios, sob o comando do delegado Douglas Rocha. O mandado de prisão foi expedido pela 16ª Vara Criminal da Capital de Execuções Penais do Tribunal de Justiça de Alagoas. Conforme consta num documento judicial, trata-se de uma regressão cautelar de regime com determinação para que o apenado passe do regime semiaberto para o regime fechado. Segundo a decisão, a AFC cumpria a pena no regime semiaberto e teria descumprido uma das condições estabelecidas pela justiça, sendo mencionada no documento, e informações sobre o cometimento de um novo crime. Diante disso, a justiça determinou a regressão cautelar para o regime fechado e expediu o mandado de prisão. O documento judicial determina que o homem seja preso e recolhido a uma unidade prisional, permanecendo à disposição do juízo responsável pelo processo. A ordem foi assinada digitalmente nesta quarta-feira pelo magistrado Felipe Melo Alcântara Falcão. A nova prisão ocorre no contexto das investigações que envolve a AFC, que havia sido detido anteriormente durante um cumprimento de um mandado de buscas e apreensão no imóvel localizado no Velho Chico 2. E esse caso aí, ele chama também a atenção, né? Porque mostra a prisão de hoje, não só por isso, né? A prisão de hoje não está relacionada só apenas à ocorrência da semana passada. O que houve agora foi um cumprimento de uma determinação judicial após uma decisão da 16ª Vara Criminal da Capital, que determinou a regressão cautelar do regime semiaberto para o fechado. Segundo o próprio mandado, né, havia uma condenação anterior e o cumprimento de uma pena no regime semiaberto, né, estava condicionado a algumas regras. A justiça entendeu que essas condições foram descumpridas e, diante das informações sobre o novo crime, determinou a prisão. Então é importante separar as situações. Na semana passada houve uma prisão em flagrante durante uma busca e apreensão. Agora, uma semana depois, ele foi novamente preso, desta vez por força de um mandado judicial. Isso mostra também como o trabalho das forças de segurança e do judiciário acontece de forma integrada. Fica o nosso reconhecimento aos policiais da 7ª Delegacia Regional de Penedo e da Delegacia de Homicídios, que atuaram conjuntamente para cumprir a determinação judicial. Agora o homem fica à disposição da justiça para responder dentro dos procedimentos legais. Eu queria te falar também sobre uma situação, né? Por incrível que pareça, existe pessoas defendendo esse cidadão. Essa matéria, ela foi postada lá na Ronda Lagoas. E tem algumas pessoas defendendo, umas dizendo que é perseguição. Mas é o seguinte, eu tive no CISP hoje. Eu tive com a equipe da delegacia regional. Eu tive conhecimento, eu tive acesso a documentos há imagens que mostram esse cidadão cometendo crime. Eu tive acesso a imagens em que ele posta em suas redes sociais, ele armado. Ele com drogas. Vendendo drogas na rede social. Mas é claro, quem é da laia dele vai defender. Quem é bandido igual a ele vai defender. Ah, mas a gente aqui não defende não. A gente defende que ele fique preso. E por muito tempo. Não só ele, mas todos esses vagabundos que vêm tirando o sossego das pessoas de bem de Penedo. Quem pediu a prisão dele foi a delegacia daqui. E foi atendida pela 16ª Vara de Execução lá da capital. Na prisão da semana passada, que ele foi preso semana passada. A gente deu essa matéria aqui. Ele foi preso com droga, com embalagens, com balança de precisão, com aparelho para soltar a maconha, né? Soltar a droga. Ele foi preso com tudo isso, mas porque tinha uma pequena quantidade do crack. A justiça de Penedo soltou, liberou ele. Disse que não tinha indícios de que ele estava praticando o tráfico de drogas. Eu não sei o que está acontecendo, não. A polícia está enxugando gelo. A polícia investiga, a polícia prende. E a justiça solta. Ele foi preso na quarta-feira da semana passada. Na quinta-feira ele foi solto. E hoje, novamente, ele foi preso. Novamente ele foi preso porque foram apresentadas as provas de que ele estava praticando o tráfico de drogas aqui em Penedo. Então vocês que estão defendendo ele é porque são da mesma laia dele. São bandidos igual a eles. Então fica aqui o nosso parabéns à polícia. A 7ª Delegacia Regional de Penedo, a Delegacia de Homicídio de Penedo, são os três delegados que trabalham em conjunto, Dr. Rodrigo Missano, Dr. Rômulo Andrade e Dr. Douglas Rocha. Tem que tirar realmente esses bandidos de circulação e dar sossego à população de Penedo. Não vamos deixar Penedo ficar igual tá aí Coruripe, não. Que toda semana morre 2, 3. Tem que ser um trabalho preventivo enquanto estão fazendo. Tanto a Polícia Civil como a Polícia Militar. E não adianta vir com mimimi do meu lado não, chegar e mandar mensagem lá no meu direct, porque eu não tenho medo de vagabundo não, porque se eu tivesse medo de vagabundo, eu não tava aqui apresentando o meu programa e também não tinha minha página Ronda Lagoas não. 8:06, a gente vai no intervalo comercial, mas a gente volta já já com mais informação, não sai daí.
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0: volta aqui com o Ronda na Grande Rio, pela Grande Rio FM, a rádio mais ouvida no Baixo São Francisco Alagoano e no Baixo São Francisco Sergipano. 20 horas e 19 minutos. Estamos de volta com ela, com a melhor, com a Grande Rio FM. Tem gente aqui no WhatsApp, nosso amigo Bispo Rodrigues, lá da Vila Matias. Boa noite, Bispo.
1: Boa noite, meu amigo Eudes. Está danado, não está danado. É doído, meu irmão, é doído. Eu estou aqui na escuta, viu? Estou aqui. Sempre eu fico na escuta, sabe? Boa noite, Eudes. Pau na macaca.
0: Boa noite, meu amigo Bispo. Realmente é revoltante nessa situação. Às vezes a gente se excede um pouco, mas porque tem hora que dá raiva, não consigo me controlar não. Já recebi até conselhos de nossos amigos aqui de programa de rádio, né? O Antônio, né? Conversa comigo, pra mim não me exceder tanto, né? Porque realmente lidar com esse tipo de pessoas não é fácil, né? A gente tem que ter, primeiramente, Deus, né? Pra nos proteger. Primeiramente Ele. E depois realmente ter um pouquinho de cautela. Mas tem hora que a gente não aguenta, eu não aguento. Eu tento me controlar, mas eu não aguento. Me excedo um pouco. Meu amigo Cavalo Velho já mandou mensagem dele por aqui, né? Boa noite, meu amigo Eudes. Ótima quarta-feira, abençoada por Deus. Bom trabalho, meu amigo. Pra você também. Pra você também, meu amigo Cavalo Velho. Que nosso Senhor Jesus Cristo possa abençoar sua noite e da sua família. 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Meu amigo Antônio Silva, rapaz, tá por aqui também, um abraço, que satisfação tê-lo como ouvinte, já mandou a mensagem dele aqui, boa noite meu irmão, na sintonia do melhor programa do horário, Ronda na Grande Rio, Deus te abençoe irmão, Deus te abençoe você também Antônio, viu, que lhe proteja, ele livre de todo mal, e muito obrigado, viu, pelos conselhos e pela sintonia. Meu amigo Wagner da VIE, né, lanchonete aí no Vale do Marituba, tá aqui, né? Boa noite, meu amigo Eudes, já estou por cá na escuta. Um abraço pra você, meu irmão. Que Deus te proteja, viu?

0: E a Delegacia Regional de Penedo recupera celular roubado e conduz suspeito para prestar esclarecimentos. A Delegacia Regional de Penedo, sob responsabilidade dos delegados Rômulo Andrade e Rodrigo Missano, conseguiu avançar na investigação de um roubo registrado no centro de Penedo e localizar o aparelho celular levado durante o crime. O assalto aconteceu nas proximidades do Mercado da Carne, quando a vítima seguia para casa e foi abordada por dois homens que estavam em uma motocicleta. Durante a ação, um dos suspeitos teria utilizado um revólver para ameaçar a vítima. Além do celular, um relógio também foi levado. Após o registro da ocorrência, a equipe da Polícia Civil iniciou diligências para identificar o paradeiro do aparelho. Durante a investigação, os policiais conseguiram descobrir quem estava com o celular. Uma mulher foi localizada e convidada a comparecer à delegacia para apresentar o aparelho. E ela compareceu, entregou o celular aos policiais e informou com quem havia adquirido o equipamento. A partir das informações repassadas pela mulher, a pessoa indicada como responsável pela venda do aparelho foi conduzida à delegacia para prestar esclarecimentos sobre a procedência do celular. O aparelho foi recuperado e deverá ser devolvido ao proprietário após os procedimentos necessários. As diligências continuam para esclarecer toda a cadeia de posse do telefone e identificar os responsáveis pelo roubo. A ação reforça o trabalho investigativo da Delegacia Regional de Penedo, que vem atuando na recuperação de bens roubados e na identificação dos envolvidos em crimes registrados no município. Olha só, pessoal, a gente vem sempre falando nos delegados, né, do Dr. Rômulo, Dr. Rodrigo, né, Dr. Douglas, mas a gente gostaria de enaltecer também toda a equipe da Polícia Civil. Na Delegacia Regional tem o trabalho incansável do nosso amigo Bruno, nosso amigo Igor, que é o chefe, né, da delegacia. Eles que trabalham nessas investigações até chegar aos suspeitos, né? Claro, sob o comando dos delegados. Mas os trabalhos deles são muito importante mesmo. Na Delegacia Regional, lá tem Bruno, tem Igor e vários outros, né? Na Delegacia de Homicídio, o chefe de lá é o Fradic também, que faz um trabalho excepcional, conseguindo identificar muitos foragidos, né? E conseguindo prender. Ele é o chefe lá da Delegacia de Homicídio, que tem sob comando o delegado Douglas Rocha. E também o Ninja, né? O Ninja já tem o nome, é Ninja, o homem é um Ninja, né? E também fazendo um trabalho lá excelente. Tem gente com a gente aqui, né? Deixa eu ver. Meu amigo Edenildo, lá de São Paulo, rapaz. Ligadinho aqui na 99.1.
1: Boa noite, meu amigo Eudes. Boa noite. Dá um abraço a minha comadre por eu, meu amigo Eudes. Estou aqui ouvindo. Voltei agora na Grande Rio, que eu acabei de chegar do serviço agora. Estou de ouvido até eu dormir. Uma linda noite abençoada, amigo. Que o seu programa seja sempre com bênção.
0: Valeu, meu amigo Edenildo, ele que está lá em São Paulo, né? Nos deixou, tá por lá, ele que é compadre da minha irmã, né? Um abraço para você, meu irmão. Olha só, e uma disputa por terras entre familiares é registrada na zona rural de Igreja Nova. Uma disputa envolvendo terras entre familiares foi registrada na manhã da terça-feira no povoado Castanho Grande, zona rural de Igreja Nova. O caso envolve uma propriedade que, segundo relatos apresentados à Polícia Militar, já é objeto de uma ação judicial. De acordo com o registro da ocorrência, o homem identificado pelas iniciais OJ compareceu à sede do batalhão acompanhado do seu advogado. Ele relatou possuir uma propriedade na localidade e afirmou que as terras são alvos de uma disputa judicial. Segundo o solicitante, seu primo, identificado pelas iniciais FP, teria derrubado a cerca que delimitavam a área e tomado posse de uma parte das terras que ele afirma lhe pertencer. Durante o atendimento, os policiais foram informados de que já existe uma ação de interdito proibitório em andamento na segunda vara civil da comarca de Penedo. No momento da ocorrência, nenhum dos envolvidos apresentou documentos referentes, né, a inventário ou partilha que definissem os limites da propriedade. A guarnição entrou em contato por telefone com o FP, que apresentou uma versão diferente. Ele afirmou possuir documentação referente às terras e alegou que o imóvel pertence à sua avó. Também informou que a área estaria arrendada por meio de um contrato formalizado e que apresentaria os documentos no andamento da ação judicial, caso seja formalmente notificado. Diante da situação e por não haver flagrante delito, além da complexidade da disputa envolvendo a propriedade, os envolvidos foram orientados a registrar a situação junto à Polícia Civil e aguardar a decisão do Poder Judiciário. Após prestar as orientações, a guarnição retomou né, o patrulhamento preventivo na região. Pois é, né, já vi casos como esse acabar em tragédia, né, disputa por terras entre familiares e acabar em tragédia, né? A gente pede muita calma a essas pessoas, deixar que a justiça resolva, né? Deixar que a justiça resolva, pode ter certeza que ela fará o melhor possível para ambas as partes. 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Meu amigo Tony, tá conseguindo ler aqui, rapaz, desse computador com essa lâmpada, porque o negócio aqui não tá muito bom pra mim não, viu? Eu sou meio cegueta, viu? Astigmatismo e miopia, tudo junto. Tô vendo a rede tudo tremer aqui na minha frente.

Olha só, pessoal, uma menina de 12 anos, né, uma criança, ela foi atacada por uma mulher de 34 anos, teve os cabelos cortados à faca e foi esfaqueada nesta quarta-feira. O caso aconteceu lá no Alto do Cruzeiro, em União dos Palmares, zona da Mata Alagoana. A guarda municipal foi acionada, né, e realizou a prisão da mulher, ainda na rua. Ela foi cercada por populares que se revoltaram com a situação. Abre aspas. Nós recebemos a denúncia por meio da população e rapidamente fomos ao local. A menina havia sido socorrida ao hospital, mas a mulher ainda estava lá e nós a detivemos. Ela não estava falando nada com nada. Os populares estavam revoltados, mas ela não chegou a ser agredida. Nós algemamos e colocamos na viatura também para evitar um linchamento e levamos ao CISP. Relatou o inspetor Diniz, né, da guarda municipal de lá. Realmente foi uma situação muito grave. Tem as imagens aqui que mostram o cabelo da menina arrancados. Ela foi encaminhada para o Hospital Regional da Mata, né? E a reportagem apurou que a menina é estável, né? Graças a Deus está estável. E passava por uma satura, né, nessa tarde de hoje, dessa quarta-feira. Com a mulher, a guarda municipal apreendeu 4 facas e uma tesoura. A mulher de 34 anos, ela reside em União dos Palmares. Segundo informações apuradas pelos agentes na ocorrência, ela foi conduzida ao Centro Integrado de Segurança Pública da cidade. A imprensa procurou, né, a Polícia Civil para saber mais detalhes sobre a prisão, sobre o que a mulher disse em depoimento e se ela vai responder por tentativa de homicídio. A assessoria de comunicação da corporação respondeu que vai emitir uma nota sobre o caso. O posicionamento será acrescentado, né, na matéria aqui do TNH1, assim que for divulgado. A Polícia Militar de Alagoas, por meio do 2º Batalhão, informou que a situação já havia sido atendida pela Guarda Municipal, Civil Municipal. Tá aqui, ó. 4 facas e, pelo jeito, 4 facas de um conjunto, né? Uma tesoura. Rapaz! Eu vou dizer um negócio a você. É um conjunto, sabe, de faca que eu tenho igualzinho em minha casa. O conjunto é igual. Só que na minha tem um nome, né? Tem o meu nome na faca. Que eu tenho igualzinho em minha casa. O conjunto é igual. Só que na minha tem um nome.

0: Beleza, beleza, meu amigo Antônio. Eu vi lá no grupo, viu? Eu vi. O negócio tá feio. 20 horas e 35 minutos, a gente vai ter valor comercial, mas a gente volta já já, não sai daí.
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3: Sabia que o moca é um dos mais saborosos tipos de café? É feito a partir de um tipo raro de grão. Ocorre quando apenas uma semente forma-se dentro do fruto do café. E o único grão concentra todo o nutriente da polpa do fruto, por não ter de reparti-lo com outro grão. Assim, fica com sabor mais concentrado e seu formato regular permite uma torrefação mais uniforme. Os mocas são conhecidos ainda como frutos machos ou caracóis.
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0: Eudes Alves.
1: De volta com a última parte do Ronda na Grande Rio, aqui pela rádio mais ouvida do Baixo São Francisco, né? Olha só, e vamos falar, voltar falando de Libertadores. Hoje tem jogo de Libertadores, tem Flamengo, né? Vamos acompanhar aqui.
2: Pela Copa Sul-Americana, o São Paulo fez o dever de casa, venceu o Bolívar da Bolívia. Primeiro jogo, empate lá na altitude, mas eles provam que fora da altitude a coisa complica. 3-1 para o São Paulo, que vai pegar agora o Boca Juniors. Agora o buraco é mais embaixo. Pela Libertadores da América, o Fluminense conseguiu heroicamente sair classificado, que poucos pensavam que ia acontecer. Saiu até na frente do marcador por 1-0. Um pênalti no finalzinho do jogo, muito discutível para o Rivadavia. E aí o jogo foi para disputa de pênaltis, onde brilhou o goleiro Fábio, 45 anos, pegando duas penalidades máximas e fazendo com que o Fluminense avance na Libertadores e agora aguarda o Platense da Argentina ou o Coquimbo do Chile, que vão disputar a outra vaga. Hoje, a bola rolando daqui a pouco para Atlético Mineiro e Bragantino, primeiro jogo 1-1 no interior paulista. Hoje em Belo Horizonte, o Atlético tem tudo para garantir a vaga, é o favorito. Quem passar encara Santos ou Maracá do Equador. Hoje a bola rolando pela Libertadores da América, daqui a pouco 19h tem Cerro Porteño e Palmeiras, jogo no Paraguai, primeiro jogo 1-1 em São Paulo, mas o Palmeiras tem todas as chances, tem time para isso, tem elenco para isso. Quem passar encara Mirassol ou a LDU de Quito do Equador. E o jogo das 21h30 no Maracanã, ingressos esgotados, promessa de mais de 70 mil torcedores para acompanharem Flamengo e Cruzeiro. Primeiro jogo em Belo Horizonte, 1-1. Quem vencer leva a vaga. Qualquer empate, teremos penalidades máximas. Quem passar vai encarar o Tolima ou o Independente Del Valle, que disputam outra vaga. Rádio Nacional transmite Flamengo e Cruzeiro logo mais a partir das 9h15 da noite para todo o país. Da equipe de esportes da Rádio Nacional, André Luiz Mendes.
1: E já tem jogo, né? Andamento, o Bragantino vai vencendo, né? Fora de casa, o Atlético Mineiro pela Sul-Americana, né? Vai vencendo por 2-1, o jogo está aos 83 minutos. Tem jogo também rolando pela Libertadores da América, né? O Cerro Porteño vai perdendo para o Palmeiras, né? O Palmeiras vai ganhando fora de casa, também aos 88 minutos, vai vencendo por 1-0. E daqui a pouquinho, às 9h30, tem Flamengo e Cruzeiro também pela Libertadores. E aí, qual é o seu palpite? Vai dar Flamengo ou Cruzeiro? Eu acredito que dê Flamengo. Não torço pro Flamengo não, mas acredito que dê Flamengo. Olha só, em uma operação recupera mais de 6 mil celulares roubados em todo o Brasil. Acompanhe.
3: Mais de 6 mil celulares foram recuperados pela Operação Última Chamada, de acordo com dados divulgados nesta quarta-feira pelo Ministério da Justiça e Segurança Pública. A operação ocorreu em todo o país e envolveu polícias estaduais com a coordenação do Ministério. A ação recuperou celulares roubados ou furtados e combateu os crimes de receptação e venda desses aparelhos. As ações foram realizadas com base nas informações do Banco Nacional de Celulares com Restrição. Além da recuperação e devolução, a operação registrou mais de 200 fiscalizações, cerca de 100 prisões em flagrante e mais de 33 mil notificações enviadas. Essas notificações são enviadas a quem estiver usando um celular roubado para devolvê-lo. Experiências com bons resultados no Piauí e no Amazonas que serão levadas para outros estados, como explicou o secretário nacional de segurança pública, Chico Lucas.
4: O estado do Amazonas do Piauí tem o maior índice de restituição. Lá é mais de 50% das pessoas que recebem as notificações, elas devolvem espontaneamente o celular. Por quê? Que elas sabem que podem ser alvo de uma busca e apreensão quem não responde à notificação espontaneamente. Já em outros estados esse índice cai para 20, 30%. Então, é nesse sentido que a gente está transmitindo e transferindo a tecnologia de envio de mensagem, de pedidos de inquérito, de fiscalização.
3: A quantidade de avisos de roubo e furto de celulares caiu 4,5% no primeiro trimestre do ano, em comparação ao mesmo período do ano passado, ficando em pouco mais de 215 mil registros, segundo o Ministério da Justiça. Nos presídios, a Operação Multi apreendeu mais de 2.200 aparelhos nas fases nacionais e locais. Da Rádio Nacional em Brasília, Gabriel Brum.
1: Pois é, manda um abraço aqui para Maria do Gileno, né, para minha amiga Iris lá do Beco do Hospital também, que não perde o programa. A dona Petrúcia, também na Fernando Peixoto e todas as suas filhas, né? É, um abraço para todos vocês, nossos ouvintes. Olha só, pessoal, uma notícia que eu já ia acabar esquecendo de dar aqui é sobre aquele acidente que teve como vítima fatal o motociclista Edson da Conceição. Foi no dia 2 de agosto desse mês, olha só. A Delegacia Regional de Penedo concluiu o inquérito que investiga o acidente de trânsito que terminou com a morte do motociclista Edson Conceição de Oliveira, conhecida como Neguinho do Velho Chico. O acidente aconteceu no dia 2 de agosto na rodovia Engenheiro Joaquim Gonçalves, em frente ao IFAL, aqui em Penedo. A informação foi confirmada pelo delegado regional, Dr. Rômulo Andrade, que informou que após a conclusão das investigações, o motorista do automóvel envolvido no acidente foi indiciado por homicídio culposo na direção de veículo automotor. Durante a apuração, a Polícia Civil analisou os elementos relacionados à ocorrência e buscou esclarecer a dinâmica da colisão, que envolveu uma Honda Fit, né? E uma motocicleta conduzida por Edson. Imagens de uma câmera de segurança também foram analisadas pela investigação e registraram o momento do acidente. Nas imagens, o motociclista é atingido pelo automóvel e arremessado por cima do carro. Edson morreu no local devido às gravidades dos ferimentos. O homicídio culposo ocorre quando uma pessoa provoca a morte de outra sem a intenção de matar, mas em razão de uma conduta considerada imprudente, negligente ou imperita. No trânsito, a responsabilização pode ocorrer quando uma conduta inadequada na direção contribui para provocar um acidente com resultado de morte. O indiciamento não significa que o motorista já foi condenado. Trata-se de uma conclusão da autoridade policial após análise dos elementos reunidos no inquérito, de que existem indícios suficientes para apontar a prática do crime. O caso seguirá para demais etapas previstas na legislação. Com a conclusão do inquérito, a investigação realizada pela Delegacia Regional de Penedo entra em uma nova fase. Cabe às autoridades competentes, que é o Poder Judiciário, né, dar continuidade aos procedimentos legais. O caso também reforça o alerta para a necessidade da responsabilidade e atenção no trânsito. Uma decisão tomada em poucos segundos pode provocar consequências irreversíveis e mudar para sempre a vida de várias famílias, né? Então tá por aí, a gente esteve conversando com o Dr. Rômulo hoje à tarde e ele estava explicando toda essa situação. Então, o suspeito, ele foi indiciado por homicídio culposo, né? Ele tem a culpa, mas ele não teve a intenção de matar. Isso concluiu a Polícia Civil. Fim do nosso programa. Fim do Ronda na Grande Rio, por hoje é só. Mas amanhã estaremos de volta a partir das 19 horas com muita, muita informação. Fiquem todos com Deus amanhã. 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Às 9 chega nossa amiga Sandra Maurício com o Rio FM Show. Ao meio-dia tem ele, Antônio Silva. O homem que não abre pra ninguém também, né? O homem é, bota tocando. Sou fã desse cara. E às 14 horas tem o programa do Derrubado com Sandra Maurício e Emanuel Rodrigues. Às 18 tem Grande Rio Esportes com Valde Fernando, Valde Lima e Valber de Lima. E às 19 horas estaremos de volta, assim, se o nosso Senhor Jesus Cristo permitir. Olha, Toninho de Maceió, rapaz. Antônio, você não sabe quem mandou essa mensagem, viu? Me corrigiram, disseram que não é Antônio Silva, não. É Toninho de Maceió. Não sei quem é. Se você adivinhar, eu digo se sim ou se não. Eu digo se sim ou se não. Meu amigo Luiz Dantas, aquele abraço, tá aqui sintonizado. Não tô dizendo que é o Luiz Dantas, não. Eu só tô dizendo que ele tá aqui ouvindo o nosso programa, viu? Tô só dizendo isso. Não foi ele, não, que mandou, não. Gostei da figurinha aí do Manguelo, viu, Luiz? Valeu, meu amigo, pela sintonia, né? Amanhã, a partir das 5h30, tem Rio FM Show. Oh, desculpa, Grande Rio Notícias. E essa outra aí, a Sandra dançando. Valeu, fiquem todos com Deus. Daqui a pouquinho tem a voz do Brasil. Não sai daí. Fique sintonizado na rádio mais ouvida do Baixo São Francisco Alagoano e Sergipano. Fiquem todos com Deus e até amanhã, assim, se ele permitir.
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7: Você sabia que para os budistas e hinduístas ortodoxos, a sexualidade é inconveniente? O sexo não é bem visto por desgastar energias. Em compensação, nos tantras budistas e hinduístas, a sexualidade aparece como fonte de energia espiritual, sob a condição de se conseguir dominá-la em vez de ser dominado.
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6: Hora certa. 21 horas em ponto.